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5: Olá, boa noite.
6: Boa noite para você que nos acompanha em todo o país.
5: Terça-feira, 1º de setembro de 2026.
6: E vamos aos destaques do dia.
5: Economia brasileira.
6: PIB cresce 0,5% no segundo trimestre do ano.
5: Aumento foi impulsionado pela agropecuária. Márcia Fernandes.
7: O principal crescimento foi impulsionado pelo desempenho da pecuária e da produção de alimentos como café e soja.
6: Mudança no calendário. Começa hoje a escolha do Simples Nacional para o ano que vem.
5: Pequenas empresas têm até 30 de setembro para escolher novo modelo da reforma tributária. Cleide Lopes.
8: Elas poderão optar como irão recolher o imposto sobre bens e serviços e a contribuição sobre bens e serviços.
6: Campanha alerta passageiros sobre consequências de atos de indisciplina em voos e aeroportos.
5: E vamos falar também dos direitos dos viajantes.
6: ANAC Passageiros recebe relatos contra empresas aéreas. Yuri Sherman, gerente da agência, destaca o serviço.
9: É muito importante a gente estimular a utilização da nossa plataforma como uma alternativa mais rápida, mais célere e mais resolutiva até do que o Poder Judiciário.
5: E hoje na apresentação da Voz do Brasil, Luciana Vasconcelos e Luciano Seixas.
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5: O governo reuniu especialistas e gestores para discutir os efeitos das apostas online, nas chamadas bets, na vida dos brasileiros.
6: A ideia é fornecer subsídios para novas medidas na regulamentação do setor.
5: Participaram da primeira reunião entidades ligadas à saúde, indústria, comércio, setor artístico e cultural e crianças e adolescentes.
10: Um dos tópicos foi o impacto das bets na saúde brasileira. A regulamentação da propaganda foi elencada como alternativa a este problema. O ministro da Saúde, Alexandre Padilha, classificou o vício em jogos online como um problema de saúde pública e destacou que o Sistema Único de Saúde oferece atendimento online para ludopatas.
11: Quando a pessoa entra no meu SUS digital, solicita a consulta e começar o plano terapêutico, tem um conjunto de psicólogos e psicólogas que vão atender essa pessoa, pelo menos 10 consultas, depois você pode renovar esse plano para mais 10 consultas, pode continuar a consulta.
10: Leandro Domingos Teixeira, vice-presidente financeiro da Confederação de Bens, Serviços e Turismo, CNC, destacou o impacto das bets sobre o comércio brasileiro e defendeu tributação e limitação do número de plataformas no país.
12: Defendemos uma rigorosa fiscalização sobre os jogos online, ampliando a tributação incidente, já que a atividade que exerce são nocivas à saúde dos apostadores e também à economia popular.
10: Nem as crianças escapam dos riscos envolvendo as apostas online, como destaca Maria Melo, coordenadora do programa Criança e Consumo do Instituto Alana.
13: As plataformas de aposta replicam de forma ainda mais agressiva a mesma lógica de exploração comercial que a gente vê nas redes sociais hoje, que é baseada em desenho viciante, recompensa variável, gamificação e muitas vezes o uso de crianças como vetor de marketing. O uso de influenciadores mirins de até 6 anos de idade.
10: Os participantes da reunião também apresentaram como sugestão a proibição das plataformas de jogos online no país, a criação de programas de saúde mental nas empresas, implantação de estratégias de fiscalização e monitoramento dos sites de aposta, principalmente os ilegais. As propostas serão estudadas pelo governo e servirão de base para as políticas de regulamentação das bets no país. Reportagem reportagem, Graziele Bezerra.
14: O produto interno bruto brasileiro cresceu 0,5%.
5: O indicador mede o valor de todos os bens e serviços produzidos pelo país.
7: O produto interno bruto, PIB, que mede a soma de todos os bens e serviços produzidos no país, cresceu 0,5% no segundo trimestre de 2026. Os dados são do Instituto Brasileiro de Geografia e Estatística, IBGE. Foram movimentados 3 trilhões e 400 bilhões de reais no segundo trimestre. O principal crescimento foi no setor agropecuário, impulsionado pelo desempenho da pecuária e da produção de alimentos como café e soja. O coordenador de contas nacionais do IBGE, Ricardo Moraes, detalha os setores que tiveram destaque.
15: O produto interno bruto cresceu 0,5% no segundo trimestre em relação ao primeiro trimestre de 2026. Na série com ajuste sazonal, os maiores destaques foram a extrativa mineral, com crescimento de 3,4%, a agropecuária, com 2,8%, e os serviços de informação e comunicação, com crescimento de 2,1%.
7: Entre os demais setores que apresentaram resultados positivos, o setor de serviços cresceu 0,2% e a indústria avançou 0,1% na comparação com o trimestre anterior. A economista Maria de Lourdes Molo explica o que significa esse índice.
16: O valor total da produção de bens e serviços finais que são obtidos pelo país em território nacional em determinado período de tempo, geralmente um ano. Em geral, a produção é medida em unidades monetárias. Ele representa tudo que a economia produz, que para essa produção existem empregos, existem salários, existem lucros. As rendas das pessoas são geradas a partir da geração desse produto.
7: Também foi registrado o crescimento do PIB em relação ao ano passado. Na comparação com o segundo trimestre de 2025, o índice teve alta de 2%. Reportagem, Márcia Fernandes.
14: A implantação da reforma tributária está dando mais um passo.
5: A partir de hoje, pequenas empresas devem optar pelo Simples Nacional e a forma de recolhimento do IBS e da CBS em 2027.
14: O prazo vai até 30 de setembro.
8: Micro e pequenas empresas enquadradas no Simples Nacional terão uma nova decisão tributária para tomar ainda em 2026. Entre os dias 1º e 30 de setembro, elas poderão optar como irão recolher o imposto sobre bens e serviços e a contribuição sobre bens e serviços no primeiro semestre de 2027. Pela nova regulamentação, as empresas poderão continuar recolhendo o IBS e o CBS dentro da guia única do Simples Nacional, ou optar pelo chamado regime regular, no qual os dois tributos serão calculados e pagos separadamente. A escolha pelo regime regular não significa sair do Simples Nacional. A empresa continuará no regime simplificado para os demais tributos, mas seguirá regras próprias para calcular e pagar o IBS e CBS. A microempresária do ramo de alimentação do Rio Grande do Sul, Carolina Kader, disse que ainda não fez a opção, mas vai decidir com o seu contador a melhor opção.
17: Eu acho que para isso a gente tem que ter, enquanto empresário, orientação contábil, assim, né? Para poder fazer essa escolha e optar pela melhor forma de fazer essa declaração tributária.
8: O contador Reginaldo Moraes da Silva destaca a importância dessa opção.
18: O IBS, o CBS, ele vem com a reforma tributária, tá? Tá mudando dois impostos, o PIS e o COFINS. Eles deixarão de existir num processo de transição a partir do ano que vem. E aí, o que acontece? Com essa mudança, o IBS e o CBS, que é o IBS, que é o de serviço, e o CBS, que é o de comércio, basicamente, né? A gente vai conseguir aproveitar crédito dos nossos fornecedores.
8: As empresas que fazem parte do Simples Nacional continuarão enquadradas automaticamente. Reportagem Cleide Lopes.
14: Para o empresário individual, não mudou o prazo. O período de solicitação de opção para se tornar ou permanecer sendo MEI permanece em janeiro.
5: E se você tem dúvidas, acesse ainda o site gov.br/Receita Federal.
14: E uma dica, no YouTube da Receita tem um vídeo que pode ajudar o pequeno empresário na hora da escolha.
5: Empresas brasileiras que tiveram as exportações afetadas pelas novas tarifas dos Estados Unidos podem ter mais tempo para cumprir compromissos tributários.
14: O Ministério do Desenvolvimento, Indústria, Comércio e Serviços regulamentou a prorrogação por mais um ano do chamado drawback suspensão.
5: O regime suspende o pagamento de tributos na compra ou importação de insumos usados na produção de bens destinados à exportação.
14: Na prática, a empresa assume o compromisso de exportar o produto dentro de um prazo determinado. E é justamente esse prazo que poderá ser ampliado.
5: Só no mês de julho, a aviação civil brasileira registrou quase 12 milhões de viajantes em voos nacionais e internacionais.
14: Desse total, cerca de 9 milhões e 100 mil foram em voos domésticos, um crescimento de 1,9% em relação ao mesmo período do ano passado.
5: E é nesse cenário, com tanta gente viajando para dentro e fora do país, que foi lançada a campanha para alertar passageiros sobre consequências de atos de indisciplina em voos e aeroportos.
14: Para se ter uma ideia, o Brasil registrou 881 casos de indisciplina no transporte aéreo entre janeiro e junho deste ano.
5: 154 episódios estão inseridos em categoria 3 de resolução da ANAC, Agência Nacional de Aviação Civil. Isso significa que a ocorrência pode comprometer a segurança operacional.
14: Para conhecer melhor a resolução da ANAC, que cria regras para atos de indisciplina nos aeroportos e a bordo, vá em pareceexagero.com.br.
5: Agora a gente vai falar sobre os direitos dos passageiros. E a ferramenta ANAC Passageiros, que ajuda a orientar usuários e mediar reclamações contra companhias aéreas.
14: Sobre o assunto, conversamos com Yuri Sherman, gerente de regulação das relações de consumo da ANAC. Acompanhe. Olá, nós estamos com Yuri Sherman, gerente de regulação das relações de consumo da ANAC. Boa noite, muito obrigada pela sua presença aqui na Voz do Brasil.
9: Boa noite, Luciana.
14: Yuri, vamos começar falando qual é o papel da ANAC na proteção dos passageiros.
9: Obrigado pela oportunidade de esclarecer, Luciana. Essa nossa atuação, ela se dá por duas frentes. Tá? Uma frente voltada a garantir um ambiente econômico favorável à vinda de novas empresas, para que a gente tenha mais concorrência no nosso setor. E no fim do dia, mais concorrência é bom para o consumidor, né? Gera mais oferta de serviços, mais oferta de produtos, mais opções de tarifas para os passageiros. E a gente tem uma segunda frente, que é diretamente voltada à garantia de direitos essenciais aos passageiros. Isso se dá não só por meio da nossa norma, mas pela nossa atuação fiscalizatória, né? Onde a gente tem ali uma atuação nos aeroportos, a gente acompanha remotamente também o cumprimento dos deveres das empresas. A gente tem também uma atuação de educação para o consumo, né? Para que os passageiros conheçam seus direitos, conheçam seus deveres. E ainda nessa linha de garantir direitos, a gente cria um ambiente propício a resolução de conflitos de consumo.
5: Como é que a agência tem atuado para prevenir problemas e estimular a solução desses possíveis conflitos?
9: Num primeiro momento, Luciano, por meio da fiscalização. Né? Por meio da fiscalização que a gente vai ali a campo, né? Que as empresas veem que a gente está atuante, né? Que a gente está ali acompanhando o que, que elas estão fazendo. As empresas veem que cumprir as regras é fundamental, né? É necessário. Agora, o transporte aéreo, ele é muito complexo, né? Tem várias complexidades no transporte aéreo e, por isso, intercorrências podem acontecer. No caso de intercorrências, você só fiscalizar, você só punir, não resolve os problemas individuais, né? E é daí que vem a nossa atuação voltada à resolução de conflitos. E a gente faz isso tanto pelo monitoramento do saque das empresas, né, vendo como que as empresas estão respondendo ali no saque, como que os atendentes das empresas estão preparados para responder às demandas dos passageiros. E a gente faz isso também por meio de uma plataforma de resolução de conflitos, que é o ANAC Passageiro.
14: Bem, Yuri, falando em conflitos, nós ouvimos alguns passageiros que tiveram problemas durante a viagem. Uma delas foi a Amanda Evangelista, que teve problema com a bagagem. Vamos ouvir?
19: Oi, meu nome é Amanda, eu tenho 35 anos, sou residente de Brasília. Recentemente, voltando de Foz do Iguaçu, no Paraná, eu despachei a minha mala pela companhia aérea e, chegando no destino, chegando em Brasília, eu verifiquei que itens da minha mala, como perfume, tinham sido roubados, furtados de dentro da minha mala, enquanto a mala estava sob responsabilidade da companhia aérea e do aeroporto, já que ela não estava comigo. Eu queria saber o que fazer nesses casos.
20: Yuri, o que a gente pode falar para a Amanda?
9: Bom, em primeiro lugar, a gente está diante de um cometimento de um crime, né? Então é imprescindível que a Amanda registre a ocorrência policial, né, para que tenha a devida apuração policial. E registrada a ocorrência, ela precisa fazer um protesto junto à empresa aérea na primeira oportunidade, né? Então, assim que ela verificou que tinha algum item faltando na sua bagagem, ela faz o protesto junto à empresa aérea e aguarda a resolução. Caso a empresa não resolva o problema, né, considerando que a empresa tem a obrigação de reembolsar por esses itens surrupiados, né, pela violação da bagagem, aí a Amanda pode registrar uma reclamação na plataforma ANAC Passageiro e lá a empresa vai responder e a ANAC também vai monitorar toda essa situação em âmbito coletivo, né?
5: Tá certo. Tem também aqui a reclamação da Ana Cláudia Ferraz sobre atrasos de voos. Vamos ouvir.
21: Oi, meu nome é Ana Cláudia Ferraz, moro em Rio Branco, no Acre. Recentemente tive um problema num voo que a gente teria que embarcar meia-noite, né, no horário Acre, e embarcamos, só que permanecemos 3 horas dentro da aeronave, porque a aeronave apresentou problemas. Depois de 3 horas, eles cancelaram o voo, e no cancelamento do voo eles não ofereceram hotel, nem lanche, nem alimentação, e só conseguimos chegar em casa 6 horas da manhã. E nesse caso, como que a gente procede?
9: No caso de atraso de voo, a partir de 1 hora, a empresa é obrigada a fornecer facilidades de comunicação, a partir de 2 horas é obrigada a fornecer alimentação e a partir de 4 horas a empresa é obrigada a fornecer hotel, hospedagem para quem não for residente naquela localidade do atraso, né? Então, ainda que nessa situação a passageira estivesse dentro da aeronave, né, e permanecido lá durante 3 horas, depois de 2 horas, a empresa deveria ter fornecido essa assistência material de alimentação e, resolvida ali a questão da reacomodação em outro voo, deveria encaminhar os passageiros ou para o hotel, né, para que aguardasse ali, né, como, pelo que eu entendi, houve pernoite, ou encaminhar os passageiros para sua residência e depois também custear o retorno do passageiro até o aeroporto.
20: E agora ela pode fazer uma reclamação no ANAC Passageiros?
9: É imprescindível que ela faça uma reclamação no ANAC Passageiro, tá, Luciana? A nossa plataforma é uma plataforma que propicia a resolução de conflitos individuais. Então ela vai registrar uma reclamação, a empresa vai ter até 10 dias para responder e depois disso o passageiro vai avaliar como que foi essa resposta da empresa. E a ANAC está ali nos bastidores, acompanhando tudo, né? Vendo como que, em âmbito coletivo, se dá essa atuação das empresas, onde que as empresas estão pecando, como que a gente vai utilizar aquilo para direcionar nossos esforços fiscalizatórios. E a gente tem tido resultados positivos com a plataforma, né? Resultados que a gente precisa compartilhar, né? Coisa de 80% de resolutividade, um tempo médio de resposta pelas empresas na casa de 4 dias. Então é muito importante a gente estimular a utilização da nossa plataforma como uma alternativa, né, mais rápida, mais célere e mais resolutiva até do que o Poder Judiciário.
5: É um aplicativo ou um endereço na internet?
9: A gente tem a versão web, né, do ANAC Passageiro, e a gente tem a opção de acesso também por meio do super app da ANAC. Os dois são possíveis. Então, entrando ANAC Passageiro, gov.br/ANAC Passageiro, o passageiro entra lá na nossa plataforma, consegue se informar sobre seus direitos e consegue registrar a sua reclamação.
20: E é mais fácil, fica mais rápido resolver os problemas?
9: Muito mais rápido. A gente tem informação clara, com linguagem simples. As empresas, como eu disse, né, têm respondido num tempo muito ágil, né, com um índice de resolutividade que a gente tem considerado satisfatório. Então, agradeço aí pela oportunidade de compartilhar a nossa plataforma.
5: Muito bem, nós conversamos com Yuri Sherman, gerente de regulação das relações de consumo da ANAC, aqui na Voz do Brasil. Muito obrigado por sua presença.
9: Obrigado a vocês pela oportunidade.
14: Será realizado o Dia C de capacitação destinado a profissionais de segurança pública que atuam na prevenção e enfrentamento da violência contra a mulher.
5: A formação será realizada presencialmente nas 27 capitais do país, com transmissão simultânea para 80 municípios.
14: A medida integra um pacote de medidas anunciadas nessa semana, ainda dentro do Agosto Lilás, que teve como objetivo conscientizar a população sobre a importância da proteção de mulheres e meninas no país.
5: Além da qualificação, foram assinadas duas portarias. É o que vamos ouvir agora na reportagem de Luciana Colares, de Holanda.
0: A primeira portaria contou com a adesão de todos os estados e do Distrito Federal e estabelece a Secretaria Nacional de Segurança Pública como responsável pela avaliação dos planos estaduais e distrital de combate à violência contra a mulher. A elaboração caberá aos entes federativos. Para Michele Gonçalves dos Santos, diretora de ensino e pesquisa da Senasp, a medida contribui para a execução das políticas públicas na área.
1: Reforça a objetividade e a transparência da avaliação desses planos estaduais e distrital, planos esses que são instrumentos bastante efetivos e fundamentais para o planejamento e para a execução das políticas de enfrentamento da violência contra mulheres e meninas em todo o país. Assegura também uma aplicação mais transparente, mais célere e eficaz dos recursos do Fundo Nacional de Segurança Pública para esse fim.
0: A segunda portaria institui um grupo de trabalho para a elaboração de um protocolo nacional de atendimento às vítimas de violência sexual. A ideia é um atendimento mais qualificado em todas as delegacias do país. Além disso, foi anunciado um dia de capacitação em 2 de setembro, chamado de Dia C, destinado a profissionais de segurança pública nas 27 capitais do país. O ministro da Justiça e Segurança Pública, Wellington Lima, falou sobre a importância dessa articulação institucional.
22: A violência contra as mulheres não pode ser enfrentada por uma instituição isoladamente. Portanto, estabelecemos os parâmetros, produzimos conhecimento, capacitamos os profissionais e integramos as instituições.
0: Também foi lançada uma publicação da Escola Nacional de Segurança Pública sobre o tema, que reúne evidências para o enfrentamento às violências de gênero, ainda em celebração às duas décadas da Lei Maria da Penha. Reportagem Luciana Colares, de Holanda.
14: Dicas do Enem.
23: Meu nome é Caroline Santos e a minha dúvida é: como melhorar o meu repertório para a redação?
14: Quem responde pra gente é Juliana Bessa, professora de Sociologia. Vamos ouvir.
24: Galera, para a prova do Enem, é importante a gente pensar que a gente tem três sociólogos importantes, o Durkheim, o Max Weber, o Karl Marx. Mas é importante que você consiga aplicar as ideias deles aos outros temas que são importantes, assim, como cidadania, movimentos sociais, desigualdade social e também política, poder e Estado. São mais ou menos esses temas que você vai ver na prova do Enem. E é importante também pensar que esses temas dentro, por exemplo, de movimento social, você vai encontrar também na redação. Na redação, nos últimos anos do Enem, a gente teve temas como a questão de desafios para a população negra, para os povos indígenas, a questão das mulheres também, a invisibilidade do trabalho feminino. Então, essas são grandes áreas, mas a gente pode pensar vários temas aí dentro.
14: A prova de redação do Enem será realizada no dia 8 de novembro. 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
5: A Companhia Nacional de Abastecimento, a CONAB, recebe até amanhã propostas para o fornecimento de 5.368 cestas de alimentos.
20: Elas serão destinadas a famílias indígenas do Rio Grande do Sul e Santa Catarina em situação de insegurança alimentar e nutricional.
5: A adesão pode ser feita de forma 100% digital, como explica Everton Santos, diretor de Normas e Sistemas de Logísticas do Ministério da Gestão e da Inovação em Serviços Públicos.
2: Agricultores familiares, cooperativas e associações já podem acessar o site do Contrata Mais Brasil, conferir o edital e participar. Basta fazer o cadastro na plataforma, informar quais alimentos pode fornecer, escolher a oportunidade e enviar a proposta. Tudo em um só lugar.
20: E atenção, os interessados na venda de alimentos devem acessar o site contratamaisbrasil.sistema.gov.br. Vamos repetir? contratamaisbrasil.sistema.gov.br.
5: E essas foram as notícias do governo federal.
20: Uma realização da Secretaria de Comunicação Social da Presidência da República.
5: Com produção da empresa Brasil de Comunicação.
20: Fique agora com as notícias do Poder Judiciário e do Congresso Nacional. Uma boa noite.
5: Boa noite para você e até amanhã.

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2: Presidente do STF abre seminário internacional que discute desafios do uso da inteligência artificial no judiciário.
3: Relator no STJ mantém prisão preventiva de tenente-coronel da Polícia Militar de São Paulo, acusado de matar esposa.
2: TSE lança plataforma para combater a desinformação durante o processo eleitoral.
3: Boa noite, eu sou Leandro Bezerra.
2: Eu sou Walter Lima.
3: Supremo Tribunal Federal abre segundo seminário Brasil-Itália da Rede Internacional sobre Sistemas de Justiça e Democracia.
2: O encontro discutiu os impactos da inteligência artificial no judiciário. Marta Ferreira.
4: Na abertura do evento, o presidente do Supremo Tribunal Federal e do Conselho Nacional de Justiça, ministro Edson Fachin, citou riscos concretos do uso da inteligência artificial que desafiam a magistratura, como citações jurisprudenciais inexistentes, vieses discriminatórios reproduzidos a partir de base de dados históricos e a opacidade dos modelos. Na avaliação do ministro, porém, a resposta a esses riscos não pode paralisar a inovação.
5: O caminho parece-nos ser o da experimentação supervisionada, ambientes controlados, registro de ferramentas certificadas, formação obrigatória da magistratura, comitês técnicos e éticos permanentes.
4: A agenda internacional continua amanhã e quinta-feira, com a 17ª Jornada Ítalo-Hispano-Brasileira de Direito Público. O encontro reúne no STF pesquisadores e especialistas dos três países para o intercâmbio acadêmico e a análise comparada de questões relacionadas ao direito constitucional e ao direito público.
3: O ministro do STJ, Reinaldo Soares da Fonseca, manteve a prisão preventiva do tenente-coronel da Reserva da Polícia Militar de São Paulo, Geraldo Leite Rosa Neto.
2: O PM é acusado de matar a esposa, também policial militar. Fátima Uchoa.
6: Pela investigação, em 18 de fevereiro deste ano, na capital paulista, Geraldo teria atirado na cabeça da companheira após discutirem. Depois, teria deitado o corpo dela no chão e alterado a cena do crime para simular suicídio, colocando a arma do crime na mão da vítima. Em abril, o ministro Reinaldo Soares da Fonseca definiu a competência do Tribunal do Júri para julgar a ação penal. E agora, ao negar a liminar, que é uma decisão provisória, o relator no STJ destacou que a prisão cautelar é necessária diante do risco de interferência na produção das provas e dos indícios de que o militar teria tentado alterar a cena do crime. O julgamento definitivo do habeas corpus caberá à quinta turma do STJ.
3: TSE lança plataforma para combater a desinformação durante as eleições.
2: A iniciativa reúne orientações para auxiliar no enfrentamento de conteúdos falsos. Guilherme Firmino.
7: O TSE lançou nesta terça-feira a plataforma TSE Facilita, Plataformas Digitais em Ação. A ferramenta facilita o acesso a informações e orientações sobre a atuação da Justiça Eleitoral e das empresas de tecnologia no combate à desinformação. Para o presidente do TSE, ministro Cássio Nunes Marques, o tribunal e as plataformas têm atribuições e capacidades que se complementam no enfraquecimento aos desafios do ambiente digital. A expectativa é que a ampla divulgação dos materiais contribua para dar mais efetividade às decisões da Justiça Eleitoral.
3: Justiça Federal condena homem que compartilhava na internet imagens de abuso sexual infantil.
2: A denúncia foi apresentada pelo Ministério Público Federal. Sabrine Menezes.
8: Segundo as investigações, o homem armazenava no celular e no computador 237 vídeos e imagens com cenas de conteúdo sexual envolvendo crianças e adolescentes. O material foi disponibilizado na nuvem em três ocasiões durante o ano de 2021. O homem foi condenado a 4 anos e 9 meses de prisão em regime semiaberto, além de multa. A sentença da Justiça Federal em São José dos Campos destacou ainda que o acusado tentou esconder a própria identidade com o uso de dados fictícios nos sites e e-mails para não ser incriminado. Ele foi condenado pelos crimes de distribuição e compartilhamento e posse e armazenamento de conteúdo sexual envolvendo crianças e adolescentes, mas poderá recorrer em liberdade.
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3: A você uma boa noite.
2: E até amanhã.
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10: Eu sou Paula Groba.
11: E eu sou Humberto Pinheiro.
10: E estes são os destaques de hoje do Jornal do Senado, que começa agora.
11: Vacina contra herpes zoster poderá ser oferecida gratuitamente pelo SUS.
10: Novo piso salarial de médicos e dentistas avança e segue para o plenário.
11: Senado aprova indicação de Rodrigo Pacheco para vaga de ministro do Tribunal de Contas da União.
10: Boa noite.
11: Boa noite.
10: Avançou no Senado a proposta que define a implementação gradual do novo piso salarial de médicos e cirurgiões dentistas ao longo de 3 anos.
11: A proposta foi aprovada pela Comissão de Assuntos Sociais e agora segue em regime de urgência para votação no plenário do Senado. As informações com o repórter Márcio Maturana.
12: O novo piso salarial de R$ 13.662 para médicos e cirurgiões dentistas com jornada de 20 horas semanais vai ser aplicado gradualmente ao longo de 3 anos. 40% do valor a partir de 1º de janeiro de 2027, 70% em 2028 e 100% em 2029. Esse é o conteúdo de uma emenda da senadora Tereza Leitão, do PT de Pernambuco, aprovada nesta terça-feira pela Comissão de Assuntos Sociais. O relator foi Fernando Dueire, do PSD de Pernambuco.
13: A implementação gradual do piso assegura que esses empregadores se adaptem de forma planejada, sem demissões e sem interrupção de serviços essenciais.
12: O projeto já tinha sido aprovado nas comissões, mas recebeu emendas no plenário do Senado e por isso voltou aos colegiados. Na rede privada, o piso vai ser atualizado todo ano com base no IPCA, em vez de seguir o aumento do salário mínimo geral, como é atualmente. Na rede pública, o reajuste vai seguir leis específicas de cada unidade da federação, sendo que estados e municípios não vão precisar arcar com o aumento, porque o custeio será do Fundo Nacional de Saúde. O texto estabelece também que o trabalho noturno e as horas extras vão valer 50% a mais que o piso, em vez dos 20% para trabalho noturno e 25% para horas extras. Além disso, o projeto mantém o direito a 10 minutos de repouso para cada 90 minutos de trabalho e reforça que a chefia de serviços médicos ou odontológicos deve ser feita por profissionais habilitados nessas áreas.
10: E a comissão mista que analisa a chamada MP da taxa das blusinhas adiou para esta quarta-feira a reunião para a votação da proposta. O colegiado volta a se reunir nesta quarta-feira às 10 da manhã.
11: O presidente deputado Reginaldo Lopes e a relatora senadora Leila Barros ainda buscam um acordo sobre o texto. A medida zera o imposto de importação para compras internacionais de até $50. A MP perde a validade no dia 8 de setembro.
10: O Senado aprovou a indicação do senador Rodrigo Pacheco para o cargo de ministro do Tribunal de Contas da União, o TCU. A votação ocorreu em regime de urgência após articulação de lideranças partidárias.
11: Pacheco vai ocupar a vaga deixada por Bruno Dantas. Ele renunciou ao cargo nesta segunda-feira. Os detalhes com o repórter Douglas Castilho.
14: Com um rito especial, a indicação foi direto ao plenário, onde parlamentares exaltaram a atuação de Rodrigo Pacheco como presidente do Congresso em momentos delicados da história recente do país, como na CPI da Covid-19 e nos atos de 8 de janeiro. Após o resultado da votação, que se deu por 63 votos a favor e 4 contra, Rodrigo Pacheco agradeceu ao autor da indicação, o presidente Davi Alcolumbre, aos companheiros de parlamento e falou da importância do papel a ser desempenhado.
15: Eu sei o que representa um tribunal de contas num país em que os recursos são escassos. Quando se fala de recursos públicos e de gastos públicos, todo cidadão tem o dever de cuidar e de zelar pela aplicação do recurso público e tem o dever de de se permitir fiscalizar por um controle externo que é desempenhado pelo Congresso Nacional com o auxílio do Tribunal de Contas da União.
14: O projeto de decreto legislativo de indicação do senador agora será encaminhado à Câmara dos Deputados, onde o nome de Pacheco também passará por análise e votação.
10: E nesta quarta-feira, a Comissão de Constituição e Justiça pode votar a proposta que reduz a jornada de trabalho para 40 horas semanais e acaba com a escala 6x1. Um dos favoráveis ao texto é o senador Paulo Paim, do PT do Rio Grande do Sul.
11: O parlamentar citou experiências no Brasil e em outros países que, segundo ele, mostram que a redução da jornada pode melhorar a qualidade de vida dos trabalhadores sem reduzir a produção. Paim fez um apelo para que a proposta seja votada pelos senadores e enfatizou que o fim da escala 6x1 deve ser visto como uma pauta nacional e não partidária. O texto já foi aprovado pela Câmara dos Deputados.
16: Alguns tentam embaralhar esse debate e dizem que o fim da escala 6x1 é uma questão eleitoral. Não é. Eleição passa, a vida da nossa gente fica. Essa é uma causa maior, é uma causa do país, é uma causa humanitária. E por isso, repito, a PEC 221 não tem dono. Não é de partido nenhum, ela é do povo brasileiro.
10: Já o senador Hermes Klan, do PL de Santa Catarina, defendeu responsabilidade e negociação coletiva no debate sobre o fim da escala 6x1. Ele disse que uma regra única pode não atender a todos os setores.
11: Segundo Klan, a redução da jornada com manutenção dos salários pode elevar o custo da hora trabalhada, afetando contratações, investimentos e preços. O senador também alertou para o risco de o trabalhador precisar de uma segunda renda.
17: É preciso também ter coragem para dizer que uma pauta legítima não pode ser transformada em bandeira eleitoral. É muito fácil anunciar, vamos reduzir a jornada, vamos dar mais descanso. Isso rende aplausos. O difícil é responder, quem vai pagar a conta? Quantos empregos serão afetados? Quanto vai aumentar os custos das empresas? Qual será o impacto sobre os preços?
10: Incitar ou induzir a prática de crimes em locais como escolas, universidades e centros de compras poderá render penas mais duras.
11: A Comissão de Segurança Pública aprovou o projeto que amplia a punição para esse tipo de conduta. A proposta agora segue para a Comissão de Constituição e Justiça. Repórter Bruno Lourenço.
18: O Senado aprovou o projeto de lei que tipifica o crime de massacre. A Comissão de Segurança Pública do Senado aprovou a proposta com normas gerais sobre segurança escolar. E agora a CSP votou a iniciativa que pune a incitação ou o induzimento a crimes contra a paz pública. A relatora, a senadora professora Dorinha Seabra, do União do Tocantins, diz que as propostas têm como objetivo reprimir e prevenir atentados, principalmente a instituições de ensino.
19: Os projetos em questão têm como objetivo reprimir e prevenir atentados a instituições de ensino, como os que ocorreram em um passado recente, podendo ser citados aqueles na Escola Estadual Tomásia Montoro, em São Paulo, e na creche Bom Pastor, no município de Blumenau, onde crianças e professores foram covardemente feridos e mortos.
18: O texto, que vai à Comissão de Constituição e Justiça, prevê que se da incitação pública resultar a efetiva prática do crime, a pena será aumentada de 3 a 6 meses e multa para 6 meses a 2 anos e multa. Se o chamamento ao crime for feito por meio da internet, a punição pode aumentar para até o dobro.
10: E a vacina contra o herpes zóster poderá ser oferecida gratuitamente pelo SUS a pessoas com mais de 50 anos.
11: O esquema a ser oferecido é de 2 doses. A proposta segue agora para a Câmara dos Deputados. Repórter Márcio Maturana.
12: A proposta recebeu parecer favorável da senadora Damaris Alves, do Republicanos do Distrito Federal.
20: A vacina Comirnaty já possui registro sanitário no Brasil e a indicação para adultos a partir de 50 anos para indivíduos imunocomprometidos.
12: A vacinação também vai ficar disponível para maiores de 18 anos com imunossupressão ou outra condição clínica que comprometa o sistema imunológico. O herpes zóster provoca lesões na pele, dor nos nervos, ardor, coceira e febre. É causado pelo mesmo vírus da catapora, que pode ficar adormecido durante toda a vida e ser reativado em adultos ou em pessoas com sistema imunológico comprometido, como no caso de doenças crônicas, câncer ou transplante.
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11: Com edição de Paula Groba e trabalhos técnicos de Eliseu Caires, o Jornal do Senado fica por aqui. Acompanhe agora as notícias da Câmara dos Deputados. Boa noite.
10: Boa noite e até amanhã.
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21: Câmara aprova financiamento para motoristas de aplicativo e taxistas.
22: Deputados prorrogam incentivos para doações de combate ao câncer.
21: Parlamentares apoiam discussão sobre o fim da escala de trabalho 6x1.
23: Boa noite. Jandira Fegali, do PCdoB do Rio de Janeiro, enumera as principais pautas em discussão no Congresso. Entre elas, o fim da escala de trabalho 6x1 e a proposta que amplia a participação da União na política de segurança pública. Ela cita ainda projetos sobre terras raras e minerais críticos.
21: Jandira Fegali também defende a isenção de impostos para compras internacionais de até $50. De acordo com a deputada, essas matérias estão entre as prioridades do Congresso no trabalho de esforço concentrado antes das eleições de outubro.
23: Alencar Santana, do PT de São Paulo, defende a redução da jornada de trabalho para 40 horas semanais, sem redução de salário, e o fim da escala 6x1. A proposta deve ser analisada pelo Senado e, segundo o deputado, representa uma medida de proteção aos trabalhadores.
21: Alencar Santana sustenta que a mudança pode melhorar a qualidade de vida dos trabalhadores com mais tempo para descanso, convivência familiar e cuidados com a saúde. O parlamentar também destaca a importância de avançar na votação da proposta no Congresso.
23: De acordo com Maria do Rosário, do PT do Rio Grande do Sul, o fim da escala 6x1 é uma pauta histórica para os trabalhadores brasileiros. Segundo a deputada, a medida garante mais tempo de descanso, estudo e convívio familiar, especialmente para as mulheres.
21: Maria do Rosário também critica o empenho da oposição contra uma medida que, segundo ela, beneficia a classe trabalhadora. Na visão da parlamentar, ao tentar derrotar o fim da jornada 6x1, a oposição não atinge apenas o governo, mas impõe um retrocesso à classe trabalhadora.
23: Tadeu Venere, do PT do Paraná, acredita que a aprovação do fim da escala 6x1 é uma conquista histórica para os trabalhadores. Ao rebater a oposição à proposta, o deputado sustenta que a medida representa apenas o exercício do direito ao descanso, ao estudo e ao convívio familiar.
21: No entendimento de Tadeu Venere, os congressistas que tentam adiar o debate sobre a redução da jornada de trabalho demonstram menosprezo pela qualidade de vida da população mais vulnerável.
23: Márcio Gerri, do PCdoB do Maranhão, classifica o fim da escala 6x1 como um avanço no mundo do trabalho. O congressista ressalta o grande suporte popular ao tema e afirma que posicionamentos em contrário no Congresso não serão capazes de alterar esse apoio.
21: Para Márcio Gerri, a mudança em análise no Senado trará mais qualidade de vida com tempo para o convívio familiar, o lazer e a formação profissional. Ele recomenda acompanhar cada voto dos senadores para conhecer quem defende os direitos dos trabalhadores.
1: Trabalho.
23: A Câmara aprovou um projeto que regulamenta o exercício da profissão de psicopedagogo. O repórter Antônio Vital explica o que ficou definido na medida.
24: O plenário da Câmara aprovou o projeto já aprovado pelo Senado que regulamenta a profissão de psicopedagogo ou psicopedagoga. O texto aprovado recebeu parecer favorável da deputada Franciane Baier, do Republicanos do Rio Grande do Sul. Entre outras medidas, estabelece os requisitos para o exercício da atividade, como a exigência de diploma de graduação em psicopedagogia com estágio prático obrigatório. Mas cria regras de transição que permite que profissionais graduados em psicologia, pedagogia, licenciatura ou fonoaudiologia também exerçam a profissão, desde que tenham concluído o curso de especialização na área com duração mínima de 600 horas. A proposta também prevê que quem já exerce ou tenha exercido a atividade poderá continuar a atuar na área. O projeto define a psicopedagogia como uma atividade que envolve avaliação e a intervenção em processos de aprendizagem. Quem exerce a profissão trabalha com crianças, adolescentes e outras pessoas que apresentem dificuldade para aprender. A relatora explicou que a atuação não se limita ao desempenho escolar. dificuldades de aprendizagem podem decorrer de outros fatores, inclusive cognitivos, emocionais e sociais. O projeto foi aprovado de maneira simbólica, sem votos contrários, e a votação foi acompanhada das galerias do plenário da Câmara por representantes da categoria de todo o país. Para o deputado Rodrigo Hollenberg, do PSB do Distrito Federal, psicopedagogos e psicopedagogas são fundamentais para garantir os direitos de quem tem dificuldade de aprendizagem.
4: Essa Câmara hoje vai fazer justiça a uma categoria extremamente importante, eu diria indispensável, para garantir o aprendizado de nossas crianças, mas não apenas de nossas crianças. Como presidente da Comissão de Defesa dos Direitos das Pessoas com Deficiência, eu entendo que esse projeto é absolutamente indispensável para garantir que pessoas com dificuldade de aprendizado possam garantir um aprendizado adequado a partir desse apoio promovido pelos psicopedagogos ou pelas psicopedagogas.
24: Por ser uma atividade interdisciplinar, o projeto deixa claro que o exercício da psicopedagogia não pode ser confundido com o dos profissionais de saúde e educação. O projeto obriga ainda o sigilo profissional e, ao contrário de outros projetos que tratam do exercício de profissões, dispensa a necessidade de um conselho profissional. O projeto que regulamenta a profissão de psicopedagogo ou psicopedagoga seguiu para a sanção presidencial e pode virar lei. Da Rádio Câmara de Brasília, Antônio Vital.
5: Economia. De acordo com Cobalcini, do MDB de Santa Catarina, as sobretaxas de até 37,5% impostas pelos Estados Unidos prejudicam a economia catarinense. O deputado destaca o impacto direto em cidades como Caçador, que, segundo ele, correm o risco de perder postos de trabalho.
23: Cobalcini, que preside a Comissão de Meio Ambiente, enfatiza que a produção brasileira é sustentável e baseada no manejo de florestas plantadas. Para ele, as sanções norte-americanas foram aplicadas sem critérios técnicos.
5: Heitor Xu, do PSD do Rio Grande do Sul, defende reduzir a carga tributária sobre o tabaco e combater o contrabando. Segundo ele, o setor gera empregos a milhares de agricultores e a centenas de milhares de trabalhadores, sendo fonte de emprego, renda e arrecadação.
23: Heitor Xu pede também regras para dispositivos eletrônicos para fumar e a produção nacional. Para ele, legalizar a cadeia produtiva nacional e ampliar a fiscalização podem atrair novas fábricas para o país, gerar mais empregos e elevar a arrecadação, especialmente para seu estado.
5: Transportes. A Câmara aprovou uma medida provisória que permite o uso de 30 bilhões de reais para financiar carros novos para motoristas de aplicativo e taxistas. O repórter Antônio Vital acompanhou a votação.
24: A Câmara dos Deputados aprovou medida provisória que autoriza o governo federal a destinar até 30 bilhões de reais para financiar veículos novos para motoristas de carros de aplicativo, taxistas, cooperativas de taxistas e empresas de transporte escolar. A medida provisória faz parte do programa Move Brasil. Além de ampliar o crédito e permitir a renovação da frota, o texto final aprovado, apresentado pela relatora, a deputada Amanda Gentil, do PP do Maranhão, permite o uso do Fundo de Investimento em Infraestrutura Social, gerido pela Casa Civil da Presidência da República. O fundo poderá financiar a troca de veículos que contribua para reduzir custos ambientais, sociais ou econômicos do transporte urbano. Pode arcar ainda com recursos para financiar o seguro do veículo, itens de segurança destinados a profissionais mulheres e até mesmo custos de cartório. Um dos objetivos é estimular a substituição de veículos antigos por outros menos poluentes e permitir linhas de crédito para profissionais que não conseguem obter financiamento com juros menores no mercado. Para motoristas de aplicativo e taxistas, o acesso fica limitado a um veículo por beneficiário. Para cooperativas de táxi, o limite é de um veículo por cooperado. Já para o transporte escolar, não existe um limite definido. As profissionais mulheres beneficiadas pelo programa poderão ainda ter direito a condições diferenciadas de taxas, prazos e carência, o que será definido pelo Conselho Monetário Nacional. Os benefícios a motoristas particulares e empresas de transporte escolar foram defendidos pela relatora, deputada Amanda Gentil, do PP do Maranhão.
6: Porque, às vezes, muitos desses motoristas de aplicativo, muitos desses motoristas de táxi, eles usufruem de carros alugados que muitas vezes o valor do aluguel é duas vezes o valor de uma parcela e que aquele bem, que se você pagar a parcela, vai ser seu. Então, a importância que é nós trazermos um projeto que vai entregar um bem para o trabalhador brasileiro, para que ele tenha mais segurança e renda dentro da sua casa.
24: A medida provisória, que já está em vigor, foi justificada por deputados da base do governo como necessária necessária para incentivar o transporte urbano e a atividade dos condutores. Foi o que disse o deputado Bongá.

0: Federal destinar até 30 bilhões de reais para financiar veículos novos para motoristas de carros de aplicativo, taxistas, cooperativas de taxistas e empresas de transporte escolar, seguiu para análise do Senado. Da Rádio Câmara de Brasília, Antônio Vital.
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2: Justiça.
3: Júlia Zanatta, do PL de Santa Catarina, cobra explicações do ministro Alexandre de Moraes sobre denúncias divulgadas pela imprensa envolvendo o ministro e o empresário Daniel Vorcaro. A deputada também pediu o afastamento de Moraes e defendeu o impeachment do ministro.
4: Júlia Zanatta acredita que o Supremo Tribunal Federal e o Senado não podem ignorar as denúncias e pede que o ministro se explique em até 48 horas. Para a deputada, os fatos divulgados colocam em dúvida a atuação das instituições e exigem investigação.
3: Hildo Rocha, do MDB do Maranhão, vai apresentar uma proposta para mudar as regras de escolha e permanência de ministros do Supremo Tribunal Federal. Em seu entendimento, pessoas que tenham ocupado cargos comissionados ou mandatos eletivos não poderiam ser indicadas ao STF.
4: Hildo Rocha também defende que os ministros tenham mandato de 5 anos, renovável por mais 5 anos, mediante consulta à população. Ao fim do período, segundo o deputado, eles poderiam atuar como advogados ou professores, mas não poderiam voltar à vida política.
3: Eli Borges, do Republicanos do Tocantins, considera que as eleições para o Senado serão decisivas para o futuro do país. O deputado lembra que caberá aos novos senadores a responsabilidade de sabatinar ministros do STF e de conter o que considera excessos da corte.
4: Eli Borges também pede mais moralização na política e combate à corrupção. Na avaliação do parlamentar, o cidadão deve estar atento aos políticos que defendem o devido processo legal e a soberania popular.
3: Kim Kataguiri, do Missão de São Paulo, classifica como graves as suspeitas de possíveis relações entre ministros da Suprema Corte e envolvidos no escândalo do Banco Master. Ele questiona a inércia das instituições e da sociedade frente às situações divulgadas pela imprensa.
4: Kim Kataguiri critica também decisões da Justiça Eleitoral, alegando supostas diferenças de tratamento entre candidaturas. Ele reclama da suspensão de campanhas por atrasos em declarações eleitorais nacionais, alegando configurar restrição a direitos políticos.
2: Saúde.
3: A Câmara aprovou projeto que prorroga incentivos para doações a instituições de combate ao câncer e assistência a pessoas com deficiência. As informações com a repórter Cibele Comanetti.
5: O plenário da Câmara aprovou o projeto que prorroga até 2031 o prazo para empresas deduzirem do pagamento do imposto de renda doações a instituições sem fins lucrativos, como as Santas Casas, que atuam na prevenção e combate ao câncer ou na reabilitação de pessoas com deficiência. O incentivo acabaria neste ano. A proposta foi apresentada pelo deputado Sérgio Souza, do MDB do Paraná, e recebeu parecer favorável do relator, deputado Antônio Brito, do PSD da Bahia. Os incentivos às doações estão previstos em 2 programas criados em 2012. O Programa Nacional de Apoio à Atenção Oncológica, conhecido como PRONON, e o Programa Nacional de Apoio à Atenção de Saúde da Pessoa com Deficiência, o PRONAS. Os dois permitem o emprego de recursos privados para financiar projetos desenvolvidos por entidades especializadas e sem fins lucrativos. Segundo o relator Antônio Brito, o PRONON amplia a capacidade de atendimento do Sistema Único de Saúde, o SUS, para a prevenção, o diagnóstico precoce, o tratamento, a reabilitação e os cuidados paliativos de pessoas com câncer. Já o PRONAS aumenta a oferta de assistência às pessoas com deficiência

0: especialmente no que diz respeito a projetos destinados à reabilitação, diagnóstico, tratamento, desenvolvimento de novas tecnologias e capacitação de profissionais. Antônio Brito comemorou a aprovação da proposta.
1: Quero parabenizar a todos que participaram da elaboração da prorrogação até 2031 do prazo do PRONO e do PRONAS, tão importante na articulação da sociedade civil, do terceiro setor, do governo federal e também das iniciativas privadas no atendimento às instituições filantrópicas, seja ela na área da saúde, no tratamento do câncer, como também nas entidades que atuam com a pessoa com deficiência.
0: O projeto que prorroga até 2031 prazo para empresas deduzirem do pagamento do imposto de renda doações a instituições sem fins lucrativos que atuam na prevenção e combate ao câncer ou na reabilitação de pessoas com deficiência seguiu para análise do Senado. Da Rádio Câmara de Brasília, com informações de Antônio Vital, Cibele Colmanetti.
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4: Esporte. A Câmara aprovou um projeto que acaba com a obrigatoriedade de férias escolares durante o período da Copa do Mundo Feminina em 2027. O repórter Antônio Vital acompanhou a votação.
5: O plenário da Câmara aprovou o projeto que desobriga as redes de ensino pública e privada de todo o país a concederem férias escolares para todos os alunos durante a realização da Copa do Mundo Feminina de Futebol no ano que vem. Lei de autoria do governo, aprovada no início do ano pelo Congresso, obriga que as férias dos estudantes coincidam com o período do torneio, entre 24 de junho e 25 de julho de 2027. Projeto apresentado pela deputada Anne Ortiz, do PP do Rio Grande do Sul, permite que os sistemas de ensino dos estados e municípios decidam sobre o período de férias escolares, em vez de obedecer ao calendário oficial da competição. Entidades como a Federação Nacional das Escolas Particulares criticaram a obrigatoriedade prevista em lei e alegaram que a alteração do período de férias do meio do ano coloca em risco o calendário escolar exigido pela Lei de Diretrizes e Bases da Educação, que obriga pelo menos 200 dias letivos no ano. A proposta recebeu parecer favorável do relator, deputado Alex Manente, do Cidadania de São Paulo. Para ele, do ponto de vista educacional, não é adequado impor solução uniforme a todos os sistemas de ensino sem considerar as necessidades regionais. O projeto foi aprovado de maneira simbólica pelo plenário, sem votos contrários. O deputado Chico Alencar, do PSOL do Rio de Janeiro, defendeu a medida.
6: O reconhecimento da importância da Copa do Mundo de Futebol está nesse projeto de lei, só que não subordinando os interesses da Copa do Mundo aos sistemas educacionais. Os jogos ocorrem em apenas algumas cidades e, na maior parte das vezes, com um número reduzido de partidas, não se justificando como férias todo o período e em todo o território nacional.
5: Os jogos da Copa do Mundo de Futebol Feminino serão realizados em 8 cidades. Belo Horizonte, Brasília, Fortaleza, Porto Alegre, Recife, Rio de Janeiro, Salvador e São Paulo. O projeto que desobriga as redes de ensino pública e privada de todo o país a concederem férias escolares para todos os alunos durante a realização da Copa do Mundo Feminina seguiu para análise do Senado. Da Rádio Câmara de Brasília, Antônio Vital.
4: Educação.
7: Ranieri Paulino, do Republicanos da Paraíba, propõe diversificar a educação profissional e tecnológica, ampliando a oferta em pequenos municípios, áreas rurais e regiões, conforme as demandas e as vocações específicas.
8: Para tanto, Ranieri Paulino apresentou um projeto que altera o Estatuto da Juventude e o Pronatec, articulando formação, trabalho, emprego e renda às características econômicas, sociais e culturais de cada território nacional e local.
7: Termina agora o Jornal Câmara dos Deputados, produzido pela Rádio Câmara, com trabalhos técnicos de Everson Urani e apresentação de José Carlos Andrade e Márcio Aquilissardi. Uma boa noite para você.
8: Uma ótima noite. A Voz do Brasil volta amanhã.
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1: 22 horas e 5 minutos.
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1: 22 horas e 32 minutos.
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1: 23 horas e um minuto.
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0: Creio em um só Deus, Pai Todo-Poderoso, Criador do céu e da terra, de todas as coisas visíveis e invisíveis. Creio em um só Senhor, Jesus Cristo, Filho Unigênito de Deus, nascido do Pai antes de todos os séculos. Deus de Deus, Luz da Luz, Deus verdadeiro de Deus verdadeiro, gerado, não criado, consubstancial ao Pai. Por Ele todas as coisas foram feitas e por nós homens, e para nossa salvação, desceu dos céus, encarnou pelo Espírito Santo no seio da Virgem Maria, e se fez homem. Também por nós foi crucificado sob Pôncio Pilatos, padeceu e foi sepultado. Ressuscitou ao terceiro dia conforme as Escrituras e subiu aos céus, onde está sentado à direita do Pai. E de novo há de vir em sua glória, para julgar os vivos e os mortos, e o seu reino não terá fim. Creio no Espírito Santo, Senhor que dá a vida e procede do Pai e do Filho. Igual Pai e Filho é adorado e glorificado. Ele é que falou pelos profetas. Creio na Igreja Una Santa Católica e Apostólica. Confesso um só batismo para a remissão dos pecados e espero a ressurreição dos mortos e a vida do mundo que há de vir. Amém.
1: Zero hora e 4 minutos.
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1: No Evangelho de hoje, Lucas apresenta as quatro bem-aventuranças proclamadas por Jesus, seguidas pelos seus ais. Quais são essas bem-aventuranças e esses ais? Eilas e eilos. Bem-aventurados vós, os pobres, porque vosso é o reino de Deus. Mas ai de vós, ricos, porque já tendes a vossa consolação. Bem-aventurados vós que agora tendes fome, porque sereis saciados. Mas ai de vós que agora tendes fartura, porque passareis fome. Bem-aventurados vós que agora chorais, porque havereis de rir. Mas ai de vós que agora rides, porque tereis luto e lágrimas. Bem-aventurados sereis quando os homens vos odiarem, vos expulsarem, vos insultarem e amaldiçoarem o vosso nome por causa do Filho do Homem. Mas ai de vós quando todos vos elogiam. Essas bem-aventuranças e esses ais deixam bem claro onde reside a felicidade verdadeira. Não está na riqueza, na fartura, no aproveitar-se e na bajulação. A felicidade verdadeira está na pobreza, na simplicidade, no sacrifício e na fidelidade. Com a bênção do Deus misericordioso, o Pai, o Filho e o Espírito Santo. Amém.
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2: Olá, gente amiga, de volta aí com o nosso Falando de Bíblia, divulgando as mensagens da Bíblia do Novo Testamento para toda a região de Pelotas e hoje por internet, né, para o mundo inteiro. E seguindo com o nosso estudo do Apocalipse, estamos vendo que o sétimo selo do livro da vida foi aberto pelo Cordeiro Imolado, por Jesus. E ao abrir o sétimo selo, apareceram sete anjos com trombetas. E cada trombeta que ia sendo tocada, ia acontecendo uma calamidade. Ia se destruindo um terço da terra, um terço do mar, um terço das águas potáveis, rios, etc. Um terço do firmamento, sol, lua, etc. Aí tocaram-se as quatro primeiras trombetas. E agora, no capítulo 9, a partir do versículo 1, livro do Apocalipse, capítulo 9, a partir do versículo 1, vamos ver a quinto anjo, a quinta trombeta. E o quinto anjo tocou. Vi então uma estrela que tinha caído do céu sobre a terra, e foi-lhe dada a chave do poço do abismo. Ela abriu o poço do abismo, e do poço do abismo saiu fumaça, como a fumaça de uma grande fornalha. E o sol e o ar se escureceram por causa da fumaça que saía do poço. Da fumaça espalharam-se gafanhotos sobre a terra, e receberam poder igual ao dos escorpiões da terra. Foi-lhes dito que não danificassem a vegetação da terra, nem as ervas, nem as árvores, mas somente as pessoas que não levassem na fronte a marca do selo de Deus. Não lhes foi permitido matá-las, mas sim atormentá-las durante 5 meses. E a dor que causavam era semelhante à dor da picada de escorpião quando morde alguém. Naqueles dias, as pessoas vão procurar a morte e não a encontrarão. Vão desejar morrer, mas a morte fugirá delas. Os gafanhotos tinham a aparência de cavalos preparados para a guerra. Levavam na cabeça coroas que pareciam de ouro, e as caras deles pareciam rostos humanos. Tinham cabelo semelhante ao cabelo das mulheres, e os seus dentes eram como dos leões. Tinham couraças como couraças de ferro, e o barulho das suas asas parecia o barulho de uma multidão de carros e cavalos correndo para o combate. Tinham caudas como os escorpiões com ferrões, e na sua cauda estava o poder de atormentar as pessoas durante 5 meses. Tinham por rei o anjo do abismo, que em hebraico se chama Abaddon, e em grego Apolion. Passou o primeiro ai, mas depois vem ainda outros dois ais. Então, na quinta trombeta, a coisa já vai ficando muito pior. Porque isso não é mais destruição de natureza e tal, agora já é a vinda do demônio. Então, cai uma estrela, abre a tampa do abismo, e de lá, então, vem esse enxame de demônios, que são, parece um gafanhoto, tamanho de cavalo, com coroa na cabeça, dente de leão, cabelo de mulher e etc., e cauda de escorpião. Então, só que, então, esses demônios que são capitaneados, né, que são mandados pelo demônio principal, esses demônios vêm destruir todos aqueles que não têm a marca do Cordeiro, aqueles que não se converteram ao Cordeiro. E é muito interessante, porque não mata eles, tortura. Durante 5 meses, eles vão sofrer, e não vão deixar eles morrer. Eles querem morrer, mas não conseguem morrer, porque estão sendo torturados. O que diz mesmo a quinta trombeta? Que aqueles que não se converterem ao Cristo, que não se converterem à realidade nova da vida, estão fadados a sofrer muito, atacados pelo mal. E queria só fazer um pequeno paralelo que me parece interessante quando fala que vem uma grande fumaça que escurece o mundo inteiro e tal, tal, e tal, e tal. E em seguida vem esse enxame de gafanhotos e doenças, etc, etc. Façam a leitura que quiser. Mas o nosso país está pegando fogo. Escureceu e choveu cinzas. Estão voltando doenças. Voltam pelas mãos daqueles que querem fazer o mal, daqueles que espalham por aí notícias e fakes, daqueles que querem nos enganar. Prestem atenção, os sinais estão aí. Pergunta: no quinto selo, qual é a grande manifestação?

luzes, etc. Destruir todo mundo que não tinha o sinal do Cordeiro. Os que não eram convertidos. Aqueles que se deixam enganar pelo demônio. Pois é. E hoje, estamos aí. Livro do Apocalipse, capítulo 9. Lá no versículo 13. Vamos abrir. Vamos tocar a sexta trombeta. Livro do Apocalipse, capítulo 9, versículo 13. O sexto anjo tocou, e eu ouvi uma única voz, vinda dos quatro cantos do altar de ouro que está diante de Deus. A voz dizia ao sexto anjo, aquele que segurava a trombeta, solta os quatro anjos que se encontram algemados no grande rio, o Eufrates. E foram soltos os quatro anjos que estavam com a hora, o dia, o mês e o ano marcados para matar a terça parte da humanidade. Sempre essa ideia de que matar um terço, destruir um terço, é sinal de que tem ainda recuperação para o resto. O número das tropas de cavalaria, lá no versículo 16, o número das tropas de cavalaria era de 20 mil vezes 10 mil. Eu ouvi bem o seu número. E na minha visão, vi os cavalos e os cavaleiros do seguinte modo. Tinham couraças de fogo, jacinto e enxofre. As cabeças dos cavalos pareciam cabeças de leões, e de suas bocas saía fogo, fumaça e enxofre. A terça parte da humanidade morreu por causa dessas três pragas. Fogo, fumaça e enxofre, que saíam das bocas dos cavalos, pois o poder desses cavalos estava na boca e na cauda. Suas caudas pareciam serpentes com cabeças, e com essas causavam dano. As demais pessoas, as que não morreram devido a essas pragas, mesmo assim, não se converteram das obras de suas mãos. Não deixaram de adorar os demônios, os ídolos de ouro e de prata e de bronze, de pedra e de madeira, que não podem ver, nem ouvir, nem caminhar. Também não se converteram de seus homicídios, nem das suas magias, nem da sua prostituição, nem dos seus roubos. Então vamos lá. Olha bem o que está acontecendo. Sexta trombeta. Liberar os quatro anjos presos no Eufrates. Lembrando que o rio Eufrates, aquela grande importância ali, né? Como fonte de vida ali para toda aquela região da Ásia, etc. A região, e lá na região do Eufrates, era a região que habitavam guerreiros sanguinários, um povo, os partos, que eram uma tribo guerreira que até os romanos temiam, que já tinham enfrentado os romanos muitas vezes. E eles tinham uma cavalaria destruidora. Então, o João, aqui no seu Apocalipse, ele anuncia que esse tipo de exército é capaz de enfrentar os romanos, mas que mesmo destruindo esse um terço, ainda o restante não se converteu. Mas o que eu acho muito interessante nesse trecho é ele dizer que o que dizimou as pessoas não foram a espada, não foram as lanças, foi o quê? Foram as bocas. Interessante demais, né? Quando eles diziam lá assim, ó, a terça parte da humanidade morreram por causa dessas três pragas, fogo, fumaça e enxofre, que saíam das bocas dos cavalos, pois o poder desses cavalos estava na sua boca, também na cauda, mas principalmente na boca. Não parece para vocês absolutamente similar com o que está acontecendo hoje? O poder do mal que é transmitido por essa brigaiada na qual nós somos jogados por esses dois grupos políticos, e nós brigando entre nós, os fake news, que hoje são a transmissão da mensagem, ou seja, que simboliza uma boca. Então vamos cuidar, gente. Vamos cuidar. Não vamos ser participantes do mal que assola a nossa sociedade. Olha o livro do Apocalipse. É São João já prevendo isso por volta aí do ano 90. Nós estamos no ano 2019, 2000 anos atrás, São João já prevendo o grande mal
que viria através das bocas, da maledicência, do mal espalhado. Pergunta. No livro do Apocalipse, aí no capítulo 9, nos versículos 18 e 19, João narra três pragas que saíam da boca dos cavalos. Que pragas são essas?

nós já abrimos os sete selos que lacravam o livro. No sétimo selo, anjos tocando sete trombetas. Cada trombeta que tocava, acontecia uma catástrofe. E agora nós estamos na sétima trombeta. Mas antes de ouvirmos a sétima trombeta, que vinha lá do anjo do sétimo selo, vamos lembrar aqui para quem que João está escrevendo. João está narrando o livro da história, né? A história do passado, do presente e do futuro. Ou seja, a nossa história também. O Cordeiro já abriu seis selos e agora, quando ele abre o sétimo selo, aparecem sete anjos com as sete trombetas. A cada trombeta que o anjo toca, vem uma praga sobre a terra. As cinco primeiras trombetas são cinco pragas clássicas. Granizo sobre a terra, sangue, água amarga, água envenenada, escuridão, gafanhoto. Se lembrar, parecem muitos com as próprias pragas do Egito, né? Quando libertam os judeus lá, os hebreus do Egito. Na sexta trombeta, vem essa cavalaria demoníaca, né, que mata um terço dos homens. É um castigo de Deus, mas referência ao povo guerreiro que vivia perto ali de Eufrates, que não havia se rendido aos romanos. Mas, mesmo com essas seis pragas, com tudo isso que aconteceu até hoje, destruição de um terço sobre a terra e a possibilidade da conversão dos outros dois terços, mesmo assim, os opressores do povo não se convertem. Matam, roubam, perseguem os fracos, blasfemam, esparramam fake news, enganam o povo, compram as empresas, os jornais das empresas de televisão para esparramar mentiras, adoram ídolos, mentem, causam julgamentos parciais no judiciário, não praticam a justiça, pelo contrário, praticam a injustiça, e ainda se omitem frente a todo o mal que está por aí. A gente podia se fazer a seguinte pergunta. Aliás, vamos deixar com a pergunta de hoje. De quem mesmo João está

Apocalipse. Só para a gente lembrar, então, o Apocalipse, aquele grande livro da revelação de São João, né? São João está preso na ilha de Patmos e tem uma grande revelação. Ele vê uma porta de entrada para o céu e aí ele entra por essa porta e lá, então, ele vê o grande trono com aquele que é capaz de tudo e esse trono cercado por vários outros tronos com os anciãos de roupa branca, com os quatro elementos, com os quatro seres vivos em volta. E aí depois aparece então na mão daquele que tudo pode um livro, um rolo. É, o rolo da vida, aquele que contém tudo, a história, o presente, o futuro, aquele que contém a solução dos problemas que os cristãos estão vivendo naquele tempo. Perseguição do Nero. Lembrando que naquele tempo, no início do cristianismo, os cristãos eram perseguidos, eram presos, torturados, eram muitas vezes colocados na arena lá com leões para lutarem, né? Lutarem entre si, etc, etc. Tá. Então, o que que acontece? Nesse livro está a solução dos problemas, só que o livro está lacrado. O livro está lacrado com 7 selos. Lembrando que o número 7 é aquele número que dá a enormidade, o completo. Então, o livro está completamente lacrado. E aí, São João chora, porque não encontra ninguém com a capacidade de abrir os selos. Até que ele percebe a presença do Cordeiro, o Cordeiro imolado, aquele que é capaz de abrir os 7 selos. Jesus, aquele que foi imolado por nós. E aí, então, o Cordeiro começa a abrir os selos, vai abrindo os selos um a um, e na hora, então, em que ele vai abrir o último selo, este último selo, ele é composto de várias trombetas. Isso é interessante, porque aí ele tem 7 anjos com 7 trombetas. Realmente é uma liturgia, né? É uma celebração. E a cada trombeta que ele vai abrindo, vai acontecendo algo de fantástico, né? Então, na primeira trombeta, cai granizo, fogo e 1/3 da terra é destruído. Na segunda trombeta, vem uma bola de fogo, né? Aliás, uma montanha de fogo, né? Que cai no mar e 1/3 de tudo que tem no mar é destruído. Na terceira trombeta, cai do céu uma estrela grandiosa e ela envenena 1/3 de todas as águas doces do mundo. Depois, na quarta trombeta, então, 1/3 do sol, da lua, das estrelas tal, se apaga. Na quinta trombeta, vem o próprio demônio, abre o inferno e saem de lá as pragas, a destruição. Na sexta trombeta, então, aparecem os 4 anjos presos nas 4 regiões, onde habitavam os partos, né? Aqueles que são os guerreiros sanguinários e tal. E de novo, 1/3 de todo é destruído, até que então vai aparecer o 7º selo, no 7º selo, a 7ª trombeta. Então, lembrando que João está narrando o livro da história, o livro que é o passado, o presente e o futuro, que já abriu 6 selos. E agora, no 7º selo, aparecem, então, os 7 anjos com as 7 trombetas. A cada trombeta que o anjo toca, vai caindo todas essas pragas. As 5 primeiras, então, são as pragas: granizo, sangue, água envenenada, escuridão, gafanhoto, etc. Na 6ª trombeta, a cavalaria demoníaca, que mata 1/3 dos homens. Castigo de Deus, que vem vindo, e os homens ainda não se convertem. E finalmente, vamos ver, a partir do próximo programa, a sequência com a 7ª trombeta. Pergunta: ao abrir o 7º selo, o Cordeiro se depara com anjos, cada um deles com trombetas. E a cada toque de trombeta vai acontecer uma catástrofe. A pergunta é: quantos anjos com quantas trombetas é a visão de João?

0: Apocalipse. Queria que você abrisse a sua Bíblia no livro do Apocalipse, capítulo 10. Vamos lá? Livro do Apocalipse, capítulo 10. Abriu? Então vamos lá, vamos pegar a partir do versículo 1. Eu vi ainda outro anjo poderoso descer do céu, vestido com uma nuvem. Sobre a sua cabeça estava o arco-íris, seu rosto era como o sol, suas pernas pareciam colunas de fogo. Tinha na mão um livrinho aberto. Colocou o pé direito sobre o mar e o esquerdo sobre a terra e gritou com voz forte como um leão que ruge. Quando gritou, os sete trovões fizeram ouvir suas vozes. Veja bem, continua a liturgia. Sete, sete, sete. Sete trovões fizeram ouvir suas vozes. E quando os sete trovões acabaram de falar, preparei-me para escrever. Mas ouvi uma voz do céu que me dizia: guarda sob sigilo o que os sete trovões falaram e não o ponhas por escrito. Então vamos lá. No comecinho aí do capítulo 10, estamos abrindo então finalmente no sétimo selo, o sétimo anjo vai tocar a trombeta. E esse anjo grandioso, com o livrinho aberto e não mais selado, porque o cordeiro já abriu os selos, esse anjo grandioso vai fazer a grande revelação. Agora vai deixar de ser o segredo, vai ser a revelação. Então vamos lá, versículo 5. E o anjo que eu vi de pé sobre o mar e a terra levantou a mão direita ao céu e jurou por aquele que vive para todo sempre, e criou o céu e tudo que nele existe, a terra e tudo que nela existe, o mar e tudo que nele existe. Não haverá mais tempo. Nos dias da voz do sétimo anjo, quando ele tocar a trombeta, vai se realizar o plano secreto de Deus que ele anunciou aos seus servos, os profetas. Então vamos lá. Acabou a chance. Agora é o tempo da conversão. É agora. Então o livro faz a revelação que com a vinda de Jesus, com ele abrindo os selos, mostrando todas as catástrofes, todo o mal, toda a desgraça, agora com a vinda dele, é a nossa chance de nos convertermos. É agora o tempo. Pergunta: qual é a citação no finalzinho do versículo 6 do capítulo 10 de Apocalipse?
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Seja bem-vindo a mais um Porta Aberta. Com você, Mariângela Jaguraba. O Porta Aberta desta semana traz o primeiro Congresso Internacional de Coros Litúrgicos, realizado de 28 a 30 de agosto em Campinas, São Paulo, que contou com a presença do Monsenhor Marco Frisina, de volta ao Brasil, à frente de um coro de 1000 vozes. A reportagem é de Andressa Collet.

0: Cristo, Nossa Esperança, já está disponível nas plataformas digitais. O álbum, em português, apresenta composições litúrgicas para diferentes celebrações do compositor e maestro italiano do coro da Diocese de Roma, Monsenhor Marco Frisina. Tem edição musical do maestro brasileiro Cleiton Dias e interpretação do coro da Arquidiocese de Campinas, São Paulo. A obra, um instrumento pastoral para coros, regentes e músicos, teve lançamento oficial no sábado, dia 29 de agosto, durante o primeiro Congresso Internacional de Coros Litúrgicos, evento de 3 dias que terminou no domingo, dia 30, na Igreja Nossa Senhora Auxiliadora, em Campinas. Após a passagem do Monsenhor Marcos Pavan na cidade do interior de São Paulo, em julho, quando liderou uma turnê inédita de 15 dias do coro da Capela Musical Pontifícia Sistina, que também se apresentou em outras 4 cidades do Brasil, agora foi a vez de Monsenhor Frisina ser acolhido e como convidado especial de um congresso internacional. Foi a segunda vez do maestro italiano no país, já que em 2019 ele também participou de atividades de formação e de concertos em São Paulo e Campinas. Sacerdote da Diocese de Roma, biblista, compositor, maestro e responsável pelo coro da Diocese de Roma, grupo que participa inclusive de celebrações pontifícias, Frisina tornou-se uma referência internacional da música litúrgica. São centenas as composições traduzidas para diversos idiomas, além de ter produção de trilhas sonoras para cinema e TV. Uma escrita musical que dialoga com a tradição do canto gregoriano e da polifonia, mas apresenta linguagem acessível às assembleias e aos coros contemporâneos. Um dos grandes destaques da sua autoria, que também foi interpretado este ano em Campinas, é a célebre canção Jesus Christ, You Are My Life, hino do Jubileu dos Jovens do ano 2000. A relação com o Brasil se fortaleceu em 2018, quando a Paulinas lançou Eis-me Aqui, Senhor, primeiro álbum, inteiramente em português, dedicado à obra de Marco Frisina. Agora, Cristo, Nossa Esperança, representa um novo capítulo dessa história de colaboração entre o compositor italiano e a igreja no país. Cantar a esperança significa testemunhar ao mundo que Cristo ressuscitou e vive em nós, acredita Monsenhor Frisina. E Cleiton Dias, que respondeu pela direção musical do projeto, acrescenta: mais do que gravar um repertório, nosso objetivo foi construir uma ponte entre a tradição litúrgica da igreja e a realidade das comunidades brasileiras, respeitando integralmente o pensamento musical e pastoral do Monsenhor Marco Frisina. O lançamento do álbum aconteceu no grande concerto de música sacra do 1º Congresso Internacional de Coros Litúrgicos, de sábado, 29 de agosto, gratuito e aberto ao público. Mais de 1000 vozes dos congressistas exaltaram a beleza do canto sob a regência de Frisina e Cleiton, com a atuação da Orquestra Sinfônica de Indaiatuba, do organista Felipe Bernardo, cantores solistas e os seguintes coros: Coro da Arquidiocese de Campinas, Coro Dom Bruno Gamberini, Escola Cantorum Nossa Senhora Auxiliadora e Coral Del Chiaro. No programa, 19 obras reunindo diferentes momentos da produção de Marco Frisina e composições relacionadas à trajetória da sua música no Brasil. Parte do repertório foi interpretado em língua portuguesa, enquanto outras obras foram apresentadas nos idiomas originais, estabelecendo um diálogo entre o repertório internacional do compositor e as versões preparadas para as comunidades brasileiras. A participação de Marco Frisina no Congresso não ficou restrita ao concerto. Além da noite de gala, o compositor ministrou 4 conferências sobre liturgia, tradição e música contemporânea que fizeram parte da programação do Congresso em Campinas. Ao longo de 3 dias, cantores, regentes, músicos e agentes de pastoral litúrgica ganharam um espaço para aperfeiçoar os conhecimentos na área e a consciência litúrgica, integrando formação e intercâmbio, prática coral, celebrações e atividades dedicadas à música sacra e litúrgica. Para Cleiton Dias, diretor-geral artístico e musical do Congresso, não se trata apenas de cantar melhor, mas de compreender melhor aquilo que celebramos e de colocar a música verdadeiramente a serviço da liturgia. Espero, disse ele, que esse encontro deixe um legado de formação, comunhão e incentivo para os corais brasileiros, fortalecendo o trabalho que já existe nas dioceses e nas comunidades.
1: Olá, Misericórdia e Paz. Eu me chamo Irmã Elizabeth, sou das Irmãs Filhas da Misericórdia e venho de Fortaleza, Ceará, para participar deste Congresso Internacional de Coros Litúrgicos. Sou formada em música, pós-graduada em música sacra litúrgica. Então, para mim, assim, estar aqui nesse congresso com o Monsenhor Marco Frisina tem sido a realização de um sonho, de verdade. E também estou muito feliz de poder acrescentar, né, cada vez mais o meu instituto, a minha comunidade, ao coral também que eu rejo. Então, nesta manhã, Monsenhor Marco Frisina falou muito sobre a importância da música, como a música, ela expressa o mais profundo do ser humano e que não há nada mais profundo que o amor. Então, por isso que, como diz Santo Agostinho, cantar é próprio de quem ama, e para mim é uma alegria poder também expressar esse amor a Deus através do meu canto, através da minha vida.
0: Já a missa solene de encerramento no domingo, 30 de agosto, foi presidida por Dom Moacir Silva, presidente do Regional Sul 1 da CNBB, que comentou:
2: eu creio que é um grande avanço para a Igreja do Brasil, as pessoas que participaram desse encontro. Júlio não vai ficar aqui, cada um veio fazer o encontro para levar para as suas dioceses, suas paróquias, a experiência de vir aqui para ajudar lá onde eles estão, ajudar melhor o povo a celebrar bem os santos mistérios.
0: Já Danilo Del Chiaro, que participou da direção geral e executiva do primeiro Congresso Internacional de Coros Litúrgicos, comentou:
3: nós temos que passar por várias barreiras, não é uma única barreira. Então a primeira barreira é: vamos supor, eu estou lá indo com o meu violão para tocar na missa, mas eu posso fazer uma coisa digna, eu posso fazer bonita. Mas eu tenho formação? Eu busquei saber quais são as músicas que eu devo tocar? Ou eu toco a música que eu gosto? Ou eu toco a música que eu ouvi no YouTube? Ou eu toco a música que eu vi alguém tocar e eu achei legal e vou tocar? Será que esse é o critério correto para escolher um canto? Ou nós devemos conhecer que tipo de música deve estar sendo utilizada? Para um canto de comunhão na Páscoa, é o mesmo tipo de canto de comunhão no Advento? E o mesmo tipo de canto de comunhão, por exemplo, numa quaresma? Porque se a gente imagina que uma quaresma é um tempo penitencial, essa música ela tem de ter esse caráter mais penitencial. Ela tem que traduzir aquele tempo litúrgico em algo que a pessoa escute e fala: estou na quaresma. Se eu pego um canto de Páscoa e coloco na quaresma, um canto de alegria, feliz, grandioso, a pessoa fala: nossa, mas eu estou na quaresma, eu preciso desse momento de recolhimento. E o contrário, se eu toco uma música pesada numa Páscoa, quando eu deveria ter aquela alegria, eu destoo do momento litúrgico onde eu estou. Então, não é apenas escolher uma música porque eu gosto, porque eu acho bonita, porque eu vi no YouTube ou porque eu vi alguém tocar. Precisa saber por que eu vou escolher essa música, por que eu vou pôr esta nesse dia. Esse missal que o padre vai celebrar tem lá o que a gente chama de antífona de entrada. Então, aquela é a música que deveria ser tocada naquele dia, especificamente naquela celebração. Uma celebração de dia de semana é mais simples do que uma celebração de domingo. E uma celebração de uma solenidade diverge também. Então, tudo isso é uma formação que os músicos deveriam buscar para poder servir melhor a igreja. Então, muitos músicos, essa é a primeira dificuldade, podem dizer assim: eu já toco há 20 anos aqui na minha paróquia, sempre as mesmas músicas. Mas será que tocar 20 anos as mesmas músicas é o que se espera? É isso que está escrito na norma? Onde você viu que tem que fazer dessa forma? Agora, se a gente pega os livros e começa a estudar música sacra, Instrução Geral do Missal Romano, cursos, e você vai falar: não, essa música eu não posso tocar aqui. Eu aprendi uma coisa com um congresso feito no Vaticano. Inclusive, nós vamos novamente encontrar com o Monsenhor Fizina lá. Em fevereiro, vai ter um curso lá que é parecido com esse. Nós tentamos aqui fazer uma versão reduzida desse encontro de corais Vaticano. E um dos palestrantes, um padre que eu esqueci o nome agora, ele disse o seguinte, ele falou, você quer saber se uma música é litúrgica ou não? Sabe o que você faz?
4: Qual que é o segredo?
3: Sabe qual é o segredo? Uma coisa simples. Ele falou assim, você pega o nome da pessoa que, Jesus, Deus, e troca por um nome de uma mulher, Jennifer. Se essa música fizer sentido, a letra fizer sentido, essa música não é litúrgica. Então, um exemplo. Eu te amo, Jennifer. Faz sentido. Não, então isso aqui não é música para tocar na missa. Agora, o seu corpo e o seu sangue me salva, Jennifer. Não faz sentido isso. Sangue e o corpo da Jennifer me salva? Não. Essa música é litúrgica.
4: Interessante.
3: Então, uma primeira luz. Como eu sei se uma música é litúrgica ou não? Bom, faça essa primeira brincadeira. A gente já vai tirar uma porção de músicas que são músicas bonitas, mas talvez não são apropriadas para a liturgia. Existe uma diferença entre música sacra, música litúrgica, e essa é uma confusão geral que as pessoas têm. Né?
4: Ah, sim, a confusão entre música. Eu já vi festival de música sacra tocando rock.
3: Então? É sacro?
4: Isso aqui me pergunta. Não, mas é porque fala de Deus é música sacra?
3: Essa é uma reflexão, entendeu? Então, às vezes, a pessoa pega uma música, sei lá, Então é Natal, da Simone, e toca na missa. A Simone não fez essa música. Daí um outro requisito para dizer se a música é sacra, litúrgica. A Simone não fez assim, eu vou compor essa música porque as pessoas vão tocar na missa. Ela não idealizou isso. Então a gente já tem uma segunda termômetro para dizer, essa música foi, o compositor estava pensando que deveria ser utilizada na liturgia para algum momento específico. Eu, inclusive, estou lançando um caderno de composições minhas, estou me metendo a Marco Frisina, né, de compor músicas minhas. Estou lançando um caderno hoje que é justamente de músicas litúrgicas. Então a gente tem um caderno onde a gente pega músicas simples, fáceis, com refrões adequados, já pensadas para a liturgia, que são fáceis da Assembleia cantar. Então, por exemplo, eu pego uma música, por exemplo, Queria ela e som, e peço para o pessoal cantar. E todo mundo é capaz de fazer Queria ela e som. Olha aí, bonito, fácil, e que as pessoas conseguem cantar. Pronto. Cristo eleison. Pronto. Já fez. Kyrie eleison.
4: Kyrie eleison.
3: Som. Pronto. Já cantamos aqui o meu Kyrie 7 que está no coisa. Então, é exatamente esse tipo de composição que tem nesse caderno. Músicas litúrgicas fáceis, simples e que atendem aos requisitos. E que foram pensadas para isso. O professor Clayton já há muitos anos fala, Danilo, você tem que lançar o seu livro de partituras. E eu fiz isso pensando nisso, que é o que o Monsenhor fala sempre. Uma música que é pensada, ela é idealizada para ser aquilo, ela é fácil de cantar, a assembleia pode cantar, qualquer coro pode cantar, tem a partitura ali para o órgão, para o coral, e todo mundo vai cantar aquilo com alegria. E não é algo complicado. Você não tem que fazer uma música, ai meu Deus, não. Mas bonita, bem feita. Então é super fácil de fazer. Então, eu acho que tem um pouco essa confusão de música sacra, música litúrgica, música religiosa. Então, a música ideal para a Santa Missa é a música litúrgica. Ela foi pensada para a liturgia.
4: E com relação a instrumentos, como, por exemplo, bateria, percussão na missa?
3: Uma pergunta muito interessante. Existe na própria instrução do Missal Romano, instrução geral, normas com relação a isso. Então, podem-se utilizar instrumentos desde que... E aí tem a norma. Então, se a gente usa uma, pode bateria? As pessoas querem respostas prontas, né? Pode bateria? Não está escrito em nenhum lugar que não pode bateria. Mas a questão é, essa bateria, ela vai ajudar a Assembleia a rezar mais ou não? Então aqui a gente já começa a ter uma resposta. Será que eu pego, por exemplo, essa música que eu cantei, Kyrie? Se eu fizer Kyrie, será que ela vai ajudar as pessoas a rezarem melhor ou não? Ou se eu fizer Kyrie, eleison, naquele momento vai trazer mais introspecção. Daí a gente começa a ter, opa, para que eu quero colocar bateria? Qual é o meu objetivo? Para que eu quero colocar guitarra? Qual é o meu objetivo? E aí essa guitarra, essa bateria, esse saxofone, esses outros instrumentos podem ser utilizados. Mas eles têm que saber como fazer. Senão, via de regra, eu falo, olha, eu estou falando porque eu acho que vai ficar bom. Tá, então isso não é uma justificativa. Porque eu gosto, porque eu toco bateria e então eu quero tocar, pera lá. Mas você estudou para saber se pode, como é, que jeito que você vai fazer, que músicas, todas as músicas vai ter bateria? Ou só aquelas? De repente a música tal, tal, tal vai ter e essa outra não? Então precisamos entender isso. E isso é formação musical. E eu acho que aí é uma barreira, uma outra barreira. As pessoas às vezes já sabem tudo, já estão acostumadas com aquilo, já gostam, falam, mas por que eu vou estudar música sacra? Eu já sei essas coisas. Mas ele nunca leu um livro que fala quais são as normas. Ele não sabe o que é a música sacra. Ele não sabe o que é IGMR. Fala, você já leu IGMR? IGMR? Então ele não pode falar com propriedade. Então nós que estudamos música sacra, que nos dedicamos, podemos falar. Isso não se deve fazer por causa disso. Porque está escrito aqui, ó, tal coisa. Existem muitos cursos e coisas que são acessíveis ou que são praticamente de graça. E eu mesmo já ofereci. Olha, aqui na minha paróquia tem uma palestra para dar para falar sobre música sacra. Parece 10 pessoas, 20. Então não é... Se você fala assim, tá bom, você quer? Tá bom, vou te dar um curso online. São 10 aulas, tantas horas. Pergunta se vai fazer. Não faz. Ou ainda, custa, tá, curso maravilhoso com todas as informações e tal. O Clayton tem centenas de cursos. Aí fala assim, quais cursos você já fez? Ah, não fiz nenhum. Faz 3. Começa com 2. Começa com 1. Mas não fez, nunca fez.
4: É,
3: e está à disposição online.
4: Então vamos aproveitar aqui para divulgar para o pessoal que está assistindo, né? Como que a pessoa faz para ter acesso a esses cursos online?
3: Por exemplo, o professor Clayton Dias, que é uma das maiores referências no Brasil, tem um site, Clayton.com, o site dele. Pode entrar lá, tem centenas de cursos. Eu já fiz, sou aluno dele há muitos anos. Aplico, né, além dos conhecimentos que eu aprendi com ele, outras coisas que eu aprendi por conta própria, mas ele é um professor que, qualificadíssimo para essa parte. Tem um monte de cursos. Eu quero curso de canto gregoriano, curso de liturgia, curso de leitura, curso de salmo, curso de... É só fazer. Então, online. Então, a pessoa às vezes fala assim, ah, mas por que não vai? Olha, pague aqui um valor acessível.
4: É acessível o valor.
3: Acessível. Tem um curso da CNBB que fala sobre todos os cantos, custa R$25. Então, se você não tem R$25...
4: R$25 por mês, né?
3: Não! Custa R$25 o curso.
4: O curso inteiro R$25.
3: Não, entendeu? Aí a pessoa fala assim, ah, mas ninguém quer dar. Tá bom, a CNBB organizou um curso de R$25. Você já fez? Não. Ah, tá. Então, um curso, R$25. Entendeu? Aí você, ah, eu não tenho R$25. Você não tem R$25 ou você não tem vontade de fazer?
4: Não, mas eu duvido que você chegar no pároco, olha, eu quero fazer um curso, eu duvido se chegar no seu pároco. Eu queria fazer um curso, né, pra melhorar aqui o meu cantar na missa, um curso da CNBB, R$25, eu duvido que o padre não vai querer pagar.
3: Claro!
4: Duvido.
3: É facílimo. E outra, gente, às vezes, em vez de você dar esse trabalho pro seu pároco, poxa, investe um pouquinho para a sua própria formação, você já vai conhecer um pouquinho quais são os momentos, que horas que é, o que, que é ordinário, o que, que quer dizer parte fixa, o que, que quer dizer introito. Isso daí está no curso do professor Clayton, um dos cursos, né? Então, aí a parte disso tem os cursos particulares, você paga lá, não lembro agora quanto, tem um módulo, 10 aulas sobre canto na missa, história de como o missal evoluiu. Então tem um monte de cursos. Então a pessoa vai começando vai pegando gosto. Sem contar que ela precisa ter acesso ao material, partituras de qualidade. Então, essa iniciativa de eu lançar livros, o próprio canal da Helene Mark do YouTube, que também fornece partituras gratuitamente quando às vezes a pessoa precisa. Então, é um pouco assim, a pessoa quer às vezes atacar, mas

0: A venda do Monsenhor Felizena é muito complicada. Estamos tentando produzir aí o retorno dele para talvez para 2028, porque 2027 já está tudo lotado na agenda
1: Nossa,
0: dele.
1: aí seria um terceiro,
0: Um
1: seria a terceira
0: terceiro,
1: edição.
0: terceira decisão, né? A próxima edição a gente já quer fazer o lançamento até o final do congresso, para o ano que vem. E a terceira edição, quem sabe, trazê-lo novamente ao Brasil em
1: E a ideia é que
0: 2028.
1: seja anual, então, esse congresso
0: É, esse
1: de.
0: congresso vai ser anual.
1: Mas não vai ser necessariamente em Campinas, ele
0: Não.
1: vai ser itinerante.
0: Itinerante. Então, pode ser que no ano seguinte seja em São Paulo, por exemplo, que talvez tenha uma
1: Mas sempre no
0: facilidade.
1: Brasil.
0: Sempre no Brasil. A gente ainda não. Porque, assim, a facilidade, nós somos brasileiros, né? A facilidade da gente se organizar e fazer aqui e trazer as pessoas é maior do que eu falar assim, gente, vamos lá para Espanha fazer um curso? Então, a pessoa já para fazer um
1: Não, eu falo assim,
0: deslocamento.
1: América Latina,
0: Mas nós já
1: Peru.
0: temos aqui. Hoje nós temos cerca de 7 ou 8 participantes de fora do Brasil. Tem participantes aqui do Canadá, Paraguai, Colômbia. Nós apresentamos aqui. Eles vieram desses países para o Congresso aqui.
1: E também eu soube que o Congresso foi transmitido, né? Ou está sendo transmitido o
0: Está
1: tempo
0: sendo
1: todo.
0: transmitido. Nós temos uma opção online para as pessoas que não conseguiram vir e tal, num valor mais acessível. Então, são todas as palestras do Monsenhor Frisina. Vão ser transmitidas, dá tempo ainda de fazer a inscrição, porque são 7 dias depois do congresso, ainda vão estar disponíveis. Então as pessoas poderiam fazer essa inscrição até depois do congresso, porque ainda vão ter acesso a essas transmissões com conteúdo riquíssimo que o Monsenhor Frisina está passando aqui. Ele já fez a primeira, vai fazer a segunda agora, quando nós estamos gravando essa entrevista. Mas tenho certeza que são formações assim belíssimas e que ajudam demais a todos os interessados em trabalhar uma música sacra com
1: E
0: qualidade.
1: online, quantas pessoas mais ou menos participaram de vários
0: Nós
1: países?
0: temos online, deve ter cerca de 4, 5 países também, maioria do Brasil, né? Temos quase 200 pessoas online participando.
1: Mas é interessante que tem mais presencial do que
0: Presencial,
1: online.
0: tem quase
1: Porque
0: 1.000
1: geralmente a
0: pessoas.
1: pessoa de outro, porque vamos dizer que foi em Campinas, né? E a passagem aérea não está acessível. E ainda assim a pessoa veio, preferiu vir aqui. Tem 1.000 pessoas aqui, 200 e pouco online
0: 200 e pouco
1: apenas.
0: online.
1: Eu achei que.
0: Nós também abrimos a inscrição online há pouco tempo. Nós decidimos fazer online de última hora, abrimos e também está sendo um sucesso. Então, a cada dia está vindo 20, 25 pessoas novas. Quem sabe até o final do congresso temos mais ainda.
1: Ainda mais sabendo que vai ficar disponível.
0: Claro,
1: A pessoa
0: por
1: pode,
0: mais
1: portanto.
0: 7 dias ela pode acessar todas as gravações. Inclusive, nós estamos transmitindo agora de bônus os ensaios. Então, a pessoa também não estava programado isso. Nós estamos transmitindo o ensaio, então ela também consegue ver os bastidores do ensaio de como está sendo feito para o concerto e para a missa que vai ser ainda nos
1: Então eu
0: próximos
1: posso colocar
0: dias.
1: aqui na tela o QR Code,
0: Pode
1: pessoa.
0: colocar QR Code. Então, o acesso é congressosmusicais.com.br/online. Esse é o link para a pessoa já acessar direto. congressosmusicais.com.br/online. Faça sua inscrição e participe desse momento de formação incrível com o Monsenhor Marco Frisina, um dos maiores expoentes do mundo em questão de música litúrgica.
2: No texto de apresentação preparado para o álbum Cristo, Nossa Esperança em português, o próprio Monsenhor Marco Frisina destaca a dimensão litúrgica e pastoral do projeto e manifesta o desejo de que o repertório contribua para a vida musical das comunidades brasileiras. Espero que nas comunidades brasileiras, disse Monsenhor Frisina, que a música possa expressar cada vez melhor o amor de Deus e que possa crescer a qualidade da música, não pelo desejo de exibição, mas por amor ao Senhor e à Igreja.

0: Obrigada pela sua participação neste Porta Aberta. Nós voltaremos na próxima semana.
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2: 1:04. 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

Queridos irmãos e irmãs, este é o programa Voz do Pastor. Eu sou o Padre Darlan, estou aqui hoje em nome de Dom Jacinto Bergman, nosso arcebispo, e nós vamos então, neste programa, escutar a palavra de Deus no primeiro momento e depois também partilhar as grandes notícias da nossa Arquidiocese de Pelotas. A primeira leitura é da profecia de Ezequiel, capítulo 33, versículos de 7 a 9. Assim diz o Senhor: quanto a ti, filho do homem, eu te estabeleci como vigia para a casa de Israel. Logo que ouvires alguma palavra de minha boca, tu os deve advertir em meu nome. Se eu disser ao ímpio que ele vai morrer e tu não lhe falares, advertindo-o a respeito de sua conduta, o ímpio vai morrer por sua própria culpa, mas eu te pedirei contas da sua morte. Mas se advertires o ímpio a respeito de sua conduta, para que se arrependa e ele não se arrepender, o ímpio morrerá por própria culpa, porém tu salvarás tua vida. Este, então, é o texto da primeira leitura da missa deste domingo, que é o 23º domingo do tempo comum. Vamos agora escutar o salmo, que tem o seguinte refrão: não fecheis o coração, ouvi hoje a voz de Deus. Vinde, exultemos de alegria no Senhor, aclamemos o rochedo que nos salva, ao Senhor encontro caminhemos com louvores e com cantos de alegria os celebremos. Vinde, adoremos e prostremo-nos por terra e ajoelhemos ante o Deus que nos criou. Porque Ele é o nosso Deus, nosso pastor, e nós somos o seu povo e seu rebanho, as ovelhas que conduz com sua mão. Oxalá ouvisseis hoje a sua voz, não fecheis os corações como em Meriba, como em Massa no deserto aquele dia, em que outrora vossos pais me provocaram, apesar de terem visto as minhas obras. Vamos ouvir agora a segunda leitura deste domingo, que é da carta de São Paulo aos Romanos, versículo 13, de 8 a 10. Diz assim: irmãos, não fiqueis devendo nada a ninguém, a não ser o amor mútuo, pois quem ama o próximo está cumprindo a lei. De fato, os mandamentos: não cometerás adultério, não matarás, não roubarás, não cobiçarás, e qualquer outro mandamento se resume neste: amarás o teu próximo como a ti mesmo. O amor não faz nenhum mal contra o próximo. Portanto, o amor é o cumprimento perfeito da lei. Palavra do Senhor. Vamos ouvir agora o Santo Evangelho deste domingo, que é do Evangelho de Mateus, capítulo 18, versículos de 15 a 20. E diz assim: naquele tempo, Jesus disse a seus discípulos: se o teu irmão pecar contra ti, vai corrigi-lo, mas em particular, a sós contigo. Se ele te ouvir, tu ganhaste o teu irmão. Se ele não te ouvir, toma contigo mais uma ou duas pessoas, para que toda a questão seja decidida sob a palavra de duas ou três testemunhas. Se ele não vos der ouvido, dize-o à igreja. Se nem mesmo a igreja lhe ouvir, seja tratado como se fosse um pagão ou um pecador público. Em verdade vos digo, tudo o que ligardes na terra será ligado no céu, e tudo o que desligardes na terra será desligado no céu. De novo eu vos digo, se dois de vós estiverem de acordo na terra sobre qualquer coisa que quiserem pedir, isso lhes será concedido por meu Pai que está nos céus. Pois onde dois ou três estiverem reunidos em meu nome, eu estou aí no meio deles. Palavra da salvação. A liturgia da palavra deste domingo, queridos irmãos e irmãs, ela está nos falando da importância de nós amarmos as pessoas, de nós amarmos o próximo, a todos. Essa é a grande vontade de Deus para todos nós, né? Por isso que na segunda leitura, por exemplo, da carta aos Romanos, né, diz São Paulo que não fiquemos devendo a ninguém a não ser o amor mútuo, né? Porque quem ama o próximo está cumprindo a lei. É aquele grande mandamento que Jesus nos deixou: eu vos dou um novo mandamento, que vos ameis uns aos outros, assim como eu vos amei. Ou seja, entregando a vida, morrendo, né,
morrendo uns pelos outros. E também nós cristãos somos chamados na convivência com as pessoas que a providência divina coloca no nosso caminho, a amá-las, a compreendê-las, a ter paciência com elas, querer o seu bem, mesmo que elas nos queiram o mal, mesmo que elas nos incomodem com o seu jeito, com as suas palavras, né? Somos convidados a amar essas pessoas, todas elas, rezar por elas, querer-lhes o bem, instruí-las, edificá-las, ajudá-las naquilo que for necessário. E assim aparece o Evangelho, né? Porque muitas vezes na vida de comunidade, na vida de família, na vida de colegas de trabalho, acontece que uma pessoa acaba fazendo mal uma para outra, né? Isso é muito natural. E nós cristãos somos chamados a serem aqueles que no meio de, às vezes, maldades, incompreensões, limitações, nós colocarmos o amor. Por isso que tanto Jesus no Evangelho como também na primeira leitura, nós escutamos que quando uma pessoa erra com a gente, o que nós somos chamados a fazer? Não é ficar falando mal dela, do que ela fez, levar adiante a maldade que ela fez contra mim, né? A não ser, claro, que seja para eu me defender diante das autoridades legítimas, né? Mas Jesus está dizendo para a gente ir falar com essa pessoa a sós, né? E ali conversar com ela, ajudá-la, corrigi-la, né? E com carinho, com respeito, com humildade, não com moralismo, né? E então, se ela nos escutar essa correção feita com amor e com humildade, nós ganhamos essa pessoa. Essa pessoa ela vai crescer e vai gostar muito de nós, mesmo que no início ela até se sinta incomodada que a gente for falar para ela alguma coisa que ela fez de errada contra nós ou contra uma outra pessoa, né? A correção fraterna, como ela é importante. E não sair falando mal dela, falando mal do erro, que muitas vezes é o que a gente tem a tendência a fazer, né? Quando uma pessoa faz o mal contra nós, nós somos quase que inclinados a fazer, digamos assim, uma fofoca, um comentário do erro dessa pessoa. Não, Jesus diz não falar para outra pessoa, mas falar para ela. Se ela achar que não é assim, se ela não achar que eu estou errado, né, que ela não fez o erro, então chamemos mais algumas pessoas ali da comunidade, da família, enfim, do lugar onde a gente está vivendo, trabalhando, né, para que outras pessoas nos ajudem a nós discernirmos juntos qual é o que é justo aqui mesmo, né? E se ela não quiser escutar nem mesmo essas pessoas, bom, aí sim, aí é o terceiro passo de levar até a igreja, ou seja, as autoridades da igreja, esse erro que esse irmão fez e que ele não está querendo assumir o erro nem se corrigir. Observemos que o amor fraterno nos leva realmente a fazer isso, né? Não também fazer direto assim uma queixa à autoridade, né, da igreja, por exemplo, falando que o irmão fez alguma coisa errada, né? Mas primeiro ir falar com a pessoa, se for preciso depois vai para mais pessoas, e só se for preciso que se vá levar para a autoridade. Porque quando a gente vai falar para a autoridade, se queixar do erro do outro, a gente começa então a se afastar daquele irmão que errou conosco. Cria-se um clima de desconfiança, de fofoca, de separação dos irmãos. E ao contrário, quando a gente corrige um irmão, como ajuda a comunidade a se unir, como a gente cria um clima de confiança, um clima também de caridade, né? Então esse é o caminho que Jesus nos ensinou quando alguém erra em algum ambiente. Não é falar mal, não é se queixar para a autoridade, mas é falar com essa pessoa a sós para ajudá-la a melhorar. Essa é a grande manifestação da caridade cristã, né? Compreender, desculpar, corrigir, para que a gente possa continuar unido e se amando e levando adiante a vida eclesial, a vida familiar, a vida social. É tão importante essa ligação entre nós, seres humanos, né? Entre nós, irmãos, que Jesus vai chegar a dizer, olha, o que ligardes na terra será ligado nos céus, o que desligardes na terra será desligado no céu. E vai dizer mais ainda, né? Olha, se vocês se reunirem para pedir alguma coisa ao Pai,
será dado, né? Será dado aquilo que pedirem, porque Deus se alegra muito quando os irmãos se unem, se reúnem para fazer o bem, para se ajudar, né? Para poder rezar juntos, como a gente também faz neste domingo em nossas comunidades. Portanto, queridos irmãos e irmãs, vamos pedir ao Senhor também que nos ajude a aumentar a nossa caridade fraterna, que nos amemos, que nos perdoemos, que nos compreendamos, que nos corrijamos uns aos outros. Como diz a primeira leitura, quando a gente corrige um irmão, a gente ganha ele e ganha também grandes recompensas de Deus quando a gente é capaz de ajudar um irmão que está errado. E isso é uma das grandes obras de misericórdia que a gente pode fazer em favor dos outros. Por isso também, ao nos aproximarmos da Eucaristia neste domingo, onde é o próprio Jesus que está ali para entrar em comunhão profunda conosco e com tantos outros irmãos muito diferentes de nós, né? Outros irmãos também que se aproximam da Eucaristia por toda a terra e também aqui em Pelotas e na nossa arquidiocese, lembremos, queridos irmãos e irmãs, que nós estamos unidos no mesmo Cristo. E, portanto, temos uma, digamos assim, obrigação de amor ainda maior com aqueles irmãos que recebem o mesmo pão, a mesma Eucaristia, o mesmo Cristo. Peçamos à Virgem Maria, nossa Mãe, Nossa Senhora de Guadalupe, que nos ajude a realmente sermos uma igreja onde todos nós nos amemos muito, profundamente, e que esse amor de Deus que nos faz ter uma grande caridade entre nós, também se expanda não só para aqueles que são a Igreja de Jesus Cristo, mas a toda a sociedade onde nós estamos inseridos pela providência divina. Vamos agora acompanhar as notícias principais da nossa arquidiocese. Primeiro, lembrar que já foi enviado o arquivo da Carta às Comunidades em preparação à 41ª Romaria de Nossa Senhora de Guadalupe em forma de arquivo online, digital. Assim, ela pode e deve ser multiplicada para tanto quantos os fiéis possíveis, e quanto mais, melhor. Uma sugestão para os setores, organismos, movimentos e pastorais é que, além de multiplicar, sugere-se que a carta às comunidades seja lida no início dos seus próximos dias de formação. Outra notícia é que o nosso plano pastoral arquidiocesano de 2026 tem como primeira prioridade a formação, que diz assim: realizarmos uma intensa e organizada formação sobre a Igreja Sinodal e Missionária a partir e com o estudo do documento final do sínodo chamado Por uma Igreja Sinodal, Comunhão, Participação, Missão. E para concretizar essa prioridade, temos a Ação Comum Arquidiocesana, que propõe realizar encontros presenciais de formação com as lideranças paroquiais. No primeiro semestre, os encontros foram realizados nas micro-regiões estabelecidas. No segundo semestre, decidimos realizar 3 encontros. Esses 3 nas áreas pastorais de Jaguarão, Canguçu e Pelotas. Nossa proposta dos encontros presenciais de formação para o segundo semestre é a seguinte: dia 12 de setembro, na área pastoral de Jaguarão, das 8h30 às 11h30 da manhã. No dia 19 de setembro, na área pastoral de Canguçu, também das 8h30 às 11h30 da manhã. E no dia 26 de setembro, na área pastoral de Pelotas, também com os setores, organismos, movimentos e pastorais, das 8h30 às 11h30 da manhã. Os detalhes de local, por favor, dirijam-se aos padres responsáveis pelas áreas pastorais. Pedimos que seja feita uma boa articulação na esperança de termos presente o maior número de pessoas. Não esqueçamos formar-se para caminharmos sinodalmente e sermos mais Igreja de Cristo.
Outra notícia é sobre a Assembleia dos Leigos da Arquidiocese de Pelotas, que foi reunida no último sábado, do dia 29 de agosto. Esta reunião se percebeu uma grande unção e a Assembleia, então, dos Leigos se reuniu no INDAS, Instituto de Menores Dom Antônio Zátera, das 9 às 11 da manhã, e teve como objetivo a eleição da nova coordenação dos leigos da Arquidiocese. Num primeiro momento, houve uma oração sobre a missão do leigo na Igreja, a partir do texto de Mateus 5, de 13 a 16, ser sal da terra e luz do mundo, seguida de um momento de reflexão sobre o laicado da Arquidiocese de Pelotas, sua identidade e organização. A coordenação dos leigos, que foi eleita, é a seguinte: representando a área pastoral de Pelotas, Lívia Luzeiro do Carmo e Gustavo Afeli Novak. Representando a área pastoral de Canguçu, Joalda Teixeira Melo. Representando a área pastoral de Jaguarão, Marco Antônio Geraldi. Representando os setores, organismos, movimentos e pastorais, Maria Eduarda Merenda Puerto. Representando os leigos inseridos nos ambientes, Enir Tigonini, e como suplente, Flávio Nunes. Observe-se que dos 6 eleitos, 3 são jovens e 3 adultos. Isso é uma significativa eleição. Portanto, a nova coordenação dos leigos, queremos expressar a nossa alegria e gratidão pelo sim feito e desejar um significativo trabalho na coordenação desta grande parcela do povo de Deus da nossa arquidiocese. Notícia do Intersul da Animação Bíblico-Catequética. Nos dias 12 e 13 de setembro, vai acontecer o 7º Intersul de Animação Bíblico-Catequética, com o objetivo de ser um momento especial de formação permanente, partilha, convivência, celebração, aprendizado e fortalecimento da missão de anunciar Cristo. Vai ser no Instituto Diocesano de Pastoral São José, na cidade de Bagé, com o tema "Não ardia nosso coração quando ele nos explicava as Escrituras?". A assessoria será do professor Marcelo Mito, da Comissão Episcopal de Animação Bíblico-Catequética do Regional Sul 3, da CNBB. Notícias sobre a inauguração do Lar Sacerdotal, que vai acontecer no dia 21 de agosto, ou melhor, iria acontecer no dia 21 de agosto, mas infelizmente não foi possível a realização dessa inauguração. Portanto, na reunião do Conselho dos Presbíteros, a nova data foi determinada para o dia 25 de setembro e logo mais será enviada a programação desta importante inauguração. A notícia sobre a caminhada das crianças, que neste ano a caminhada das crianças ao Santuário da Mãe, Nossa Senhora de Guadalupe, será no dia 11 de outubro, domingo. O início da caminhada acontece às 13 horas no Largo da Cascata. O percurso da caminhada é o mesmo que se realiza com o quadro imagem nas Romarias e culmina com a celebração eucarística às 15 horas no Santuário Nossa Senhora de Guadalupe. E essa caminhada terá a presença do nosso arcebispo Dom Jacinto Bergman. Outra notícia importante para a nossa arquidiocese é que a nossa Universidade Católica de Pelotas foi homenageada pela Associação Comercial de Pelotas, que no dia 13 de agosto apresentou a escolha da UCPEL para receber a homenagem de mérito em serviço. Para o reitor da Universidade Católica de Pelotas, Dr. José Carlos Pereira Bacchettini Jr., a homenagem da Associação Comercial de Pelotas representa um reconhecimento de grande importância para a universidade e reforça o vínculo da instituição com a comunidade, diz o reitor da universidade. Para nós da UCPEL é uma honra
a Associação Comercial de Pelotas, representa uma grande fatia da população pelotense e ser reconhecido por esta instituição como mérito em serviço, talvez seja a maior honraria que a Universidade recebeu nos últimos tempos. Bacchettini também destaca que o prêmio reforça a percepção da UCPEL como parte do patrimônio da cidade. Abre aspas. A Universidade fica feliz em ser reconhecida como um patrimônio de Pelotas por uma instituição de Pelotas. Fecha aspas. A cerimônia de condecoração do mérito em serviço do ano acontecerá no dia 17 de setembro. Com as últimas chuvas intensas que novamente têm assolado a nossa terra aqui da zona sul do estado, entre outros problemas, as nossas casas estão sempre logo invadidas pelas águas por causa do lixo jogado na rua e que obstaculiza a sua evasão, além de ser um problema ecológico. Na última reunião do Conselho de Presbíteros, refletindo sobre isso, eles tiveram a ideia de criar o último final de semana de setembro, ou seja, neste ano 25 e 26 de setembro, próximo ao dia litúrgico de São Francisco de Assis, um dia de reflexão ecológica nas celebrações da Palavra e da Eucaristia em nossas comunidades e paróquias. Estamos celebrando 800 anos da morte de São Francisco de Assis, também chamado de o Santo da Ecologia. A ligação com São Francisco é muito oportuna para a reflexão ecológica em geral, mas de modo específico sobre o cuidado com o lixo. Jogar o lixo na rua é falta de amor à natureza e aos irmãos. Cuidar do lixo é cuidar do ser vivente criado por Deus para a nossa casa comum. Queridos irmãos e irmãs, foi uma alegria nós estarmos juntos nessa reflexão da palavra e também no conhecimento da vida da nossa Arquidiocese de Pelotas. Desejo a todos vocês um excelente final de semana, um excelente domingo, uma excelente semana e também um excelente mês da Bíblia, esse mês de setembro, para que nós possamos aprofundar cada vez mais na palavra do Senhor. E a todos invoco a bênção do Senhor, em nome do Pai, e do Filho, e do Espírito Santo. Amém.

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1: Alô, amigos, está no ar o programa em português da Rádio Vaticano, Vatican News. E nesta terça-feira, 8 de setembro, a gente traz as últimas notícias sobre o Papa Leão XIV, a Santa Sé e a Igreja no mundo. Nos estúdios hoje, Andressa Collet e na nossa parte técnica, Luca Rossi. Temperaturas altas na cidade do Vaticano e agora vamos direto aos destaques do programa de hoje. Papa e mensagem em vídeo a jovens africanos sejam testemunhas do amor e da paz em um mundo dilacerado por guerras e conflitos de todos os tipos. Leão XIV, no Santuário de Nossa Senhora do Bom Conselho, na Itália, reforça o convite. Deixemos a paz crescer em nós. Santa Sé, em encontro em Assis, a diplomacia por si só não produz a paz, mas prepara as condições para que se enraize. Na Terra Santa, Cardeal Pizzaballa reforça, queremos lembrar que a Terra Santa é para todos. E Papa faz nomeações para o Brasil. Fique com a gente, o programa desta terça-feira está começando agora. Seja novamente bem-vindo a mais um programa produzido pela redação brasileira da Rádio Vaticano, o Vatican News, neste 8 de setembro, dia em que a Igreja celebra a Natividade da Bem-Aventurada Virgem Maria. Com Maria Ângela Jaguraba, vamos fazer um giro sobre as atividades do Papa, entre mensagem em vídeo aos jovens na África e também a missa presidida no Santuário de Nossa Senhora do Bom Conselho, em Genazzano, cidade próxima de Roma. Vamos ouvir.
2: O Papa Leão XIV celebrou a missa no Santuário de Nossa Senhora do Bom Conselho, na cidade italiana de Genazzano, na tarde desta segunda-feira, na festa da Natividade da Bem-Aventurada Virgem Maria, celebrada nesta terça-feira. Leão XIV iniciou sua homilia recordando que, nos primeiros dias de seu pontificado, sentiu o dever e um profundo desejo de se aproximar de Genazzano, do Santuário de Nossa Senhora do Bom Conselho. Ao longo da minha vida, Nossa Senhora do Bom Conselho me acompanhou com sua presença maternal, sua sabedoria e o exemplo de seu amor por seu filho, que é sempre o centro da minha fé, disse o Santo Padre.
3: Com joia, sono de novo aqui. A celebrare con voi la vigilia della Natività della Vergine Santissima.
2: Estou aqui novamente com alegria para celebrar com vocês a vigília da Natividade da Bem-Aventurada Virgem Maria e confiar à Menina Maria tudo o que ainda nasce nesta pobre, porém magnífica humanidade. Frágil como uma semente, mas sinal da fidelidade de Deus. Sim, Maria é o alvorecer de um novo dia, do nosso mundo finalmente liberto do mal. Nós estamos aqui perto dela, ao redor do altar de onde a salvação nos vem e nos transforma, filhos no Filho. Peçamos a ela o seu bom conselho para acolhermos a palavra divina, guardá-la dentro de nós e trazê-la à luz através de decisões corajosas e sábias, de uma conversão autêntica. Neste lugar de antiga presença agostiniana, Leão XIV retornou às páginas bíblicas lembrando a propósito as palavras de São Tomás de Vilanova, frade e bispo agostiniano que, dedicando sua vida ao serviço dos pobres, penetrou profundamente a verdade da fé. Ele soube ver o paradoxo da pequenez e, por assim dizer, da marginalidade de Maria centralizada na economia da salvação. São Tomás se perguntava, como deve ter sido o nascimento de uma menina na época de Joaquim e Ana? Refleti muitas vezes, escreve ele, e perguntei-me por que os evangelistas que falaram tão extensamente de São João Batista e dos apóstolos nos contam de forma tão sucinta a história da Virgem Maria, que supera todas as outras em sua experiência e estatura pessoal. Por que, pergunto, não nos foi contada a sua concepção, o seu nascimento, a sua educação, os seus hábitos, as virtudes que a adornavam, a relação humana que tinha com o seu filho, como se relacionava com ele, como vivia com os apóstolos após a sua ascensão? Todas essas coisas eram importantes e os fiéis as teriam lido com singular devoção e teriam agradado ao povo comum. Ó evangelistas, eu me dirijo a vós, por que nos privastes de tamanha alegria com o vosso silêncio? Por que omitistes detalhes tão alegres, tão aguardados, tão agradáveis?
3: Troviamo em queste parole um suggerimento importante pela nostra fede. Interrogare la scrittura e i suoi autori, discutere col testo.
2: Encontramos nessas palavras uma importante sugestão para a nossa fé: questionar as escrituras e seus autores, discutir o texto e dialogar com as testemunhas da revelação como se fossem amigos. Somos, de fato, concidadãos dos santos e membros da família de Deus. E da própria Maria, aprendemos a inteligência que conversa com Deus, que faz perguntas e interpreta os acontecimentos, guardando-os e conectando-os no coração. De acordo com São Tomás de Vila Nova, os evangelistas permaneceram em silêncio sobre ela pela simples razão de que a glória da Virgem estava toda nela e podia ser imaginada em vez de descrita, e que, como resumo da sua história, o que está expresso no título é suficiente, que Jesus nasceu dela.
3: Celebriamo la nascita di una bambina chiamata a diventare la madre del suo creatore.
2: Celebramos o nascimento de uma menina chamada a ser a mãe de seu Criador, a mãe de Deus que salva. No entanto, ela nasce simplesmente uma menina, como as filhas e netas que seguramos em nossos braços. Hoje ela possui títulos nobres e elevados, de senhora e rainha, mas o caminho de Deus foi e permanece mais simples e silencioso, porém não menos poderoso e transformador. É o caminho do próprio Jesus. Assim como Maria, também nós somos predestinados a sermos conformes à imagem do Filho, pela graça, certamente, mas também desejando e preferindo a sua estrada, as suas escolhas, o seu caminho. Em Jesus Cristo, Deus escolheu as condições históricas e a mais humilde das criaturas para manifestar a originalidade do seu reino, no qual a prepotência não tem lugar e a onipotência é criação, serviço e cuidado da vida, disse o Papa. Leão XIV nos convidou a dirigir à pequena Maria, pedindo-lhe que a celebração do seu nascimento aumente a nossa paz. Sim, queridos irmãos, queremos imaginar a paz, ampliar os limites da compreensão e pintá-la em nossa alma para reconhecer que ela já existe, para acolhê-la e servi-la. É o dom de Deus, o sopro do ressuscitado, a obra do Espírito Santo. Deixemos a paz crescer em nós. Ela brotará no mundo e a Mãe do Bom Conselho nos acompanhará nessa missão, concluiu o pontífice. Os jovens estão no centro das prioridades pastorais em países que passam por crises muitas vezes complexas. Este é o objetivo da primeira edição das Jornadas da Juventude da África Ocidental, que se realiza em Accra, capital de Gana, de 7 a 11 de setembro. O Papa enviou uma mensagem de vídeo ao evento promovido pela Reunião das Conferências Episcopais da África Ocidental, afirmando estar convencido de que estes momentos intensos passados juntos os ajudarão a crescer na fé e a se enriquecerem cada vez mais dos valores como o encontro e a abertura ao outro. Vocês não são uma juventude sacrificada, como muitos podem pensar, enfatiza Leão XIV, especificando que os jovens são o hoje de Deus, o hoje da Igreja. Essas palavras remetem a uma passagem da mensagem de Bento XVI para a 25ª Jornada Mundial da Juventude, em 2010, na qual o pontífice falou dos jovens como um tesouro inestimável. Isso é ainda mais verdadeiro para aqueles que vivem em regiões conturbadas, situações que ameaçam o futuro de tantos recursos humanos.
3: At a time when so many crises seem to darken your horizon, I wish to encourage you to move forward without losing hope.
2: Num momento em que tantas crises parecem obscurecer seu horizonte, quero encorajá-los a seguirem em frente sem perder a esperança. Sei bem como o peso da dúvida, da incerteza e às vezes da insegurança pode ser pesado sobre seus ombros e atrapalhar seus planos para o futuro. A iniciativa africana, que tem como tema Tenham Coragem, estruturada em torno da experiência das recentes Jornadas Mundiais da Juventude em Lisboa, surge do desejo dos bispos da região de oferecer aos jovens católicos um espaço comum de fé, encontro e formação. Unir-se para ajudar a promover mudanças positivas em suas sociedades é o que o Papa espera para as novas gerações dessas nações. Inspirando-se em Jesus, o apelo de Leão XIV é para que ninguém seja marginalizado, isolado, excluído ou rejeitado. Sejam construtores de pontes, enfatiza ele, entre povos, culturas e religiões. O desafio é grande, assim como o incentivo.
3: Cher jeune, je compte sur vous et je vous fais confiance. L'Église vous fait confiance.
2: Queridos jovens, conto com vocês e confio em vocês. A Igreja confia em vocês. Com suas palavras e ações, transmitam uma mensagem forte ao nosso mundo, assolado por guerras e conflitos de toda a espécie. Sejam testemunhas do amor, da justiça e da paz. Não sacrifiquem a sua juventude tão preciosa no altar dos prazeres efêmeros e da superficialidade. A ideia de um encontro da juventude católica da África Ocidental surgiu de um pedido dos próprios jovens. Burkina Faso propôs a iniciativa em 2019 e os bispos deram sua aprovação no ano seguinte, mas o evento teve que ser adiado devido à pandemia. Muitos enfrentam insegurança, migração irregular, desemprego e pobreza. É preciso coragem para promover um despertar que conduza sociedades inteiras e lideranças rumo ao bem comum e à harmonia. O sucessor de Pedro está ciente disso e, portanto, reitera a exortação que ele mesmo fez no ano passado em sua mensagem para a Jornada Mundial da Juventude. Não se fechar em si mesmo, mas sair em busca de respostas para as perguntas mais profundas e aos desejos mais autênticos. Sua bênção especial para os trabalhos que começam nesta segunda-feira, 7 de setembro, é acompanhada pelo olhar materno de Maria.
3: I entrust you to the Virgin Mary, Queen of Peace, thinking especially of those countries of yours.
2: Confio-os à Virgem Maria, Rainha da Paz, pensando especialmente nas pessoas de seus países que por vezes têm de enfrentar crises complexas. Que ela interceda junto de seu Filho, Jesus Cristo, para o desenvolvimento humano integral de suas amadas nações.
1: Papa faz nomeações para o Brasil, Rubiataba, Mozarlândia, em Goiás, e Porto Nacional, no Tocantins, tem novos bispos. Os detalhes com Túlio Fonseca.
4: O Papa Leão XIV nomeou, nesta terça-feira, 8 de setembro, dois novos bispos para o Brasil. Para a Diocese de Porto Nacional, no Tocantins, o pontífice nomeou o padre José Paulino Francisco Neto, do clero da Diocese de Araçuaí, em Minas Gerais. Até agora, o sacerdote exercia o ministério como administrador paroquial da paróquia Nossa Senhora da Glória, em Vila Velha, no Espírito Santo, e como defensor do vínculo nos tribunais eclesiásticos de Vitória e de Cachoeiro de Itapemirim. O Papa também nomeou Dom Júlio César Gomes Moreira, bispo de Rubiataba, Mozarlândia, em Goiás, transferindo-o do ofício de bispo auxiliar da Arquidiocese de Belo Horizonte. Também nesta terça-feira foi realizada na China a ordenação episcopal do novo arcebispo de Chongqing, Andrea Jingyang. O Papa Leão XIV nomeou para a missão em 28 de julho, após aprovar sua candidatura no âmbito do acordo provisório entre a Santa Sé e a República Popular da China. Dom Andrea Jingyang nasceu em 16 de setembro de 1981, frequentou o seminário de Pequim e foi ordenado sacerdote em 24 de maio de 2007. Em 2014, transferiu-se para Roma, onde estudou na Universidade de Santa Cruz. Após regressar à China, exerceu o ministério como pároco em diferentes comunidades da sua arquidiocese.
1: Nenhum acordo surge sem a disposição para se encontrar, mas os gestos precisam ser traduzidos em regras justas e duradouras. Assim afirmou Dom Paul Richard Gallagher, secretário para as relações com os estados e as organizações internacionais, em um trecho da sua intervenção em 7 de setembro, na inauguração em Assis do Seminário Anual para Professores de Teologia e Assistentes Pastorais da Universidade Católica do Sagrado Coração, dedicado neste ano ao tema São Francisco e os Caminhos da Reconciliação. O programa das jornadas de formação vai se estender por 4 dias até 10 de setembro. O representante vaticano relembrou um momento significativo da história das relações entre a Santa Sé e o Estado italiano, partindo daquele encontro que ocorreu em 4 de outubro de 1926, no mesmo Palácio dos Priores, onde hoje se realiza o evento, entre o cardeal Rafael Merri Del Val, legado pontifício, e o ilustre Pietro Fedeli, ministro da Educação Pública. Um gesto que contribuiu para dar início ao processo formal que levaria, 3 anos depois, à assinatura dos Pactos de Latrão. Um gesto pode abrir um caminho, o direito pode dar-lhe estabilidade, destacou Gallagher. Daí sua reflexão sobre a importância de considerar o contexto institucional e político em que nasceu o concordato, profundamente diferente do atual e, no entanto, os critérios fundamentais que permanecem válidos até hoje devem continuar a inspirar uma colaboração saudável, conforme precisado pelo Gaudium et Spes em prol do bem comum. O Concílio Vaticano II, por um lado, e o amadurecimento da sociedade civil e a evolução da ordem estatal, por outro, levaram ao acordo de 1984, que modificou consensualmente a disciplina concordatária, na qual se especifica o compromisso bilateral de respeitar o princípio da independência e da soberania do Estado e da Igreja Católica. É nesse ponto que Dom Gallagher insiste, afirmando que distinção não significa estrangeiridade e que colaboração não significa confusão em particular. A Libertas Ecclesiae não é um privilégio corporativo, ela garante à Igreja a liberdade necessária para cumprir sua missão e protege a dimensão comunitária e institucional da liberdade religiosa. O próprio fato de o acordo ter sido assinado, prossegue Gallagher, evidencia que a estabilidade não coincide com a imobilidade. A continuidade de uma relação contratual pode exigir também a capacidade de adaptar, de comum acordo, suas regras às novas condições históricas. Em seguida, ele destaca os duplos frutos trazidos por esse gesto para a Igreja: liberdade e segurança jurídica no exercício de sua missão para o Estado, um quadro estável para lidar com questões de interesse comum, subtraindo-as da precariedade das circunstâncias políticas, para ambas as partes, a possibilidade de colaborar em áreas que vão desde a educação até a proteção do patrimônio cultural e a assistência caritativa. Não é um privilégio, portanto, reconhecer a realidade social da Igreja, lembrou ainda o diplomata do Vaticano, citando o cardeal Casaroli, pois o que importa é a contribuição dada em um quadro pluralista da própria sociedade, no qual também atuam outras religiões e sujeitos portadores de outras convicções. A intervenção de Dom Gallagher foi encerrada com a ênfase, mais atual do que nunca, de que o diálogo autêntico não apaga as diferenças, mas busca as condições para que elas possam coexistir em uma colaboração leal. E, por fim, a ênfase na dimensão de dom que a verdadeira paz possui, aquela sobre a qual São Francisco de Assis escreveu em seu testamento. Quanto ao resto, o trabalho do homem prepara o terreno, tornando-o fértil para acolher essa dádiva. A diplomacia não produz a paz por si, pode, porém, preparar as condições humanas, políticas e jurídicas para que ela possa criar raízes. Falar de paz neste momento me parece algo certamente desejável, mas não real. No entanto, devemos continuar insistindo, encontrando um caminho juntos, afirmou o cardeal Pier Battista Pizzaballa, patriarca latino de Jerusalém, ao falar com jornalistas à margem da apresentação na cidade do Fórum Permanente Within Your Gates, o Fórum da Vocação Universal de Jerusalém, desenvolvido em colaboração com o Centro Acadêmico da Universidade de Notre Dame de Jerusalém. O desejo que inspira o fórum é, antes de tudo, compreender bem a situação, analisá-la e tentar concretizar soluções. O que não significa, explica o cardeal, construir hospitais, embora esses, sem dúvida, sejam necessários para a causa humanitária das pessoas que vivem na Terra Santa, martirizadas por um conflito que nunca se acalmou, mas criar oportunidades no campo da educação e do mundo acadêmico. Existem muitas associações, grupos e movimentos que se dedicam a Jerusalém e ao diálogo, mas o objetivo deste fórum é justamente preparar, criar as condições e ajudar a construir uma narrativa que possa, então, levar também a paz a partir desse lugar e das questões intrínsecas que afetam de maneira dolorosa, infelizmente, a vida dos habitantes de Jerusalém e da Terra Santa em geral, afirmou o cardeal, sustentando que ainda existem muitos obstáculos ao projeto de paz e reconciliação. Antagonismos, polarizações, o ódio profundo, a desconfiança que existe entre as populações, sem esquecer o sentimento geral de perda que gerou uma rejeição a tudo o que não garante nem protege a própria identidade e a própria história. Ao falar sobre o clima que se vive no mês das eleições israelenses, o patriarca de Jerusalém reitera a necessidade de criar, por meio do fórum, contextos diversos, mas serenos, onde todas essas posições e mentalidades diferentes possam se confrontar de uma maneira nova, distanciando-se do que a política nos apresenta hoje. E ele acrescenta: nós não vamos mudar o mundo, não vamos mudar a sociedade, não vamos mudar tudo, mas queremos, mesmo assim, dar nossa contribuição para ser uma presença discreta, clara, incômoda, se necessário, que lembre a cada um que esta terra é para todos. Para que um diálogo seja verdadeiro e eficaz, conclui então o cardeal, não basta apenas conversar com quem concorda conosco, mas é preciso ter a coragem do confronto verdadeiro. Devemos ouvir a todos e estar bem enraizados aqui e ancorados nesta realidade que é dolorosa, mas também rica em oportunidades. A missão da Jerusalém terrena é tornar-se a imagem e o espelho de Jerusalém celestial, uma profecia e uma promessa daquela reconciliação e paz universais que Deus deseja para toda a família humana, havia afirmado anteriormente o patriarca que ocupa o cargo de presidente do Conselho dos Promotores do Fórum.
0: A Escola Zocorrentes realizou no campus da United University o World Encounter Summit Bali 2026 e a primeira cúpula mundial sobre inteligência artificial e sentido humano. Entre as personalidades de destaque, a presença de Monsenhor Indunil Janakaratne, secretário do Dicastério para o Diálogo Interreligioso da Santa Sé. A inteligência artificial deve libertar, não escravizar. A educação deve cultivar a capacidade interior de discernimento e nos conduzir da conexão virtual à comunhão humana. Isso deve ser aprendido nas escolas, nas famílias e nas instituições, tanto na educação formal quanto na não formal. Ensinar os jovens a utilizar a inteligência artificial de maneira crítica, responsável e criativa é uma tarefa que cabe a todos nós. O encontro reuniu autoridades e acadêmicos de 70 universidades públicas e privadas, representantes de diferentes religiões, dirigentes das principais empresas de tecnologia e funcionários governamentais. Concebida pela Escolas Ocorrentes como um fórum de fóruns, a cúpula
5: aplicou sua pedagogia de escutar, criar e celebrar. O programa incluiu sessões plenárias, um fórum de jovens, laboratórios de experiências e mesas intersetoriais sobre identidade, educação e sabedoria, saúde mental, futuro do trabalho, democracia e paz, governança da inteligência artificial e sentido humano. O encontro retomou a cultura do encontro e a algorética promovidas pelo Papa Francisco. Comemorou o segundo aniversário de sua viagem apostólica à Indonésia, da assinatura da Declaração de Istiqlal. E dialogou com Magnífica Humanitas, a encíclica de Leão XIV, sobre a proteção da pessoa humana no tempo da inteligência artificial. Também incorporou a perspectiva balinesa do Tri Rita Karanak, baseada na harmonia entre a humanidade, a natureza e o divino. Ao final, o Brasil foi anunciado como país anfitrião do próximo Congresso Mundial, que será realizado em 2027, dando continuidade ao caminho iniciado em 2014 na Cidade do Vaticano. Com a escolha, o Brasil assumirá o papel de centralizar os próximos debates globais promovidos pela rede das cátedras escolas, reforçando seu posicionamento nas discussões internacionais sobre a governança e o impacto humanitário da inteligência artificial.

E o programa em português da Rádio Vaticano, o Vatican News desta terça-feira, 8 de setembro, vai ficando por aqui. A gente agradece, como sempre, a sua companhia e a sua audiência e também a técnica do nosso colega Luca Rossi. E a gente se vê amanhã neste mesmo horário. Um forte abraço e até lá!

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1: 1:55. 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

0: dia, são 8 horas e 5 minutos e começa o programa Palavra Viva. Programa de leigos consagrados da comunidade Fonte Nova e vamos estar ligadinho com vocês até as 9 da manhã. E é um grande bom dia, né? A gente sabe que está nublado, a gente sabe que o tempo está estranho, mas a gente tem que louvar e agradecer a Deus, né? Pelo dom da nossa vida, pela nossa família, né? Por tudo aquilo que o Senhor tem nos dado, né? Tem nos colocado na nossa vida. Então que a gente possa louvar e agradecer ao Senhor, né? Louvamos ao Senhor por o dia que não tem sol, pelo dia que tem chuva. A gente tem que louvar e agradecer porque tudo faz parte da nossa vida, né? Muitas vezes a gente quer tirar da nossa vida, mas aquilo ali, isso faz parte da nossa vida. Precisamos do sol, da chuva, do vento, precisamos de ar. Quanta coisa a gente precisa e muitas vezes a gente não quer. Mas hoje o Senhor vem tocar no teu coração. Hoje Ele, não sei onde você está, mas hoje Ele quer tocar no teu coração. E eu te convido neste momento, você abrir o seu coração. Deixar que hoje o Senhor venha adentrar através da palavra. Aquilo que Ele trouxe para cada um de nós. Hoje que é a nossa pergunta aqui, né, para você, né? Você crê na palavra de Deus? Né? É forte, né? Você crê na palavra de Deus? Então fica essa pergunta aí para você, né? Para você já ir pensando. O que que você... Se você crê mesmo na palavra de Deus, aquilo que o Senhor coloca para cada um de nós. Porque cada dia, né, cada instante Ele coloca uma palavra para nós. Nas missas diárias, na missa de domingo, né, no programa aqui da rádio. Quanta coisa o Senhor nos coloca e muitas vezes a gente quer fugir. Mas hoje o Senhor vem te fazer essa pergunta, né? Você crê na palavra de Deus? Bom dia, Patrícia.
1: Bom dia, Aninha. Bom dia, mesa. Bom dia, povo que nos assiste, que nos escuta, né? Na verdade, quem nos assiste ainda não está assistindo, porque nós estamos com um pequeno probleminha aqui, né, para entrar no Face, mas daqui a pouco a gente consegue, né? Então, aos ouvintes da rádio, nesse momento, o nosso muito bom dia. Como tu diz, precisamos do sol e da chuva, né? E tem muita gente reclamando até nesses dias, previsão, não termina essa chuva, não termina essa chuva. Glória a Deus, né, que nós temos as chuvas também. E Deus provê, né? Deus provê tudo o que a gente precisa. E a gente vive melhor se louvar a Deus por essas coisas em vez de só reclamar, né? Porque eu aprendi na igreja que a murmuração é a oração pro demônio, né? A oração pro diabo. Então, que o Senhor seja louvado pelo nosso dia, por estarmos aqui nessa rádio hoje de manhã, mais um sábado, dia de Nossa Senhora. Quem puder, né, estar com a palavra na mão, ter a Bíblia por perto, fazer uma anotação. Nós vamos falar sobre a fé hoje de manhã. E a pergunta é essa, você crê?
0: Né?
1: Você crê, crer é fé. Quem sabe você fica aí um pouco atento, tomando seu café, seu chimarrão atento e vai escrevendo. O que é essa fé na sua vida? Se de repente a gente acha que crê muito e daqui a pouco pode se dar conta que a nossa fé está precisando ser alimentada, precisando crescer. Então essa palavra de hoje vem para nos ajudar nesse sentido. Fique atento, seja bem-vindo e avise alguém, mande um recado. Nós tínhamos uma campanha aqui, né, Andréia? Acorde alguém. Então, assim, manda um WhatsApp aí para um amigo que você sabe que precisa ouvir a palavra hoje para dar tempo dele partilhar conosco.
0: Com certeza, e precisa estar sempre alimentando, né? A nossa fé, a gente precisa estar sempre alimentando. E esse alimento é a palavra, né? A palavra de Deus que nos dá essa força de crer, né? Cada vez mais aumentar a nossa fé. Bom dia, André. André que está aqui resolvendo ali.
2: Bom dia, Aninha. Bom dia a todos que estão nos escutando. Estou tentando ver se você consegue nos ver também, para que tenha uma participação maior aqui no programa, né? Mas é uma graça, uma benção, sempre uma benção estar aqui junto, né? Hoje a Aninha vai repetir várias vezes o telefone ali, para que a gente vá se acostumando, né, Aninha? Também,
0: isso.
2: Né? Se acostumando a conectar, a gente sempre fala, né? Tanto no grupo de oração como aqui, porque às vezes o nosso testemunho, aquilo que a gente comenta, aquilo que a gente fala a respeito do que a palavra tocou no nosso coração, pode servir, né, para aquela pessoa que está conectando hoje ainda, primeira vez no nosso encontro aqui. Então, mande uma mensagem, né, Aninha, depois que eu terminar, ela vai repetir o número, que eu não sei de cor, tá, por isso que eu já não repito. E para que a gente possa participar juntos e ver a obra de Deus acontecer através da palavra hoje.
0: Então, vou passar aqui também, André, já aproveitar, né, o embalo, né, é 999-37-3882. 999-37-3882. Deixa a sua mensagem, né? Pode fazer o pedido.

0: de oração também, né? Mas porque aquilo que você entendeu da palavra, né? Participe conosco, né? Você que nos escuta também pela rádio, né? Porque às vezes só o povo do Face participa, né? Mas convido você que está participando nesse momento através da rádio, né? Para a gente não estar tá conectando ainda o Face, mas participe conosco. É importante, né? Você estar tá nos ajudando aqui, né? Tá comentando conosco aquilo que Deus fez na tua vida, aquilo que Deus vai mudar na tua vida. Quanta coisa Deus quer fazer na tua vida e você não se abriu, ainda não deixou. Bom dia, Otávio.
1: Bom dia, mesa. Bom dia,
0: Bom dia.
1: Leonir. E hoje, para nós católicos, é um dia muito especial para a Igreja Católica. Hoje é o dia da Assunção de Nossa Senhora ao céu, né? Ela que é um exemplo para nós de virtude, de obediência à palavra de Deus. Nós celebramos hoje a Dormição de Nossa Senhora e a sua Assunção ao céu, né? Dogma da Igreja Católica. Dogma de fé para nós. Então, no credo apostólico, nós professamos essa fé na ressurreição da carne, na vida eterna. E hoje é um dia especial, né? Porque Maria, aquela que não teve pecado, ela morreu, diz o Papa São João Paulo II, mas ela foi assunta ao céu, né? Então, para nós que temos fé, e a palavra hoje vai perguntar isso, se a gente crê, né? Nós cremos também na ressurreição. Nós cremos que há uma recompensa para aqueles que viverem a fé aqui na terra, que viverem como Maria viveu. Dizia o Frei Raniero Cantalamessa, ela é o tipo da igreja. Ela é aquele que nós temos que olhar e dizer assim, assim que eu preciso viver. E Maria viveu, e conhece aquela frase tão bonita, né? Faça-se em mim segundo
0: A tua vontade.
1: a tua palavra.
0: A tua palavra.
1: Que maravilha! Então nós vamos ver hoje o quanto a palavra de Deus é importante para a nossa vida. Quanto nós precisamos olhar para Nossa Senhora e dizer assim: faça-se em mim segundo a tua palavra, Senhor, porque aí está a nossa salvação. Então, a importância da festa de hoje para nós é essa, né? A importância porque relembra aquilo que Deus disse no Gênesis, né? E Deus viu que tudo era bom. O ser humano é bom. Tu é boa, Andréia, né? A gente é bom. Patrícia, tu é boa. Tu é uma criação boa de Deus. Aninha, tu é uma beleza, né? Uma criação boa. Deus viu que é bom. Quantas vezes a gente esquece disso nessa terra cheia de tantas más notícias, né? A gente pensa assim, bah, mas que racinha ruim. Mas não, a gente é bom. O que nós precisamos é começar a acreditar na palavra de Deus. E Maria nos ensina isso. Então, que programa hoje, né? Dia que a nossa mãe chegou na casa de Deus. Celebramos tudo isso, um dogma da nossa fé. E como é bom saber que Deus olhou e disse assim: tudo é bom. Ponto, né, Ana?
0: Coisa boa, né? Maria chegando no nosso programa também, né?
1: É
0: Ai,
1: verdade.
0: coisa boa, né? Então que a gente possa preparar nosso coração, né, para o momento da palavra. E para a palavra cair no nosso coração, a gente precisa estar com o nosso coração aberto, o coração disposto a deixar a palavra de Deus entrar. Então, para tudo isso, a gente sempre prepara, né? Prepara o nosso coração. Então, eu te convido hoje, né? Pega a palavra, a Patrícia já falava, né? Pega a palavra, pega um papel ali para te rabiscar, para te ver aquilo que o Senhor falou para ti, aquilo que pode mudar na tua vida. A tua vida pode dar assim, ó, como um vaso, né? Quebrar, ser destruído e daqui a pouco o Senhor vem e monta aquele vaso, né? Um vaso mais lindo ainda, como o Otávio dizia, né? Você é bom, né? Um vaso perfeito. Imagina, né? Então, te convido, né, neste momento. Pega a palavra, pega o papel para te rabiscar aí, uma caneta, se você pode, você que nos escuta pela rádio. Deixa o seu testemunho, né? Entra em contato conosco através do telefone, mas prepara o teu coração. E para isso a gente vai preparar o nosso coração com uma música.

0: Salmo 49, no Salmo 49, do 1 ao 3. Falou o Senhor Deus e convocou toda a terra, desde o levante até o poente, do alto de Sião, ideal de beleza, Deus refugiu. Nosso Deus vem vindo e não se calará, um fogo abrasador o procede. Ao seu redor, furiosa tempestade. O Senhor vem vindo e não se calará. Que hoje a gente possa pedir para o Senhor deixar a porta do nosso coração aberta, para que Ele venha fazer a obra. A obra que Ele escolheu para cada um de nós. Abre teu coração e diz para o Senhor: Senhor, hoje eu abro a porta do meu coração para que Tu entres, para que Tu fales, Senhor Jesus. Para que Tu mude aquilo que precisa ser mudado, precisa ser transformado. Quantas coisas na minha vida eu preciso que mude? Quantas coisas, Senhor, eu preciso que seja transformado? E muitas vezes eu quero do meu jeito, mas hoje, Senhor, eu deixo que Tu faças a obra no meu coração, que Tu me guie, que hoje Tu faças transformação na minha vida, na minha família, no meu trabalho. Quantas coisas a gente pede para o Senhor e muitas vezes a gente quer colocar do nosso jeito. A gente quer que seja tudo pelo nosso jeito. O jeito até o jeito de falar, a gente quer que o Senhor fale. Mas não. Hoje, deixa que o Senhor venha fazer a obra no teu coração. E diz para Ele: entra, Senhor. Eu te dou livre acesso. Deixa que Tu faça aquilo que Tu quiseres, Senhor. Se precisar me quebrar, Senhor, como um vaso, para me transformar novamente, Senhor, me fazer uma pessoa diferente, assim como nós falávamos, né? Somos pessoas boas, o Senhor nos fez pessoas boas, mas precisamos viver a palavra de Deus para seguir sendo bons, sendo firmes na fé, acreditando nessa palavra. Eu te convido hoje, meu irmão, você que pode nesse momento parar um pouquinho. Não sei onde você está, se você está saindo da sua casa, se preparando para o trabalho, já está chegando no trabalho, ligando o teu rádio no carro. Mas eu te convido, escuta a palavra que o Senhor tem para ti hoje. Ele te chama e te convida. Ele não arromba a porta. Ele precisa que você abra essa porta e que se deixe ser levado pela palavra, pelo amor que o Senhor tem por cada um de nós. Sim, Senhor, te pedimos, Senhor, que hoje Tu adentres, Senhor Jesus, em cada lar da nossa cidade, Senhor Jesus. Não só da nossa cidade, mas do interior, do Brasil. Quantas pessoas precisando neste momento, Senhor Jesus. Deixe amor sendo derramado sobre cada um, sobre cada lar, Senhor Jesus. Que nós não conhecemos, Senhor, mas através do Teu Espírito Santo Tu podes adentrar, Senhor. Quantas pessoas neste momento que sofrem, Senhor Jesus, por doenças. Quantas pessoas que sofrem porque perderam alguém. Porque neste momento estão passando por dificuldades financeiras. Quantas pessoas que neste tempo, Senhor Jesus, perderam suas casas, Senhor. Perderam os seus móveis. E neste momento sofrem, Senhor Jesus, porque não conseguem recuperar. Mas, Senhor Jesus, temos a Tua força, Senhor. Soubemos que Tu vai adentrar nos corações e nas casas, Senhor Jesus. E vai fazer a Tua obra, Senhor. Vai fazer essa mudança. E essa mudança, Senhor Jesus, é através da nossa fé. A fé que acreditamos, Senhor Jesus, que tudo pode ser mudado, Senhor Jesus, pela força da oração. Que nós possamos mudar, Senhor Jesus, esse sofrimento, essas dores, tirando essas pedras que não nos deixam crescer, Senhor. O nosso coração vive endurecido. Te pedimos, Senhor, adentra, Senhor Jesus, no mais profundo do nosso coração, do nosso consciente, Senhor Jesus, e fazes a Tua mudança. Porque precisamos, Senhor Jesus, ser sacudidos para que a graça aconteça, Senhor Jesus, na nossa cidade, na nossa família, no nosso estado. Quantas pessoas precisando, e hoje nós te pedimos. Derrama, Senhor, a Tua água viva. Derrama a Tua água viva e vem lavando, Senhor Jesus. Vem lavando tudo aquilo que precisa ser lavado, que precisa ser retirado dos nossos corações. Desses corações como são como torrões, Senhor Jesus, que precisam ser quebrados. Por isso te pedimos, Senhor, envia sobre cada um de nós a Tua bênção, a Tua graça. Glória ao Pai, ao Filho e ao Espírito Santo, como era no princípio, agora e sempre. Amém. E a gente precisa, né, Otávio, dessa água para lavar, né? Tirar todo esse torrão que está duro aí, para amolecer esse dos nossos corações, né?
1: É verdade, Ana, sabe? Eu acho que a gente só consegue abrir o nosso coração e, como tu dissesse, tirar aquele torrão duro, aquela terra seca, quando a gente tem uma experiência profunda com o amor de Deus, né? Que esse amor é derramado no nosso coração. Quando a gente se sente amado, é muito importante o amor, a presença do amor na nossa vida, de sentir que é cuidado, que é amado, a gente floresce, né? Sem esse amor de Deus é difícil, né? Porque o amor do mundo é tão imperfeito, né? O amor do mundo cobra para amar. O amor de Deus é de graça, já diz a palavra, né? A graça de Deus. Então, como é importante ter essa experiência do amor de Deus? Eu acho que sem esse amor de Deus é difícil, né? Então vamos pedir a graça de ouvir o que Deus tem para nós no dia de hoje, pelo sinal da Santa Cruz. Livrai-nos, Deus, nosso Senhor, dos nossos inimigos. Em nome do Pai, do Filho e do Espírito Santo.
0: Amém.
1: Então a palavra para nós hoje está lá no livro de Amós, capítulo 9, versículos de 11, versículo 11 e o versículo de 11 a 14. Amós, capítulo 9, versículo de 11 a 14. Naquele dia, levantarei a cabana arruinada de Davi, repararei suas brechas e levantarei as suas ruínas, e a reconstruirei como nos dias antigos, para que herdem o que resta de Edom e de todas as nações sobre as quais o meu nome foi invocado, oráculo do Senhor que executa essas coisas. Eis que vem dias, oráculo do Senhor, em que seguirão de perto o que planta e o que colhe, o que pisa os cachos e o que semeia. O mosto correrá pelas montanhas, todas as colinas se derreterão. Restaurarei então o meu povo de Israel. Reconstruirão as cidades devastadas e as habitarão. Plantarão vinhas e beberão seu vinho. Cultivarão pomares e comerão seus frutos. Vou no versículo 15 também. Implantá-los-ei no seu solo, e não mais serão arrancados da terra que lhes dei. Oráculo do Senhor. Então, essa palavra de hoje, do Senhor para nós, que está lá em Amós, chama promessa de restauração. E realmente, todos nós ali que vivemos a experiência nos grupos de oração, na missão, né, nos retiros que nós fomos, a gente percebe que a palavra de Deus é de fato uma palavra real. Ele restaura a nossa vida. Vocês estão aqui podem testemunhar isso?
0: Sim.
1: Ele restaura, né? Ele, a ponto de nós mesmos não nos conhecermos mais. Depois de um tempo de adquirir a vida espiritual, de conhecer, de ter contato com a palavra de Deus, de passar por formações, de experimentar a vida de missionário, nós percebemos e nós conversamos entre nós, né? Eu não sou mais a mesma pessoa. Então, Deus é capaz de reconstruir a cabana arruinada da nossa vida, da nossa família. E hoje nós vemos o valor do tempo com Deus, né? Uma das coisas que mais nós vamos perceber, aqueles que vão ter a longevidade, a graça de ter uma vida longa, e talvez alguns vão se cobrar muito, é quando a gente vê o que a gente fez com o tempo da nossa vida. Como a gente gastou essa moeda tão cara que Deus nos dá, que é o tempo. Porque o tempo é uma coisa muito mística, né? Porque o tempo que foi perdido não tem como ser recuperado mais, né? O tempo que a gente perdeu com bobagem, que a gente perdeu procrastinando, o tempo que a gente deixou de fazer as coisas que devia fazer, é uma dor que vem na razão. Diz, quanto tempo eu perdi? Até o profeta Isaías diz, né? Ah, se eu tivesse sido atento à palavra do Senhor, quanta coisa eu teria poupado, né? Quantas graças eu teria recebido. Então veja, nós precisamos crer na palavra de Deus. Crer naquela palavra que o Senhor está dando para nós hoje. Vou reconstruir essa casa. E hoje em dia está acontecendo uma realidade das doenças mentais, das doenças da mente, muito grande, porque a gente nota, principalmente nós que vamos em várias cidades, estamos em vários locais diferentes, nós notamos um certo cansaço nas pessoas. O cansaço de lutar por uma vida melhor, o cansaço de esperar um companheiro para viver uma vida melhor, o cansaço de lutar por um trabalho melhor, o cansaço de querer ver os filhos bem, diz, poxa vida, eu luto, luto. Quando eu vejo uma semaninha boa, cai tudo de novo. A gente sente um cansaço nas pessoas, né? Um grande cansaço. E como nós precisamos, o que fazer, qual o primeiro passo a ser dado? A gente aprende na vida que os primeiros passos são os mais importantes, não importa a distância da caminhada. O começo, os pequenos começos, junto à palavra de Deus, são as coisas mais importantes da nossa vida. O primeiro passo é sagrado. E às vezes a gente desfaz o primeiro passo porque é um passo pequenininho, é um pequeno passo, uma pequena mexidinha na minha vida, mas ele é o mais importante, porque ele partiu de uma decisão. Então, as pessoas hoje, elas estão tentando resolver os seus problemas investindo, às vezes, na medicina, num bom médico, isso é um bom passo, mas muitas vezes, em alguns aspectos, não conseguem melhorar, não conseguem reestruturar suas vidas, apesar da grande avanço da técnica da medicina e da grande ajuda de um psicólogo, de um psiquiatra. Mas você tenta melhorar sua saúde, tenta melhorar seu trabalho, seu namoro, a faculdade, enfim, toda a sua vida, o seu casamento. Mas por mais que você tenta, às vezes as coisas não melhoram. E nós temos atendido muitas pessoas, por isso falo isso. Lembra do caso da hemorroíza? Diz a palavra, né, que ela já tinha gastado tudo o que tinha tentando melhorar, né? Tudo o que ela tinha, para chegar mais para cá, que o pessoal está me pedindo aqui para aparecer na câmera aqui, né? Então ela tinha gastado tudo o que tinha e já estava há 12 anos. 12 anos esperando para melhorar a sua vida. Que tempo, né? 12 anos. Que cansaço essa mulher não tinha. Muitas pessoas estão vivendo essa realidade. Estão extremamente cansadas. E não conseguem ver a mudança nas suas vidas. Nós vamos ver agora que essa resposta está aqui nesse livro de Amós. Então, a importância de dar o primeiro passo. A importância de dar aquele passo que vai mudar a minha vida. Essa é a resposta que a Bíblia vai nos trazer no dia de hoje. Mas como caminhar se a gente não sabe para onde ir? Então a primeira coisa que nós temos que fazer é colocar um objetivo, uma meta na nossa vida. Eu preciso saber aonde estou indo. Eu estava vendo um missionário que foi visitar a África. Eu já falei isso aqui no programa, mas acho que cabe eu trazer isso aqui. E ele disse que se impressionou muito num país lá da África, se eu não me engano era o Congo, onde a pobreza é muito grande, as pessoas não têm trabalho, não chove, não tem alimento. E disse que as pessoas estão tudo caminhando na rua, o dia inteiro caminhando. Ninguém fica em casa, é todo dia caminhando. E ele disse que pegou carona, foi num lugar que ele ia visitar lá, e ele estava indo com o carro, assim, as pessoas tudo caminhando na direção oposta ao carro, né? E as pessoas pedindo carona. E ele disse assim, mas por que elas estão indo para lá? Por que elas estão pedindo carona? Nós estamos indo para lá. Ele disse, porque aqui as pessoas passam o dia inteiro caminhando, tentando achar comida, pedir alguma coisa, e vão a todos os lugares possíveis e conseguem alguma coisa. Então elas não sabem para onde vão. Passa um carro para lá, espera o carona para ver se lá tem alguma coisa. Que triste, né? Então veja, o primeiro passo é traçar uma meta. O primeiro passo é nós termos um objetivo na vida. Uma meta a ser alcançada. Então, para que seja vencido esse cansaço que está na nossa mente, hoje tem avançado muito as pesquisas da mente, do cérebro, e as pessoas têm colocado como é importante nós termos esses objetivos na nossa vida. uma meta a ser alcançada. E veja, uns sintomas que estão acontecendo. Quando chama alguém que está cansado e tenta apresentar uma coisa nova para ela, para você ver. Geralmente pessoas que estão cansadas não gostam de coisas novas, de mudanças. Não é verdade? Ah, não. Vamos numa festa? Não. Vamos no aniversário? Não. Vamos rezar um pouquinho? Não. Quer morrer? Quem sabe? Né? Então as pessoas estão cansadas da vida. Estão cansadas, não aceitam mais as coisas novas, uma nova proposta. Por quê? Porque não tem mais objetivo. Cansou de vez. E, sabe, tem uma capa de um livro, eu estava vendo num podcast, pena não anotei o nome do livro, mas eu acho que cabe trazer aqui também, né? Que a pessoa disse que olhou na capa do livro e dizia assim: hoje em dia você tem que ser esperto. Se você falar, depois negue. Se você mandou uma mensagem, depois negue. Se você assinou alguma coisa, negue mais ainda. Por quê? Porque tem que ser esperto. Ou seja, não precisa ter palavra. Tem que se dar bem na situação. Não importa se você falou, se comprometeu com aquela situação. Não, você tem que se dar bem. E esse é o pensamento que está no mundo de hoje. E por causa desse pensamento, veja, nós temos confundido a palavra de Deus com a palavra humana. Porque tantas pessoas querem se dar bem para cima de nós, como é difícil hoje você acertar uma coisa com uma pessoa e a pessoa não cumprir aquilo. Quem trabalha com vendas, eu estou aqui olhando para a Patrícia, que a gente trabalha com vendas, a gente vê muito isso, né? As pessoas dizem uma coisa e não cumprem aquilo. Ou, se não está, depois passa um tempo, pensou, diz, não vou fazer mais. E a gente fica lá, né? Com todos os projetos na mão, com tudo na mão, e não sai aquilo. Então veja, a gente pensa que Deus é assim também. Mas a palavra de Deus se cumpre na nossa vida. Já dizia o profeta Oséias: Deus não é homem para mentir. Mas o mundo inteiro está assim, as pessoas não cumprem mais a palavra. As pessoas querem se dar bem. Não importa se ela deu a palavra para você, se ela... Sabe? É uma situação muito complicada que nós estamos vivendo hoje. Então, Amós, ele era um agricultor que recebeu... Era um homem muito sério e Deus começou a falar com ele. Mandou 5 mensagens para ele, dar ao povo. Depois você estude o livro de Amós, lá você vê que tem 5 profecias. Eu estou pegando aqui a última, o desfecho, o fechamento, onde ele diz assim: eu vou restaurar a cabana de Davi. E a minha fala é essa para nós hoje, que nós temos que acreditar na palavra de Deus, que não é como a palavra dos homens, que não é como a palavra que promete as coisas e não cumpre. Então, nós precisamos acreditar, e nós temos visto isso, né? O que foi esse grupo de oração essa quinta-feira, né? Os testemunhos fortes que estavam lá, de uma pessoa que ia tirar a sua própria vida. Recebeu uma profecia, uma palavra profética lá, saiu daquele grupo crendo, e em uma semana aconteceu a graça na vida dela, ela vai mudar completamente a vida dela. De uma pessoa que chegou lá endividada, recebeu uma palavra profética também, e em uma semana se resolveu o problema da sua vida, estava lá com um testemunho, comprou uma moto, estava com um capacete, está aqui o testemunho, agora estou tocando aqui, ó. Em uma semana. Então nós temos visto a palavra de Deus acontecer. Por isso eu falo, porque eu tenho visto, eu tenho viajado por aí, tenho visto as promessas de Deus acontecer na vida das pessoas. Por isso falo que Deus não é como um homem que faz questão de querer se dar bem, não importa se a palavra tem valor ou não. Então, a pergunta qual é, Ana?
0: Você crê na palavra de Deus?
1: Deus vai reerguer a sua vida. Mas nós precisamos dar um passo em direção ao Senhor. Dar um passo, quem sabe, é hoje se confessar. Dar um passo hoje, quem sabe, voltar para a Santa Missa. Dar um passo hoje, quem sabe, é pedir perdão para alguém. Dar um passo hoje, quem sabe, é você tomar a decisão de voltar para a casa de Deus. Ah, mas eu tenho vergonha de falar para o padre tudo que eu fiz. Meu irmão, estou há 32 anos direto na missão e digo para você, os padres nem lembram o que você fala. conversando com muitos padres que são meus amigos, os padres nem lembram do que a gente está falando. E a gente fica...
0: Eu complementar isso aí, Otávio, que um tipo de padre disse assim, eu acho que eu sofro de uma certa amnésia de confissão, porque termina, não me lembro de mais nada.
1: É verdade. Então, veja, precisa dar o primeiro passo hoje, para que Deus, como diz aqui nessa palavra, possa reerguer a sua casa, sua cabana. E bote uma meta, eu vou fazer aquilo como Nossa Senhora, eu vou fazer o que Deus manda na minha vida. E vai atrás das promessas de Deus. Eu tenho visto, estou afirmando para você aqui, eu tenho visto, eu tenho acompanhado. Esse grupo foi especial, né? Porque quantos testemunhos estavam naquele grupo lá, né? Gente que passou em concurso, gente que conseguiu emprego, gente que estava com o imóvel encalhado há anos, foi lá, recebeu uma palavra profética no grupo de oração, vendeu em uma semana. Gente que fez um testemunho lá e disse, eu ia tirar a minha vida. Eu ia acabar com a minha vida, porque de tantos acontecimentos que teve, recebeu uma palavra profética, que ia assinar um contrato, em 3 dias assinou o contrato. A pessoa renasceu. Então, meu irmão, não venha dizer que a palavra de Deus não acontece. Que hoje nós possamos tomar posse, hoje no dia da Assunção, daquela que creu, que foi elevada em corpo, alma e espírito, está lá diante do trono de Deus, porque creu. Faça-se em mim, segundo a tua palavra, Senhor. Vamos pedir a graça, então, Senhor Jesus. Nessa manhã nós queremos te pedir o dom da fé, Senhor. Eu creio, mas aumenta a minha fé, Senhor, para que eu possa acreditar na tua palavra, porque ela se cumpre em minha vida. Ela se realiza na minha vida. Ela restaura a minha família, às vezes arruinada, acabada, destruída, os meus projetos, porque ela tem poder. Que eu dê hoje o primeiro passo, me dá força para dar o primeiro passo, Senhor, para crer nas tuas promessas, porque tu és o caminho, a verdade e a vida. Eu preciso voltar para a casa de Deus. Diga isso, eu preciso voltar para a casa de Deus. Amém.

0: São 8 horas e 39 minutos e este é o programa Palavra Viva, o programa de leigos consagrados da comunidade Fonte Nova. E esse é o nosso momento da partilha, né? Onde a gente partilha, né? Você crê na palavra de Deus? Eu estava falando, né? E me vinha muito, né? Eu já nem peço mais nada para o Senhor, eu já digo, seja feita a vontade de Deus na minha vida, porque às vezes a gente faz um plano, né? Ah, porque eu vou viajar, vou fazer tal coisa, né? Eu digo, e não sai nada daquilo que a gente quer. E eu já digo, o Vone me convida, né? Vamos fazer tal coisa? Não, vai ser conforme Deus quer. Porque não adianta, eu faço um plano, o Senhor faz outro para mim e é melhor que aquele que eu fiz. Né? Então a gente tem que louvar e agradecer a Deus, né? E crer na palavra de Deus. E aí vem me tocando muito forte isso, né? Tem que entregar mesmo para Deus, né? Deixar que Ele faça a obra, né? Lógico, a gente tem aqueles nossos sonhos. Claro. Né? Só que eu tenho realizado tantos sonhos, né? Sem pedir para o Senhor, daqueles que eu sonhava lá quando jovem, né? Sonhava, né? Eu mesma. A gente teve vários carros, né? E tudo de cores, que, né? E o meu sonho era ter um carro vermelho. Mas eu nunca falei para ninguém, nem para o Vôlei. E agora há pouco tempo consegui um carro vermelho, né? E eu nem falei nada, o Vôlei que escolheu e tudo, né? E eu digo assim, o Senhor tem pequenos detalhes. Ter um carro é uma bobagem, né? Que nem diz, né?
1: Não,
0: mas
1: não,
0: é para a obra de Deus.
2: Que nem diz.
0: Não, mas a cor do carro é uma bobagem. Né? No, detalhes. Mas aquilo que Deus faz com tanto carinho, né? Quando a gente crê nessa palavra dEle, né? Que Ele faz, né? E eu nem pedi, assim, para dizer, Senhor, eu quero ter um carro vermelho. Não. Simplesmente eu deixei. Eu digo, é um sonho que eu tenho, né? Mas vai se realizar? Não sei, né? Deixar para vontade. Entreguei para Deus. Né? E aconteceu, então, tantas outras coisas mais grandiosas ainda que o Senhor já fez na minha vida, né? Exemplo, eu não queria fazer cirurgia nos meus pés, né? E eu consegui não fazer cirurgia nos meus pés porque eu entreguei para o Senhor. Senhor, seja feita a tua vontade. Então, tem coisas assim que quando a gente entrega, que a gente acredita na palavra de Deus, que a gente crê na palavra de Deus, Ele faz, né? No tempo dEle, mas Ele faz. Então, a gente tem que acreditar e confiar e deixar que Ele faça do jeito dEle, que é o melhor jeito, né? Com certeza. Patrícia, você crê na palavra de Deus?
3: Cremos, né? Cremos. Eu acho até que hoje em dia, viver crendo na palavra é mais ou menos como andar sobre as águas, né? No tempo lá de Jesus. Porque a gente pisa, né? Onde não enxerga nada firme, né? É tudo na fé. Mas, de qualquer forma, a gente demora uma vida, né? Como tu disse, uma vida para aprender isso. Por causa da nossa dureza, teimosia, né? Tantas coisas que tão arraigadas assim na gente, na nossa formação, até as heranças genéticas e DNA nos dão uma resistência, né, a crer naquilo que a gente não apalpa. É. Sim. Da matéria, né? A gente não pode segurar. Então a gente só começa a segurar essas coisas no momento em que vai vivendo elas, né? E para viver elas tem que andar. Para viver elas tem que dar um passo, né? Como é que é o primeiro passo?
1: Primeiro,
3: né?
1: Passo.
3: O primeiro passo que o Otávio falou aqui no início, que parece ser importância, mas talvez seja o mais importante. Porque o primeiro passo te dá a direção para onde você vai andar, né? O primeiro passo é o desinstalar-se. E aí depois a gente vai, né? Segura na mão de Deus e vai. Né? Seja o que Deus quiser. Mas esse primeiro passo a gente deu e vai experimentando, né? Tocando Deus nas experiências de abandono da vida, que Deus tem muita paciência com a gente larga só uma pontinha, Ele tudo bem, Ele faz com aquela pontinha, aí na próxima a gente larga duas pontinhas, né? E a gente vai largando o fiozinho devagarinho na mão do Senhor. Eu, na minha orientação lá espiritual, com a irmã Betina, um beijo para ela, né? Maravilhosa que ela é, me ajuda muito, ela sempre me disse isso, a paz vai vir no momento em que, como tu disse, ó, tudo bem que tu tenha planos, né? Tudo bem que a gente queira coisas, a gente quer assim. Mas a paz é assim, dizer a Deus, eu quero assim, assado, faz... Mas entrega, né? Entrega e o coração vai estar em paz. Se o Senhor der e se o Senhor não der, né? Tem que saber que o Senhor pode mudar os nossos planos. Por não mudar os nossos planos? O fato é que Ele tinha outros planos. E a gente não sabia, né? E a paz se dá nesse momento em que a gente se conforma, né, com a vontade de Deus. Se conforma no sentido de, né, tomar a mesma forma da vontade de Deus. Não se rebelar. A gente fica, né, o coração aperto quando a gente se revolta. Ah, eu não queria isso, mas não queria desse jeito. Eu queria do outro jeito. E por que que não? E por que que o fulano tem? Eu não tenho. Então, essa paz, né, que Deus dá é quando a gente vai, mesmo tendo as nossas coisas, assim, eu queria assim, né, mas se tu tiver um outro jeito melhor, eu aceito o teu jeito. Como é difícil. E como é difícil. É um treino de toda a vida. Eu acho que é um treino de toda a vida. Mas conforme a gente vai experimentando as bondades de Deus, né, esses caprichos de Deus que Ele faz para nós, os carinhos de Deus, nós vamos perdendo o medo de confiar. Eu comigo assim. Eu fui devagarinho até hoje, né? Vou perdendo o medo de confiar em Deus, porque Ele foi me dando essas experiências ao longo da vida. Então, o negócio é esse, dá o primeiro passo, caminha, né? Confia no sentido de que Deus nunca decepciona, não tem ninguém, né? Nunca se ouviu falar de alguém que tenha se decepcionado com Deus quando faz isso. Coloca as suas delícias no Senhor, não é? Então, é esse o convite de hoje, aproveitando a intercessão de Nossa Senhora, assunto ao céu, que leve esses nossos desejos, mas mais do que isso, a Deus, leve o nosso maior desejo, que seja o de fazer a vontade do Senhor, em primeiro lugar.
0: Amém, olha aí, que linda essa resposta da Patrícia, né? Essa partilha dela, né? Muito profunda, né? André, você crê, André, na palavra de Deus?
1: Creio na palavra de Deus, né? A gente falava no caminhar, né? Já tinha um livro, tem um livro do Dunga que diz o caminho se faz caminhando, né? Então a gente tem que caminhar, trilhar no caminho de Deus, né? Com aquilo que a gente vai já aprendendo, vai se aprofundando, né? E aí até como um pouco da formação que nós tivemos ontem, né? No tempo certo, no momento certo, com as pessoas certas, as coisas Deus vai ajustando, né? Então, nem digo, no meu caminhar eu tenho algum... A gente tem que ter alguns objetivos, né? Para aqui, não, eu penso isso, morar para frente da minha vida é isso. Claro, é natural do homem e é importante que a gente tenha isso, então a gente fica à deriva, né? Mas aí a gente, senhora, esse é o meu, é botar no papel, né? Esse é o que eu tenho no meu coração. Agora, nesse meu caminhar, né, que tu faças da tua vontade, né? E aí Deus vai colocando no meio do caminho, né? Bota aquela pessoa, faz essa situação, mostra aquilo ali, né? Então é se dispor, assim. Primeiramente é essa resposta que a gente tem que dar. Tu crê? Eu creio. Eu gosto muito daquela passagem que diz, né? Deus não é um homem para mentir, né? Oh, se o senhor falou que vai acontecer, acontece. Sabe que eu me lembrei também um trechinho do The Chosen que a gente viu essa semana, que é uma parte bem marcante ali, né? Que mostra que o Tiago Menor ali, eu tinha lá no seriado, ele tem um problema na perna, ele é meio manco, né? E aí ele vê todas as várias outras pessoas com o mesmo problema, Jesus curando. E ele que está tão próximo de Jesus ali, não é curado, né?
3: É difícil, né?
1: É difícil. Pai, aí é um momento assim de uma conversa tão forte ali naquele instante, né?
2: Jesus manda ele em missão, né?
1: Manda ele em missão.
2: Curar os coxos.
1: É, curar, exatamente. Ele, aí ele pensa, mas como eu vou fazer isso se nem tu nem me curou, como é que eu vou curar os outros, né? E achei muito profundo aquilo ali, né? E quer complementar a tela quando eu falar? Pode falar. Pode falar.
2: Aí Jesus, foi muito forte a cena, né? Muito forte, porque Jesus assim, meu Tiaguinho, né? É, eu preciso que tu fique assim hoje, porque as pessoas vão te ver curando os outros manco e vão olhar e vão dizer, pá, como é que pode, né? Esse aí manco nos curando. E ele, aí o Tiago começa a chorar e ele diz assim, eu queria te dizer que tu tens que ver o que está reservado para ti lá em cima. E aí o Tiaguinho desaba a chorar, né? Porque ele manco ali, eu vou curar os outros assim, Senhor. E ele, meu Tiaguinho, e abraça ele, eu digo, imagina,
1: como,
2: né?
1: É, e como que a gente forte tinha que crer isso, né? Em Cristo ali naquele instante, né? Para que... ter missão, talvez na tua maior fraqueza humana naquele instante, né?
2: Então... E ele rindo, chorando depois, assim, ele, né?
1: Eu creio.
2: Que ver o que te espera lá em cima. Por causa dessa tua entrega. Então, às vezes, a gente tá manco ali, pregando a palavra, né? Curando os outros, às vezes doente, né? Quantas vezes isso já aconteceu conosco? Mas a gente sabe que a palavra vai acontecer, que Deus tem a hora, o lugar, as pessoas, como foi dito aqui. Então, isso é que importa, né?
0: Eu entendo ele, porque de vez em quando eu manco.
2: E é lá orando para a cura dos outros, né?
0: Ah, às vezes eu tenho que sentar para poder orar. Eu sento, né? Faço oração em pé e depois sento para conversar com a
2: já
0: pessoa.
2: Já pensou dizer,
0: né?
2: minha.
0: Porque eu sento ali, porque dói, né?
1: Fica e assim, reporta isso também, né? Quantas vezes a gente vai para o grupo de oração e o nosso dia não foi bom? Né? E a gente tem que ir lá servir, né? A Patrícia que tem que estar lá cantando feliz e alegre, Patrícia. E quantas vezes a gente sabe as batalhas que passou no dia, né? Mas Nós cremos nesse Cristo, né? Então não é aquele momento, aquele dia ruim, aquilo ali que vai nos afastar daquela promessa que Deus tem, né?
0: É verdade, né? Deus sabe tudo, né, da nossa vida, Ele é que nos conduz. É só a gente dizer para Ele, Senhor, nos conduz, que eu sou assim, é só carona, né? O Senhor dirige. Mas então, passar, né, um telefone para alguém que queira, né, partilhar mais um pouco aqui conosco, né? Você que nos escuta pela rádio, né? Pelo Face, todo mundo manda mensagem. Tá funcionando, né, André?
1: Tá funcionando. Manda uma mensagem, um oizinho aí para mim.
0: Manda um oi aqui para André, a gente fica ansioso. Porque é testemunho, né, para o povo que nos escuta pela rádio, né? Quem nos assiste pelo Face, que manda as, né, ali a partilha. Está partilhando com você que também está na rádio, né? Você pode também mandar sua mensagem. É 999-37-3882. 999-37-3882. Que é importante essa partilha, né? Dos irmãos partilharem, né? Até que eles estão na rádio, que podem estar ali escrevendo e mandando uma mensagenzinha para nós, né? É importante quantas pessoas são curadas, né, através de um testemunho. De uma palavra que escutou, de um testemunho. Isso para nós é importante também, né? André, quer, alguém partilhou aí?
1: Não, estou só esperando.
0: Só esperando, ninguém partilhou.
2: É uma benção
0: de
2: um padre, hein?
1: É, né? Mas olha aí, a partilha insista, depois a benção a gente deixa mais para diante.
0: Olha aí, que coisa boa, né? Então, que a gente possa, né, entregar a nossa vida para o Senhor, né? Ele que transforma a nossa vida, Ele que nos encaminha, né? Quantas coisas a gente tem pedido para o Senhor, né? Quantos te pede um serviço? Ah, Senhor, eu quero um serviço assim, assim, assim, né? E coloca nas mãos do Senhor, deixa que o tempo... Ele prepara ali o tempo, ele vem com a graça dele muito maior, né? E é muito bom, né? Saber que tem o Senhor ali por trás de nós, que nem uma criança quando está caminhando, né? A gente vai segurando para ela aprender a caminhar. O Senhor é assim conosco, né? Quando a gente pede as coisas, né? Ele vai nos amparando para a gente ter o melhor.
1: Então, quantas vezes, Daninha, às vezes a gente, né, pede algo que às vezes é essencial para a vida da gente. E a gente não tem a resposta de Deus e não entende, né?
0: Yeah.
1: Aí com o passar do tempo, poxa, posso enumerar muitas coisas. Passou o tempo, eu entendi porque naquele momento eu não recebi aquela graça, né? Então é um confiar, né? É um crer. É olhar para frente, o Senhor, eu creio. É, como dizia a Patrícia, e vamos, ponho minhas delícias, né, no Senhor e vamos embora, né? O Senhor sabe o momento certo.
0: É, que não era o tempo, não era nem o lugar, como a gente falava ontem, né? Então aquilo ali me chamou a atenção.
1: E nem com,
0: né,
1: as pessoas,
0: e nem
1: aquelas
0: com as pessoas
1: que
0: estavam ali, né? Então tem esse tempo de Deus, né? A música que a Patrícia cantou no início ali, muito bonita, né? Complementou também, né? Então, a gente vai vendo que tudo é o tempo de Deus, não é o nosso, né? Que a gente deixa para Ele que Ele faz a obra. Você já quer ir colocando o nome de quem participou?
1: Tá, temos, assim, várias cidades participando.
0: Olha!
1: Então, quero mandar um abraço, então, para a Carmen Colecel, um beijo grande ali para a Carmen, para a Aline, a Nari, o Anilton, lá de Jaguarão. Jaguarão, que vamos estar segunda-feira lá, né, Otávio?
2: É, temos missão em Jaguarão, lá segunda.
1: A comunidade de Santa Rita... O Mário que está indo para Porto Alegre, está na estrada lá, mandando um abraço, escutando o programa. Então,
2: meu irmão, grande
1: Mário,
2: abraço.
1: Deus abençoe a tua viagem. A Gorete, lá de Santa Maria. A Fátima, lá de Pedro Osório. O Antônio, a Simone. O Padre Edson, né, que nos deu uma benção ali, da Colônia Maciel. Que Deus abençoe,
2: olha,
1: também
2: a
1: sua missão. É, nós tivemos lá essa semana, foi uma graça, né? Essa passada.
2: Crisma,
1: né,
2: de adultos, né?
1: Um momento tão lindo,
2: retiro,
1: assim. Uma graça muito grande. Um grande abraço também para. E que Deus abençoe essa missão, né? Do Padre Edson lá também. A Laci, o Breno. A Michele e o Wagner, lá de Pedro Osório. A Clarice, o Felipe, a Ana Paula. E eu recebi uma foto muito querida, muito mimosa. A minha filha amada, Esther, e a Sofia, as duas sentadinhas, né, escutando o programa, nos vendo aqui. Um grande abraço também. A Isabel também, já deve estar mexendo, escutando lá na barriga,
3: na,
1: né?
3: Barriga.
1: Então, um grande beijo aí para minha netinha Sofia, espero que esteja me escutando, né? E todos os outros, né? Que eu sei que outras pessoas estão me escutando e estão nos vendo, mas que fiquem nessa semana uma bênção e a graça de Deus aí no nosso coração.
0: Coisa boa, né? Bastante gente participou, né? Porque a gente entrou já mais tarde um pouquinho,
1: pois,
0: né? Pelo
1: Face, a gente atrasou, né, um pouquinho hoje aí, né?
0: Uma função aqui do Face, mas tudo se organiza, o Senhor vai ajeitando, né? Quando o Senhor quer, Ele ajeita ali, né? A gente tenta aqui, nosso humano, né? Não dá, o Senhor vai ajeitando. Mas é tudo para a graça de Deus, né? E o que, que nós temos na quinta-feira, Otávio? Tu falava então, no início?
2: Muito bem lembrado, Ana. Toda quinta-feira tem o nosso grupo de oração da Fonte Nova, lá na Igreja da Luz, às 20 horas. E agora também, às segundas, quartas-feiras do mês, lá na Catedral, uma noite louvor, né? E esses têm sido um momento de muita cura, de muita libertação. Como eu disse aqui, os testemunhos que chegaram, as pessoas que receberam, né, aquela palavra profética e veio trazer lá, né, o contrato de emprego, veio trazer. Quantas vitórias, meu Deus. Então, não deixe de estar presente. A gente pode escutar o programa na rádio, em casa, claro que pode. Mas estar lá no momento da graça faz toda a diferença na nossa vida. Então, quinta-feira às 20 horas na Igreja da Luz, toda quinta, sempre tem. E agora você pode na segunda, quarta do mês, ali na Catedral, a noite de louvor. Logo após a missa ali, a gente tem uma noite de louvor ali com adoração Santíssimo, né? Quando já veio testemunho dessa última quarta. Então, não deixe de experimentar o poder da Palavra de Deus na sua vida. Dei o primeiro passo, quem sabe o primeiro passo não é o grupo de oração, né, Aninha?
0: Com certeza, né?
1: Lá em Jaguarão, para nós falando de Jaguarão, ontem até a Helena comentando, já fazia 2 anos, né?
2: Uma vez por
1: mês também tem um grupo lá, né? Claro, tem outros grupos de oração, né, na cidade, com certeza. Mas aqui com a Fonte Nova, né? Vai fazer dois anos aí.
2: Tem um grupo de jovens, de 32 jovens, e já estão começando agora o processo de formação. Esse grupo de oração, né? Começou um processo de formação, então... É os frutos do Espírito, né? Louvado seja Deus, quanta transformação de vida. Os testemunhos lá são inúmeros. De gente que não ia nem à igreja. Então, louvado seja Deus, né? As maravilhas do Senhor acontecendo em nossas vidas. E fora aí, temos também, vamos participar de um cerco de Jericó em Pedro Osório. Vamos estar dia 29, no final de semana de 29, lá, último final de semana de agosto. Isso. Vamos estar lá no...
1: Em Bagé,
2: no Colégio São Benedito, num encontro para pais de alunos, e também lá no Padre Geriboni, no Esquadrão da Vida, fazendo um retiro. A Aninha, a Patrícia e Volney vão estar lá pregando um seminário, uma primeira experiência de oração lá para aquele povo todo, dependentes químicos, irmãos queridos, um abraço se estiver nos escutando, que às vezes estão nos escutando lá. E é missão que não acaba, tem mais coisas, mas a gente vai dizendo aos poucos aqui. Louvado seja Deus, porque a palavra, a semente divina da palavra tem sido jogada por muitos lugares e tem dado muitos frutos, né, Ana?
0: Ah, vou dizer que vai deixar a Patrícia, pode falar, Patrícia, a jornada da...
3: Tá acontecendo hoje, né? Acontecendo hoje a 7ª Romaria da Juventude, né, que é uma procissão de jovens que vai até lá Guadalupe, o Santuário de Guadalupe, com uma série de atividades assim para os jovens, né, várias paradas, e o pessoal vai caminhar, uns vão de carro, né, uns vão de carona, mas assim muita gente vai caminhando e rezando nesse caminho, que cujo caminho, a ideia é esse caminho, né, de purificação, de aumentar a fé, né, de meditar nos mistérios da vida de Jesus e na nossa vida. Então, se você é jovem e hoje está livre, né, corra, né, até o Santuário de Guadalupe, participe com outros jovens, troque, né, a sua vida, que tá sem os horários, mas é durante o dia, né?
0: Sai às 9 horas da manhã, eu não lembro daquele bairro que tem ali.
3: Sai nas Três Vendas aqui, né?
0: Isso.
3: Saída na comunidade Nossa Senhora de Luz, nas Três Vendas, tá? E tem parada na São Miguel, tem parada na Jesus Operário, nas comunidades, né? Depois parada na São Judas, na Santo Antônio. E finaliza a chegada lá no Santuário de Guadalupe. Participe, né? Se você tem essa oportunidade de estar com outros jovens. Às vezes os jovens estão tão perdidos no sentido de que não acham que não tem outros que pensam como eles, né? Acham que não tem outros que têm fé, mas tem uma galera, né?
0: Uma galera. Muitos,
3: vai lá no em Guadalupe hoje, você vai ver que galera, quantos jovens estão buscando Jesus ainda, né, na sua vida e querendo ser homens novos e mulheres novas.
0: E eles vão a pé, Patrícia, eles não vão de carro, né? São os batedores que vão de carro, né? Quem leva o som e vai também de carro, mas os jovens vão a pé.
3: Vão, claro,
0: vão,
3: né?
0: Vão a pé,
1: né?
0: Nós
1: era jovem lá em Barbacena, com o Otávio. Muitos nós fomos, olha quantas graças recebemos, Otávio. Várias romarias, então fica o convite. E Aninha, antes de terminar, eu quero entrar um testemunho aqui, eu quero fechar aqui.
0: Então entra aí,
1: então. A Nara diz para nós, ó, pedi e receberei, para mim é crer. Certo dia, passei em uma linda casa com uma vidraça bem grande. E eu falei, se for da vontade de Deus, um dia terei. E o bom Deus me atendeu. E me deu uma casa com uma parede toda envidraçada.
0: Glória a Deus!
1: Glória a Deus! Para fechar com esse lindo testemunho lá da Nara, lá da Anitta, lá de Jaguarão. Então, que a gente possa sonhar em Deus também, né?
0: Com certeza, né? Então, lembrando que amanhã é dia do Senhor, né? Domingo, dia de buscar a Santa Missa. Nossa cidade, né? Com a graça de Deus, com a bênção de Deus, né? Temos vários locais, vários horários. Não tem como dizer, não pude ir na missa. Então, você que se organize aí, organize ou de manhã bem cedinho, metade da manhã, a tardinha. Quanta graça de estarmos lá, né? Buscando essa palavra de Deus para saber aquilo que Ele quer para toda a tua semana. E até sábado que vem, se Deus quiser.

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1: 2:55. 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

Seja bem-vindo a mais um Porta Aberta. Com você, Mariângela Jaguraba. 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

Cristo, Nossa Esperança, já está disponível nas plataformas digitais. O álbum, em português, apresenta composições litúrgicas para diferentes celebrações do compositor e maestro italiano do coro da Diocese de Roma, Monsenhor Marco Frisina. Tem edição musical do maestro brasileiro Cleiton Dias e interpretação do coro da Arquidiocese de Campinas, São Paulo. A obra, um instrumento pastoral para coros, regentes e músicos, teve lançamento oficial no sábado, dia 29 de agosto, durante o primeiro Congresso Internacional de Coros Litúrgicos, evento de 3 dias que terminou no domingo, dia 30, na Igreja Nossa Senhora Auxiliadora, em Campinas. Após a passagem do Monsenhor Marcos Pavan na cidade do interior de São Paulo em julho, quando liderou uma turnê inédita de 15 dias do coro da Capela Musical Pontifícia Sistina, que também se apresentou em outras 4 cidades do Brasil, agora foi a vez de Monsenhor Frisina ser acolhido e como convidado especial de um congresso internacional. Foi a segunda vez do maestro italiano no país, já que em 2019 ele também participou de atividades de formação e de concertos em São Paulo e Campinas. Sacerdote da Diocese de Roma, biblista, compositor, maestro e responsável pelo coro da Diocese de Roma, grupo que participa inclusive de celebrações pontifícias, Frisina tornou-se uma referência internacional da música litúrgica. São centenas as composições traduzidas para diversos idiomas, além de ter produção de trilhas sonoras para cinema e TV. Uma escrita musical que dialoga com a tradição do canto gregoriano e da polifonia, mas apresenta linguagem acessível às assembleias e aos coros contemporâneos. Um dos grandes destaques da sua autoria, que também foi interpretado este ano em Campinas, é a célebre canção Jesus Christ, You Are My Life, hino do Jubileu dos Jovens do ano 2000. A relação com o Brasil se fortaleceu em 2018, quando a Paulinas lançou Eis-me Aqui, Senhor, primeiro álbum, inteiramente em português, dedicado à obra de Marco Frisina. Agora, Cristo, Nossa Esperança, representa um novo capítulo dessa história de colaboração entre o compositor italiano e a igreja no país. Cantar a esperança significa testemunhar ao mundo que Cristo ressuscitou e vive em nós, acredita Monsenhor Frisina. E Cleiton Dias, que respondeu pela direção musical do projeto, acrescenta: mais do que gravar um repertório, nosso objetivo foi construir uma ponte entre a tradição litúrgica da igreja e a realidade das comunidades brasileiras, respeitando integralmente o pensamento musical e pastoral do Monsenhor Marco Frisina. O lançamento do álbum aconteceu no grande concerto de música sacra do 1º Congresso Internacional de Coros Litúrgicos, de sábado, 29 de agosto, gratuito e aberto ao público. Mais de 1000 vozes dos congressistas exaltaram a beleza do canto sob a regência de Frisina e Cleiton, com a atuação da Orquestra Sinfônica de Indaiatuba, do organista Felipe Bernardo, cantores solistas e os seguintes coros: Coro da Arquidiocese de Campinas, Coro Dom Bruno Gamberini, Escola Cantorum Nossa Senhora Auxiliadora e Coral Del Chiaro. No programa, 19 obras reunindo diferentes momentos da produção de Marco Frisina e composições relacionadas à trajetória da sua música no Brasil. Parte do repertório foi interpretado em língua portuguesa, enquanto outras obras foram apresentadas nos idiomas originais, estabelecendo um diálogo entre o repertório internacional do compositor e as versões preparadas para as comunidades brasileiras. A participação de Marco Frisina no Congresso não ficou restrita ao concerto. Além da noite de gala, o compositor ministrou 4 conferências sobre liturgia, tradição e música contemporânea que fizeram parte da programação do Congresso em Campinas. Ao longo de 3 dias, cantores, regentes, músicos e agentes de pastoral litúrgica ganharam um espaço para aperfeiçoar

0: os conhecimentos na área e a consciência litúrgica, integrando formação e intercâmbio, prática coral, celebrações e atividades dedicadas à música sacra e litúrgica. Para Cleiton Dias, diretor-geral artístico e musical do Congresso, não se trata apenas de cantar melhor, mas de compreender melhor aquilo que celebramos e de colocar a música verdadeiramente a serviço da liturgia. Espero, disse ele, que esse encontro deixe um legado de formação, comunhão e incentivo para os corais brasileiros, fortalecendo o trabalho que já existe nas dioceses e nas comunidades.
1: Olá, Misericórdia e Paz. Eu me chamo Irmã Elizabeth, sou das Irmãs Filhas da Misericórdia e venho de Fortaleza, Ceará, para participar deste Congresso Internacional de Coros Litúrgicos. Sou formada em música, pós-graduada em música sacra litúrgica, então para mim, assim, estar aqui nesse congresso com o Monsenhor Marco Frisina tem sido a realização de um sonho, de verdade, e também estou muito feliz de poder acrescentar, né, cada vez mais o meu instituto, a minha comunidade, ao coral também que eu rejo. Então, nesta manhã, Monsenhor Marco Frisina falou muito sobre a importância da música, como a música, ela expressa o mais profundo do ser humano e que não há nada mais profundo que o amor. Então, por isso que, como diz Santo Agostinho, cantar é próprio de quem ama, e para mim é uma alegria poder também expressar esse amor a Deus através do meu canto, através da minha vida.
0: Já a missa solene de encerramento no domingo, 30 de agosto, foi presidida por Dom Moacir Silva, presidente do Regional Sul 1 da CNBB, que comentou:
2: eu creio que é um grande avanço para a Igreja do Brasil, as pessoas que participaram desse encontro. E o não vai ficar aqui, cada um veio fazer o encontro para levar para as suas dioceses, suas paróquias, a experiência de vida aqui, para ajudar lá onde eles estão, ajudar melhor o povo a celebrar bem os santos mistérios.
0: Já Danilo Del Chiaro, que participou da direção geral e executiva do primeiro Congresso Internacional de Coros Litúrgicos, comentou:
3: nós temos que passar por várias barreiras, não é uma única barreira. Então a primeira barreira é, vamos supor, eu estou lá indo com meu violão, para tocar na missa, mas eu posso fazer uma coisa digna, posso fazer bonita, mas eu tenho formação? Eu busquei saber quais são as músicas que eu devo tocar, ou eu toco a música que eu gosto, ou eu toco a música que eu ouvi no YouTube, ou eu toco a música que eu vi alguém tocar e eu achei legal e vou tocar. Será que esse é o critério correto para escolher um canto? Ou nós devemos conhecer que tipo de música deve estar sendo utilizada? Para um canto de comunhão na Páscoa, é o mesmo tipo de canto de comunhão no Advento? E o mesmo tipo de canto de comunhão, por exemplo, numa quaresma? Porque se a gente imagina que uma quaresma é um tempo penitencial, essa música ela tem de ter esse caráter mais penitencial. Ela tem que traduzir aquele tempo litúrgico em algo que a pessoa escute e fala: estou na quaresma. Se eu pego um canto de Páscoa e coloco na quaresma, um canto de alegria, feliz, grandioso, a pessoa fala: nossa, mas eu estou na quaresma, eu preciso desse momento de recolhimento. E o contrário, se eu toco uma música pesada numa Páscoa, quando eu deveria ter aquela alegria, eu destoo do momento litúrgico onde eu estou. Então, não é apenas escolher uma música porque eu gosto, porque eu acho bonita, porque eu vi no YouTube ou porque eu vi alguém tocar. Precisa saber, por que eu vou escolher essa música? Por que eu vou pôr esta nesse dia? Esse missal que o padre vai celebrar tem lá o que a gente chama de antífona de entrada. Então, aquela é a música que deveria ser tocada naquele dia, especificamente naquela celebração. Uma celebração de dia de semana é mais simples do que uma celebração de domingo. E uma celebração de uma solenidade diverge também. Então, tudo isso é uma formação que os músicos deveriam buscar para poder servir melhor a igreja. Então, muitos músicos, essa é a primeira dificuldade, podem dizer assim: eu já toco há 20 anos aqui na minha paróquia, sempre as mesmas músicas. Mas será que tocar 20 anos as mesmas músicas é o que se espera? É isso que está escrito na norma? Onde você viu que tem que fazer dessa forma? Agora, se a gente pega os livros e começa a estudar música sacra, Instrução Geral do Missal Romano, cursos, e você vai falar, não, essa música eu não posso tocar aqui. Eu aprendi uma coisa com um congresso feito no Vaticano, inclusive nós vamos novamente encontrar com o Monsenhor Fisina lá, em fevereiro, vai ter um curso lá que é parecido com esse. Nós tentamos aqui fazer uma versão reduzida desse encontro de corais Vaticano. E um dos palestrantes, um padre que eu esqueci o nome agora, ele disse o seguinte, ele falou, você quer saber se uma música é litúrgica ou não? Sabe o que você faz?
4: Qual que é o segredo?
3: Sabe qual é o segredo? Uma coisa simples. Ele falou assim, você pega o nome da pessoa que, Jesus, Deus, e troca por um nome de uma mulher, Jennifer. Se essa música fizer sentido, a letra fizer sentido, essa música não é litúrgica. Então, um exemplo. Eu te amo, Jennifer. Faz sentido. Não, então isso aqui não é música para tocar na missa. Agora, o seu corpo e o seu sangue me salva, Jennifer. Não faz sentido isso. Sangue e o corpo da Jennifer me salva? Não. Essa música é litúrgica.
4: Interessante.
3: Então, uma primeira luz. Como eu sei se uma música é litúrgica ou não? Bom, faça essa primeira brincadeira. A gente já vai tirar uma porção de músicas que são músicas bonitas, mas talvez não são apropriadas para a liturgia. Existe uma diferença entre música sacra, música litúrgica, e essa é uma confusão geral que as pessoas têm. Né?
4: Ah, sim, a confusão entre música. Eu já vi festival de música sacra tocando rock.
3: Então? É sacro?
4: Você que me pergunta. Não, mas é porque fala de Deus é música sacra?
3: Essa é uma reflexão, entendeu? Então, às vezes, a pessoa pega uma música, sei lá, Então é Natal, da Simone, e toca na missa. A Simone não fez essa música. Daí um outro requisito para dizer se a música é sacra, litúrgica. A Simone não fez assim, eu vou compor essa música porque as pessoas vão tocar na missa. Ela não idealizou isso. Então a gente já tem uma segunda termômetro para dizer. Essa música foi, o compositor estava pensando que deveria ser utilizada na liturgia para algum momento específico. Eu, inclusive, estou lançando um caderno de composições minhas, estou me metendo a Marco Frisina, né, de compor músicas minhas. Estou lançando um caderno hoje que é justamente de músicas litúrgicas. Então a gente tem um caderno onde a gente pega músicas simples, fáceis, com refrões adequados, já pensadas para a liturgia, que são fáceis da Assembleia cantar. Então, por exemplo, eu pego uma música, por exemplo, Queria ela e som, e peço para o pessoal cantar. E todo mundo é capaz de fazer Queria ela e som. Olha aí, bonito, fácil, e que as pessoas conseguem cantar. Pronto. Cristela e som.
4: Cristela e som.
3: Pronto. Já fez. Queria ela e som.
4: Queria ela e
3: som. Pronto. Já cantamos aqui o meu Kirisete que está na coisa. Então, é exatamente esse tipo de composição que tem nesse caderno. Músicas litúrgicas fáceis, simples e que atendem aos requisitos. E que foram pensadas para isso. O professor Clayton já há muitos anos fala, Danilo, você tem que lançar o seu livro de partituras. E eu fiz isso pensando nisso, que é o que o Monsenhor fala sempre. Uma música que é pensada, ela é idealizada para ser aquilo, ela é fácil de cantar, a assembleia pode cantar, qualquer coro pode cantar, tem a partitura ali para o órgão, para o coral, e todo mundo vai cantar aquilo com alegria. E não é algo complicado. Você não tem que fazer uma música. Ai, meu Deus. Não. Mas bonita. Bem feita. Então é super fácil de fazer. Então, eu acho que tem um pouco essa confusão de música sacra com música litúrgica, música religiosa. Então, a música ideal para a Santa Missa é a música litúrgica. Ela foi pensada para a liturgia.
4: E com relação a instrumentos, como, por exemplo, bateria, percussão na missa?
3: Uma pergunta muito interessante. Existe na própria instrução do Missal Romano, instrução geral, normas com relação a isso. Então, podem-se utilizar instrumentos desde que... E aí tem a norma. Então, se a gente usa uma pode bateria, as pessoas querem respostas prontas, né? Pode bateria? Não está escrito em nenhum lugar que não pode bateria. Mas a questão é, essa bateria, ela vai ajudar a Assembleia a rezar mais ou não? Então aqui a gente já começa a ter uma resposta. Será que eu pego, por exemplo, essa música que eu cantei, Kyrie? Se eu fizer Kyrie, será que ela vai ajudar as pessoas a rezarem melhor ou não? Ou se eu fizer Kyrie, naquele momento vai trazer mais introspecção. Daí a gente começa a ter, opa, para que eu quero colocar bateria? Qual é o meu objetivo? Para que eu quero colocar guitarra? Qual é o meu objetivo? E aí essa guitarra, essa bateria, esse saxofone, esses outros instrumentos podem ser utilizados. Mas eles têm que saber como fazer. Senão, via de regra, eu falo, olha, eu estou falando porque eu acho que vai ficar bom. Tá, então isso não é uma justificativa. Porque eu gosto, porque eu toco bateria e então eu quero tocar? Pera lá. Mas você estudou para saber se pode, como é, que jeito que você vai fazer? Que músicas? Todas as músicas vai ter bateria? Ou só aquelas? De repente a música tal, tal, tal vai ter e essa outra não? Então precisamos entender isso. E isso é formação musical. E eu acho que aí é uma barreira, uma outra barreira. As pessoas às vezes já sabem tudo, já estão acostumadas com aquilo, já gostam. Falam, mas por que eu vou estudar música sacra? Eu já sei essas coisas. Mas ele nunca leu um livro que fala quais são as normas. Ele não sabe o que é a música sacra. Ele não sabe o que é IGMR. Fala, você já leu IGMR? IGMR? Então ele não pode falar com propriedade. Então nós que estudamos música sacra, que nos dedicamos, podemos falar. Isso não se deve fazer por causa disso. Porque está escrito aqui, ó, tal coisa. Existem muitos cursos e coisas que são acessíveis ou que são praticamente de graça. E eu mesmo já ofereci. Olha, aqui na minha paróquia tem uma palestra para dar para falar sobre música sacra. Parece 10 pessoas, 20. Então não é. Se você fala assim, tá bom, você quer? Tá bom, vou te dar um curso online. São 10 aulas, tantas horas. Pergunta se você vai fazer. Não faz. Ou ainda, custa, tá, um curso maravilhoso, com todas essas informações e tal. O Clayton tem centenas de cursos. Aí fala assim, quais cursos você já fez? Ah, não fiz nenhum. Faz 3. Começa com 2. Começa com 1. Mas não fez, nunca fez.
4: É,
3: então, e está à disposição online.
4: Então vamos aproveitar aqui para divulgar para o pessoal que está assistindo, né? Como que a pessoa faz para ter acesso a esses cursos online?
3: Por exemplo, o professor Clayton Dias, que é uma das maiores referências no Brasil, tem um site, clayton.dias.com, o site dele. Pode entrar lá, tem centenas de cursos. Eu já fiz, sou aluno dele há muitos anos. Aplico, né, além dos conhecimentos que eu aprendi com ele, outras coisas que eu aprendi por conta própria, mas ele é um professor que, qualificadíssimo para essa parte. Tem um monte de cursos. Eu quero curso de canto gregoriano, curso de liturgia, curso de leitura, curso de salmo, curso de... É só fazer. Então, online. Então, a pessoa às vezes fala assim, ah, mas por que não vai? Olha, pague aqui um valor acessível.
4: É acessível o valor.
3: Acessível. Tem um curso da CNBB que fala sobre todos os cantos, custa R$ 25,00. Então, se você não tem R$ 25,00...
4: R$ 25,00 por mês, né?
3: Não! Custa R$ 25,00 o curso.
4: O curso inteiro R$ 25,00.
3: Não, entendeu? Aí a pessoa fala assim, ah, mas ninguém quer dar. Tá bom, a CNBB organizou um curso de R$ 25,00. Você já fez? Não. Ah, tá. Então, um curso, R$ 25,00. Entendeu? Aí você, ah, eu não tenho R$ 25,00. Você não tem R$ 25,00, você não tem vontade de fazer.
4: Não, mas eu duvido que chegar no pároco, olha, eu quero fazer um curso. Eu duvido se chegar no seu pároco. Eu queria fazer um curso, né, pra melhorar aqui o meu cantar na missa, um curso da CNBB, R$ 25,00. Eu duvido que o padre não vai querer pagar.
3: Claro!
4: Duvido.
3: É facílimo. E outra, gente, às vezes, em vez de você dar esse trabalho pro seu pároco, poxa, investe um pouquinho para a sua própria formação. Você já vai conhecer um pouquinho quais são os momentos, que horas que é, o que é ordinário, o que quer dizer parte fixa, o que quer dizer introito. Isso daí está no curso do professor Clayton, um dos cursos, né? Então, aí a parte disso tem os cursos particulares, você paga lá, não lembro agora quanto, tem um módulo, 10 aulas sobre canto na missa, história de como o missal evoluiu. Então tem um monte de cursos. Então a pessoa vai começando, vai pegando gosto. Sem contar que ela precisa ter acesso ao material, partituras de qualidade. Então, essa iniciativa de eu lançar livros, o próprio canal da Helene Mark do YouTube, que também fornece partituras gratuitamente quando às vezes a pessoa precisa. Então, é um pouco assim, a pessoa quer às vezes atacar, mas ela tá na defensiva. Né? Eu acho que assim, tem muita coisa que dá para cada um buscar fazer. Quando eu comecei esse trabalho há uns 10 anos atrás, eu não sabia nada de música litúrgica. Eu falei, preciso saber ir atrás disso. Se é procurar, e hoje eu sei muita coisa, mas eu tive que estudar. E não paro de estudar. Então, a gente está sempre aprendendo, né? Essa é a formação com o professor Clayton e hoje, especialmente, com o Marco Frisina. Ele nos ensina demais sobre a profundidade do canto teológico, qual é o sentido daquilo, para que a gente utiliza. Então é maravilhoso, está sendo uma experiência assim, incrível para todos os congressistas, né? Já estamos tentando programar aí a volta, porque a agenda do Monsenhor Frisina é muito complicada. Estamos tentando produzir aí o retorno dele talvez para 2028, porque 2027 já está tudo lotado. Nossa, a agenda dele.
4: Aí seria a terceira edição,
3: né? A próxima edição a gente já quer fazer o lançamento até o final do congresso, para o ano que vem. E a terceira edição, quem sabe, trazê-lo novamente ao Brasil em 2028.
4: E a ideia é que seja anual, então, esse congresso.
3: Esse congresso vai ser anual.
4: Mas não vai ser necessariamente em Campinas, não. Ele vai ser itinerante.
3: Itinerante. Então pode ser que no ano seguinte seja em São Paulo, por exemplo, que talvez tenha uma
4: facilidade. Mas sempre no Brasil.
3: Sempre no Brasil. A gente ainda não... Porque assim, a facilidade, nós somos brasileiros, né? A facilidade da gente se organizar e fazer aqui, trazer as pessoas, é maior do que eu falar assim, gente, vamos lá para Espanha fazer um curso? Então a pessoa já para fazer um deslocamento.
4: Não, eu
3: falo assim,
4: América Latina, Peru.
3: Mas nós já temos aqui. Hoje nós temos cerca de 7 ou 8 participantes de fora do Brasil. Então, tem participantes aqui do Canadá, Paraguai, Colômbia. Nós apresentamos aqui, eles vieram desses países. Para o congresso aqui.
4: E também eu soube que o congresso foi transmitido, né? Ou está sendo transmitido?
3: Está sendo transmitido, nós temos uma opção online para as pessoas que não conseguiram vir e tal, num valor mais acessível. Então, são todas as palestras do Monsenhor Frisina vão ser transmitidas. Dá tempo ainda de fazer a inscrição, porque são 7 dias depois do congresso ainda vão estar disponíveis. Então, as pessoas poderiam fazer essa inscrição até depois do congresso, porque ainda vão ter acesso a essas transmissões com conteúdo riquíssimo que o Monsenhor Frisina está passando aqui. Ele já fez a primeira, vai fazer a segunda agora, quando nós estamos gravando essa entrevista. Mas tenho certeza que são formações assim belíssimas e que ajudam demais a todos os interessados em trabalhar uma música sacra.
4: E online, quantas pessoas mais ou menos participaram de vários países?
3: Nós temos, online deve ter cerca de 4, 5 países também, maioria do Brasil, né? Temos quase 200 pessoas online participando.
4: Mas é interessante que tem mais presencial do
3: presencial,
4: que online.
3: Tem quase 1.000 pessoas.
4: A pessoa de outro, porque vamos dizer que foi em Campinas, né? E a passagem aérea não está acessível. E ainda assim a pessoa veio, preferiu vir aqui. Tem 1.000 pessoas aqui, 200 e pouco online.
3: 200 e pouco online. Nós também abrimos a inscrição online há pouco tempo. Nós decidimos fazer online de última hora, abrimos. E também está sendo um sucesso. Então, a cada dia está vindo 20, 25 pessoas novas. Quem sabe até o final do congresso temos mais ainda.
4: Ainda mais sabendo que vai ficar disponível.
3: Claro.
4: A pessoa pode.
3: Em mais 7 dias ela pode acessar todas as gravações. Inclusive, nós estamos transmitindo agora de bônus os ensaios. Então, a pessoa também não estava programado isso. Nós estamos transmitindo o ensaio. Então, ela também consegue ver os bastidores do ensaio de como está sendo feito. Para o concerto e para a missa que vai ser ainda nos próximos dias.
4: Então eu posso
3: dias.
4: Colocar aqui na tela o QR Code?
3: Pode colocar o QR Code. Então o acesso é congressosmusicais.com.br/online. Esse é o link para a pessoa já acessar direto. congressosmusicais.com.br/online. Faça sua inscrição e participe desse momento de formação incrível com o Monsenhor Marco Frisina, um dos maiores expoentes do mundo em questão de música litúrgica.
0: No texto de apresentação preparado para o álbum Cristo, Nossa Esperança em Português, o próprio Monsenhor Marco Frisina destaca a dimensão litúrgica e pastoral do projeto e manifesta o desejo de que o repertório contribua para a vida musical das comunidades brasileiras. Espero que nas comunidades brasileiras, disse Monsenhor Frisina, que a música possa expressar cada vez melhor o amor de Deus e que possa crescer a qualidade da música, não pelo desejo de exibição, mas por amor ao Senhor e à Igreja.

0: Obrigada pela sua participação neste Porta Aberta. Nós voltaremos na próxima semana.
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2: Alô, amigos, está no ar o programa em português da Rádio Vaticano, Vatican News. E nesta terça-feira, 8 de setembro, a gente traz as últimas notícias sobre o Papa Leão XIV, a Santa Sé e a Igreja no mundo. Nos estúdios hoje, Andressa Collet e na nossa parte técnica, Luca Rossi. Temperaturas altas na cidade do Vaticano. E agora vamos direto aos destaques do programa de hoje. Papa e mensagem em vídeo a jovens africanos sejam testemunhas do amor e da paz em um mundo dilacerado por guerras e conflitos de todos os tipos. Leão XIV, no Santuário de Nossa Senhora do Bom Conselho, na Itália, reforça o convite. Deixemos a paz crescer em nós. Santa Sé, em encontro em Assis, a diplomacia por si só não produz a paz, mas prepara as condições para que se enraize. Na Terra Santa, Cardeal Pizzaballa reforça, queremos lembrar que a Terra Santa é para todos. E Papa faz nomeações para o Brasil. Fique com a gente, o programa desta terça-feira está começando agora. Seja novamente bem-vindo a mais um programa produzido pela redação brasileira da Rádio Vaticano, o Vatican News, neste 8 de setembro, dia em que a Igreja celebra a Natividade da Bem-Aventurada Virgem Maria. Com Maria Ângela Jaguraba, vamos fazer um giro sobre as atividades do Papa, entre mensagem em vídeo aos jovens na África e também a missa presidida no Santuário de Nossa Senhora do Bom Conselho, em Genazzano, cidade próxima de Roma. Vamos ouvir.
3: O Papa Leão XIV celebrou a missa no Santuário de Nossa Senhora do Bom Conselho, na cidade italiana de Genazzano, na tarde desta segunda-feira. Na festa da Natividade da Bem-Aventurada Virgem Maria, celebrada nesta terça-feira. Leão XIV iniciou sua homilia recordando que nos primeiros dias de seu pontificado sentiu o dever e um profundo desejo de se aproximar de Genazzano, do Santuário de Nossa Senhora do Bom Conselho. Ao longo da minha vida, Nossa Senhora do Bom Conselho me acompanhou com sua presença maternal, sua sabedoria e o exemplo de seu amor por seu filho, que é sempre o centro da minha fé, disse o Santo Padre.
4: Com joia sono de novo aqui. A celebrare con voi la vigilia della Natività della Vergine Santissima.
3: Estou aqui novamente com alegria para celebrar com vocês a vigília da Natividade da Bem-Aventurada Virgem Maria e confiar à menina Maria tudo o que ainda nasce nesta pobre, porém magnífica humanidade. Frágil como uma semente, mas sinal da fidelidade de Deus. Sim, Maria é o alvorecer de um novo dia, do nosso mundo finalmente liberto do mal. Nós estamos aqui perto dela, ao redor do altar de onde a salvação nos vem e nos transforma, filhos no Filho. Peçamos a ela o seu bom conselho para acolhermos a palavra divina, guardá-la dentro de nós e trazê-la à luz através de decisões corajosas e sábias, de uma conversão autêntica. Neste lugar de antiga presença agostiniana, Leão XIV retornou às páginas bíblicas lembrando a propósito as palavras de São Tomás de Vilanova, frade e bispo agostiniano que, dedicando sua vida ao serviço dos pobres, penetrou profundamente a verdade da fé. Ele soube ver o paradoxo da pequenez e, por assim dizer, da marginalidade de Maria centralizada na economia da salvação. São Tomás se perguntava: como deve ter sido o nascimento de uma menina na época de Joaquim e Ana? Refleti muitas vezes, escreve ele, e perguntei-me por que os evangelistas que falaram tão extensamente de São João Batista e dos apóstolos nos contam de forma tão sucinta a história da Virgem Maria, que supera todas as outras em sua experiência e estatura pessoal. Por que, pergunto, não nos foi contada a sua concepção, o seu nascimento, a sua educação, os seus hábitos, as virtudes que a adornavam, a relação humana que tinha com o seu filho, como se relacionava com ele, como vivia com os apóstolos após a sua ascensão? Todas essas coisas eram importantes e os fiéis as teriam lido com singular devoção e teriam agradado ao povo comum. Ó evangelistas, eu me dirijo a vós. Por que nos privastes de tamanha alegria com o vosso silêncio? Por que omitistes detalhes tão alegres, tão aguardados, tão agradáveis?
4: Troviamo in queste parole un suggerimento importante per la nostra fede. Interrogare la scrittura e i suoi autori, discutere col testo.
3: Encontramos nessas palavras uma importante sugestão para a nossa fé: questionar as escrituras e seus autores, discutir o texto e dialogar com as testemunhas da revelação como se fossem amigos. Somos de fato concidadãos dos santos e membros da família de Deus, e da própria Maria aprendemos a inteligência que conversa com Deus, que faz perguntas e interpreta os acontecimentos, guardando-os e conectando-os no coração. De acordo com São Tomás de Vila Nova, os evangelistas permaneceram em silêncio sobre ela pela simples razão de que a glória da Virgem estava toda nela e podia ser imaginada em vez de descrita, e que, como resumo da sua história, o que está expresso no título é suficiente, que Jesus nasceu dela.
4: Celebriamo la nascita di una bambina chiamata a diventare la madre del suo creatore.
3: Celebramos o nascimento de uma menina chamada a ser a mãe de seu Criador, a mãe de Deus que salva. No entanto, ela nasce simplesmente uma menina, como as filhas e netas que seguramos em nossos braços. Hoje ela possui títulos nobres e elevados, de senhora e rainha, mas o caminho de Deus foi e permanece mais simples e silencioso, porém não menos poderoso e transformador. É o caminho do próprio Jesus. Assim como Maria, também nós somos predestinados a sermos conformes à imagem do Filho, pela graça, certamente, mas também desejando e preferindo a sua estrada, as suas escolhas, o seu caminho. Em Jesus Cristo, Deus escolheu as condições históricas e a mais humilde das criaturas para manifestar a originalidade do seu reino, no qual a prepotência não tem lugar e a onipotência é criação, serviço e cuidado da vida, disse o Papa. Leão XIV nos convidou a dirigir à pequena Maria, pedindo-lhe que a celebração do seu nascimento aumente a nossa paz. Sim, queridos irmãos, queremos imaginar a paz, ampliar os limites da compreensão e pintá-la em nossa alma para reconhecer que ela já existe, para acolhê-la e servi-la. É o dom de Deus, o sopro do ressuscitado, a obra do Espírito Santo. Deixemos a paz crescer em nós. Ela brotará no mundo e a Mãe do Bom Conselho nos acompanhará nessa missão, concluiu o pontífice. Os jovens estão no centro das prioridades pastorais em países que passam por crises muitas vezes complexas. Este é o objetivo da primeira edição das Jornadas da Juventude da África Ocidental, que se realiza em Accra, capital de Gana, de 7 a 11 de setembro. O Papa enviou uma mensagem de vídeo ao evento promovido pela Reunião das Conferências Episcopais da África Ocidental, afirmando estar convencido de que estes momentos intensos passados juntos os ajudarão a crescer na fé e a se enriquecerem cada vez mais dos valores como o encontro e a abertura ao outro. Vocês não são uma juventude sacrificada, como muitos podem pensar, enfatiza Leão XIV, especificando que os jovens são o hoje de Deus, o hoje da Igreja. Essas palavras remetem a uma passagem da mensagem de Bento XVI para a 25ª Jornada Mundial da Juventude, em 2010, na qual o pontífice falou dos jovens como um tesouro inestimável. Isso é ainda mais verdadeiro para aqueles que vivem em regiões conturbadas, situações que ameaçam o futuro de tantos recursos humanos.
4: At a time when so many crises seem to darken your horizon, I wish to encourage you to move forward without losing hope.
3: Num momento em que tantas crises parecem obscurecer seu horizonte, quero encorajá-los a seguirem em frente sem perder a esperança. Sei bem como o peso da dúvida, da incerteza e às vezes da insegurança pode ser pesado sobre seus ombros e atrapalhar seus planos para o futuro. A iniciativa africana, que tem como tema Tenham Coragem, estruturada em torno da experiência das recentes Jornadas Mundiais da Juventude em Lisboa, surge do desejo dos bispos da região de oferecer aos jovens católicos um espaço comum de fé, encontro e formação. Unir-se para ajudar a promover mudanças positivas em suas sociedades é o que o Papa espera para as novas gerações dessas nações. Inspirando-se em Jesus, o apelo de Leão XIV é para que ninguém seja marginalizado, isolado, excluído ou rejeitado. Sejam construtores de pontes, enfatiza ele, entre povos, culturas e religiões. O desafio é grande, assim como o incentivo.
4: Cher jeune, je compte sur vous et je vous fais confiance. L'Église vous fait confiance.
3: Queridos jovens, conto com vocês e confio em vocês. A Igreja confia em vocês. Com suas palavras e ações, transmitam uma mensagem forte ao nosso mundo, assolado por guerras e conflitos de toda a espécie. Sejam testemunhas do amor, da justiça e da paz. Não sacrifiquem a sua juventude tão preciosa no altar dos prazeres efêmeros e da superficialidade. A ideia de um encontro da juventude católica da África Ocidental surgiu de um pedido dos próprios jovens. Burkina Faso propôs a iniciativa em 2019 e os bispos deram sua aprovação no ano seguinte, mas o evento teve que ser adiado devido à pandemia. Muitos enfrentam insegurança, migração irregular, desemprego e pobreza. É preciso coragem para promover um despertar que conduza sociedades inteiras e lideranças rumo ao bem comum e à harmonia. O sucessor de Pedro está ciente disso e, portanto, reitera a exortação que ele mesmo fez no ano passado em sua mensagem para a Jornada Mundial da Juventude. Não se fechar em si mesmo, mas sair em busca de respostas para as perguntas mais profundas e aos desejos mais autênticos. Sua bênção especial para os trabalhos que começam nesta segunda-feira, 7 de setembro, é acompanhada pelo olhar materno de Maria.
4: I entrust you to the Virgin Mary, Queen of Peace, thinking especially of those countries of yours.
3: Confio-os à Virgem Maria, Rainha da Paz, pensando especialmente nas pessoas de seus países que por vezes têm de enfrentar crises complexas. Que ela interceda junto de seu Filho, Jesus Cristo, para o desenvolvimento humano integral de suas amadas nações.
2: Papa faz nomeações para o Brasil, Rubiataba, Mozarlândia, em Goiás, e Porto Nacional, no Tocantins, tem novos bispos. Os detalhes com Túlio Fonseca.
5: O Papa Leão XIV nomeou, nesta terça-feira, 8 de setembro, dois novos bispos para o Brasil. Para a Diocese de Porto Nacional, no Tocantins, o pontífice nomeou o padre José Paulino Francisco Neto, do clero da Diocese de Araçuaí, em Minas Gerais. Até agora, o sacerdote exercia o ministério como administrador paroquial da paróquia Nossa Senhora da Glória, em Vila Velha, no Espírito Santo, e como defensor do vínculo nos tribunais eclesiásticos de Vitória e de Cachoeiro de Itapemirim. O Papa também nomeou Dom Júlio César Gomes Moreira, bispo de Rubiataba, Mozarlândia, em Goiás, transferindo-o do ofício de bispo auxiliar da Arquidiocese de Belo Horizonte. Também nesta terça-feira foi realizada na China a ordenação episcopal do novo arcebispo de Chongqing, Andrea Jingyang. O Papa Leão XIV o nomeou para a missão em 28 de julho, após aprovar sua candidatura no âmbito do acordo provisório entre a Santa Sé e a República Popular da China. Dom Andrea Jingyang nasceu em 16 de setembro de 1981, frequentou o seminário de Pequim e foi ordenado sacerdote em 24 de maio de 2007. Em 2014, transferiu-se para Roma, onde estudou na Universidade de Santa Cruz. Após regressar à China, exerceu o ministério como pároco em diferentes comunidades da sua arquidiocese.
2: Nenhum acordo surge sem a disposição para se encontrar, mas os gestos precisam ser traduzidos em regras justas e duradouras. Assim afirmou Dom Paul Richard Gallagher, secretário para as relações com os estados e as organizações internacionais, em um trecho da sua intervenção em 7 de setembro, na inauguração em Assis do seminário anual para professores de teologia e assistentes pastorais da Universidade Católica do Sagrado Coração, dedicado neste ano ao tema São Francisco e os Caminhos da Reconciliação. O programa das jornadas de formação vai se estender por 4 dias até 10 de setembro. O representante vaticano relembrou um momento significativo da história das relações entre a Santa Sé e o Estado italiano, partindo daquele encontro que ocorreu em 4 de outubro de 1926, no mesmo Palácio dos Priores, onde hoje se realiza o evento, entre o cardeal Rafael Merri Del Val, legado pontifício, e o ilustre Pietro Fedeli, ministro da Educação Pública. Um gesto que contribuiu para dar início ao processo formal que levaria, 3 anos depois, à assinatura dos Pactos de Latrão. Um gesto pode abrir um caminho, o direito pode dar-lhe estabilidade, destacou Gallagher. Daí isso a reflexão sobre a importância de considerar o contexto institucional e político em que nasceu o concordato, profundamente diferente do atual e, no entanto, os critérios fundamentais que permanecem válidos até hoje devem continuar a inspirar uma colaboração saudável, conforme precisado pelo Gaudium et Spes em prol do bem comum. O Concílio Vaticano II, por um lado, e o amadurecimento da sociedade civil e a evolução da ordem estatal, por outro, levaram ao acordo de 1984, que modificou consensualmente a disciplina concordatária, na qual se especifica o compromisso bilateral de respeitar o princípio da independência e da soberania do Estado e da Igreja Católica. É nesse ponto que Dom Gallagher insiste, afirmando que distinção não significa estrangeiridade e que colaboração não significa confusão, em particular. A Libertas Ecclesiae não é um privilégio corporativo, ela garante à Igreja a liberdade necessária para cumprir sua missão e protege a dimensão comunitária e institucional da liberdade religiosa. O próprio fato de o acordo ter sido assinado, prossegue Gallagher, evidencia que a estabilidade não coincide com a imobilidade. A continuidade de uma relação contratual pode exigir também a capacidade de adaptar, de comum acordo, suas regras às novas condições históricas. Em seguida, ele destaca os duplos frutos trazidos por esse gesto para a Igreja: liberdade e segurança jurídica no exercício de sua missão; para o Estado, um quadro estável para lidar com questões de interesse comum, subtraindo-as da precariedade das circunstâncias políticas; para ambas as partes, a possibilidade de colaborar em áreas que vão desde a educação até a proteção do patrimônio cultural e a assistência caritativa. Não é um privilégio, portanto, reconhecer a realidade social da Igreja, lembrou ainda o diplomata do Vaticano, citando o cardeal Casaroli, pois o que importa é a contribuição dada em um quadro pluralista da própria sociedade, no qual também atuam outras religiões e sujeitos portadores de outras convicções. A intervenção de Dom Gallagher foi encerrada com a ênfase, mais atual do que nunca, de que o diálogo autêntico não apaga as diferenças, mas busca as condições para que elas possam coexistir em uma colaboração leal. E, por fim, a ênfase na dimensão de dom que a verdadeira paz possui, aquela sobre a qual São Francisco de Assis escreveu em seu testamento. Quanto ao resto, o trabalho do homem prepara o terreno, tornando-o fértil para acolher essa dádiva. A diplomacia não produz a paz por si, pode, porém, preparar as condições humanas, políticas e jurídicas para que ela possa criar raízes. Falar de paz neste momento me parece algo certamente desejável, mas não real. No entanto, devemos continuar insistindo, encontrando um caminho juntos, afirmou o cardeal Pier Battista Pizzaballa, patriarca latino de Jerusalém, ao falar com jornalistas à margem da apresentação na cidade do Fórum Permanente Within Your Gates, o Fórum da Vocação Universal de Jerusalém, desenvolvido em colaboração com o Centro Acadêmico da Universidade de Notre Dame de Jerusalém. O desejo que inspira o fórum é, antes de tudo, compreender bem a situação, analisá-la e tentar concretizar soluções. O que não significa, explica o cardeal, construir hospitais, embora esses, sem dúvida, sejam necessários para a causa humanitária das pessoas que vivem na Terra Santa, martirizadas por um conflito que nunca se acalmou, mas criar oportunidades no campo da educação e do mundo acadêmico. Existem muitas associações, grupos e movimentos que se dedicam a Jerusalém e ao diálogo, mas o objetivo deste fórum é justamente preparar, criar as condições e ajudar a construir uma narrativa que possa, então, levar também a paz a partir desse lugar e das questões intrínsecas que afetam de maneira dolorosa, infelizmente, a vida dos habitantes de Jerusalém e da Terra Santa em geral, afirmou o cardeal, sustentando que ainda existem muitos obstáculos ao projeto de paz e reconciliação. Antagonismos, polarizações, o ódio profundo, a desconfiança que existe entre as populações, sem esquecer o sentimento geral de perda que gerou uma rejeição a tudo o que não garante nem protege a própria identidade e a própria história. Ao falar sobre o clima que se vive no mês das eleições israelenses, o patriarca de Jerusalém reitera a necessidade de criar, por meio do fórum, contextos diversos, mas serenos, onde todas essas posições e mentalidades diferentes possam se confrontar de uma maneira nova, distanciando-se do que a política nos apresenta hoje. E ele acrescenta: nós não vamos mudar o mundo, não vamos mudar a sociedade, não vamos mudar tudo, mas queremos, mesmo assim, dar nossa contribuição para ser uma presença discreta, clara, incômoda, se necessário, que lembre a cada um que esta terra é para todos. Para que um diálogo seja verdadeiro e eficaz, conclui então o cardeal, não basta apenas conversar com quem concorda conosco, mas é preciso ter a coragem do confronto verdadeiro. Devemos ouvir a todos e estar bem enraizados aqui e ancorados nesta realidade que é dolorosa, mas também rica em oportunidades. A missão da Jerusalém terrena é tornar-se a imagem e o espelho de Jerusalém celestial, uma profecia e uma promessa daquela reconciliação e paz universais que Deus deseja para toda a família humana, havia afirmado anteriormente o patriarca que ocupa o cargo de presidente do Conselho dos Promotores do Fórum.
6: A Escolas Ocorrentes realizou no campus da United University o World Encounter Summit Bali 2026 e a primeira cúpula mundial sobre inteligência artificial e sentido humano. Entre as personalidades de destaque, a presença de Monsenhor Indunil Janakaratne, secretário do Dicastério para o Diálogo Interreligioso da Santa Sé. A inteligência artificial deve libertar, não escravizar. A educação deve cultivar a capacidade interior de discernimento e nos conduzir da conexão virtual à comunhão humana. Isso deve ser aprendido nas escolas, nas famílias e nas instituições, tanto na educação formal quanto na não formal. Ensinar os jovens a utilizar a inteligência artificial de maneira crítica, responsável e criativa é uma tarefa que cabe a todos nós. O encontro reuniu autoridades e acadêmicos de 70 universidades públicas e privadas, representantes de diferentes religiões, dirigentes das principais empresas de tecnologia e funcionários governamentais. Concebida pela Escolas Ocorrentes como um fórum de fóruns, a cúpula aplicou sua pedagogia de escutar, criar e celebrar. O programa incluiu sessões plenárias, um fórum de jovens, laboratórios de experiências e mesas intersetoriais sobre identidade, educação e sabedoria, saúde mental, futuro do trabalho, democracia e paz, governança da inteligência artificial e sentido humano. O encontro retomou a cultura do encontro e a algorética promovidas pelo Papa Francisco. Comemorou o segundo aniversário de sua viagem apostólica à Indonésia, da assinatura da Declaração de Istiqlal. E dialogou com Magnífica Humanitas, a encíclica de Leão XIV sobre a proteção da pessoa humana no tempo da inteligência artificial. Também incorporou a perspectiva balinesa do Tri Rita Karanak, baseada na harmonia entre a humanidade, a natureza e o divino. Ao final, o Brasil foi anunciado como país anfitrião do próximo Congresso Mundial, que será realizado em 2027, dando continuidade ao caminho iniciado em 2014 na Cidade do Vaticano. Com a escolha, o Brasil assumirá o papel de centralizar os próximos debates globais promovidos pela rede das cátedras-escolas, reforçando seu posicionamento nas discussões internacionais sobre a governança e o impacto humanitário da inteligência artificial.

E o programa em português da Rádio Vaticano, o Vatican News desta terça-feira, 8 de setembro, vai ficando por aqui. A gente agradece, como sempre, a sua companhia e a sua audiência e também a técnica do nosso colega Luca Rossi. E a gente se vê amanhã neste mesmo horário. Um forte abraço e até lá!

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1: 3:53. 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

0: Bem, amigos de todo o Brasil, estamos de volta com o nosso Em Romaria, caminhando juntos nesse terceiro milênio. Nos estúdios da Rádio Vaticano, Silvone José. Bem, amigos de todo o Brasil, e nós começamos o nosso Em Romaria recordando a audiência geral com o Papa Leão XIV nesta quarta-feira. A audiência geral desta quarta-feira voltou para a Praça São Pedro depois de 4 semanas sendo realizada na Basílica Vaticana. Diante de cerca de 15 mil fiéis, Leão XIV introduziu um novo documento do Concílio Vaticano II, a Constituição Pastoral Gaudium et Spes. O texto aprofunda um tema fundamental, que é a relação da Igreja com o mundo contemporâneo, reconhecendo uma nova ordem de relações humanas, como definiu São João 23.
1: Perciò, la Costituzione Conciliare Gaudium et Spes si apre dichiarando che la Chiesa sente come proprie le gioie e le speranze, le tristezze e le angosce degli uomini d'oggi.
0: A Constituição Conciliar Gaudium et Spes começa por declarar que a Igreja sente como suas as alegrias e as esperanças, as tristezas e as angústias dos homens de hoje, sobretudo dos pobres e de todos aqueles que sofrem. Essa partilha com a humanidade é o caminho que Cristo pede à Igreja, afirmou Leão XIV.
1: È una condivisione che ci chiama a uscire da ogni passività e indifferenza dinanzi agli avvenimenti che accadono.
0: È una partilha che nos convida a sair de toda passividade e indiferença perante os acontecimentos, a história e a vida das pessoas, sobretudo perante a mudança rápida e profunda que hoje vivemos. Não é possível permanecer como espectadores desinteressados. Pelo contrário, é preciso escutar com o coração, deixar-se interpelar, envolver-se. Os fiéis são então chamados a assumir as dificuldades dos irmãos, sobretudo daqueles que são oprimidos pela injustiça, pela discriminação e pela violência. Nesse sentido, acrescentou o pontífice, a proximidade com a humanidade abre caminho a uma leitura mais profunda dos acontecimentos e da própria revelação. E, nessa mesma perspectiva, a Gaudium et Spes recorda o dever de a Igreja investigar a todo momento os sinais dos tempos e interpretá-los à luz do Evangelho. Esta Constituição Conciliar, portanto, exortou a Igreja a um compromisso permanente de conversão e a desmascarar as contradições que caracterizam o mundo contemporâneo. Como exemplo, o Papa citou o progresso científico e tecnológico, que oferece sempre novas possibilidades, mas apenas a alguns, ou ainda uma maior disponibilidade de riquezas desproporcionalmente distribuídas, ou ainda, diante de ações que ameaçam o futuro do planeta, a incapacidade de renunciar ao consumo egoísta e à ilusão de que a guerra é um caminho eficaz para construir a paz.
1: In un tempo segnato da profondi mutamenti, da cui derivano preoccupanti squilibri, la Chiesa è chiamata a servire l'essere umano.
0: Assim concluiu Leão XIV, numa época de profundas mudanças, das quais decorrem desequilíbrios preocupantes, a Igreja é chamada a servir o ser humano.

0: tempo. A saudação do Papa aos fiéis e peregrinos de língua portuguesa. Andressa Colé.
1: Rivolgo il mio benvenuto a tutti i pellegrini di lingua portoghese, in modo speciale ai gruppi venuti dal Brasile e da Portogallo.
2: Dirijo as minhas boas-vindas a todos os peregrinos de língua portuguesa e, de modo especial, aos grupos vindos do Brasil e de Portugal. Saibam que nenhuma das suas legítimas aspirações escapa à atenção e ao cuidado pastoral da Igreja, que, como corpo de Cristo, possui um coração que os acompanha com ternura e compaixão. Que Deus os abençoe e Nossa Senhora os guarde. Essa foi a saudação do Papa Leão XIV aos fiéis de língua portuguesa, presentes na audiência geral desta quarta-feira, que voltou a ser realizada na Praça São Pedro e acolheu, inclusive, grupos provenientes do Brasil, especialmente de Recife, em Pernambuco, e da paróquia matriz Santo Antônio, da cidade de Cambé, no Paraná, além dos jovens portugueses da paróquia de Mazarefes, antiga freguesia da cidade de Viana do Castelo, no norte do país. O pontífice retomou a catequese do dia sobre a Constituição Pastoral Gaudium et Spes do Concílio Vaticano II, que trata da relação da Igreja com o mundo contemporâneo, de proximidade e acolhimento, de uma Igreja que seja caracterizada pela alegria e esperança, Gaudium et Spes. Uma proximidade também manifestada pelo Papa aos peregrinos e visitantes de língua inglesa, que vieram especialmente da Inglaterra, Escócia, Malta, Canadá e Estados Unidos.
1: In a particular way, I welcome the delegation of the Interreligious Platform for Dialogue and Cooperation in the Arab World.
2: De maneira especial, dou as boas-vindas à delegação da Plataforma Interreligiosa para o Diálogo e a Cooperação no Mundo Árabe, ao expressar meu profundo apreço pelo trabalho do Centro Internacional Rei Abdullah bin Abdulaziz para o Diálogo Interreligioso e Intercultural. Ofereço minhas orações pelo sucesso de suas deliberações, juntamente com a garantia de minha proximidade espiritual nestes dias. A IPDC, citada pelo Papa, é uma das 5 plataformas do Centro Internacional de Diálogo Interreligioso e Intercultural Rei Abdullah bin Abdulaziz, uma organização intergovernamental que promove a paz e o entendimento por meio de uma estrutura formada por líderes religiosos, seguidores de diferentes tradições e formuladores de políticas. Através de comunidades articuladas ao redor do mundo, procura reforçar as capacidades em nível comunitário, regional e nacional pela educação sobre práticas de diálogo, aumentando a compreensão da diversidade religiosa e cultural e promovendo a coesão social por meio da prevenção de conflitos. Os Estados-membros são formados pela Áustria, Espanha, Reino da Arábia Saudita e a Santa Sé, como observadora fundadora, desde as suas origens em 2012.
1: God bless you all.
0: A intenção de oração do Santo Padre para esse mês de setembro. Mariângela Jaguraba.
3: O Papa Leão XIV dedica a sua intenção de oração do mês de setembro ao cuidado da água neste início do tempo da criação. O pontífice inicia sua mensagem de vídeo, divulgada nesta terça-feira, dando graças ao Senhor da vida pelo dom da água, fonte de fecundidade, frescor e esperança. Ela sacia a sede, fecunda a terra e cura as feridas. É símbolo da tua graça e do teu amor que nos renovam através do batismo, diz ainda o Papa, convidando fiéis e pessoas de boa vontade a rezar para que a humanidade aprenda a cuidar da água com gratidão, justiça e responsabilidade.
4: Perdona-te por haverla transformada em merce, dimenticando che è un dono universale.

0: Sale. Um direito sem confine.
1: Pedimos-te perdão porque fizemos dela mercadoria, esquecendo que é um presente universal, um direito sem fronteiras, destinado a todos os teus filhos. Com dor, vemos tantos irmãos e irmãs sem acesso à água potável, que caminham quilômetros para a encontrar e que adoecem por causa da sua escassez. Leão 14 pede ao Espírito Santo que nos transforme em peregrinos do essencial, capazes de viver com sobriedade, denunciando o desperdício e a contaminação, e defendendo o direito de cada irmão e irmã a beber sem medo, sem desigualdade. O Papa conclui a mensagem de vídeo dizendo:
0: que a nossa cura pela água seja segno de amor pelo Criador. E empenho pela vida dos mais pobres.
1: Que o nosso cuidado com a água seja sinal de amor ao Criador e compromisso com a vida dos mais pobres, educando novas gerações que valorizem e protejam os recursos da terra. A intenção do Papa surge perante uma realidade confirmada pelos dados internacionais. Segundo o relatório Progressos em relação à água potável, saneamento e higiene domiciliares 2000-2024, do Programa Conjunto de Monitoração da Organização Mundial da Saúde, OMS, e do Fundo das Nações Unidas para a Infância, Unicef, apresentado em agosto de 2025, 2,1 bilhões de pessoas continuam sem acesso seguro à água potável, por exemplo, com acesso intermitente, insuficiente, demasiado dispendioso ou a grande distância. E 106 milhões dependem diretamente de rios, lagos ou outras águas superficiais sem tratamento. Embora entre 2015 e 2024 a cobertura mundial de acesso seguro à água potável tenha aumentado de 68% para 74%, o mesmo relatório alerta que, para alcançar o acesso universal até 2030, os países de baixo rendimento terão de progredir a um ritmo 7 vezes superior ao atual. A falta de água potável está, além disso, intimamente ligada à ausência de saneamento e de higiene. 3,4 bilhões de pessoas não dispõem de saneamento gerido de forma segura. 1,7 bilhão de pessoas carecem de serviços básicos de higiene em casa e 611 milhões não têm nenhuma instalação para lavar as mãos, segundo os dados da OMS e Unicef de agosto de 2025. Além disso, estima-se que 1 milhão e 400 mil mortes por ano estejam associadas à água insegura e à falta de saneamento. Nesta terça-feira, 1º de setembro, o Papa Leão XIV inaugura o Dia Mundial de Oração pelo Cuidado da Criação, data que marca também o início do Tempo Ecumênico da Criação, que se concluirá em 4 de outubro, festa de São Francisco de Assis, e tem como lema Água Viva.

0: Em meio à natureza dos Jardins Pontifícios de Castel Gandolfo, Leão XIV presidiu na tarde desta terça-feira a Santa Missa por ocasião do Dia Mundial de Oração pelo Cuidado da Criação, que chega à sua 11ª edição. O dia 1º de setembro marca também todos os anos o início do tempo da criação, caminho ecumênico de oração e comprometimento com o cuidado da casa comum, que se encerra em 4 de outubro, festa de São Francisco de Assis, de quem celebramos os 800 anos de falecimento. Trata-se de um período em que a Igreja, juntamente com as outras comunidades cristãs, é convidada a renovar seu compromisso com a criação, deixando-se guiar pela oração, pela conversão e por gestos concretos de cuidado. Em sua homilia, o pontífice comentou as leituras escolhidas especialmente para este dia em que nos são dirigidos dois convites à contemplação das obras do Senhor. O livro da Sabedoria exorta a contemplar a beleza e o poder da criação, para que possamos apreciar o seu artífice. O Salmo 18 incentiva a erguer o olhar para contemplar os céus que proclamam a glória de Deus e o firmamento que anuncia a obra de suas mãos. Toda a criação fala-nos da grandeza do Criador, recorda o Santo Padre, desde que o olhar e o coração estejam abertos a tão grande mistério. Também o texto evangélico de Mateus convida à contemplação da criação, sublinhando o amor especial do Senhor pelo ser humano. Inspirado nesses textos sagrados, a exortação do Papa é para reservar alguns minutos de pausa na agitação das atividades cotidianas para saborear a grande harmonia da qual fazemos parte.
1: Mettiamo in modalità silenziosa tutti i rumori delle opere umane per ascoltare la voce melodiosa della creazione in cui Dio, autore di ogni cosa, ci parla.
0: Coloquemos em modo silencioso todos os ruídos das obras humanas para ouvir a voz melodiosa da criação, na qual Deus, autor de todas as coisas, nos fala. Para o Santo Padre, esse exercício contemplativo constitui um primeiro passo para uma autêntica conversão ecológica, onde os efeitos do nosso encontro com Jesus Cristo se tornam evidentes na nossa relação com o mundo que nos rodeia.
1: Dalla contemplazione del creato e dall'incontro con il creatore nasce la coscienza del nostro posto speciale all'interno del meraviglioso piano di Dio.
0: Da contemplação da criação e do encontro com o Criador nasce a consciência do nosso lugar especial no maravilhoso plano de Deus e da nossa responsabilidade pessoal e coletiva no cuidado da harmonia original. Assim, da tomada de consciência das nossas falhas e erros, nasce um esforço renovado para restaurar as relações entre as criaturas, segundo a vontade do seu autor, afirmou Leão XIV. Citando sua mensagem para este dia, o Papa retomou o apelo profético a transformar as espadas em relhas de arados, a transformar o mal em vida.
1: Non è ancora troppo tardi. Il tempo del creato ci chiama a una profonda conversione.
0: Ainda não é tarde demais. E o tempo da criação convida-nos a uma profunda conversão. O que tem sido utilizado para a destruição pode ser redirecionado para a vida, para o cuidado dos pobres, para a alimentação dos famintos e para a salvaguarda da criação. Leão XIV encerrou sua homilia recordando seu predecessor, Papa Francisco, que, por sua vez, se inspirou no pobrezinho de Assis para escrever a sua carta encíclica Laudato Si. Com São Francisco, queremos renovar o nosso compromisso de viver e promover aquela fraternidade universal que está inseparavelmente ligada ao dever de cuidar da criação. E recitou um trecho do Cântico de Louvor de São Francisco.
1: Laudato si, mi Signore, con tutte le tue creature, specialmente me sorlo frate sole.
0: Louvado sejas, meu Senhor, com todas as tuas criaturas, especialmente o meu Senhor Irmão Sol. Louvado sejas, meu Senhor, pela Irmã Lua e pelas estrelas. Louvado sejas, meu Senhor, pelo Irmão Vento. Louvado sejas, meu Senhor, pela Irmã Água. Louvado sejas, meu Senhor, pelo Irmão Fogo.
1: Laudato si, mi Signore, per sora nostra Madre Terra, la quale ne sustenta e governa.
0: Louvado sejas, meu Senhor, pela nossa Irmã, a Mãe Terra, que nos sustenta e governa. Inteligência Artificial no Vaticano. Filósofos e cientistas questionam a fronteira entre o homem e a máquina. Na Casina Pio IV do Vaticano, o Centro Internacional de Estudos da Consciência promove o debate internacional sobre companheiros da IA, solidão, criatividade e consciência. Podemos nos apaixonar por uma inteligência artificial mesmo sabendo que ela não é uma pessoa? Um companheiro da inteligência artificial pode ser um antídoto para a solidão? Ou corre o risco de substituir gradualmente as relações humanas? E se uma máquina é capaz de criar, lembrar o que dizemos e aprendemos sobre nós, onde fica então a linha divisória entre a inteligência artificial e a mente humana? Essas questões estão se tornando cada vez menos teóricas. Segundo a Organização Mundial da Saúde, aproximadamente uma a cada 6 pessoas do mundo sofre de solidão, enquanto entre os adolescentes esse número chega a cerca de 21%. Ao mesmo tempo, a presença da inteligência artificial na economia cresce. De acordo com o Instat, o Instituto Italiano de Estatística, em 2025, 16,4% das empresas italianas com pelo menos 10 funcionários utilizaram tecnologias de inteligência artificial, o dobro dos 8,2% registrados em 2024. Nesse contexto, nessa quarta-feira, na Casina Pio IV, na cidade do Vaticano, filósofos, cientistas cognitivos, pesquisadores e especialistas em inteligência artificial de diversos países debateram uma das fronteiras mais controversas abertas pela inteligência artificial: a entrada das máquinas em territórios que sempre consideramos profundamente humanos, desde as relações à criatividade, da identidade à consciência. O evento faz parte de Criatividade, Mentes e Máquinas, a terceira conferência internacional do Centro Internacional de Estudos da Consciência, fundado por Dmitry Volkov, Pietro Perconte e Alessio Plebe, para promover debates internacionais e interdisciplinares sobre as grandes questões que envolvem a mente e a consciência. Realizada de 1º a 3 de setembro em Roma, na cidade do Vaticano, a conferência reúne filósofos, cientistas, pesquisadores internacionais para explorar como a evolução da inteligência artificial está redefinindo a relação entre humanos e máquinas. Uma das áreas mais controversas é a dos companheiros da IA, sistemas projetados não apenas para responder a perguntas, mas para desenvolver interações contínuas com as pessoas. Eles se lembram de conversas e preferências, adaptam as respostas e podem construir uma relação cada vez mais personalizada ao longo do tempo. É nesse contexto que Dmitry Volkov, filósofo, empreendedor de tecnologia e cofundador desse encontro, levanta uma das questões mais radicais. Pode existir uma inteligência artificial digna de amor humano? A questão não é imaginar uma máquina que engane uma pessoa fingindo ser humana. A questão é se, mesmo sabendo que está lidando com uma máquina, um ser humano pode desenvolver um vínculo afetivo autêntico e significativo com ela? Este tema inevitavelmente se cruza com o da solidão. Se um sistema artificial consegue ouvir, lembrar e acompanhar uma pessoa ao longo do tempo, pode ajudar a combater o isolamento? Ou corre o risco de tornar mais fácil abrir mão da complexidade das relações reais? O que torna a relação com as máquinas ainda mais delicada é a bajulação, a tendência dos sistemas de inteligência artificial de agradar o seu interlocutor e produzir respostas próximas do que eles acham que querem ouvir. No caso dos companheiros de IA, uma máquina que está sempre disponível e complacente pode se tornar uma espécie de câmara de eco algorítmica, reforçando convicções e fraquezas, em vez de desafiá-las. Daí um paradoxo. Para realmente se assemelhar a uma relação autêntica, talvez a inteligência artificial também tenha que aprender a nos dizer não. Na tarde dessa quarta-feira, 2 de setembro, foi realizada uma conversa telefônica entre o Papa Leão XIV e o presidente da República da Colômbia, Abelardo de la Espriella. Durante a conversa, o Santo Padre reiterou sua solidariedade a todos aqueles que sofrem as duras consequências do recente terremoto que atingiu a Colômbia, especialmente as famílias dos mortos, aos feridos, às equipes de resgate e aos profissionais humanitários. Em seguida, foi abordada a situação do país e das regiões afetadas pelo terremoto. O gesto do Santo Padre reforça sua atenção às populações atingidas por catástrofes e situações de sofrimento, colocando a solidariedade e a proximidade humana no centro da sua atenção. Em 11 de agosto, o Papa havia enviado uma mensagem oficial direcionada a Dom Francisco Javier Correa, arcebispo de Cartagena e presidente da Conferência Episcopal Colombiana. No texto, assinado pelo secretário de Estado do Vaticano, Cardeal Parolin, o Papa afirmava estar profundamente entristecido e consternado com a tragédia. Na mensagem, ele assegurou orações pelo descanso eterno dos falecidos, expressou sua proximidade espiritual com as famílias e agradeceu o esforço das equipes de resgate e voluntários. No dia seguinte, em 12 de agosto, durante a tradicional audiência das quartas-feiras, Leão XIV havia reiterado sua proximidade com as vítimas. Ao saudar os fiéis de língua espanhola, compartilhou a dor do povo colombiano, renovou os pedidos de orações pela rápida recuperação dos feridos e voltou a elogiar os profissionais envolvidos no atendimento emergencial. Como um gesto concreto de apoio, o Papa anunciou na mesma quarta-feira, 12 de agosto, o envio de 100 mil euros para as regiões mais afetadas. A doação foi intermediada pelo Dicastério para o Serviço da Caridade, ou seja, a Esmolaria Apostólica. Os fundos foram repassados diretamente à Caritas Colômbia, Secretaria Nacional de Pastoral Social, responsável por coordenar a distribuição dos recursos entre as dioceses atingidas. A Santa Sé informou que esta foi apenas uma contribuição inicial para responder às necessidades humanitárias mais urgentes, abrindo espaço para novos pacotes de ajuda, conforme a evolução da situação no país.

assim chegamos ao final do nosso Em Romaria desta semana, agradecendo mais uma vez a sua presença. Voltamos na próxima semana com mais um Em Romaria, caminhando juntos neste terceiro milênio.

Seja bem-vindo a mais um Porta Aberta. Com você, Mariângela Jaguraba. O Porta Aberta desta semana traz o primeiro Congresso Internacional de Coros Litúrgicos, realizado de 28 a 30 de agosto em Campinas, São Paulo, que contou com a presença do Monsenhor Marco Frisina, de volta ao Brasil, à frente de um coro de 1000 vozes. A reportagem é de Andressa Collet.

0: Cristo, Nossa Esperança, já está disponível nas plataformas digitais. O álbum, em português, apresenta composições litúrgicas para diferentes celebrações do compositor e maestro italiano do coro da Diocese de Roma, Monsenhor Marco Frisina. Tem edição musical do maestro brasileiro Cleiton Dias e interpretação do coro da Arquidiocese de Campinas, São Paulo. A obra, um instrumento pastoral para coros, regentes e músicos, teve lançamento oficial no sábado, dia 29 de agosto, durante o primeiro Congresso Internacional de Coros Litúrgicos, evento de 3 dias que terminou no domingo, dia 30, na Igreja Nossa Senhora Auxiliadora, em Campinas. Após a passagem do Monsenhor Marcos Pavan na cidade do interior de São Paulo, em julho, quando liderou uma turnê inédita de 15 dias do coro da Capela Musical Pontifícia Sistina, que também se apresentou em outras 4 cidades do Brasil, agora foi a vez de Monsenhor Frisina ser acolhido e como convidado especial de um congresso internacional. Foi a segunda vez do maestro italiano no país, já que em 2019 ele também participou de atividades de formação e de concertos em São Paulo e Campinas. Sacerdote da Diocese de Roma, biblista, compositor, maestro e responsável pelo coro da Diocese de Roma, grupo que participa inclusive de celebrações pontifícias, Frisina tornou-se uma referência internacional da música litúrgica. São centenas as composições traduzidas para diversos idiomas, além de ter produção de trilhas sonoras para cinema e TV. Uma escrita musical que dialoga com a tradição do canto gregoriano e da polifonia, mas apresenta linguagem acessível às assembleias e aos coros contemporâneos. Um dos grandes destaques da sua autoria, que também foi interpretado este ano em Campinas, é a célebre canção Jesus Christ, You Are My Life, hino do Jubileu dos Jovens do ano 2000. A relação com o Brasil se fortaleceu em 2018, quando a Paulinas lançou Eis-me Aqui, Senhor, primeiro álbum, inteiramente em português, dedicado à obra de Marco Frisina. Agora, Cristo, Nossa Esperança, representa um novo capítulo dessa história de colaboração entre o compositor italiano e a igreja no país. Cantar a esperança significa testemunhar ao mundo que Cristo ressuscitou e vive em nós, acredita Monsenhor Frisina. E Cleiton Dias, que respondeu pela direção musical do projeto, acrescenta: mais do que gravar um repertório, nosso objetivo foi construir uma ponte entre a tradição litúrgica da igreja e a realidade das comunidades brasileiras, respeitando integralmente o pensamento musical e pastoral do Monsenhor Marco Frisina. O lançamento do álbum aconteceu no grande concerto de música sacra do 1º Congresso Internacional de Coros Litúrgicos, de sábado, 29 de agosto, gratuito e aberto ao público. Mais de 1000 vozes dos congressistas exaltaram a beleza do canto sob a regência de Frisina e Cleiton, com a atuação da Orquestra Sinfônica de Indaiatuba, do organista Felipe Bernardo, cantores solistas e os seguintes coros: Coro da Arquidiocese de Campinas, Coro Dom Bruno Gamberini, Escola Cantorum Nossa Senhora Auxiliadora e Coral Del Chiaro. No programa, 19 obras reunindo diferentes momentos da produção de Marco Frisina e composições relacionadas à trajetória da sua música no Brasil. Parte do repertório foi interpretado em língua portuguesa, enquanto outras obras foram apresentadas nos idiomas originais, estabelecendo um diálogo entre o repertório internacional do compositor e as versões preparadas para as comunidades brasileiras. A participação de Marco Frisina no Congresso não ficou restrita ao concerto. Além da noite de gala, o compositor ministrou 4 conferências sobre liturgia, tradição e música contemporânea que fizeram parte da programação do Congresso em Campinas. Ao longo de 3 dias, cantores, regentes, músicos e agentes de pastoral litúrgica ganharam um espaço para aperfeiçoar os conhecimentos na área e a consciência litúrgica, integrando formação e intercâmbio, prática coral, celebrações e atividades dedicadas à música sacra e litúrgica. Para Cleiton Dias, diretor-geral artístico e musical do Congresso, não se trata apenas de cantar melhor, mas de compreender melhor aquilo que celebramos e de colocar a música verdadeiramente a serviço da liturgia. Espero, disse ele, que esse encontro deixe um legado de formação, comunhão e incentivo para os corais brasileiros, fortalecendo o trabalho que já existe nas dioceses e nas comunidades.
1: Olá, Misericórdia e Paz. Eu me chamo Irmã Elizabeth, sou das Irmãs Filhas da Misericórdia e venho de Fortaleza, Ceará, para participar deste Congresso Internacional de Coros Litúrgicos. Sou formada em música, pós-graduada em música sacra litúrgica. Então, para mim, assim, estar aqui nesse congresso com o Monsenhor Marco Frisina tem sido a realização de um sonho, de verdade. E também estou muito feliz de poder acrescentar, né, cada vez mais o meu instituto, a minha comunidade, ao coral também que eu rejo. Então, nesta manhã, Monsenhor Marco Frisina falou muito sobre a importância da música, como a música, ela expressa o mais profundo do ser humano e que não há nada mais profundo que o amor. Então, por isso que, como diz Santo Agostinho, cantar é próprio de quem ama e para mim é uma alegria poder também expressar esse amor a Deus através do meu canto, através da minha vida.
0: Já a missa solene de encerramento no domingo, 30 de agosto, foi presidida por Dom Moacir Silva, presidente do Regional Sul 1 da CNBB, que comentou.
2: Eu creio que é um grande avanço para a Igreja do Brasil, as pessoas que participaram desse encontro. Eu não vou ficar aqui. Cada um veio fazer o encontro para levar para as suas dioceses, suas paróquias, a experiência de vir aqui para ajudar lá onde eles estão, ajudar melhor o povo a celebrar bem os santos mistérios.
0: Já Danilo Del Chiaro, que participou da direção geral e executiva do primeiro Congresso Internacional de Coros Litúrgicos, comentou.
3: Nós temos que passar por várias barreiras, não é uma única barreira. Então a primeira barreira é, vamos supor, eu estou lá indo com o meu violão para tocar na missa, mas eu posso fazer uma coisa digna, posso fazer bonita, mas eu tenho formação? Eu busquei saber quais são as músicas que eu devo tocar, ou eu toco a música que eu gosto, ou eu toco a música que eu ouvi no YouTube, ou eu toco a música que eu vi alguém tocar e eu achei legal e vou tocar. Será que esse é o critério correto para escolher um canto? Ou nós devemos conhecer que tipo de música deve estar sendo utilizada? Para um canto de comunhão na Páscoa, é o mesmo tipo de canto de comunhão no Advento? E o mesmo tipo de canto de comunhão, por exemplo, numa quaresma? Porque se a gente imagina que uma quaresma é um tempo penitencial, essa música ela tem de ter esse caráter mais penitencial. Ela tem que traduzir aquele tempo litúrgico em algo que a pessoa escute e fala, estou na quaresma. Se eu pego um canto de Páscoa e coloco na quaresma, um canto de alegria, feliz, grandioso, a pessoa fala, nossa, mas eu estou na quaresma, eu preciso desse momento de recolhimento. E o contrário, se eu toco uma música pesada numa Páscoa, quando eu deveria ter aquela alegria, eu destoo do momento litúrgico onde eu estou. Então, não é apenas escolher uma música porque eu gosto, porque eu acho bonita, porque eu vi no YouTube ou porque eu vi alguém tocar. Mas é saber, por que eu vou escolher essa música? Por que eu vou pôr esta nesse dia? Esse missal que o padre vai celebrar tem lá o que a gente chama de antífona de entrada. Então, aquela é a música que deveria ser tocada naquele dia, especificamente naquela celebração. Uma celebração de dia de semana é mais simples do que uma celebração de domingo. E uma celebração de uma solenidade diverge também. Então, tudo isso é uma formação que os músicos deveriam buscar para poder servir melhor a igreja. Então, muitos músicos, essa é a primeira dificuldade, podem dizer assim, eu já toco há 20 anos aqui na minha paróquia, sempre as mesmas músicas. Mas será que tocar 20 anos as mesmas músicas é o que se espera? É isso que está escrito na norma? Onde você viu que tem que fazer dessa forma? Agora, se a gente pega os livros e começa a estudar música sacra, Instrução Geral do Missal Romano, cursos, e você vai falar, não, essa música eu não posso tocar aqui. Eu aprendi uma coisa com um congresso feito no Vaticano. Inclusive, nós vamos novamente encontrar com o Monsenhor Fizina lá. Em fevereiro, vai ter um curso lá que é parecido com esse. Nós tentamos aqui fazer uma versão reduzida desse encontro de corais Vaticano. E um dos palestrantes, um padre que eu esqueci o nome agora, ele disse o seguinte, ele falou, você quer saber se uma música é litúrgica ou não? Sabe o que você faz?
4: Qual que é o segredo?
3: Sabe qual é o segredo? Uma coisa simples. Ele falou assim, você pega o nome da pessoa que, Jesus, Deus, e troca por um nome de uma mulher, Jennifer. Se essa música fizer sentido, a letra fizer sentido, essa música não é litúrgica. Então, um exemplo. Eu te amo, Jennifer. Faz sentido. Não, então isso aqui não é música para tocar na missa. Agora, o seu corpo e o seu sangue me salva, Jennifer. Não faz sentido isso. Sangue e o corpo da Jennifer me salva? Não. Essa música é litúrgica.
4: Interessante.
3: Então, uma primeira luz. Como eu sei se uma música é litúrgica ou não? Bom, faça essa primeira brincadeira. A gente já vai tirar uma porção de músicas que são músicas bonitas, mas talvez não são apropriadas para a liturgia. Existe uma diferença entre música sacra, música litúrgica, e essa é uma confusão geral que as pessoas têm. Né?
4: Ah, sim, a confusão entre música. Eu já vi festival de música sacra tocando rock.
3: Então? É sacro?
4: Isso aqui me pergunta. Não, mas é porque fala de Deus é música sacra?
3: Essa é uma reflexão, entendeu? Então, às vezes, a pessoa pega uma música, sei lá, Então é Natal, da Simone, e toca na missa. A Simone não fez essa música. Daí um outro requisito para dizer se a música é sacra, litúrgica. A Simone não fez assim, eu vou compor essa música porque as pessoas vão tocar na missa. Ela não idealizou isso. Então a gente já tem uma segunda termômetro para dizer. Essa música foi, o compositor estava pensando que deveria ser utilizada na liturgia para algum momento específico. Eu, inclusive, estou lançando um caderno de composições minhas, estou me metendo a Marco Frisina, né, de compor músicas minhas. Estou lançando um caderno hoje que é justamente de músicas litúrgicas. Então, a gente tem um caderno onde a gente pega músicas simples, fáceis, com refrões adequados, já pensadas para a liturgia, que são fáceis da Assembleia cantar. Então, por exemplo, eu pego uma música, por exemplo, Queria ela e som... E peço para o pessoal cantar. E todo mundo é capaz de fazer. Queria ela e som. Olha aí. Bonito. Fácil. E que as pessoas conseguem cantar. Pronto. Cristo ela e som.
4: Cristo ela e som.
3: Pronto. Já fez. Queria ela e som.
4: Queria ela e
3: som. Pronto. Já cantamos aqui o meu Kiri 7, que está no coisa. Então, é exatamente esse tipo de composição que tem nesse caderno. Músicas litúrgicas fáceis, simples e que atendem aos requisitos. E que foram pensadas para isso. O professor Clayton já há muitos anos fala, Danilo, você tem que lançar o seu livro de partituras. E eu fiz isso pensando nisso, que é o que o Monsenhor fala sempre. Uma música que é pensada, ela é idealizada para ser aquilo, ela é fácil de cantar, a assembleia pode cantar, qualquer coro pode cantar, tem a partitura ali para o órgão, para o coral, e todo mundo vai cantar aquilo com alegria. E não é algo complicado, você não tem que fazer uma música, ai meu Deus, não. Mas bonita, bem feita. Então é super fácil de fazer. Então eu acho que tem um pouco essa confusão de música sacra, música litúrgica, música religiosa. Então a música ideal para a Santa Missa é a música litúrgica. Ela foi pensada para a liturgia.
4: E com relação a instrumentos, como, por exemplo, bateria, percussão na missa?
3: Uma pergunta muito interessante. Existe na própria instrução do Missal Romano, instrução geral, normas com relação a isso. Então, podem-se utilizar instrumentos desde que... E aí tem a norma. Então, se a gente usa uma... Pode bateria? As pessoas querem respostas prontas, né? Pode bateria? Não está escrito em nenhum lugar que não pode bateria. Mas a questão é, essa bateria, ela vai ajudar a Assembleia a rezar mais ou não? Então aqui a gente já começa a ter uma resposta. Será que eu pego, por exemplo, essa música que eu cantei, Kyrie? Se eu fizer Kyrie, será que ela vai ajudar as pessoas a rezarem melhor ou não? Ou se eu fizer Kyrie, eleison, naquele momento vai trazer mais introspecção. Daí a gente começa a ter, opa, para que eu quero colocar bateria? Qual é o meu objetivo? Para que eu quero colocar guitarra? Qual é o meu objetivo? E aí essa guitarra, essa bateria, esse saxofone, esses outros instrumentos podem ser utilizados. Mas eles têm que saber como fazer. Senão, via de regra, eu falo, olha, eu estou falando porque eu acho que vai ficar bom. Tá, então isso não é uma justificativa. Porque eu gosto, porque eu toco bateria e então eu quero tocar, pera lá. Mas você estudou para saber se pode, como é, que jeito que você vai fazer, que músicas, todas as músicas vai ter bateria? Ou só aquelas? De repente a música tal, tal, tal vai ter e essa outra não? Então precisamos entender isso. E isso é formação musical. E eu acho que aí é uma barreira, uma outra barreira. As pessoas às vezes já sabem tudo, já estão acostumadas com aquilo, já gostam, falam, mas por que eu vou estudar música sacra? Eu já sei essas coisas. Mas ele nunca leu um livro que fala quais são as normas. Ele não sabe o que é a música sacra. Ele não sabe o que é IGMR. Fala, você já leu IGMR? IGMR? Então ele não pode falar com propriedade. Então nós que estudamos música sacra, que nos dedicamos, podemos falar. Isso não se deve fazer por causa disso. Porque está escrito aqui, ó, tal coisa. Existem muitos cursos e coisas que são acessíveis ou que são praticamente de graça. E eu mesmo já ofereci. Olha, aqui na minha paróquia tem uma palestra para dar, para falar sobre música sacra. Parece 10 pessoas, 20. Então não é... Se você fala assim, tá bom, você quer? Tá bom, vou te dar um curso online. São 10 aulas, tantas horas. Pergunta se vai fazer. Não faz. Ou ainda, custa, tá, curso maravilhoso, com todas essas informações e tal. O Clayton tem centenas de cursos. Aí fala assim, quais cursos você já fez? Ah, não fiz nenhum. Faz 3. Começa com 2. Começa com 1. Mas não fez, nunca fez.
4: É,
3: então, e está à disposição online.
4: Então vamos aproveitar aqui para divulgar para o pessoal que está assistindo, né? Como que a pessoa faz para ter acesso a esses cursos online?
3: Por exemplo, o professor Clayton Dias, que é uma das maiores referências no Brasil, tem um site, Clayton.com, o site dele. Pode entrar lá, tem centenas de cursos. Eu já fiz, sou aluno dele há muitos anos. Aplico, né, além dos conhecimentos que eu aprendi com ele, outras coisas que eu aprendi por conta própria, mas ele é um professor que, qualificadíssimo para essa parte. Tem um monte de cursos. Eu quero curso de canto gregoriano, curso de liturgia, curso de leitura, curso de salmo, curso de... É só fazer. Então, online. Então, a pessoa às vezes fala assim, ah, mas por que não vai? Olha, pague aqui um valor acessível.
4: É acessível o valor.
3: Acessível. Tem um curso da CNBB que fala sobre todos os cantos, custa R$25. Então, se você não tem R$25
4: por mês, né?
3: Não! Custa R$25 o curso.
4: O curso inteiro R$25.
3: Não, entendeu? Aí a pessoa fala assim, ah, mas ninguém quer dar. Tá bom, a CNBB organizou um curso de R$25. Você já fez? Não. Ah, tá. Então, um curso, R$25. Entendeu? Aí você, ah, eu não tenho R$25. Você não tem R$25, você não tem vontade de fazer.
4: Não, mas eu duvido que você chegar no pároco, olha, eu quero fazer um curso. Eu duvido se chegar no seu pároco. Eu queria fazer um curso, né, pra melhorar aqui o meu cantar na missa, um curso da CNBB, R$25. Eu duvido que o padre não vai querer pagar.
3: Claro!
4: Duvido.
3: É facílimo. E outra, gente, às vezes, em vez de você dar esse trabalho pro seu pároco, poxa, investe um pouquinho para a sua própria formação. Você já vai conhecer um pouquinho quais são os momentos, que horas que é, o que é ordinário, o que quer dizer parte fixa, o que quer dizer introito. Isso daí está no curso do professor Clayton, um dos cursos, né? Então, aí a parte disso tem os cursos particulares, você paga lá, não lembro agora quanto, tem um módulo, 10 aulas sobre canto na missa, história de como o missal evoluiu. Então tem um monte de... Então a pessoa vai começando vai pegando gosto. Sem contar que ela precisa ter acesso ao material, partituras de qualidade. Então, essa iniciativa de eu lançar livros, o próprio canal da Helene Mark do YouTube, que também fornece partituras gratuitamente quando às vezes a pessoa precisa. Então, é um pouco assim, a pessoa quer às vezes atacar, mas ela tá na defensiva. Né? Eu acho que assim, tem muita coisa que dá para cada um buscar fazer. Quando eu comecei esse trabalho há uns 10 anos atrás, eu não sabia nada de música litúrgica. Eu falei, preciso saber ir atrás disso. Se é procurar, e hoje eu sei muita coisa, mas eu tive que estudar. E não paro de estudar. Então a gente está sempre aprendendo, né? Essa é a formação com o professor Clayton e hoje especialmente com o Marco Frisina, ele nos ensina demais sobre a profundidade do canto teológico, qual é o sentido daquilo, para que a gente utiliza. Então é maravilhoso, está sendo uma experiência assim, incrível para todos os congressistas, né? Nós estamos tentando programar aí a volta, porque a agenda do Monsenhor Frisina é muito complicada. Estamos tentando produzir aí o retorno dele para talvez para 2028, porque 2027 já está tudo lotado. Nossa, na agenda dele.
4: Aí seria a terceira edição.
3: Né? A próxima edição a gente já quer fazer o lançamento até o final do congresso, para o ano que vem. E a terceira edição, quem sabe, trazê-lo novamente ao Brasil em 2028.
4: E a ideia é que seja anual, então, esse congresso.
3: Esse congresso vai ser anual.
4: Mas não vai ser necessariamente em Campinas, não. Ele vai ser itinerante.
3: Itinerante. Então pode ser que no ano seguinte seja em São Paulo, por exemplo, que talvez tenha uma facilidade.
4: Mas sempre no Brasil.
3: A gente ainda não... Porque assim, a facilidade, nós somos brasileiros, né? A facilidade da gente se organizar e fazer aqui, trazer as pessoas, é maior do que eu falar assim, gente, vamos lá para Espanha fazer um curso? Então a pessoa... Já para fazer um deslocamento.
4: Não, eu falo assim, América Latina, Peru.
3: Mas nós já temos aqui. Hoje nós temos cerca de 7 ou 8 participantes de fora do Brasil. Então, tem participantes aqui do Canadá, Paraguai, Colômbia. Nós apresentamos aqui, eles vieram desses países para o congresso aqui.
4: E também eu soube que o congresso foi transmitido, né? Ou está sendo transmitido?
3: Está sendo transmitido. Nós temos uma opção online para as pessoas que não conseguiram vir e tal, num valor mais acessível. Então, são todas as palestras do Monsenhor Frisina. Vão ser transmitidas, dá tempo ainda de fazer a inscrição, porque são 7 dias depois do congresso, ainda vão estar disponíveis. Então as pessoas poderiam fazer essa inscrição até depois do congresso, porque ainda vão ter acesso a essas transmissões com conteúdo riquíssimo que o Monsenhor Frisina está passando aqui. Ele já fez a primeira, vai fazer a segunda agora, quando nós estamos gravando essa entrevista. Mas tenho certeza que são formações assim belíssimas e que ajudam demais a todos os interessados em trabalhar uma música sacra.
4: E online, quantas pessoas mais ou menos participaram de vários países?
3: Nós temos, online deve ter cerca de 4-5 países também, maioria do Brasil, né? Temos quase 200 pessoas online participando.
4: Mas é interessante que tem mais presencial do
3: presencial,
4: que online.
3: Presencial, tem quase 1.000 pessoas.
4: Porque a pessoa de outro, que vamos dizer que foi em Campinas, né? E a passagem aérea não está acessível. E ainda assim a pessoa veio, preferiu vir aqui. Tem 1.000 pessoas aqui, 200 e pouco online.
3: 200 e pouco online. Nós também abrimos a inscrição online há pouco tempo. Nós decidimos fazer online de última hora, abrimos, e também está sendo um sucesso. Então, a cada dia está vindo 25 pessoas novas, quem sabe até o final do congresso temos mais ainda.
4: Ainda mais sabendo que vai ficar disponível.
3: Claro.
4: A pessoa pode.
3: Mais 7 dias ela pode acessar todas as gravações. Inclusive, nós estamos transmitindo agora de bônus os ensaios. Então a pessoa também não estava programado isso. Nós estamos transmitindo o ensaio. Então ela também consegue ver os bastidores do ensaio de como está sendo feito para o concerto e para a missa que vai ser ainda nos próximos dias.
4: Então eu posso
3: dias.
4: Colocar aqui na tela o QR Code?
3: Pode colocar o QR Code. Então, o acesso é congressosmusicais.com.br/online. Esse é o link para a pessoa já acessar direto. congressosmusicais.com.br/online. Faça sua inscrição e participe desse momento de formação incrível com o Monsenhor Marco Frisina, um dos maiores expoentes do mundo em questão de música litúrgica.
0: No texto de apresentação preparado para o álbum Cristo, Nossa Esperança em Português, o próprio Monsenhor Marco Frisina destaca a dimensão litúrgica e pastoral do projeto e manifesta o desejo de que o repertório contribua para a vida musical das comunidades brasileiras. Espero que nas comunidades brasileiras, disse Monsenhor Frisina, que a música possa expressar cada vez melhor o amor de Deus e que possa crescer a qualidade da música, não pelo desejo de exibição, mas por amor ao Senhor e à Igreja.

0: Obrigada pela sua participação neste Porta Aberta. Nós voltaremos na próxima semana.
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2: 4:52. 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
0: Alô, amigos, está no ar o programa em português da Rádio Vaticano, Vatican News. E nesta terça-feira, 8 de setembro, a gente traz as últimas notícias sobre o Papa Leão XIV, a Santa Sé e a Igreja no mundo. Nos estúdios hoje, Andressa Colê, e na nossa parte técnica, Luca Rossi. Temperaturas altas na cidade do Vaticano. E agora vamos direto aos destaques do programa de hoje. Papa e mensagem em vídeo a jovens africanos: sejam testemunhas do amor e da paz em um mundo dilacerado por guerras e conflitos de todos os tipos. Leão XIV, no Santuário de Nossa Senhora do Bom Conselho, na Itália, reforça o convite: deixemos a paz crescer em nós. Santa Sé, em encontro em Assis, a diplomacia por si só não produz a paz, mas prepara as condições para que se enraize. Na Terra Santa, Cardeal Pizzaballa reforça: queremos lembrar que a Terra Santa é para todos. E Papa faz nomeações para o Brasil. Fique com a gente, o programa desta terça-feira está começando agora. seja novamente bem-vindo a mais um programa produzido pela redação brasileira da Rádio Vaticano, o Vatican News, neste 8 de setembro, dia em que a Igreja celebra a Natividade da Bem-Aventurada Virgem Maria. Com Maria Ângela Jaguraba, vamos fazer um giro sobre as atividades do Papa, entre mensagem em vídeo aos jovens na África e também a missa presidida no Santuário de Nossa Senhora do Bom Conselho, em Genazzano, cidade próxima de Roma. Vamos ouvir.
7: O Papa Leão XIV celebrou a missa no Santuário de Nossa Senhora do Bom Conselho, na cidade italiana de Genazzano, na tarde desta segunda-feira, na festa da Natividade da Bem-Aventurada Virgem Maria, celebrada nesta terça-feira. Leão XIV iniciou sua homilia recordando que, nos primeiros dias de seu pontificado, sentiu o dever e um profundo desejo de se aproximar de Genazzano, do Santuário de Nossa Senhora do Bom Conselho. Ao longo da minha vida, Nossa Senhora do Bom Conselho me acompanhou com sua presença maternal, sua sabedoria e o exemplo de seu amor por seu filho, que é sempre o centro da minha fé, disse o Santo Padre.
8: Com joia sono di nuovo qui. A celebrar com voi a vigília da Natividade da Virgem Santíssima.
7: Estou aqui novamente com alegria para celebrar com vocês a vigília da Natividade da Bem-Aventurada Virgem Maria e confiar à menina Maria tudo o que ainda nasce nesta pobre, porém magnífica humanidade. Frágil como uma semente, mas sinal da fidelidade de Deus. Sim, Maria é o alvorecer de um novo dia, do nosso mundo finalmente liberto do mal. Nós estamos aqui perto dela, ao redor do altar de onde a salvação nos vem e nos transforma, filhos no Filho. Peçamos a ela o seu bom conselho para acolhermos a palavra divina, guardá-la dentro de nós e trazê-la à luz através de decisões corajosas e sábias, de uma conversão autêntica. Neste lugar de antiga presença agostiniana, Leão XIV retornou às páginas bíblicas lembrando a propósito as palavras de São Tomás de Vilanova, frade e bispo agostiniano que, dedicando sua vida ao serviço dos pobres, penetrou profundamente a verdade da fé. Ele soube ver o paradoxo da pequenez e, por assim dizer, da marginalidade de Maria centralizada na economia da salvação. São Tomás se perguntava: como deve ter sido o nascimento de uma menina na época de Joaquim e Ana? Refleti muitas vezes, escreve ele, e perguntei-me por que os evangelistas que falaram tão extensamente de São João Batista e dos apóstolos nos contam de forma tão sucinta a história da Virgem Maria, que supera todas as outras em sua experiência e estatura pessoal. Por que, pergunto, não

0: e suoi autori, discutere col testo.
1: Encontramos nessas palavras uma importante sugestão para a nossa fé: questionar as escrituras e seus autores, discutir o texto e dialogar com as testemunhas da revelação como se fossem amigos. Somos de fato concidadãos dos santos e membros da família de Deus, e da própria Maria aprendemos a inteligência que conversa com Deus, que faz perguntas e interpreta os acontecimentos, guardando-os e conectando-os no coração. De acordo com São Tomás de Vila Nova, os evangelistas permaneceram em silêncio sobre ela pela simples razão de que a glória da Virgem estava toda nela e podia ser imaginada em vez de descrita, e que, como resumo da sua história, o que está expresso no título é suficiente, que Jesus nasceu dela.
0: Celebriamo la nascita di una bambina chiamata a diventare la madre del suo creatore.
1: Celebramos o nascimento de uma menina chamada a ser a mãe de seu Criador, a mãe de Deus que salva. No entanto, ela nasce simplesmente uma menina, como as filhas e netas que seguramos em nossos braços. Hoje ela possui títulos nobres e elevados, de senhora e rainha, mas o caminho de Deus foi e permanece mais simples e silencioso, porém não menos poderoso e transformador. É o caminho do próprio Jesus. Assim como Maria, também nós somos predestinados a sermos conformes à imagem do Filho, pela graça, certamente, mas também desejando e preferindo a sua estrada, as suas escolhas, o seu caminho. Em Jesus Cristo, Deus escolheu as condições históricas e a mais humilde das criaturas para manifestar a originalidade do seu reino, no qual a prepotência não tem lugar e a onipotência é criação, serviço e cuidado da vida, disse o Papa. Leão XIV nos convidou a dirigir à pequena Maria, pedindo-lhe que a celebração do seu nascimento aumente a nossa paz. Sim, queridos irmãos, queremos imaginar a paz, ampliar os limites da compreensão e pintá-la em nossa alma para reconhecer que ela já existe, para acolhê-la e servi-la. É o dom de Deus, o sopro do ressuscitado, a obra do Espírito Santo. Deixemos a paz crescer em nós. Ela brotará no mundo e a Mãe do Bom Conselho nos acompanhará nessa missão, concluiu o pontífice. Os jovens estão no centro das prioridades pastorais em países que passam por crises muitas vezes complexas. Este é o objetivo da primeira edição das Jornadas da Juventude da África Ocidental, que se realiza em Accra, capital de Gana, de 7 a 11 de setembro. O Papa enviou uma mensagem de vídeo ao evento promovido pela Reunião das Conferências Episcopais da África Ocidental, afirmando estar convencido de que estes momentos intensos passados juntos os ajudarão a crescer na fé e a se enriquecerem cada vez mais dos valores como o encontro e a abertura ao outro. Vocês não são uma juventude sacrificada, como muitos podem pensar, enfatiza Leão XIV, especificando que os jovens são o hoje de Deus, o hoje da Igreja. Essas palavras remetem a uma passagem da mensagem de Bento XVI para a 25ª Jornada Mundial da Juventude, em 2010, na qual o pontífice falou dos jovens como um tesouro inestimável. Isso é ainda mais verdadeiro para aqueles que vivem em regiões conturbadas, situações que ameaçam o futuro de tantos recursos humanos.
0: At a time when so many crises seem to darken your horizon, I wish to encourage you to move forward without losing hope.
1: Num momento em que tantas crises parecem obscurecer seu horizonte, quero encorajá-los a seguirem em frente sem perder a esperança. Sei bem como o peso da dúvida, da incerteza e às vezes da insegurança pode ser pesado sobre seus ombros e atrapalhar seus planos para o futuro. A iniciativa africana, que tem como tema Tenham Coragem, estruturada em torno da experiência das recentes Jornadas Mundiais da Juventude em Lisboa, surge do desejo dos bispos da região de oferecer aos jovens católicos um espaço comum de fé, encontro e formação. Unir-se para ajudar a promover mudanças positivas em suas sociedades é o que o Papa espera para as novas gerações dessas nações. Inspirando-se em Jesus, o apelo de Leão XIV é para que ninguém seja marginalizado, isolado, excluído ou rejeitado.

0: Sejam construtores de pontes, enfatiza ele, entre povos, culturas e religiões. O desafio é grande, assim como o incentivo.
1: Cher jeune, je compte sur vous et je vous fais confiance. L'Église vous fait confiance.
0: Queridos jovens, conto com vocês e confio em vocês. A Igreja confia em vocês. Com suas palavras e ações, transmitam uma mensagem forte ao nosso mundo, assolado por guerras e conflitos de toda a espécie. Sejam testemunhas do amor, da justiça e da paz. Não sacrifiquem a sua juventude tão preciosa no altar dos prazeres efêmeros e da superficialidade. A ideia de um encontro da juventude católica da África Ocidental surgiu de um pedido dos próprios jovens. Burkina Faso propôs a iniciativa em 2019 e os bispos deram sua aprovação no ano seguinte, mas o evento teve que ser adiado devido à pandemia. Muitos enfrentam insegurança, migração irregular, desemprego e pobreza. É preciso coragem para promover um despertar que conduza sociedades inteiras e lideranças rumo ao bem comum e à harmonia. O sucessor de Pedro está ciente disso e, portanto, reitera a exortação que ele mesmo fez no ano passado em sua mensagem para a Jornada Mundial da Juventude. Não se fechar em si mesmo, mas sair em busca de respostas para as perguntas mais profundas e aos desejos mais autênticos. Sua bênção especial para os trabalhos que começam nesta segunda-feira, 7 de setembro, é acompanhada pelo olhar materno de Maria.
1: I entrust you to the Virgin Mary, Queen of Peace, thinking especially of those countries of yours.
0: Confio-os à Virgem Maria, Rainha da Paz, pensando especialmente nas pessoas de seus países que por vezes têm de enfrentar crises complexas. Que ela interceda junto de seu filho, Jesus Cristo, para o desenvolvimento humano integral de suas amadas nações.
2: Papa faz nomeações para o Brasil, Rubiataba, Mozarlândia, em Goiás, e Porto Nacional, no Tocantins, tem novos bispos. Os detalhes com Túlio Fonseca.
3: O Papa Leão XIV nomeou, nesta terça-feira, 8 de setembro, dois novos bispos para o Brasil. Para a Diocese de Porto Nacional, no Tocantins, o pontífice nomeou o padre José Paulino Francisco Neto, do clero da Diocese de Araçuaí, em Minas Gerais. Até agora, o sacerdote exercia o ministério como administrador paroquial da paróquia Nossa Senhora da Glória, em Vila Velha, no Espírito Santo, e como defensor do vínculo nos tribunais eclesiásticos de Vitória e de Cachoeiro de Itapemirim. O Papa também nomeou Dom Júlio César Gomes Moreira, bispo de Rubiataba, Mozarlândia, em Goiás, transferindo-o do ofício de bispo auxiliar da Arquidiocese de Belo Horizonte. Também nesta terça-feira foi realizada na China a ordenação episcopal do novo arcebispo de Chongqing, Andrea Jingyang. O Papa Leão XIV o nomeou para a missão em 28 de julho, após aprovar sua candidatura no âmbito do acordo provisório entre a Santa Sé e a República Popular da China. Dom Andrea Jingyang nasceu em 16 de setembro de 1981, frequentou o seminário de Pequim e foi ordenado sacerdote em 24 de maio de 2007. Em 2014, transferiu-se para Roma, onde estudou na Universidade de Santa Cruz. Após regressar à China, exerceu o ministério como pároco em diferentes comunidades da sua arquidiocese.
2: Nenhum acordo surge sem a disposição para se encontrar, mas os gestos precisam ser traduzidos em regras justas e duradouras. Assim afirmou Dom Paul Richard Gallagher, secretário para as relações com os estados e as organizações internacionais, em um trecho da sua intervenção em 7 de setembro, na inauguração em Assis do seminário anual para professores de teologia e assistentes pastorais da Universidade Católica do Sagrado Coração, dedicado neste ano ao tema São Francisco e os Caminhos da Reconciliação. O programa das jornadas de formação vai se estender por 4 dias até 10 de setembro. O representante vaticano relembrou um momento significativo da história das relações entre a Santa Sé e o Estado italiano, partindo daquele encontro que ocorreu em 4 de outubro de 1926, no mesmo Palácio dos Priores, onde hoje se realiza o evento, entre o cardeal Rafael Merri Del Val, legado pontifício, e o ilustre Pietro Fedeli, ministro da Educação Pública. Um gesto que contribuiu para dar início ao processo formal que levaria, 3 anos depois, à assinatura dos Pactos de Latrão. Um gesto pode abrir um caminho, o direito pode dar-lhe estabilidade, destacou Gallagher. Daí sua reflexão sobre a importância de considerar o contexto institucional e político em que nasceu o concordato, profundamente diferente do atual e, no entanto, os critérios fundamentais que permanecem válidos até hoje devem continuar a inspirar uma colaboração saudável, conforme precisado pelo Gaudium et Spes em prol do bem comum. O Concílio Vaticano II, por um lado, e o amadurecimento da sociedade civil e a evolução da ordem estatal, por outro, levaram ao acordo de 1984, que modificou consensualmente a disciplina concordatária, na qual se especifica o compromisso bilateral de respeitar o princípio da independência e da soberania do Estado e da Igreja Católica. É nesse ponto que Dom Gallagher insiste, afirmando que distinção não significa estrangeiridade e que colaboração não significa confusão em particular. A Libertas Ecclesiae não é um privilégio corporativo, ela garante à Igreja a liberdade necessária para cumprir sua missão e protege a dimensão comunitária e institucional da liberdade religiosa. O próprio fato de o acordo ter sido assinado, prossegue Gallagher, evidencia que a estabilidade não coincide com a imobilidade. A continuidade de uma relação contratual pode exigir também a capacidade de adaptar, de comum acordo, suas regras às novas condições históricas. Em seguida, ele destaca os duplos frutos trazidos por esse gesto para a Igreja: liberdade e segurança jurídica no exercício de sua missão; para o Estado, um quadro estável para lidar com questões de interesse comum, subtraindo-as da precariedade das circunstâncias políticas; para ambas as partes, a possibilidade de colaborar em áreas que vão desde a educação até a proteção do patrimônio cultural e a assistência caritativa. Não é um privilégio, portanto, reconhecer a realidade social da Igreja, lembrou ainda o diplomata do Vaticano, citando o cardeal Casaroli, pois o que importa é a contribuição dada em um quadro pluralista da própria sociedade, no qual também atuam outras religiões e sujeitos portadores de outras convicções. A intervenção de Dom Gallagher foi encerrada com a ênfase, mais atual do que nunca, de que o diálogo autêntico não apaga as diferenças, mas busca as condições para que elas possam coexistir em uma colaboração leal. E, por fim, a ênfase na dimensão de dom que a verdadeira paz possui, aquela sobre a qual São Francisco de Assis escreveu em seu testamento. Quanto ao resto, o trabalho do homem prepara o terreno, tornando-o fértil para acolher essa dádiva. A diplomacia não produz a paz por si, pode, porém, preparar as condições humanas, políticas e jurídicas para que ela possa criar raízes. Falar de paz neste momento me parece algo certamente desejável, mas não real. No entanto, devemos continuar insistindo, encontrando um caminho juntos, afirmou o cardeal Pier Battista Pizzaballa, patriarca latino de Jerusalém, ao falar com jornalistas à margem da apresentação na cidade do Fórum Permanente Within Your Gates, o Fórum da Vocação Universal de Jerusalém, desenvolvido em colaboração com o Centro Acadêmico da Universidade de Notre Dame de Jerusalém. O desejo que inspira o fórum é, antes de tudo, compreender bem a situação, analisá-la e tentar concretizar soluções. O que não significa, explica o cardeal, construir hospitais, embora esses, sem dúvida, sejam necessários para a causa humanitária das pessoas que vivem na Terra Santa, martirizadas por um conflito que nunca se acalmou. Mas criar oportunidades no campo da educação e do mundo acadêmico. Existem muitas associações, grupos e movimentos que se dedicam a Jerusalém e ao diálogo, mas o objetivo deste fórum é justamente preparar, criar as condições e ajudar a construir uma narrativa que possa, então, levar também a paz a partir desse lugar e das questões intrínsecas que afetam de maneira dolorosa, infelizmente, a vida dos habitantes de Jerusalém e da Terra Santa em geral, afirmou o cardeal, sustentando que ainda existem muitos obstáculos ao projeto de paz e reconciliação. Antagonismos, polarizações, o ódio profundo, a desconfiança que existe entre as populações, sem esquecer o sentimento geral de perda que gerou uma rejeição a tudo o que não garante nem protege a própria identidade e a própria história. Ao falar sobre o clima que se vive no mês das eleições israelenses, o patriarca de Jerusalém reitera a necessidade de criar, por meio do fórum, contextos diversos, mas serenos, onde todas essas posições e mentalidades diferentes possam se confrontar de uma maneira nova, distanciando-se do que a política nos apresenta hoje. E ele acrescenta: nós não vamos mudar o mundo, não vamos mudar a sociedade, não vamos mudar tudo, mas queremos, mesmo assim, dar nossa contribuição para ser uma presença discreta, clara, incômoda, se necessário, que lembre a cada um que esta terra é para todos. Para que um diálogo seja verdadeiro e eficaz, conclui então o cardeal, não basta apenas conversar com quem concorda conosco, mas é preciso ter a coragem do confronto verdadeiro. Devemos ouvir a todos e estar bem enraizados aqui e ancorados nesta realidade que é dolorosa, mas também rica em oportunidades. A missão da Jerusalém terrena é tornar-se a imagem e o espelho de Jerusalém celestial, uma profecia e uma promessa daquela reconciliação e paz universais que Deus deseja para toda a família humana, havia afirmado anteriormente o patriarca que ocupa o cargo de presidente do Conselho dos Promotores do Fórum.
4: A Escola Zocorrentes realizou no campus da United in Diversity o World Encounter Summit Bali 2026 e a primeira cúpula mundial sobre inteligência artificial e sentido humano. Entre as personalidades de destaque, a presença de Monsenhor Indunil Janakaratne, secretário do Dicastério para o Diálogo Interreligioso da Santa Sé. A inteligência artificial deve libertar, não escravizar. A educação deve cultivar a capacidade interior de discernimento e nos conduzir da conexão virtual à comunhão humana. Isso deve ser aprendido nas escolas, nas famílias e nas instituições, tanto na educação formal quanto na não formal. Ensinar os jovens a utilizar a inteligência artificial de maneira crítica, responsável e criativa é uma tarefa que cabe a todos nós. O encontro reuniu autoridades e acadêmicos de 70 universidades públicas e privadas, representantes de diferentes religiões, dirigentes das principais empresas de tecnologia e funcionários governamentais. Concebida pela Escolas Ocorrentes como um fórum de fóruns, a cúpula aplicou sua pedagogia de escutar, criar e celebrar. O programa incluiu sessões plenárias, um fórum de jovens, laboratórios de experiências e mesas intersetoriais sobre identidade, educação e sabedoria, saúde mental, futuro do trabalho, democracia e paz, governança da inteligência artificial e sentido humano. O encontro retomou a cultura do encontro e a algorética promovidas pelo Papa Francisco. Comemorou o segundo aniversário de sua viagem apostólica à Indonésia, da assinatura da Declaração de Istiqlal. E dialogou com Magnífica Humanitas, a encíclica de Leão XIV sobre a proteção da pessoa humana no tempo da inteligência artificial. Também incorporou a perspectiva balinesa do Tri Rita Karana, baseada na harmonia entre a humanidade, a natureza e o divino. Ao final, O Brasil foi anunciado como país anfitrião do próximo Congresso Mundial, que será realizado em 2027, dando continuidade ao caminho iniciado em 2014 na cidade do Vaticano. Com a escolha, o Brasil assumirá o papel de centralizar os próximos debates globais promovidos pela rede das cátedras escolas, reforçando seu posicionamento nas discussões internacionais sobre a governança e o impacto humanitário da inteligência artificial.

E o programa em português da Rádio Vaticano, o Vatican News desta terça-feira, 8 de setembro, vai ficando por aqui. A gente agradece, como sempre, a sua companhia e a sua audiência e também a técnica do nosso colega Luca Rossi. E a gente se vê amanhã, neste mesmo horário. Um forte abraço e até lá!

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0: Santo. Amém. Oferecimento do Santo Terço. Divino Jesus, nós vos oferecemos este rosário que vamos rezar, contemplando os mistérios de vossa redenção. Concedei-nos, por intercessão de Maria, vossa Mãe Santíssima, a quem nos dirigimos, as virtudes que nos são necessárias para bem rezá-lo e a graça de ganhar as indulgências anexas a esta santa devoção. Creio em Deus Pai, Todo-Poderoso, Criador do céu e da terra, e em Jesus Cristo, seu único Filho, nosso Senhor, que foi concebido pelo poder do Espírito Santo, nasceu da Virgem Maria, padeceu sob Pôncio Pilatos, foi crucificado, morto e sepultado, desceu à mansão dos mortos, ressuscitou ao terceiro dia, subiu aos céus, está assentado à direita de Deus Pai Todo-Poderoso, donde há de vir a julgar os vivos e os mortos. Creio no Espírito Santo, na Santa Igreja Católica, na comunhão dos santos, na remissão dos pecados, na ressurreição da carne, na vida eterna. Amém.
1: Pai nosso que estais no céu, santificado seja o vosso nome. Venha a nós o vosso reino. Seja feita a vossa vontade, assim na terra como no céu.
2: O pão nosso de cada dia nos dai hoje. Perdoai as nossas ofensas, assim

0: Amém. Ave Maria, cheia de graça, o Senhor é convosco. Bendita sois vós entre as mulheres. E bendito é o fruto do vosso ventre, Jesus.
1: Santa Maria, Mãe de Deus, rogai por nós, pecadores, agora e na hora de nossa morte. Amém.
0: Ave Maria, cheia de graça, o Senhor é convosco. Bendita sois vós entre as mulheres. E bendito é o fruto do vosso ventre, Jesus.
1: Santa Maria, Mãe de Deus, rogai por nós, pecadores, agora e na hora de nossa morte. Amém.
0: Ave Maria, cheia de graça, o Senhor é convosco. Bendita sois vós entre as mulheres. E bendito é o fruto do vosso ventre, Jesus.
1: Santa Maria, Mãe de Deus, rogai por nós, pecadores, agora e na hora de nossa morte. Amém.
2: Glória ao Pai, ao Filho e ao Espírito Santo.
1: Como era no princípio, agora e sempre. Amém.
0: Mistérios dolorosos. No primeiro mistério, contemplamos a agonia de Jesus no Horto das Oliveiras. Pai nosso que estais no céu, santificado seja o vosso nome. Venha a nós o vosso reino, seja feita a vossa vontade, assim na terra como no céu.
1: O pão nosso de cada dia nos dai hoje. Perdoai as nossas ofensas, assim como nós perdoamos a quem nos tem ofendido. E não nos deixeis cair em tentação, mas livrai-nos do mal. Amém.
0: Ave Maria, cheia de graça, o Senhor é convosco. Bendita sois vós entre as mulheres, e bendito é o fruto do vosso ventre, Jesus.
1: Santa Maria, Mãe de Deus, rogai por nós, pecadores, agora e na hora de nossa morte. Amém.
0: Ave Maria, cheia de graça, o Senhor é convosco. Bendita sois vós entre as mulheres e bendito é o fruto do vosso ventre, Jesus.
1: Santa Maria, Mãe de Deus,
0: rogai por nós, pecadores, agora e na hora de nossa morte. Amém. Ave Maria, cheia de graça, o Senhor é convosco. Bendita sois vós entre as mulheres e bendito é o fruto do vosso ventre, Jesus.
1: Santa Maria, Mãe de Deus, rogai por nós, pecadores, agora e na hora de nossa morte. Amém.
0: Ave Maria, cheia de graça, o Senhor é convosco. Bendita sois vós entre as mulheres, e bendito é o fruto do vosso ventre, Jesus.
1: Santa Maria, Mãe de Deus, rogai por nós, pecadores, agora e na hora de nossa morte. Amém.
0: Ave Maria, cheia de graça, o Senhor é convosco. Bendita sois vós entre as mulheres, e bendito é o fruto do vosso ventre, Jesus.
1: Santa Maria, Mãe de Deus, rogai por nós, pecadores, agora e na hora de nossa morte. Amém.
0: Ave Maria, cheia de graça, o Senhor é convosco. Bendita sois vós entre as mulheres, e bendito é o fruto do vosso ventre, Jesus.
1: Santa Maria, Mãe de Deus, rogai por nós, pecadores, agora e na hora de nossa morte. Amém.
0: Ave Maria, cheia de graça, o Senhor é convosco. Bendita sois vós entre as mulheres, e bendito é o fruto do vosso ventre, Jesus.
1: Santa Maria, Mãe de Deus, rogai por nós, pecadores, agora e na hora de nossa morte. Amém.
0: Ave Maria, cheia de graça, o Senhor é convosco. Bendita sois vós entre as mulheres, e bendito é o fruto do vosso ventre, Jesus.
1: Santa Maria, Mãe de Deus, rogai por nós, pecadores, agora e na hora de nossa morte. Amém.
0: Ave Maria, cheia de graça, o Senhor é convosco. Bendita sois vós entre as mulheres, e bendito é o fruto do vosso ventre, Jesus.
1: Santa Maria, Mãe de Deus, rogai por nós, pecadores, agora e na hora de nossa morte. Amém.
0: Ave Maria, cheia de graça, o Senhor é convosco. Bendita sois vós entre as mulheres, e bendito é o fruto do vosso ventre, Jesus.
1: Santa Maria, Mãe de Deus, rogai por nós, pecadores, agora e na hora de nossa morte. Amém.
0: Glória ao Pai, ao Filho e ao Espírito Santo.
1: Como era no princípio, agora e sempre. Amém.
0: Ó bom Jesus, perdoai-nos, livrai-nos do fogo do inferno, levai as almas todas para o céu e socorrei principalmente as que mais precisarem. No segundo mistério, contemplamos a flagelação de Jesus.
2: Pai nosso que estais no céu, santificado seja o vosso nome. Venha a nós o vosso reino. Seja feita a vossa vontade, assim na terra como no

0: Ave Maria, cheia de graça, o Senhor é convosco. Bendita sois vós entre as mulheres, e bendito é o fruto do vosso ventre, Jesus.
1: Santa Maria, Mãe de Deus, rogai por nós, pecadores, agora e na hora de nossa morte. Amém.
0: Ave Maria, cheia de graça, o Senhor é convosco. Bendita sois vós entre as mulheres, e bendito é o fruto de vosso ventre, Jesus.
1: Santa Maria, Mãe de Deus, rogai por nós, pecadores, agora e na hora de nossa morte. Amém.
0: Ave Maria, cheia de graça, o Senhor é convosco. Bendita sois vós entre as mulheres, e bendito é o fruto do vosso ventre, Jesus.
1: Santa Maria, Mãe de Deus, rogai por nós, pecadores, agora e na hora de nossa morte. Amém.
0: Ave Maria, cheia de graça, o Senhor é convosco. Bendita sois vós entre as mulheres, e bendito é o fruto do vosso ventre, Jesus.
1: Santa Maria, Mãe de Deus, rogai por nós, pecadores, agora e na hora de nossa morte. Amém.
0: Ave Maria, cheia de graça, o Senhor é convosco. Bendita sois vós entre as mulheres, e bendito é o fruto do vosso ventre, Jesus.
1: Santa Maria, Mãe de Deus, rogai por nós, pecadores, agora e na hora de nossa morte. Amém.
0: Ave Maria, cheia de graça, o Senhor é convosco. Bendita sois vós entre as mulheres, e bendito é o fruto de vosso ventre, Jesus.
1: Santa Maria, Mãe de Deus, rogai por nós, pecadores, agora e na hora de nossa morte. Amém.
0: Ave Maria, cheia de graça, o Senhor é convosco. Bendita sois vós entre as mulheres, e bendito é o fruto do vosso ventre, Jesus.
1: Santa Maria, Mãe de Deus, rogai por nós, pecadores, agora e na hora de nossa morte. Amém.
0: Ave Maria, cheia de graça, o Senhor é convosco. Bendita sois vós entre as mulheres, e bendito é o fruto do vosso ventre, Jesus.
1: Santa Maria, Mãe de Deus, rogai por nós, pecadores, agora e na hora de nossa morte. Amém.
0: Ave Maria, cheia de graça, o Senhor é convosco. Bendita sois vós entre as mulheres, e bendito é o fruto do vosso ventre, Jesus.
1: Santa Maria, Mãe de Deus, rogai por nós, pecadores, agora e na hora de nossa morte. Amém.
0: Ave Maria, cheia de graça, o Senhor é convosco. Bendita sois vós entre as mulheres, e bendito é o fruto do vosso ventre, Jesus.
1: Santa Maria, Mãe de Deus, rogai por nós, pecadores, agora e na hora de nossa morte. Amém.
0: Glória ao Pai, ao Filho e ao Espírito Santo.
1: Como era no princípio, agora e sempre. Amém.
0: Ó bom Jesus,
1: perdoai-nos e livrai-nos do fogo do inferno. Levai as almas todas para o céu e socorrei-as, principalmente as que mais precisarem.
2: No terceiro mistério, contemplamos Jesus coroado de agudos espinhos. Pai nosso que estais no céu, santificado seja o vosso nome. Venha a nós o vosso reino, seja feita a vossa vontade, assim na terra como no céu.
3: O nosso de cada dia nos dai hoje, perdoai as nossas ofensas, assim como nós perdoamos a quem nos tem ofendido. E não nos deixeis cair em tentação, mas livrai-nos do mal. Amém.
2: Ave Maria, cheia de graça, o Senhor é convosco. Bendita sois vós entre as mulheres, e bendito é o fruto do vosso ventre, Jesus. Mãe de Deus, rogai por nós, pecadores, agora e na hora de nossa morte. Amém. Ave Maria, cheia de graça, o Senhor é convosco. Bendita sois vós entre as mulheres, e bendito é o fruto do vosso ventre, Jesus.
3: Santa Maria, Mãe de Deus, rogai por nós, pecadores, agora e na hora de nossa morte. Amém.
2: Ave Maria, cheia de graça, o Senhor é convosco. Bendita sois vós entre as mulheres, e bendito é o fruto do vosso ventre, Jesus.
3: Santa Maria, Mãe de Deus, rogai por nós, pecadores, agora e na hora de nossa morte. Amém.
2: Ave Maria, cheia de graça, o Senhor é convosco. Bendita sois vós entre as mulheres, e bendito é o fruto do vosso ventre, Jesus.
3: Santa Maria, Mãe de Deus, rogai por nós, pecadores, agora e na hora de nossa morte. Amém.
2: Ave Maria, cheia de graça, o Senhor é convosco. Bendita sois vós entre as mulheres e bendito é o fruto do vosso ventre, Jesus.
4: Santa Maria, Mãe de Deus, rogai
2: por nós, pecadores, agora e na hora de nossa morte. Amém. Ave Maria, cheia de graça, o Senhor é convosco. Bendita sois vós entre as mulheres e bendito é o fruto do vosso ventre, Jesus.
4: Santa Maria,
2: Mãe de Deus, rogai por nós, pecadores, agora e na hora de nossa morte. Amém. Ave Maria, cheia de graça, o Senhor é convosco. Bendita sois vós entre as mulheres e bendito é o fruto do vosso ventre, Jesus.
4: Santa Maria,
2: Mãe de Deus, rogai por nós, pecadores, agora e na hora de nossa morte. Amém. Ave Maria, cheia de graça, o Senhor é convosco. Bendita sois vós entre as mulheres e bendito é o fruto do vosso ventre, Jesus.
4: Santa Maria,
2: Mãe de Deus, rogai por nós, pecadores, agora e na hora de nossa morte. Amém. Ave Maria, cheia de graça, o Senhor é convosco. Bendita sois vós entre as mulheres e bendito é o fruto do vosso ventre, Jesus.
4: Santa
2: Maria, Mãe de Deus, rogai por nós, pecadores, agora e na hora de nossa morte. Amém. Ave Maria, cheia de graça, o Senhor é convosco. Bendita sois vós entre as mulheres e bendito é o fruto do vosso ventre, Jesus.
4: Santa Maria,
2: Mãe de Deus, rogai por nós, pecadores, agora e na hora de nossa morte. Amém. Glória ao Pai, ao Filho e ao Espírito Santo. No princípio, agora e sempre. Amém. Ó bom Jesus, perdoai-nos, livrai-nos do fogo do inferno, levai as almas todas para o céu, e socorrei principalmente as que mais precisarem. No quarto mistério, contemplamos Jesus carregando a pesada cruz até o Monte Calvário.
0: Pai nosso que estais no céu, santificado seja o vosso nome. Venha a nós o vosso reino, seja feita a vossa vontade, assim na terra como no céu.
1: O pão nosso de cada dia nos dai hoje, perdoai as nossas ofensas,

0: Maria, cheia de graça, o Senhor é convosco. Bendita sois vós entre as mulheres, e bendito é o fruto do vosso ventre, Jesus.
1: Santa Maria, Mãe de Deus, rogai por nós, pecadores, agora e na hora de nossa morte. Amém.
0: Ave Maria, cheia de graça, o Senhor é convosco. Bendita sois vós entre as mulheres, e bendito é o fruto do vosso ventre, Jesus.
1: Santa Maria, Mãe de Deus, rogai por nós, pecadores, agora e na hora de nossa morte. Amém.
0: Ave Maria, cheia de graça, o Senhor é convosco. Bendita sois vós entre as mulheres, e bendito é o fruto de vosso ventre, Jesus.
1: Santa Maria, Mãe de Deus, rogai por nós, pecadores, agora e na hora de nossa morte. Amém.
0: Ave Maria, cheia de graça, o Senhor é convosco. Bendita sois vós entre as mulheres, e bendito é o fruto do vosso ventre, Jesus.
1: Santa Maria, Mãe de Deus, rogai por nós, pecadores, agora e na hora de nossa morte. Amém.
0: Ave Maria, cheia de graça, o Senhor é convosco. Bendita sois vós entre as mulheres, e bendito é o fruto do vosso ventre, Jesus.
1: Santa

0: é cheia de graça, o Senhor é convosco. Bendita sois vós entre as mulheres, e bendito é o fruto do vosso ventre, Jesus.
1: Santa Maria, Mãe de Deus, rogai por nós, pecadores, agora e na hora de nossa morte. Amém.
0: Ave Maria, cheia de graça, o Senhor é convosco. Bendita sois vós entre as mulheres, e bendito é o fruto do vosso ventre,

0: Maria, cheia de graça, o Senhor é convosco. Bendita sois vós entre as mulheres, e bendito é o fruto de vosso ventre, Jesus.
1: Santa Maria, Mãe de Deus, rogai por nós, pecadores, agora e na hora de nossa morte. Amém.
0: Ave Maria, cheia de graça, o Senhor é convosco. Bendita sois vós entre as mulheres, e bendito é o fruto do vosso ventre, Jesus.
1: Santa Maria, Mãe de Deus, rogai por nós, pecadores, agora e na hora de nossa morte. Amém.
0: Ave Maria, cheia de graça, o Senhor é convosco. Bendita sois vós entre as mulheres, e bendito é o fruto do vosso ventre, Jesus.
1: Santa Maria, Mãe de Deus, rogai por nós, pecadores, agora e na hora de nossa morte. Amém.
0: Glória ao Pai, ao Filho e ao Espírito Santo.
1: Como era no princípio, agora e sempre. Amém.
0: Ó meu Jesus, perdoai-nos, livrai-nos do fogo do inferno, levai as almas todas para o céu e socorrei principalmente as que mais precisarem.
2: No quinto mistério, contemplamos a crucifixão e morte de nosso Senhor Jesus Cristo. Pai nosso que estais no céu, santificado seja o vosso nome. Venha a nós o vosso reino, seja feita a vossa vontade, assim na terra como no céu. Cada dia nos dai hoje, perdoai as nossas ofensas, assim como nós perdoamos a quem nos tem ofendido. E não nos deixeis cair em tentação, mas livrai-nos do mal. Amém. Ave Maria, cheia de graça, o Senhor é convosco. Bendita sois vós entre as mulheres, e bendito é o fruto do vosso ventre, Jesus.
1: Santa Maria, Mãe de
2: Deus, rogai por nós, pecadores, agora e na hora de nossa morte. Amém. Ave Maria, cheia de graça, o Senhor é convosco. Bendita sois vós entre as mulheres, e bendito é o fruto do vosso ventre, Jesus.
1: Santa Maria,
2: e a Mãe de Deus, rogai por nós, pecadores, agora e na hora de nossa morte. Amém. Ave Maria, cheia de graça, o Senhor é convosco. Bendita sois vós entre as mulheres, e bendito é o fruto do vosso ventre, Jesus.
1: Santa Maria,
2: e a Mãe de Deus, rogai por nós, pecadores, agora e na hora de nossa morte. Amém. Ave Maria, cheia de graça, o Senhor é convosco. Bendita sois vós entre as mulheres, e bendito é o fruto do vosso ventre, Jesus.
1: Santa Maria,
2: e a Mãe de Deus, rogai por nós, pecadores, agora e na hora de nossa morte. Amém. Ave Maria, cheia de graça, o Senhor é convosco. Bendita sois vós entre as mulheres, e bendito é o fruto do vosso ventre, Jesus.
1: Santa Maria,
2: Mãe de Deus, por nós, pecadores, agora e na hora de nossa morte. Amém. Ave Maria, cheia de graça, o Senhor é convosco. Bendita sois vós entre as mulheres, e bendito é o fruto do vosso ventre, Jesus.
1: E
2: a Mãe de Deus, rogai por nós, pecadores, agora e na hora de nossa morte. Amém. Ave Maria, cheia de graça, o Senhor é convosco. Bendita sois vós entre as mulheres, e bendito é o fruto do vosso ventre, Jesus.
1: Santa Maria,
2: Mãe de Deus, rogai por nós, pecadores, agora e na hora de nossa morte. Amém. Ave Maria, cheia de graça, o Senhor é convosco. Bendita sois vós entre as mulheres, e bendito é o fruto do vosso ventre, Jesus.
1: Santa Maria,
2: e a Mãe de Deus, rogai por nós, pecadores, agora e na hora de nossa morte. Amém. Ave Maria, cheia de graça, o Senhor é convosco. Bendita sois vós entre as mulheres, e bendito é o fruto do vosso ventre, Jesus.
1: Santa Maria,
2: Mãe de Deus, rogai por nós, pecadores, agora e na hora de nossa morte. Amém. Ave Maria, cheia de graça, o Senhor é convosco. Bendita sois vós entre as mulheres, e bendito é o fruto do vosso ventre, Jesus.
1: Santa Maria,
2: Mãe de Deus, rogai por nós, pecadores, agora e na hora de nossa morte. Amém. Glória ao Pai, ao Filho e ao Espírito Santo,
1: como
2: era no princípio, agora e sempre. Amém. Ó bom Jesus,

0: usarem.
1: Agradecimento. Infinitas graças vos damos, soberana Rainha, pelos benefícios que todos os dias recebemos de vossas mãos liberais. Dignai-vos agora e para sempre tomar-nos debaixo de vosso poderoso amparo. E em vosso louvor vos saudamos cantando uma salve, Rainha.

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2: 5:48.
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4: No Evangelho de hoje, Lucas apresenta as quatro bem-aventuranças proclamadas por Jesus, seguidas pelos seus ais. Quais são essas bem-aventuranças e esses ais? Eilas e eilos. Bem-aventurados vós, os pobres, porque vosso é o reino de Deus. Mas ai de vós, ricos, porque já tendes a vossa consolação. Bem-aventurados vós que agora tendes fome, porque sereis saciados. Mas ai de vós que agora tendes fartura, porque passareis fome. Bem-aventurados vós que agora chorais, porque havereis de rir. Mas ai de vós que agora rides, porque tereis luto e lágrimas. Bem-aventurados sereis quando os homens vos odiarem, vos expulsarem, vos insultarem e amaldiçoarem o vosso nome por causa do Filho do Homem. Mas ai de vós quando todos vos elogiam. Essas bem-aventuranças e esses ais deixam bem claro onde reside a felicidade verdadeira. Não está na riqueza, na fartura, no aproveitar-se e na bajulação. A felicidade verdadeira está na pobreza, na simplicidade, no sacrifício e na fidelidade. Com a bênção do Deus misericordioso, o Pai, o Filho e o Espírito Santo. Amém.
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1: Olá, gente amiga! Hoje queria deixar aquele abraço especial para as nossas irmãs do Carmelo. A vocês, queridas irmãs, que sustentam essa igreja, que sustentam o ministério dos padres e diáconos ordenados nessa arquidiocese, com a sua oração, o nosso agradecimento sincero. Continuem rezando por nós, por toda a igreja desta arquidiocese. Nós precisamos demais do jejum e oração de vocês. E dando aí seguimento ao nosso estudo do livro do Apocalipse, abra aí, então, o seu livro no capítulo 11. Capítulo 11 do livro do Apocalipse. Vamos lá, capítulo 11, lá no versículo 1. Foi-me dado um caniço semelhante a uma vara de agrimensor, e disseram-me: levanta-te e tira as medidas do santuário de Deus, do altar e dos que nele estão em adoração. Deixa fora o pátio externo do santuário. Não tires as suas medidas, pois foi entregue às nações pagãs, e estas vão calcar aos pés a cidade santa durante 42 meses. Mas eu darei às minhas duas testemunhas 1260 dias para profetizarem, trajando vestes de penitência. Estas duas testemunhas são as duas oliveiras e os dois candelabros que estão diante do Senhor da Terra. Então vamos lá. Agora João tem que fazer uma medição do santuário, do templo, mas só da parte que está pura. Aquilo que as nações pagãs deterioraram, larga para lá. Hoje nós precisamos perceber entre as igrejas cristãs qual é a parte que está pura. É nessa parte que nós temos que nos apoiar. O resto que se diz cristão por aí, esses nós podemos largar para lá. Esses têm que ser jogados fora. E pegar também como base as duas colunas principais, as duas oliveiras, os dois candelabros, os dois pontos de onde emana a luz do Senhor. E vamos lá, 42 meses, 3 anos e meio. Desde que o profeta Daniel, a duração padrão de uma perseguição. Então vamos lá. Por que mesmo? Já Daniel anunciava perseguições com 42 meses. Vamos ver se você mata a charada. Por que 42 meses? Por que 3 anos e meio? Porque 7 não é o número do que é completo, do que é total? E 3 e meio? 7 dividido por 2. Significa o quê? Que não é um tempo todo. Não é uma perseguição completa. É uma perseguição parcial. Por quê? Porque Deus vai impedir a aniquilação total. Se fosse uma perseguição de 7 anos, provavelmente teria aniquilação total. Mas uma perseguição de 42 meses, 3 anos e meio, é a metade. E aí, as duas testemunhas que vêm para anunciar, vão profetizar por 1260 dias. 105 anos, mais de 100 anos, tempo demais, muito tempo. Ou seja, a profecia é aquela que vai durar. A profecia vai levar tempo. Por quê? Porque ela tem o tempo de Deus para fazer emergir as coisas de Deus. Pergunta: o que quer dizer uma perseguição de 42 meses?
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1: 6:27.
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0: 6:39.
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2: 6:59.
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5: Horas 30 minutos, 7h30, manhã de quarta-feira, dia 9, já estamos chegando aí na primeira dezena do mês de setembro, né? Amanhã é dia 10, hoje, dia 9 de setembro de 2026. Temperatura em Pelotas 8 graus e 6 décimos. A umidade relativa do ar está na casa dos 97%, sempre assim, né? Sempre muita umidade em Pelotas. Sensação térmica de 8 graus e 6 décimos e os ventos se deslocam a 1,6 quilômetros horários. Estas são as condições climáticas, segundo as informações, né, do site da Embrapa Clima Temperado, trazendo aqui para você que está iniciando o dia, 7 horas e 31 minutos, você que está saindo de casa, muito cuidado, né, com o trânsito, você que está saindo de casa para trabalhar, para levar filho ou filho na escola, o nosso desejo de um ótimo dia, né? E para você também que vai ficar em casa, a gente deseja que você siga nos acompanhando até 9h30 da manhã, tá bem? É, então vamos juntos até 9h30 da manhã. Hoje é quarta-feira, dia 9 de setembro. E são 7 horas 32 minutos. Eu sou o Sérgio Correia e o Bom Dia RU é, sem dúvida alguma, sua melhor companhia para começar o dia muito bem informado com notícias de Pelotas, da região, do estado do Brasil e do mundo. 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A Rádio Universidade é multiplataforma, é um espaço de vez e voz da comunidade com diversos caminhos para que você possa se conectar conosco. Pode enviar o seu bom dia, o comentário, a demanda da sua rua, do seu bairro, da própria cidade, você que circula, que é motorista de aplicativo, motorista de táxi, motorista de ônibus, você viu algo de errado na cidade, quer encaminhar para a gente? Pode encaminhar pelo WhatsApp da Rádio Universidade, o 984-135473, ou o WhatsApp do Hora Marcada, 984-85-5040. Este 24 horas ligado, você encaminha a sua mensagem, em seguidinha recebe a resposta. Pode ser mensagem de áudio, de vídeo, pode ser uma fotografia, pode ser um texto, como você quiser. O importante é que você interaja conosco. Pode também dar apenas um bom dia, trazer aquele bom dia caloroso, generoso, carinhoso, né? E a gente devolve aqui o bom dia. A gente registra a sua presença aqui, tanto no WhatsApp quanto no YouTube, né? Mas lembro a você que no Instagram você marca @
9: Rádio Universidade pode interagir com a gente, né? No Instagram, todos os nossos conteúdos produzidos aqui no Bom Dia RU estarão à sua disposição, tanto no Story quanto no Feed, as entrevistas, o conteúdo vai para lá para que você possa ler, visualizar e tomar, se apropriar desse conhecimento logo depois do programa. No YouTube, basta você se inscrever em nosso canal, estamos com uma campanha, queremos chegar aos 6 mil inscritos, né? Queremos chegar aos 6 mil inscritos, você se inscreva em nosso canal, que é Rádio Universidade de Pelotas, e aí você pode assistir o Bom Dia ao vivo, né? Tá aqui, já fizemos o aceno, aquele joinha tradicional no início da manhã, agradecendo a sua presença, né? E compartilhando com você esse gesto de carinho. São 7 horas mais 36 minutos. Vamos ao bom dia do Héctor Zequir, que está aqui com a gente. É, bom dia, Héctor.
10: Bom dia, Sérgio. Bom dia, Daniel. Bom dia a todos os ouvintes do Bom Dia RU. Sempre um prazer dar continuidade às minhas contribuições aqui com o programa. Sempre estimulando também a participação, principalmente no YouTube, onde nós temos nossas artes, onde você pode sempre nos ver aqui presencialmente, pode ver os nossos entrevistados e toda a nossa produção, além da que nós acabamos dispondo depois do programa. Quando iniciar o programa, já vamos publicar as coisas no Spotify, no Instagram, o nosso multiplataforma e toda essa função toda. É um prazer dar continuidade à semana, passando rápido por causa do feriado, uma semana que começa com um feriado, já encurtou um dia, já passa voando e vamos seguindo.
9: É verdade, é verdade. Vai passando, né? Vai passando o tempo. 7h36, 8 graus e 6 décimos, continua a temperatura aqui em Pelotas e agora é hora e vez dele, que nos traz o seu bom dia e o seu parecer do dia de hoje, né? Seu parecer tá aqui, tá nos acompanhando, ele na operação de rádio, na central técnica da Rádio Universidade, direto do quarto andar do edifício sede da Universidade Católica de Pelotas, está chegando conosco Daniel Kurz.
11: Bom dia, Sérgio. Bom dia, Héctor. Bom dia a toda a nossa equipe da Rádio Universidade nessa quarta-feira. Permanecemos, Sérgio, céu encoberto pelas ruas da Princesa. Eu estava olhando o radar aqui e simplesmente ela está mais concentrada aqui nessa área da, desde Santa Vitória, passando por boa parte da campanha. Bagé está com menos nebulosidade, mas aí emenda até Porto Alegre, uma nebulosidade mais intensa, o resto do estado também tem nebulosidade, mas é parceiro aí dos últimos dias, né? Essa nebulosidade nesse horário da manhã e que demora depois para conseguir se dispersar. Temperatura segue baixa, né? Então o pessoal que vai sair de casa aí, saia preparado, um ventinho sul soprando aí, então atenção para quem vai circular. A movimentação da cidade permanece a mesma, estava acompanhando aqui, dando uma olhadinha no Waze aí, movimentos especialmente carregados na Avenida Bento Gonçalves, especialmente na Bento no sentido rodoviária, que inclusive tem um registro ali de um acidente nesse momento na Bento Gonçalves, especialmente Bento com Anchieta. É aquela correria habitual nesse horário, especialmente naquele ponto onde temos ali a entrada ali do pessoal que vai para o Colégio Gonzaga, né? Até a Praça José Bonifácio, a praça ali da Catedral. Então está carregado como diabo daquele ponto. Então para quem for por ali, quem é obrigado vai ter que enfrentar. Quem não for, então evite ali a Anchieta entre a Bento Gonçalves e a José Bonifácio, que o trânsito nesse momento está muito carregado, né? Como de hábito. E aqui próximo aqui é a Universidade Católica de Pelotas. Temos ali o trânsito também, o ex está destacando Praça 20 de Setembro em frente ao IFSU. Então são locais que habitualmente nós temos aí a movimentação de chegada de alunos, de ônibus, no caso aí do IFSU, que acaba intensificando um pouco mais ali a demora dos veículos de passar pela 20 de Setembro. Mas, em princípio, o habitual de sempre, se podemos tratar dessa forma aí, né? O habitual de sempre do trânsito na cidade de Pelotas. O nosso desejo aí de um bom dia para todo mundo, lembrando que hoje tem futebol, hoje tem duplex, tem dupla Brapel logo mais, Sérgio. Bom dia.
9: Obrigado, Daniel. Bom dia. Os dois jogam hoje? Meu Deus.
11: É, os dois jogam. Duplex hoje.
9: Olha só, e a Rádio Universidade vai transmitindo, né?
11: A partir das 6 da tarde, o pessoal acompanha todas as informações com a equipe da Rádio Universidade.
9: O time da Bola Branca entra em campo hoje, então, para cobrir Brasil e Pelotas também. E lembrando você que nós temos o momento do esporte aqui, né? Com as informações do Grêmio Esporte Brasil, do Esporte Clube Pelotas e o comentário do João Antônio Ferreira, né? Na hora do esporte nós traremos os destaques no dia de hoje. Vamos dando sequência, falando em destaque, quem nos traz a previsão do tempo é o Héctor Zequir.
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9: Héctor Zequir, como será o tempo para esta quarta-feira?
10: Vamos lá, vamos para a previsão do tempo desta quarta-feira, dia 9 de setembro. No momento, Pelotas registra 8 graus com céu nublado. A previsão é de que o céu mantenha-se dessa maneira pelo restante da manhã. Já em todo o período da tarde, chances de sol entre nuvens. Quanto às chuvas, há uma previsão isolada às 15 horas com 30% de chance de ocorrer. Quanto a alterações na temperatura, as médias desta manhã podem chegar até 13 graus às 11 horas. Já o maior registro do dia está marcado para 16 graus entre as 13 horas e 16 horas. O esfriamento de hoje é gradual e já começa às 17 horas com 13 graus, que podem chegar até os 9 graus ao longo da madrugada. No geral, pode-se concluir que esta quarta-feira dará continuidade aos últimos dias, com essas médias tímidas e períodos nublados e de sol entre nuvens. Apesar do maior registro de temperatura durante a tarde, o período da manhã é o que registra mais mudanças com seu aquecimento gradual. Há uma chance de chuva isolada às 15 horas com 30% de chance de ocorrer. Já ao final da tarde, dá início a uma redução na temperatura, com 13 graus às 17 horas, podendo chegar aos 9 graus durante a madrugada. E é com essa perspectiva em maioria regular e no aguardo de um sol aparecer que nós terminamos a previsão do tempo desta quarta-feira, dia 9 de setembro.
9: Obrigado, Héctor Zequir. 7 horas 42 minutos, hora dos destaques, as notícias que serão manchetes nos portais de notícias, nos jornais radiofônicos e também nos jornais televisivos. Presidente do Supremo Tribunal Federal, ministro Edson Fachin, dá 72 horas para André Mendonça se manifestar sobre pedido de suspensão do afastamento do diretor da Polícia Federal.
10: Instituto Nacional de Meteorologia emite alerta de temporal para parte do Rio Grande do Sul.
9: Presidenciáveis já gastaram 74 milhões de reais na corrida eleitoral.
10: Tutor responderá por homicídio culposo após cães pitbull matarem homem em Arroio do Sal, no litoral norte.
9: Rio Grande do Sul tem 74 municípios com mais eleitores do que habitantes.
10: O técnico Carlo Ancelotti faz hoje a primeira convocação da seleção brasileira após a Copa do Mundo.
9: Conglomerado tecnológico Meta apresenta ao Tribunal Superior Eleitoral o plano de conformidade para as eleições 2026.
10: Prefeitura de Pelotas lança edital para as obras de elevação e adequação do dique de contenção do Laranjal.
9: Anvisa aprova o registro de medicamento indicado para adultos que tenham pelo menos 4 episódios de enxaqueca por mês.
10: Filhos e dependentes menores de 18 anos de mulheres vítimas de feminicídio podem ter direito à pensão de um salário mínimo.
9: Teatro 7 de Abril está com inscrições abertas para a Companhia Municipal de Teatro.
10: Sistema do Cadastro Único vai passar por manutenção mensal nesta sexta-feira, dia 11.
9: 26ª edição do Ruas de Lazer tem nova data definida após ter sido adiado por causa das chuvas.
10: Prefeitura de Pelotas dá início ao asfaltamento da rua Daniel Cabo de Bosco, na zona norte da cidade.
9: E ainda hoje, no Bom Dia Rio, às 8h30 da manhã, nós vamos receber o prefeito Fernando Marrone para falar sobre as obras do PAC aqui em Pelotas. E às 9 horas da manhã...

0: daqui para quem vive aqui. As notícias que você acompanha a seguir têm como fontes o Portal G1, da Rede Globo, o Supremo Tribunal Federal, o Instituto Nacional de Meteorologia, o GZH Digital, o Tribunal Superior Eleitoral e a CBF. O ministro Edson Fachin, presidente do Supremo Tribunal Federal, deu 72 horas para que o ministro André Mendonça se manifeste sobre o pedido da Advocacia Geral da União para suspender o afastamento do diretor-geral da Polícia Federal, Andrei Rodrigues, que aconteceu na noite passada. No início da manhã de ontem, Mendonça determinou o afastamento da cúpula da Polícia Federal. Justificou que o relatório da PF foi utilizado, né, por Alexandre de Moraes para pedir a abertura de investigação contra ele, né? É lógico, o André Mendonça, e não tem validade jurídica. A decisão de André Mendonça foi para o plenário virtual do Supremo e a segunda turma alcançou maioria para manter o afastamento do diretor-geral da Polícia Federal. No entanto, a decisão foi adiada, pois o ministro Gilmar Mendes pediu vista. O Gilmar Mendes defende que a análise seja feita pelo plenário da corte. Mesmo com o pedido de vista, a determinação do afastamento de Andrei Rodrigues continua em vigor.
1: Instituto Nacional de Meteorologia emite alerta de temporal para parte do Rio Grande do Sul. Municípios da região metropolitana, Litoral Norte, Serra, Vale dos Sinos e regiões Norte e Noroeste podem registrar chuva de até 50 milímetros, rajadas de vento com velocidade entre 40 e 60 km por hora e queda de granizo. O alerta tem classificação amarela, o menor na escala, e entra em vigor às 9 da manhã, com validade até o fim da noite de hoje.
0: Vamos falar de eleições? Temos a nossa vinheta central das eleições, se tiver à disposição aí, né, Daniel? Caso contrário, tá na pasta do Leonir Badi, né? 7h48, já vamos trazer as informações das eleições. E tem muita informação, né? Pois os presidenciáveis já estão gastando do fundo eleitoral, né? Já estão gastando aí muito dinheiro do fundo eleitoral. Vamos dando sequência, então, são 7h48. Presidenciáveis já gastaram 74 milhões de reais na corrida eleitoral. Os gastos são referentes às despesas com publicidade e estratégia digital, voos e advogados. Flávio Bolsonaro, do PL, é o candidato que mais gastou até o

0: juntos, eles têm mais de 14 mil eleitores. Além da ocupação estimada, o fenômeno se concentra principalmente em localidades de menor porte e 73 dos 74 casos. São menos de 4 mil habitantes. A maior discrepância está em Itati, no litoral norte, com 762 eleitores excedentes. Especialistas apontam que um dos fatores é a migração. Pessoas que deixam a cidade para trabalhar ou estudar, mas mantêm o domicílio eleitoral no local de origem. Isto não significa necessariamente irregularidade. Pela legislação, é possível manter o título em um município, mesmo morando em outro, desde que exista algum vínculo com a localidade.
1: Tutor responderá por homicídio culposo após cães pitbull matarem homem em Arroio do Sal, no litoral norte. O tutor, um homem de 47 anos que não foi identificado, foi autuado em flagrante. A vítima foi identificada como Rogério de Oliveira, de 57 anos. Rogério era natural de Bento Gonçalves e, segundo moradores da região, trabalhava como pedreiro em uma obra. Ele foi atacado por três cães da raça Pitbull no balneário de Arroio do Sal na manhã de ontem. De acordo com a Polícia Civil, os animais escaparam do pátio da casa onde moravam. Os responsáveis pelos cães foram localizados e encaminhados para a delegacia. Os cães foram destinados à tutela de um familiar do casal que mora em Torres.
0: O técnico Carlo Ancelotti faz hoje a primeira convocação da seleção brasileira após a Copa do Mundo. Perdão. A lista com os jogadores que vão disputar três amistosos será divulgada às 15h. O Brasil enfrenta a Austrália duas vezes, em 25 e em 29 de setembro. E na sequência, a delegação segue para Calcutá, onde joga contra a Índia no dia 3 de outubro.
1: 7h52, dando sequência às nossas notícias. O conglomerado tecnológico Meta apresentou ao Tribunal Superior Eleitoral o plano de conformidade para as eleições 2026. O documento prevê medidas contra desinformação, violência e outros conteúdos nocivos, além de regras para publicidade política e conteúdos gerados ou modificados por inteligência artificial. Quem nos traz mais detalhes é Héctor Zequin.
0: Entre as medidas previstas pelo plano está a remoção de conteúdos que ameacem a segurança de pessoas ou instituições. Também estão previstas regras contra assédio, ameaças e apelos à violência eleitoral. A empresa prevê ainda o uso de rótulos e informações de contexto para reduzir a circulação de determinados conteúdos. O plano também trata do uso de inteligência artificial. No WhatsApp, a Meta informa que utilizará metadados para identificar e rotular conteúdos gerados ou editados por IA. A empresa também prevê a proibição de anúncios políticos no WhatsApp e restrições a publicidades que desencorajem a participação eleitoral. A Meta também deve cumprir as ordens da Justiça Eleitoral e manter canais locais para denúncias. O plano considera ainda as regras do TSE sobre conteúdos que ameacem a integridade do processo eleitoral e citem violência ou divulguem fatos notoriamente inverídicos. Com informações do Tribunal Superior Eleitoral, Héctor Zequir.
1: Obrigado, Héctor Zequir. O Teatro 7 de Abril está com inscrições abertas para a Companhia Municipal de Teatro. A iniciativa é voltada para alunos da Rede Municipal de Ensino e vai selecionar 40 estudantes entre crianças e adolescentes. Os interessados podem se inscrever por meio do formulário disponibilizado no link de inscrição. Quem nos traz mais detalhes é Eliezer Alves.
2: A seleção dos participantes vai ser feita por sorteio na próxima terça-feira, dia 15. Os 40 alunos vão ser divididos em duas turmas, uma com crianças de 7 a 12 anos e outra com adolescentes de 13 a 17 anos. A Companhia Municipal de Teatro é uma parceria entre as Secretarias de Cultura e de Educação e tem como objetivo oferecer aulas de teatro para crianças e adolescentes da Rede Municipal de Ensino. O projeto busca utilizar jogos teatrais e brincadeiras.

0: populares como forma de incentivar a criação, a expressão, a autonomia e a autoestima dos participantes. Os ensaios vão ser realizados sempre às terças-feiras no Teatro 7 de Abril. A turma de crianças vai ter atividades pela manhã das 9 às 10h45. Já a turma de adolescentes vai ter encontros à tarde, das 14 horas às 15h45. Os estudantes selecionados vão ter transporte de ônibus gratuito nos dias de ensaio. O benefício vai ser concedido mediante apresentação de uma carteirinha pessoal e intransferível, que vai ser fornecida aos integrantes da companhia. Para participar do sorteio, o estudante precisa estar matriculado em uma escola de rede municipal de ensino e ter frequência escolar mínima de 75%. Também é necessária a autorização do responsável e a apresentação de atestado de aptidão física para atividades corporais. Após a seleção, os integrantes devem manter a frequência mínima de 75% nos encontros, respeitar colegas, professores e a equipe, além de cumprir os horários e participar das apresentações oficiais da companhia. Faltas excessivas podem resultar em suspensão ou desligamento do projeto, com avaliação individual de cada caso. A Companhia Municipal de Teatro pretende transformar o Teatro 7 de Abril em um espaço de brincadeira, criação, expressão e descoberta para crianças e adolescentes. As inscrições estão abertas pelo formulário disponibilizado no link de inscrição que você encontra nos canais de comunicação da Prefeitura. Com informações da Secretaria de Comunicação da Prefeitura de Pelotas, da redação da Rádio Universidade, Eliezer Alves.
1: 7h57, 7h57, obrigado ao Eliezer Alves. Vamos fazer a nossa primeira atualização, Héctor. Vamos atualizar as nossas redes sociais, agradecendo sempre, né, a nossa audiência. Quem está conosco no YouTube, no WhatsApp da Rádio Universidade?
2: Temos presenças marcadas e registradas, tanto no WhatsApp quanto no YouTube. Vamos ver no YouTube primeiro. Maria Pinto manda bom dia. Teresa Salomão, bom dia, Héctor e Sérgio. No aguardo do sóis que ela sempre manda pra gente. Leonardo Parso, bom dia, equipe Rio e a todos, já com vários comentários que interagindo com a gente. Eduardo Zequir, doutor Eduardo Zequir, bom dia a todos, desejando um ótimo programa, abraço. E o Marcos Ferreira, no WhatsApp, nos manda uma mensagem que ontem, Sérgio, tu acabou mencionando, na rua dele, qual era a rua?
1: Avenida Saldanha Marinho.
2: Sim, ele acabou mencionando sobre sujeiras que estavam ali nas proximidades da casa dele, da rua, da avenida, melhor dizendo. E ele disse que mandaram 3 funcionários que estão no processo de limpeza e devem terminar ainda hoje.
1: Pô, que bom, a gente agradece aí a prefeitura, o SANEP, né? Serviço de limpeza urbana, a gente agradece muito aí, viu? Que bom, Marquinhos, que a gente consegue ser esse elo, né? Nessa corrente entre a população e o poder público municipal. Agradecemos sempre, sempre mesmo. Vamos atualizar o WhatsApp do Hora Marcada. O Marcos Valente, um abraço, querido. A Ilka e o João Carlos, bom dia, sempre na escuta, abraço, obrigado, queridos. O Dorinho Luiz Roberto, né, aposentado dos Correios, está lá na Praia do Laranjal, um abraço. A Carla e a Dona Marlene Trindade, o nosso abraço. A Manuela Nunes também, a Mara Lúcia Marques está conosco. Antônio Carlos, lá no bairro Vasco Pires, bom dia, querido. Obrigado pelo carinho, pela companhia. A Dona Yolanda e o seu José Belete, a família Belete. Muito obrigado pela presença aqui conosco, né? Quem mais? O pessoal da Recicle. Olha aqui, ó, o pessoal da Recicle está com a gente. Queria só saber se aquele vazamento continua lá, né? Eles me mandaram um vídeo de um vazamento na rua Visconde de Abaeté, né? Luísa Zambuja, me liga nesse momento, um abraço ao Luísa Zambuja lá no Fragata, um abraço, queridão, muito obrigado pela companhia, né? O pessoal da Recicle, eu tinha que enviar um abraço para cada um deles, né? Que eles estão aqui conosco. É, o Tiago Perobon, o Adilson, André Barcelos, o Paulo Cauã, o José Correia, o Júlio e o Roger. Grande abraço a esses queridos amigos, né? O Adãozinho Cunha na Balsa, a Tereza Salomão tá com a gente, o Feijão e a Liliane aqui na Garibaldi, o Ricardo do Piquete dos Desgarrados, esse gosta de tradicionalismo, né? É, tá chegando a época. É o Mário Augusto na Guabiroba. Quem mais? O Cláudio Homero Ávila também está com a gente. A Marion, lá no bairro Verona, botou bom dia, que Deus abençoe vocês. Amém. Obrigado. E a ti também. Toninho Amaral, lá na Tiradentes. O Leandro Fagundes está conosco. Paulo Schulit, no Balneário dos Prazeres. A Carmenzinha Rios, lá no bairro Dunas. Bom dia. O Renato Gadê está com a gente. O Carlos Araújo, na Paulo Guilaim. O Alexandre Luiz e a Cláudia. Família Pacheco, bom. A Carmen, a Dona Jaci, o Joaquim, Paulo Bom e a Ana Caroline. Quem mais? Quem mais está chegando? O Carlos Biunga, bom dia. A Dinamar também. Muito obrigado pelo carinho, né? E parou o vazamento. Tudo certo. Obrigado, Tiago Perobon. Grande abraço ao pessoal da Recicle. São 8:01. Vamos ao nosso primeiro intervalo comercial. Daqui a pouquinho estamos de volta com mais notícias daqui para quem vive aqui.
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0: 8h04, 8h04, manhã de quarta-feira, né? Dia 9. 8 graus e 8 décimos a temperatura em Pelotas, 97% a umidade relativa do ar, 8.8 também a sensação térmica, e os ventos se deslocam a 1.6 km horários. Vamos dando sequência às notícias daqui, para quem vive aqui. A Prefeitura de Pelotas lançou o edital para as obras de elevação e adequação do dique de contenção do Laranjal. O processo de licitação iniciou na terça-feira, com o acolhimento de propostas. O valor estimado da obra é de R$ 20.600.000. E quem nos traz mais informações é o Héctor Zequir.
1: A intervenção prevê a elevação do sistema de proteção contra cheias, com a meta de alcançar a cota de 4 metros. O projeto faz parte do programa de reconstrução Pelotas 4M. Outras duas licitações também estão em andamento, para a construção de uma nova casa de bombas e para melhorias nos canais e nas redes de macrodrenagem. Os três projetos previstos para o Laranjal somam R$ 49.400.000 em investimentos. Desse total, 90% são recursos do Fundo do Plano Rio Grande e 10% correspondem à contrapartida municipal. Os editais completos estão disponíveis no portal da Transparência, na área de licitações e contratos, na modalidade concorrência. O processo de elevação e adequação do dique segue agora com o recebimento das propostas. Com informações da Secretaria de Comunicação da Prefeitura de Pelotas, Héctor Zequir.
0: Obrigado, Héctor Zequir. E ainda falando da prefeitura, começou o asfaltamento da rua Daniel Capdebosque, lá na Zona Norte. A via liga as avenidas Fernando Osório e Zeferino Costa e deve ter a obra concluída nesta semana. E quem nos traz mais informações é Fernando Moraes.
2: A Prefeitura de Pelotas iniciou o asfaltamento da rua Daniel Capdebosco, na zona norte da cidade. A via liga as avenidas Fernando Osório e Zeferino Costa, na altura do hipódromo da Tablada. Antes da aplicação do asfalto, a rua recebeu obras de drenagem e serviços de esgoto realizados pelo SANEP. A previsão é de que o asfaltamento seja concluído ainda nesta semana, se as condições do tempo permitirem. Depois serão realizados serviços de sinalização horizontal e vertical. A Daniel Capdebosco faz parte de um contrato de qualificação urbana que também prevê o asfaltamento das ruas Lindolfo Collor, na Zona Norte, e Nilo Peçanha, no bairro Três Vendas. As duas vias já passaram pelas obras de drenagem. Também estão incluídas no contrato as ruas Barão de Itamaracá, no loteamento Cruzeiro, no bairro Areal, e Professor Lousada, no bairro Navegantes. Ao todo, são 5 vias, com investimento de R$ 2.700.000 provenientes de emenda parlamentar. Além dessas obras, a Prefeitura também executa a pavimentação das ruas 26 e 33, no Jardim Europa, no bairro Areal. A previsão é de que as duas vias sejam entregues em novembro, também caso as condições climáticas permitam. Com informações da Prefeitura de Pelotas, da redação da Rádio Universidade, Fernando Moraes.
0: Obrigado, Fernando

0: Gerais, 8:08, a Anvisa aprovou nesta terça-feira, dia 8 de setembro, o registro do medicamento Aqipta, à base de atogepanto. O produto é indicado para adultos que tenham pelo menos 4 episódios de enxaqueca por mês. Com mais informações, Héctor Zequir.
1: O medicamento atua no bloqueio de uma via envolvida na transmissão da dor e no desenvolvimento da enxaqueca. Estudos indicaram redução no número de dias com crises, tanto em pacientes com enxaqueca episódica quanto na forma crônica. A enxaqueca é uma doença neurológica caracterizada por crises recorrentes de dor de cabeça, que podem vir acompanhadas de náuseas, vômitos e sensibilidade à luz e ao som. Segundo os dados divulgados, a doença afeta cerca de 15% da população mundial. O Aqipta passa a ser uma opção de tratamento oral para a prevenção da enxaqueca episódica e crônica. A aprovação do registro foi publicada em resolução no Diário Oficial da União. Com informações da Secretaria de Comunicação da Agência Nacional de Vigilância Sanitária, Héctor Zequir.
0: Obrigado, Héctor Zequir. O sistema do Cadastro Único vai passar por manutenção mensal nesta sexta-feira, dia 11. Durante o período, o sistema vai ficar indisponível em todo o país e não vai ser possível realizar novos cadastros ou atualizações. Mais detalhes você confere com o repórter Eliezer Alves.
2: A indisponibilidade ocorre para a extração mensal de dados realizada pelo governo federal. O procedimento é feito uma vez por mês para a atualização das informações do Cadastro Único. Em Pelotas, parte da equipe do Cadastro Único permanece na sede para prestar orientações aos usuários. Outra parte dos profissionais vai fazer visitas domiciliares para o cadastramento de famílias unipessoais, formadas por apenas uma pessoa. O atendimento presencial vai ser retomado na segunda-feira, dia 14, das 8 da manhã às 5 horas da tarde. O Cadastro Único e suas atualizações são realizados exclusivamente na sede do serviço, localizada na rua Andrade Neves, número 1259. A orientação é que os usuários programem-se para buscar atendimento fora do período de indisponibilidade do sistema. Durante a sexta-feira, as equipes vão estar atuando em outras atividades relacionadas ao serviço. A próxima extração mensal de dados do Cadastro Único está prevista para os dias 9 e 10 de outubro. O procedimento segue o cronograma definido pelo governo federal. Com informações da Prefeitura de Pelotas, da redação da Rádio Universidade, Eliezer Alves.
0: Obrigado, Eliezer Alves. 8:11. Filhos e dependentes menores de 18 anos de mulheres vítimas de feminicídio podem ter direito à pensão de um salário mínimo. O benefício também é destinado a enteados, crianças e adolescentes sob guarda ou tutela, desde que comprovada a dependência econômica. Quem nos traz os detalhes é Héctor Zequir.
1: Para ter acesso ao benefício, a renda familiar por pessoa deve ser de até 1/4 do salário mínimo, o que corresponde atualmente a R$ 405,25. Quando há mais de um beneficiário, o valor de um salário mínimo é dividido igualmente entre eles. A solicitação deve ser feita pelo representante legal do menor, com apresentação dos documentos pessoais e da comprovação do feminicídio, como auto de prisão em flagrante, inquérito policial ou decisão judicial. O pedido pode ser feito pelo site ou aplicativo Meu INSS ou pelo telefone 135. A análise do pedido pode levar até 45 dias. Para continuar recebendo o benefício, é necessário manter o Cadastro Único atualizado, com revisão das informações a cada 24 meses. A pensão especial para órfãos do feminicídio foi criada por lei em 2023. Com informações da Secretaria de Comunicação da Rádio Gov, Héctor Zequir.
0: Obrigado, Héctor Zequir. São 8 horas mais 13 minutos, 8 e 13. Hora do esporte. Não, mas ainda tem. A gente tem mais uma nota aqui, né? A 26ª edição do Ruas de Lazer já tem nova data definida. O evento, que havia sido adiado por causa das chuvas, vai ser realizado no dia 13 de setembro, mantendo a programação prevista inicialmente. Você acompanha as informações com Eliezer Alves.
2: As atividades vão ter início a partir das 14h na Avenida Duque de Caxias, no canteiro localizado em frente ao Stock Center. A proposta é promover a integração da comunidade por meio de ações de esporte, cultura, saúde e educação. O Ruas de Lazer é uma iniciativa realizada pela Prefeitura de Pelotas em parceria com a UFPEL. O projeto reúne atividades desenvolvidas por diferentes secretarias e projetos da instituição. Durante o evento, o público vai poder participar de uma variedade de ações voltadas ao lazer e à convivência comunitária. A programação também conta com espaços destinados a feiras. A edição estava prevista para o dia 30 de agosto, mas precisou ser transferida em razão das condições climáticas. Com a nova data, a organização mantém o planejamento original das atividades. O Rua de Lazer busca aproximar a comunidade dos espaços públicos, oferecendo um momento de convivência, participação e acesso a diferentes serviços e ações gratuitas. Com informações da Secretaria de Comunicação da Prefeitura de Pelotas, da redação da Rádio Universidade, Eliezer Alves.
0: Obrigado, Eliezer Alves. 8 horas 14 minutos. Agora sim, hora do esporte aqui no Bom Dia Rio.
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0: esportiva desenvolvida em Pelotas, que desde 2015 tem trabalhado com crianças e adolescentes por meio do remo, oferecendo oportunidades de desenvolvimento esportivo, educacional e social. A participação nos Jogos Sul-Americanos é especialmente significativa por colocar atletas oriundos de um projeto de formação de base aqui de Pelotas em uma das principais competições multiesportivas do continente. Ana Júlia Ferreira, Mariana Macedo e Pedro Tutenhagen Xavier, atualmente representantes do Clube de Regatas do Flamengo, integram a Seleção Brasileira de Remo, convocada pela Confederação Brasileira de Remo para a competição continental. Para o Remar para o Futuro, a convocação de Ana Júlia, Mariana e Pedro simboliza a força de um trabalho concluído ao longo de mais de uma década e demonstra que investimentos consistentes na formação de jovens podem levar atletas de Pelotas aos mais altos níveis do esporte nacional e internacional. Coisa boa a gente trazer notícia dos nossos jovens sendo destaque no esporte. Falando de esporte, vamos para o futebol e quem está chegando com as notícias do Grêmio Esportivo Brasil é Lucas Fabião.
1: E estamos chegando com as informações do Grêmio Esportivo Brasil nesta quarta-feira, aqui na programação da Rádio Universidade. Chavante que hoje entra em campo pela décima rodada da divisão de acesso, quando visita a equipe do Veranópolis, líder da competição, no Antônio Davi Farina. A partida começa às 19h30. Chavante que já está em Veranópolis, viajou um dia antes para concentrar e já está por lá o técnico Júlio César Nunes e a sua delegação. Para a partida, o rubro-negro tem retornos e desfalque. O desfalque é Vinícius, que está suspenso, vai cumprir suspensão e está fora da partida. Mas tem o retorno do zagueiro Rafael Dumas e do meio-campista Silas, ambos retornando de suspensão. E com isso devem voltar ao time e devem ser as únicas alterações do treinador, que deve vir com o goleiro Carlos Eduardo, o lateral direito Genilson, dupla de zaga Lula e Rafael Dumas. Dumas no lugar do Vitor Becker. Lateral esquerdo, Matheus Streit. Dupla de meio-campistas, Thiago Henrique e Silas. Silas entrando no lugar do Vinícius, camisa 10 é Garré. De um lado, Silvano, do outro, Davi Torres. E o centroavante é Gabriel Morbeck. Deve ser o time que Júlio César Nunes colocará em campo em breve. Mais tarde, o Esperando Futebol na Rádio Universidade começa às 18 horas. Em busca, o Chavante, de seguir firme dentro do G8. Nesse momento, é sexto colocado, antes do começo dessa décima rodada, e tem o objetivo de pontuar fora de casa, porque tem um desafio interessante contra o líder, mas a sequência também tem um jogo fora de casa, contra o União Frederiquense. É uma sequência fora de casa que tem a equipe do Grêmio Esportivo Brasil, e precisa pontuar, porque estamos entrando no último terço da divisão de acesso. Mencionando um extra-campo, porque o Conselho Deliberativo do Grêmio Esportivo Brasil em recuperação judicial comunicou o Conselho Deliberativo para uma reunião extraordinária no próximo dia 12 de setembro, às 9 horas em primeira chamada e 9 horas e 15 em segunda chamada, para deliberar as seguintes pautas: eleições, comissão eleitoral e assuntos gerais. Convocou o Conselho Deliberativo do clube, que até na nota fala Grêmio Esportivo Brasil em recuperação judicial. Esse é o nome completo do Chavante nessa nova fase. Mas eu sou o Lucas Fabião e volto na nossa programação esportiva. Hoje, 18 horas, a gente se encontra no Esperando Futebol. É dia de duplex na Rádio Universidade, mas claro, sempre ao lado do Grêmio Esportivo Brasil. Até lá!
0: Obrigado, Lucas Fabião, trazendo as informações do Grêmio Esportivo Brasil. Agora, quem chega com as notícias do Esporte Clube Pelotas e ambos os times jogam logo. Eu lembro você, e o time da Bola Branca transmite o duplex. É, mas agora é a hora do Fernando Moraes com as notícias do Esporte Clube Pelotas.
2: Logo mais, a partir das 7h30 da noite, o Pelotas entra em campo diante do Aimoré em partida válida pela décima rodada da primeira fase da divisão de acesso. O Lobo, neste momento, está fora da zona de classificação, fora do grupo dos 8 classificados da próxima fase, ocupa o 10º lugar com 13 pontos. São 3 vitórias, 4

0: 4 empates e 2 derrotas. O time do técnico Alessandro Telles, que vem de um empate por 1-1 contra o Esportivo em Bento Gonçalves. Para esta partida, conta com o retorno do volante Vitor Oliveira, que cumpriu suspensão neste confronto, e além do mais, não tem nenhuma outra baixa por lesão, por exemplo. O lateral direito Lucas Rian está totalmente recuperado e há uma expectativa para a estreia do atleta neste confronto. Ele pode ocupar ou a vaga do Júlio Nascimento ou a vaga do Jeder, fazendo com que o Michel Benesch vá para o centro da zaga. Um provável Pelotas tem então Guilherme Medina no gol, a defesa com o Lucas Rian ou o Michel Benesch nessa posição, Júlio Nascimento e Jeder, ou o Michel Benesch indo para a companhia ali do Júlio Nascimento, ou até mesmo para a própria companhia do Jeder, e Fabinho. Meio de campo com o Lucas Hulk, Vitor Oliveira e o Mauri. Nas extremas, Thiago André, Jefferson e Brandão. Este um provável Pelotas para este confronto das 7h30 da noite. A transmissão da Rádio Universidade começa às 6 horas da tarde. Lembrando que a promoção do ingresso de acompanhante de sócio segue para este confronto. O sócio pode levar, né, um acompanhante no valor de R$20 a entrada. E a compra do ingresso deve ser feita na central de sócios exclusivamente, que abre a partir das 9 horas da manhã. No mais, os ingressos são com valores padrão, R$40 a entrada inteira e R$20 a meia, e R$80 para as cadeiras. Então, o Pelotas em busca da vitória para reingressar ao G8 da divisão de acesso, cobertura da Rádio Universidade, repetindo a partir das 6 horas com Esperando o Futebol. São as informações do Lobo para a RU com o repórter Fernando Moraes.
1: 8h23, obrigado ao Fernando Moraes, trazendo as informações do Esporte Clube Pelotas. Agora é hora e vez do comentário esportivo com o João Antônio Ferreira. Bom dia, João.
2: Bom dia a todos os amigos ligados aqui na programação da Rádio Universidade. Eu sou João Antônio Ferreira, chegando com o comentário esportivo desta quarta-feira. Quarta-feira que inicia a 10ª rodada da Série A2. E nós teremos uma jornada duplex essa noite, a partir das 6 horas da tarde. A gente começa com o Esperando o Futebol, tanto para Pelotas e Aimoré, jogo na Boca do Lobo, quanto para Veranópolis e Brasil, jogo lá em Veranópolis, lá no Antônio Davi Farina. Como falamos nos últimos dias, né, o Brasil vem de uma vitória importante, né, pelos 3 pontos contra o Lajadense, mas com um desempenho muito ruim, muito abaixo, né? Um Lajadense que, né, vai cada vez mais próximo, né, do rebaixamento para a terceirona, apenas 2 pontos em 9 jogos, 5 pontos já de sair da zona do rebaixamento, né, dos 2 últimos lugares, e no jogo muito ruim que o Brasil acabou nivelando igualmente, né, em vez de se superar por conta de todo o investimento e principalmente pela qualidade que tem no seu elenco. Mas não foi o que aconteceu, o Brasil sofreu bastante, pelo menos venceu, conseguiu os 3 pontos e chegou na 6ª colocação, né, nesse momento com 14 pontos, está ali no bolo dos 14 pontos, né, que vai do Aimoré até o Santa Cruz, do 4º até o 8º colocado. Então o Brasil vai enfrentar o líder Veranópolis, né, o jogo, a bola rola às 7h30 da noite, lá no Antônio Davi Farina, Veranópolis com 17 pontos, o Brasil com 14. Em caso de vitória do Brasil, né, uma vitória simples, né, já deixa o Brasil com a mesma pontuação, mas o Veranópolis vai permanecer à frente por conta, né, do Veranópolis já ter 5 vitórias e o Brasil apenas 3. O Brasil vencendo chegaria a 4, empataria em pontos, mas perderia ainda na questão do número de vitórias, que é o primeiro critério de desempate. Já o Pelotas enfrenta a equipe do Aimoré, né? O Pelotas na 10ª colocação com 13 pontos, jogando em casa contra o Aimoré, que é o 4º colocado com 14. Aí sim, né, uma vitória do Pelotas pode colocá-lo até mesmo na 2ª posição, né? Mas obviamente que tem ainda alguns confrontos diretos também vão acontecer, né? Então precisaria de alguma combinação de resultados, né, alguns empates para que o Pelotas saltasse tanto assim na tabela, mas o importante é a vitória em casa contra, né, o Algoz da Copinha do ano passado, né, essa equipe do Aimoré que tem como treinador o Ariel Lanzini, de ex-Pelotas, técnico que subiu Pelotas, né, na Série A2 de 2024. Né, então, né, tem um algo a mais nesse confronto, né, o Ariel, que era já o técnico da equipe do Aimoré, né, no ano passado, na Copinha, que eliminou inclusive o Pelotas. Então já foi um confronto, né, com um charme a mais, digamos assim, e agora as duas equipes se reencontram e os mesmos treinadores também se reencontrando depois da partida do ano passado. Claro que agora numa condição diferente, porque é ainda a primeira fase da competição, a expectativa é que ambos se classifiquem para a próxima fase, mas para isso, né, o Pelotas, que nesse momento está atrás da tabela, vai precisar vencer o seu jogo em casa. Tem agora uma sequência novamente, né, de dois jogos em casa, joga nessa quarta-feira, né, hoje contra o Aimoré, e depois no final de semana pega o Guarani de Venâncio Aires. A expectativa é muito grande de 6 pontos nesses dois jogos para que o Pelotas, né, não só entre, mas se estabeleça um pouco mais aí nesse pelotão mais de cima da tabela. Já o Brasil enfrentando o Veranópolis nesse jogo, né, na condição atual, né, já com 14 pontos na sexta colocação, enfrentando o líder da competição, não dá para dizer que um empate seria um mau resultado, principalmente pelo que o Brasil vem demonstrando até aqui na competição, né, uma oscilação muito grande de um jogo para outro. E ontem até mesmo debatíamos, né, com os ouvintes no Papo da Bola, que para a maioria, pelo menos, né, o que tem faltado no Brasil é um pouco mais do treinador, do Júlio César Nunes, extrair algo a mais dos atletas, porque qualidade no elenco tem. O problema é que os jogadores não conseguem desempenhar, né? Falta uma questão tática, falta um time um pouco mais coeso, falta um pouco mais de aproximação dos jogadores, né? Um time muito individualista, muito também do que se reclamava na questão do Laércio Aquino, né? Então, até é bom ficar de olho para ver se não é uma avaliação errada do elenco, né, uma vez que o outro treinador também não conseguiu, né, realizar, né, grandes jogos, pensando na questão tática, era um time muito mais individualista. Claro que teve muita mudança, né, muitos jogadores de ainda mais qualidade chegaram, e o Júlio César continua tendo também o mesmo problema. Vamos ficar de olho, né, como falei, a partir das 6 horas da tarde a gente já começa com Esperando Futebol para ambos os jogos. E a partir das 7h30 é jornada dupla aqui nos 1160 da Rádio Universidade, também através das plataformas digitais para Veranópolis e Brasil, Pelotas e Aimoré. Até mais!
1: Obrigado, João Antônio Ferreira, com um comentário esportivo. 8 horas 29 minutos, como nós havíamos anunciado no bloco anterior e no início do programa também, a presença do prefeito Fernando Marrone para falarmos do PAC, do desenvolvimento de Pelotas, no próximo bloco. Fique ligado, já já a gente está de volta.

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1: 8:29.
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0: 8:33, 8:33, como havíamos anunciado desde o início desse Bom Dia RU, hoje quarta-feira, 9 de setembro de 2026, a presença do prefeito Fernando Marrone, para a gente falar um pouquinho mais, fazer uma atualização também do PAC, né, das obras do PAC aqui em Pelotas. O prefeito já esteve aqui, já conversamos, mas gentilmente atende o nosso convite, né, para que a gente atualize, né, porque muita gente cobrava determinadas obras e agora a gente quer fazer as atualizações, até porque a prefeitura já noticiou também, né, o edital para as obras de elevação e adequação do dique de contenção do Laranjal, já o processo licitatório já iniciou a fase de acolhimento. Vamos saber também, né, em que condições estão os projetos de financiamento que estão na Câmara, que depende dessa aprovação para dar sequência também, que é a contrapartida da Prefeitura, né? Então, nós vamos, a partir de agora, conversar com o prefeito Fernando Marrone para fazer essa atualização e sabermos um pouco mais do PAC, né? Bom dia, prefeito. Obrigado por atender o nosso convite, por estar aqui conosco.
1: Bom dia, Sérgio. Bom dia a todos os ouvintes da RU. É uma satisfação estar aqui mais uma vez, né, prestando conta aí do nosso trabalho através das ondas da RU, esse importante veículo de comunicação da nossa cidade. Realmente, né, nós enviamos para a Câmara de Vereadores o projeto do financiamento de 200 milhões de reais, né, para as obras de mobilidade na nossa cidade e também para a renovação da frota de ônibus com os ônibus elétricos. Então, esses foram os projetos que nós conseguimos aprovar no governo federal, né, do PAC. São projetos, né, que tratam do caminho do ônibus, que são as vias por onde o ônibus passa, os 12,5 quilômetros que falta de calçamento, né, nessas vias por onde passa o ônibus, que atinge aí 11 regiões da cidade. Duas avenidas estruturantes, uma é a Teodoro Miller, que vai, né, da João Goulart até a Pinheiro Machado, né, cortando ali o Fragata do Atacadão até lá a rótula da Pinheiro Machado, e a via do Corredor do Obelisco, que é a Manuel Antônio Pérez.
0: Isso.
1: Né? Todo mundo conhece como Corredor do Obelisco, passa nas costas ali do Dunas, né? E junto àqueles condomínios novos que foram edificados ali, uma via muito importante que liga, né, da Domingos de Almeida até a Ildefonso Simões Lopes. Então, seguindo pela Salgado Filho, nós vamos ter uma ligação, né? Salgado Filho e depois Caruço, nós temos uma ligação de leste a oeste na nossa cidade, né? Muito importante, porque todas as conexões que nós temos hoje na cidade são as grandes avenidas, né? Ferreira Viana, Domingos de Almeida, para a zona Areal Laranjal, depois Fernando Osório, né, em direção à Zona Norte, depois Duque de Caxias. E todas elas convergem ao centro, nós não temos uma transversal. E seria, né, essas duas obras estruturariam essa transversal de leste a oeste na cidade. E o viaduto da Fernando Osório, né, que é uma obra reclamada, né, pela população de Pelotas, e que efetivamente temos muitos conflitos ali de trânsito, né, cargas pesadas que circulam naquela região. É uma das entradas da cidade pela 25 de julho, né, e Salgado Filho, enfim, né, que também é uma outra artéria que conecta de leste a oeste, de oeste para leste, né? Então é muito importante essa obra, muito reclamada pela população e que também está neste projeto, né, que apresentamos à Câmara de Vereadores. Então, assim, nós Esperamos, né, que...
0: Viaduto, deixa eu lhe interromper, muito questionado por muita gente, né?
1: Vamos discutir o questionamento.
0: As pessoas não acreditavam que Pelotas fosse quebrar esse paradigma, né? Porque é uma cidade plana, né? E não tinha o hábito de elevadas, né? Então vai ser a primeira elevada, né? O primeiro viaduto que foi muito questionado quando o senhor falou isso na campanha e muita gente colocou em dúvida agora.
1: Sim, né? E veja, a Fernando Osório é a grande e a primeira entrada da cidade pela BR-116, né? A via mais antiga, né, duplicada que nós temos, toda ela foi requalificada ainda durante o ano de 2025, né? Terminamos aquela obra e é uma necessidade ali, né? Tem muito conflito de trânsito e nós firmamos essa posição durante o debate eleitoral que teve na cidade, até porque nós tínhamos conhecimento que esse projeto já existia na prefeitura, né, e que precisava ser tocado para frente. E apresentamos no PAC, fomos contemplados e é uma obra muito importante. Eu pensei que a polêmica, né, que tu... irias colocar seria o seguinte: alguém, né, eu já vi isso, né, alguém vai lá e faz uma filmagem ali naquela, você prefere um viaduto ou prefere dinheiro para a saúde, né? Como se tivesse uma coisa contra a outra. Você prefere ônibus elétrico, obras de duplicação de avenida ou vamos tratar da saúde? É claro que se tu colocar isso para qualquer cidadão, né, e de sã consciência, o sujeito, se eu puder optar, né,
0: claro,
1: eu vou optar por, claro, resolver o problema da saúde. Mas não é uma opção que nós temos. E veja, né? Na área da saúde, a nossa cidade foi a cidade que mais recebeu dinheiro do PAC. As pessoas não se recordam disso. Pelotas recebeu 337 milhões de reais a fundo perdido, de graça. Não tem que pagar, não é investimento, não é financiamento. Então, assim, as pessoas colocam, vamos fazer isso ou vamos fazer aquilo? Não. Uma coisa é o projeto do PAC Mobilidade, é para mobilidade. Se a prefeitura se inscreveu, se captou os recursos, né, para aqueles projetos, se ela disser não quero, o dinheiro não vem para a saúde. Não, os 200 milhões não vão ser transformados em recursos para a saúde, ou para a educação, ou para o saneamento. Não, né, vai ser específico. Nós captamos 125 milhões para o saneamento, no obras do PAC, né? Tem duas estações de tratamento que estão em licitação para ser construída. Eu não posso pegar esses 125 milhões do saneamento e dizer, não, eu vou fazer o viaduto, eu vou fazer pavimentação, eu vou...
0: Fazer uma UPA?
1: Fazer uma UPA? Não, não é, né? Então, cada projeto tem a sua destinação específica. Então, assim, Pelotas já recebeu, gente, não é que vai receber, já recebeu. Dos 337 milhões de reais, dinheiro a fundo perdido, como a gente diz, né? Dinheiro que não tem que pagar, que é de graça, para o hospital da Universidade Federal, que é a maior obra do PAC que nós temos em Pelotas, a Policlínica e o Centro de Reabilitação, os dois juntam um investimento de 35 milhões, 18 milhões para os equipamentos do pronto-socorro, do novo hospital pronto-socorro, uma UBS lá na Santa Terezinha de 4 milhões e meio e mais duas UPAs, né, que estão aí já bem adiantada, dependendo ainda da definição dos terrenos.
0: Uma delas no Fragata,
1: e exatamente ali naquela região do entroncamento Teodoro Miller, Pinheiro Machado, que é o centrão ali do Fragata.
0: Exato.
1: Né? Então ali tem terrenos ali que nós estamos tratando, avaliando, fazendo avaliação de valores e tratando com os proprietários. Então, assim, no total, Pelotas está muito bem, né, digamos, aquinhoado com os recursos da saúde. Então, 337 milhões a fundo perdido da saúde. E 200 milhões de financiamento, né, para essas obras e também para os ônibus elétricos, né, que é um importante incremento na nossa frota, porque vai tirar o combustível, né, o preço do combustível, do diesel, dessa frota de circulação e também, também descarbonizar um pouco a nossa cidade, que é uma necessidade a gente fazer essa transição energética.
0: Essa questão dos ônibus, o senhor dá o pontapé inicial, né, para que depois o próprio consórcio
1: também
0: siga adquirindo, né?
1: Por que só 10% da frota, né?
0: Sim.
1: Isso foi um critério estabelecido pelo próprio PAC, porque não se tem condições hoje no Brasil de substituir todas as frotas,
0: claro,
1: né, do país inteiro. Então o governo estabeleceu, né, um limite de 10%. Aqui, para nós, serão 15 ônibus. Em Porto Alegre serão 200 ônibus. Em São Paulo serão 3 mil ônibus, 10% da frota. Então, assim, é diferente para cada uma das cidades e também a gente não tem capacidade de fabricação, né, dessas frotas assim de uma hora para outra, né? Todos estão concorrendo nesse PAC 2025-2026, né?
0: Prefeito, nessa questão da mobilidade urbana, além desses eixos, né, transversais que o senhor pretende requalificar, melhorar, dando mais fluidez ao trânsito, né, o caminho do ônibus, o que representa hoje? Porque a gente nota Pelotas, foram feitos investimentos em pavimentação na área central de Pelotas, né, temos dois corredores de ônibus, um na Osório e outro na Deodoro, mas contudo, qualificou, melhorou para a questão de horário, para a questão dos próprios passageiros, mas em compensação a frota nos bairros, ela sofre, né?
1: Sofre
0: com problema mecânico, com problema de horário e inclusive em determinadas situações aqui é recorrente nós recebemos informações que no Vasco Pires, né, interrompe-se a rota natural do ônibus, né, o trajeto natural em razão da dificuldade das ruas de trafegabilidade, né? E aí as pessoas têm que caminhar 7, 8, 10 quadras para pegar o ônibus. O que que isso representa para a população? E eu queria lhe perguntar também em que condição tá essas aprovações na Câmara de Vereadores?
1: Bom, foi bom tu ter tocado nessa questão dos corredores, né? Porque partiu lá do nosso governo em 2003... O tema do financiamento do Banco Mundial. E um dos programas desse financiamento do Banco Mundial era o caminho do ônibus. E o dinheiro veio. E ao invés de se fazer onde não tinha pavimento, se fez duas grandes canaletas, uma na Osório e uma na Deodoro, né? Era ali que tinha problema para o ônibus circular? Não, né? O problema estava lá dentro do bairro, né? Então foi invertida as prioridades, pegaram um dinheiro, né? E foi grana naquela época para fazer esses dois corredores, né? Pegaram todo o dinheiro do caminho do ônibus e botaram no centro da cidade. E os bairros continuaram abandonados. E por isso que a gente sofre até hoje, né, com esse problema. Já era para ter superado se a gente tivesse começado, né, a investir recursos onde não tinha pavimento. Então é isso que a gente quer recuperar agora, né? Nós vamos fazer... O caminho do ônibus são 56 milhões, e a maior parte desse financiamento é caminho do ônibus, para fazer esses 12,5 quilômetros. E é assim, nós vamos fazer, né, a avenida central no bairro, a rua central do bairro, e com calçamento, com esgoto, com drenagem, com calçada, parada de ônibus. E as vias adjacentes, nós vamos botar calçada, não tenho condições de fazer calçamento em tudo, então nós vamos fazer a calçada. Calçada para as pessoas poderem se deslocarem da sua residência, né, de todas as quadras até a parada de ônibus. Então esse é o incremento que nós pretendemos dar aí no caminho do ônibus. O projeto está na Câmara em regime de urgência, nós enviamos em regime de urgência. Por quê? A população tem pressa com relação a essas obras, né? E depois da aprovação da Câmara, nós temos um longo caminho ainda, tem que ser submetido à Secretaria do Tesouro Nacional para avaliar a capacidade de pagamento, porque é o governo que empresta e é ele que avalia as contas da prefeitura, né? Nós estamos tranquilos com relação a isso, mas tem esse processo, né? Vai para o Tesouro Nacional, aprova, depois nós temos que fazer os editais de licitação e depois fazer as obras. Então, assim, nós gostaríamos de começar essas obras até o final do ano, no início do ano que vem, mas se a Câmara, né, não aprova e vai protelando, mais tempo nós vamos levar para executar essas obras. Então a gente enviou com regime de urgência, é uma necessidade que a gente tem de acelerar, né, esse benefício para a população. E agora depende da Câmara de Vereadores, né? E depende do presidente da Câmara ler o projeto, colocar em apreciação, enviar para as comissões, para a CCJ, que é a Comissão de Constituição e Justiça, e depois para a Comissão de Orçamento e Finanças, né? Para que seja e volte para o plenário para ser apreciado no plenário. Qual é o nosso sentimento, assim? Eu não vi nenhum vereador dizer que é contra o projeto. Isso é um bom sinal, né? E eu acho que era muito... Era muito, né, estranho se algum vereador dissesse que era contra um projeto dessa natureza, que vai beneficiar toda a cidade, que é um recurso, né, veja, 6% de juros, né, nem metade do juro que se pratica no Brasil hoje, que está em 13, 14%. Né? Então, assim, é um recurso importante para a cidade tem capacidade de pagamento, nós vamos ter aí 60 meses, né, de carência e depois 260 meses para pagar, então é como financiamento habitacional que a gente faz, né, que é de longo prazo, enfim, para que a gente possa adquirir. E, então, assim, todas as condições estão dadas, né? E eu não vi nenhum vereador, aliás, vi vereadores de oposição dizendo, olha, eu sou oposição, mas não vou ser oposição à cidade, vou votar a favor, etc. Vi manifestações já de vários vereadores, né? Salientando uma obra ou outra, etc. Então, eu não vi nenhum vereador dizer que é contra. Então, o que nós precisamos é acelerar esse processo. Olha, o que houve de argumentos lá na Câmara? Ah, não, mas é período eleitoral, vamos deixar isso para depois do período eleitoral, né? Porque pode haver exploração política sobre isso. Ora, gente, isso é um argumento absolutamente protelatório. Não estamos disputando eleição municipal, né? Segundo, as obras não vão acontecer, né? Aprovado ou não aprovado na Câmara, a obra não vai acontecer durante o processo eleitoral, né? E, bom, o debate está colocado, né, na cidade, a necessidade e a urgência de se ter essas obras, né, tão importantes. Quanto mais rápido a gente puder ter, melhor, né?
0: Sem dúvida alguma, né?
1: Então, eu já ouvi também esses outros argumentos de colocar, né, um projeto contra o outro. Saúde, não, esse dinheiro, tem financiamento para mobilidade, não tem financiamento para saúde. Para saúde não precisa financiamento. Nós recebemos 237 milhões, quase o dobro do que nós vamos investir em mobilidade, nós recebemos, né, a fundo perdido para a saúde em Pelotas, o que vai dotar o nosso sistema de uma capacidade assim, né, que poucas cidades no Brasil vão ter essa estrutura toda do Sistema Único de Saúde que Pelotas vai ter agora a partir, né, da consolidação da UPA, das UPAs, da Policlínica, do Hospital de Pronto-Socorro e do novo Hospital da Universidade.
0: E é importante a informação que o senhor traz aqui, para quem desconhece, né? O governo federal elabora projetos e ele cria essa linha de financiamentos, que é do Programa de Aceleração do Crescimento, para determinadas áreas. Então, o dinheiro é para uma área, não vai para outra área.
1: Exatamente, né? Exatamente.
0: A dificuldade de entendimento que às vezes se tem é a necessidade da urgência, porque não é eleição municipal, né? A Câmara de Vereadores tem a sua pauta, né? E é importante que seja votado para que se resolva essa questão, pelo menos da mobilidade urbana nos ônibus, né?
1: Sim.
0: O que mais? Quais são as outras obras? O viaduto, o caminho do ônibus, né? A aquisição dos ônibus e essas vias transversais.
1: Certo. Né?
0: Alguma outra obra está contemplada no PAC também?
1: Não, no PAC são essas.
0: São essas.
1: O que nós estamos fazendo agora? Nós temos 11 obras em andamento na cidade. Né? Obras de pavimentação, de ruas, de avenidas, né, que nós estamos pavimentando. Nós temos daqui até o fim do ano 28 milhões que nós estamos fazendo uma licitação para tapa-buraco. Né? recuperação de vias, digamos assim, né? Que nós não conseguimos efetivamente, com a nossa, com as nossas próprias forças da Secretaria de Obras, ainda mais durante esse ano, que foi um ano terrível do El Niño, que estragou muito o pavimento, né? Chuvas constantes. A nossa cidade tem uma dificuldade grande, né? Que é esses 400 quilômetros de rua sem pavimento, né? Que toda vez que chove tem que passar patrola. E os nossos, as nossas ruas pavimentadas estão em péssimos estados, estão em colapso, né? São muito antigas, etc., e precisam ser recuperadas. Então nós vamos fazer esse investimento aí de 28 milhões até o final deste ano, né? Temos uma emenda parlamentar aqui, que Arthur de Souza Costa, aqui no Navegantes, né? Nós vamos ligar ali... completar aquele caminho da Tiradentes até a Bento Gonçalves, vão fazer a ponte ali para ligar também no Parque Una, né? Então, Arthur de Souza Costa vai ser duplicada, vai começar a obra em seguida, está em licitação. A estrada da Costa, né? Que é do Areal até a Vila da Palha, né? Chegando até a beira do Arroio, tudo vai ser calçado ali também, está em processo de...
0: Começa no obelisco ali, né?
1: Começa, isso, a requalificação começa no obelisco e vai até ali, né? Então a gente tem uma série de obras, né, para startar agora até o final do ano. Algumas já estão em andamento, né? Algumas obras já estão em andamento. A Estrada da Barra, que também... do Pontal da Barra ali, que foi licitada, está pronta também para começar a obra propriamente dita, da ordem de serviço para começar a obra. Então nós temos muitas obras, né, de vias, asfaltamento, calçamento, né, e duplicação e recuperação aqui da Arthur de Souza Costa, que é uma artéria muito importante ali para desafogar também da Tiradentes até a Bento, né?
0: Prefeito, qual é a leitura que o senhor faz? Porque a gente fala em obra, né? Todas as obras, é lógico que elas são projetadas pelo Executivo Municipal diante das necessidades da população, para contemplar essas necessidades. Sim, sim, sim. Né? Eu queria saber a leitura do prefeito Fernando Marrone quando... são situações assim que... Vou lhe dar um exemplo. Avenida Saldanha Marim. Essa semana nós recebemos 3 ou 4 vezes ali manifestação de um morador ali, né? Avenida Saldanha Marinho, ela estava em plenas condições, né? Aí furtaram as luminárias, né? Do primeiro trecho ali, do Museu do Sanep até a Tiradentes. Agora, por último, furtaram os fios, né? Da esquina da Lobo da Costa ali, perto do Pop Center, né? E eu outro dia cruzei por ali para ver, o rapaz tanto falava. Aí eu vi que colocaram aquela pedra britada que está no canteiro, botaram para cima do passeio ali onde as pessoas caminham. O lixo é tirado de dentro das lixeiras. E eu fiquei imaginando, outro dia eu disse aqui, não é pela sua presença, mas é uma constatação real. E eu não estou aqui defendendo nenhuma bandeira ideológica. Eu digo, não há prefeito, nem prefeita, citando a prefeita Paula anteriormente, que consiga conservar uma cidade, porque vem o caminhão, limpa o container, tira o lixo. Meia hora depois tem um sofá do lado do container, tem um armário do lado do container. Qual é a leitura que a prefeitura faz? O que seria possível fazer para que Pelotas se mantivesse limpa, digamos assim, e que a gente evitasse esse tipo de dano ao patrimônio público?
1: Nós corremos atrás da máquina, né? Como diz o outro. É uma luta de gato e rato toda a vida. Não é na Saldanha Marim, na Praça Coronel Pedro Osório, né? A gente bota uma luminária, vamos lá, arranca a luminária, arranca o fio de sinaleira na nossa cidade, né? Aí lá o trânsito, embola o trânsito, etc. Tu vai lá, coloca o fio, no outro dia vão lá e corta o fio, roubam o fio. Tu não tem como ter uma vigilância permanente em toda a cidade, né? Então esse tema do furto, olha o que inventaram, furtar hidrômetro na cidade. Furtar os hidrômetros, porque lá dentro do hidrômetro tem uma pecinha de 15 gramas de metal. De metal bronze, né? E o pessoal troca por uma pedrinha de crack ali. Então, assim, a gente vai lá, bate nos ferro velho, né, nos receptadores, né, faz a contenção, né? Mas é permanente, é uma luta permanente, né? Essa coisa do furto. E a coisa do lixo, então, é a pior situação que eu já vi na minha vida. Eu nunca tinha visto uma coisa dessa. Tem 120 pontos na cidade que as pessoas escolheram para fazer lixão. E é numa esquina, é num terreno, é num muro que não, né? O terreno está murado, não mora ninguém ali, as pessoas na frente daquele muro vão lá e dizem, ah, é aqui que eu vou colocar o lixo, né? Claro, tem uma parte que é o catador, né? Que ele, hoje em dia ele passa antes do caminhão, onde no container ele vai, e abre o container e bota as coisas para fora e vai escolhendo o que tem ali de reciclado, etc., né? E onde não tem, onde é a coleta porta a porta, ele passa antes do caminhão e dá uma afofada na sacolinha. E, ah, isso aqui tem uma coisa que me interessa. Pega a sacola toda, bota para cima da carroça e leva para um canto. Aí ele tira o que interessa e joga a sacola ali. De preferência na beira do canal, na beira do valo, na beira, né, da drenagem urbana. É um inferno, né? Hoje, Sérgio, nós coletamos... Mais não, a mesma quantidade de lixo solta na rua do que nós coletamos nos containers e na sacolinha de lixo no porta a porta. É um drama. E não é um drama de Pelotas. Eu estava vendo agora de manhã, né, num desses programas de televisão, falando sobre os containers em Porto Alegre. São 2.500 containers em Porto Alegre. E o drama que vive hoje a população, por quê? Porque... Né? Em volta do container é isso, é o sofá, é o guarda-roupa velho, é o armário e fora o lixo, né? Que é a escolha que o catador faz ali, joga a sacolinha, joga a garrafa, joga, é tudo na volta do container. Um incômodo para as pessoas, né? Porque pô, fica na frente da casa de alguém, ou na frente do condomínio, ou na frente de uma garagem, o container fica... Na beira da calçada, na frente de alguém, ele vai ficar, né? E, então, assim, né, não se tem... O que nós fizemos aqui agora? Bom, vai, recolhe o contâneo e vai uma caminhonetezinha atrás, porque o que era a ideia do contâneo? Substituir o gari, né?
0: Exato.
1: Mas não adiantou, né? Então, nós vamos atrás do caminhão do que recolhe o contâneo, com duas pessoas para recolher o que ficou na volta, né? Fazer o rescaldo ali do que ficou na volta. Então a gente está sempre correndo atrás do prejuízo, como diz o outro, né? E é uma questão de educação, é uma questão, né, civilizatória, né? Na nossa cidade não. Aliás, o outro dia eu passei em Montevidéu, fui à Colônia de Sacramento num feriado desse, e passei em Montevidéu e passei numa daquelas vias periféricas, né, que passam pelo entorno de Montevidéu.
0: Sim.
1: E vi a mesma coisa. Lixo atirado por tudo quanto é canto. Eu digo, meu Deus do céu, será que é um vírus que tomou conta aí da humanidade, né? Porque eu fiquei impressionado também. Então é um problema que todos os gestores estão enfrentando. E nós estamos hoje juntando mais lixo na rua, digamos assim, né? Nesses lixões que o pessoal escolhe para fazer. Ah, é ali não. Naquela esquina ali, né? Aqui na Arturo de Souza Costa com a Baldomiro Trapa. É uma esquina toda edificada, são moradores ali.
0: Exato.
1: As pessoas vão ali naquela esquina e tá, jogam ali. Aqui no ângulo, né? Na frente da universidade ali. A 100 metros dali tem um ecoponto. E tu passa ali todo dia, tem cadeira, tem armário, tem louça, tem, né? Ou seja, por que a pessoa não vai ali no ecoponto? Vai ao contrário, vai ali onde não... Né? Onde não é local de depositar o lixo. Então, assim, também, né, os ecopontos são muito importantes, mas tem gente que bota o seu entulho no carro e, em vez de ir no ecoponto, vai lá na Estrada do Engenho e vira, né, o seu lixo ali na beira da, Na beira do São Gonçalo ou na beira do Arroio?
0: Eu ia falar, inclusive, porque outro dia eu fiz o trajeto da Estrada do Engenho e quem entra na Ferreira Viana, logo em seguida, como ali não tem habitação, o pessoal vai botando na margem da estrada, né,
1: lixo. Na beira do canal.
0: Botando,
1: vai para a beira do canal ali.
0: Tanto é que foram 75 toneladas de lixo que foram retiradas, né?
1: Isso.
0: Só para a gente fazer um fechamento aqui, prefeito, já falamos do PAC, quero só registrar para o seu Adão Ferreira aqui, né, que nem sempre o prefeito tem conhecimento de todas as obras da cidade que estão em andamento, né, e por algum motivo estão paralisadas. Então, a sua demanda nós vamos encaminhar para o SANEP.

0: escoando as suas águas, alguns pontos, né, que estavam alagando, a gente correndo atrás, correto, escavadeira, com escavadeira hidráulica, no Pestano, aqui no Tossano, nós conseguimos resolver e tal. E estava indo bem. Naquela fatídica madrugada de quinta-feira, choveu 110 milímetros assim, pouco mais de 6 horas, né? E aí alagou a cidade inteira, não tem sistema de escoamento, né? E aí, bom, a imagem que ficou é que a cidade não está preparada, né, para o seu escoamento não melhorou, mas melhorou muito mesmo, né? Agora, a cidade não está blindada do El Niño. Esse é o problema, né? Não, nós não temos um domo em cima da cidade. Olha, aqui o El Niño não vai atingir. E a gente está vendo isso no mundo inteiro, né? No Brasil inteiro, no Rio Grande do Sul inteiro. Então, tem determinadas enxurradas, que a gente chuvarada, né? Que cai muito rapidamente e com muita intensidade, que não há sistema. E todo sistema de escoamento que nós temos na cidade, ele é superficial, né? Depois é que ele vai chegar no canal. Mas em seguida, depois daquela madrugada, né? Poucas horas depois, a cidade já tinha escoado as suas águas. Claro, alguns pontos permanecem, continuamos tendo alguns problemas, né? E continuamos com nosso mutirão, né? Para que a nossa drenagem urbana seja mais eficiente possível.
1: Só uma última perguntinha para a gente fechar. O Hospital de Pronto-Socorro tem previsão?
0: Agora eu estou indo para lá, né? Está chegando aqui uma equipe do Ministério da Saúde, né? Do pessoal do Departamento de Urgência e Emergência, junto com toda a equipe do GHC. Estamos finalmente aí para começar a operar esse pronto-socorro. Claro, é obra, né? Obra, a gente sabe como é. Obra e muitos equipamentos sofisticadíssimos, de ponta, né? Que estão sendo colocados nesse novo hospital, mas está bem pertinho de começar as operações.
1: Impressão da ministra Margarete Menezes, que não conhecia Pelotas?
0: Ah, ela adorou, viu? Ah, se sentiu muito acolhida, né? Uma expressão que ela usou, e ela disse, eu jamais imaginaria que eu ia encontrar aqui um tambor tão original como o Supapo, né? Que Sim. O pessoal do Supapo estava lá, teve uma atividade ali no Museu do Doce, com a Universidade também, com a Universidade Federal. Ela aportou recursos, né, para a recuperação do telhado do Museu do Doce, né? Também lançou lá no Teatro 7 de Abril, né? Foi lançado os recursos da Lei Aldir Blanc, são R$2.400.000 para a promoção da cultura na nossa cidade. Vão estar abertas as inscrições, está no portal da Prefeitura, todo artista, todo produtor cultural pode participar, né, desses editais e obter recurso para suas manifestações culturais. E ela também ficou muito, assim, positivamente impressionada com a diversidade cultural da nossa cidade, a diversidade étnica da nossa cidade, porque ela diz, nós baianos, né? Sempre imaginamos que o Brasil é todo loiro, o Rio Grande do Sul é todo loiro, é todo branco, né? Sim. Mas, enfim, aqui também temos, né, uma cultura, né, da raça negra bastante importante na nossa cidade, né? Então ela se sentiu muito bem. Agora de manhã continua atividades aqui em Pelotas, né? Vai ter uma caminhada ali no centro também, às 11 horas, às 10 horas eu tenho uma reunião com ela, mas antes eu tenho uma reunião lá no GHS, lá no Hospital de Pronto-Socorro.
1: Então tá bem. Obrigado, prefeito Fernando Marrone, falando do PAC, fazendo um balanço aí do mês de agosto aqui.
0: Isso. Também. Obrigado. E vamos se preparar aí, porque setembro e outubro também não vai ser diferente em termos de chuva, tempestades, etc. Uma boa semana para todos, um forte abraço, bom trabalho.
1: Obrigado igualmente para o senhor. Vamos ao intervalo comercial. Já já voltamos com Conexão ESG com o professor Marcelo Dutra.
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3: 9:09.
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8: Nove horas, nove minutos, 9:09, manhã de quarta-feira. Hoje, quarta-feira, é dia de conexão ESG. Né? O professor Marcelo Dutra já está aqui conosco para que a gente dê sequência, né? E agora há pouco o prefeito Fernando Marrone falava aqui sobre descarbonização, né? É uma informação, né? A vinda dos ônibus elétricos, né? E esse é um trabalho que o professor Marcelo faz permanentemente durante as suas atividades, né? E a gente vai falar de uma agência também, né? Que é a Agência para o Desenvolvimento da Região Sul, né? Que busca integrar empresas, governos, universidades e demais forças, né? Mas, professor Marcelo, bom dia, primeiro.
9: Bom dia.
8: Muito prazer em recebê-lo aqui.
9: O prazer é meu.
8: Só que agora faz parte da equipe, a equipe da casa aqui, né? Equipe do Bom Dia Rio com o quadro Conexão ESG.
9: Muito bom, já me sinto em casa.
8: Professor, vamos falar um pouquinho, nós queríamos lhe ouvir, né? Sobre a questão da necessidade de maior atenção a esses riscos climáticos, né? E o que isso representa como uma ameaça às estratégias de desenvolvimento das empresas, claro, né? E organizações. Porque nós vimos em 2024, né? O que aconteceu com o Rio Grande do Sul, né? Então, hoje, mais do que nunca, é necessário, além das empresas já existentes, né, elaborarem suas estratégias para conviver com esse processo climático, as que virão ainda, ou que já estão vindo, né, em processo de licenciamento, né? Queria que o senhor falasse um pouquinho sobre isso.
9: É importante a gente considerar um contexto. Da mesma forma que vimos muita coisa avançar do ponto de vista da comunicação e da agilidade no ambiente remoto, virtual, né? Ferramentas que foram desenvolvidas ali naquele momento duro da pandemia. Então a gente necessariamente teve que aprender, né, a falar à distância, aprender a dar aula à distância, a trabalhar à distância, né? O que foi uma dificuldade muito grande naquele momento, mas a pandemia nos impulsionou para uma série de avanços que talvez viessem a demorar algum tempo para acontecer, e a pandemia fez isso. Os eventos de 2024 se assemelham muito a isso, a outras questões. Por exemplo, estávamos aí agora escutando o prefeito falar de descarbonização, a presença de ônibus elétricos, e isso vem acontecendo, né? Esse tipo de iniciativa, ela vem se repercutindo, acontecendo em várias cidades, assim como mais investimento em resiliência, né, em proteção, em contenções, em sistemas anti-alagamento e reorganização do projeto de cidade, né, com inovações nos planos diretores, enfim. tudo isso, né, passou a ser considerado ou passou a avançar com mais velocidade a partir daquele momento também muito duro e muito ruim, que foram os nossos eventos climáticos de 24 e que se sucederam com outros eventos que, aliás, continuamos vivendo até aqui. Mas este assunto entrou na pauta do dia e reforçou algo que já vinha sendo construído, mas que ganhou muita força, que é justamente a necessidade de descarbonizar as atividades econômicas. Então, hoje essa corrida está na administração pública, hoje essa corrida está no contexto urbano, está no ambiente do campo, e claro, não é diferente, ou não pode ser diferente, no contexto das empresas ou do ambiente de negócios. Então, quando a gente fala de estratégia, e ESG é, de fato, uma estratégia, e dentro desta estratégia de negócios, nós temos que considerar também os riscos e as oportunidades. Porque, na prática, o ESG ele faz mais sentido para uma organização, independente do setor, independente do tamanho, independente da posição que ela ocupa dentro de uma cadeia de valor, né, de uma cadeia de negócios. O ESG para a organização ele é uma estratégia que visa sempre avaliar, analisar os riscos ao qual aquele negócio está exposto e, necessariamente, as oportunidades que podem estar presentes na medida que eu busco entender os riscos materiais para o negócio e, ao mesmo tempo, que iniciativas podem ser adotadas para minimizar ou proteger o negócio, o capital, né, os empregos, a geração de renda, dentro daquele contexto, né, da cadeia de negócios. Então, quando a gente pensa num momento, né, em que estamos muito expostos ainda aos eventos climáticos extremos, e quando a gente pensa, né, num momento em que o clima de fato está diferente, mudou, e que nós vamos ter que aprender a conviver com estes eventos daqui para frente, neste momento de muita chuva, vento, tempestades, mas em algum momento será de pouca chuva e talvez lidar aí com estiagens prolongadas e muito calor, quando nós encontrarmos novamente uma laninha. Então, para estes momentos todos, a gente vai ter que traçar estratégias específicas que significam adotar práticas ou boas práticas, e muitas destas práticas, né, elas representam ali adaptações, representam investimentos em prevenção, significam adotar novos caminhos para não só a proteção, mas como visualizar ali que novas oportunidades podem ser geradas a partir dessa nova postura, dessa nova, que a gente chama de novo reposicionamento, de novo posicionamento, né, que é a reposicionamento dos negócios, e mais, né, que iniciativas podem ser tomadas diante, né, do que a gente está vivendo. Claro, isso nesse contexto das mudanças climáticas, mas a gente pode levar essa necessidade, essa demanda para qualquer outro lado. Quer dizer, nós estamos falando de reputação, imagem corporativa hoje é tudo, imagem para qualquer tipo de negócio, para qualquer tipo de organização. E aí, quando a gente está falando de organização, organizações privadas, organizações comunitárias, organizações públicas, não importa. A imagem, a geração de valor e o impacto positivo são temas que elas estão ali estreitamente ligados à necessidade de sempre se adotar práticas, medidas, e ter um controle, ter governança máxima, atenção ao compliance. Quer dizer, eu tenho uma série de demandas e um olhar muito diferenciado hoje do ponto de vista estratégico que esta régua do ESG permite perfeitamente bem.
8: Quando o senhor fala em novas oportunidades, a agência que surge, eu queria que o senhor contasse então, como é a agência, o nome da agência. A agência que surge é um olhar de nova oportunidade.
9: É,
8: né?
9: Então, isso é algo que a gente vem projetando há bastante tempo. Quando a gente olha para a região sul do Rio Grande do Sul, a gente tem uma série de desafios. Assim, para quem está atento à realidade da nossa região, sobretudo para quem está atento à realidade do ponto de vista social e econômico, a gente percebe que a gente tem que enfrentar muita coisa em que os eventos climáticos extremos e esse clima diferente é apenas um tempero para os desafios que já se colocam aqui há bastante tempo. E eu diria que talvez o maior deles é a gente conseguir provocar a união, provocar a reunião, né? Provocar a troca de experiências, somar esforços. E talvez nada melhor do que uma agência, né, de desenvolvimento, e neste caso nós estamos falando da Agência de Desenvolvimento da Região Sul, né, nada melhor do que isso para, de fato, colocar em prática as ações necessárias para que esses desafios sejam superados. Então, a ideia desta agência foi posta lá em 2024. Outra coisa que foi, assim, fortemente despertada a partir dos eventos. Então, imagine tudo que a gente viveu em 2024, em maio de 2024, como isso nos mudou, e mudou também a forma de pensar sobre muitas questões. E uma delas é que também se viu naquele momento a necessidade da gente unir esforços para muitas coisas que sozinho não se faz. Uma empresa não faz sozinha, uma universidade não faz sozinha, uma Embrapa não faz sozinha, né? Uma organização, seja ela qual for, né? Uma entidade, por mais representativa que ela seja, ela também não consegue fazer sozinha. Tem que se unir, tem que trocar, tem que somar, e o papel da agência será esse. Então, lá em 24 se colocou essa ideia, se chamou um corpo de fundadores, se deu esse lançamento até com a participação do governo do estado ali, né, que ela nasceu dentro da Zona Sul, e se deu com a participação do governo do estado, se deu numa cerimônia durante a Fena Doce. E essa agência, de lá para cá, ela operou muito fortemente dentro das suas câmaras. Quatro câmaras foram criadas. Então criou-se a Câmara primeira, que foi a de resiliência, justamente por conta daquele momento difícil. Então esta Câmara teve, assim, tem uma importância muito grande, vem trabalhando muito fortemente com colegas, cientistas, professores e entidades, e a Defesa Civil, por exemplo, voltando seu trabalho muito forte para a questão da resiliência dos municípios, da região, e iniciativas de pesquisa e desenvolvimento de conhecimento para melhor reconhecer, né, as nossas demandas climáticas e necessidades, então, de investimentos para superarmos, né, estes momentos difíceis de um clima alterado. Na sequência surgiu a Câmara de Turismo. Câmara de Turismo muito interessante, assim, porque nós temos vocações das mais diversas, ativos dos mais valiosos e ainda pouquíssimo explorados do ponto de vista turístico na nossa região, e a gente precisa muito buscar isso. E a Câmara de Inovação, que foi a Câmara, assim, que também tem ajudado a despertar muito para a necessidade de uma maior regulação e de foco nos investimentos para a inovação. A Câmara mais moderna, ou seja, assim, a Câmara que foi a última a ser criada, foi justamente essa que eu coordeno, que é a Câmara de Sustentabilidade, que é uma Câmara que tem trabalhado muito forte com as entidades e com o setor produtivo, sobretudo no agronegócio, geração de energias limpas e de baixo carbono, e também logística, né? Pensando muito aí na logística, na questão do que diz respeito a porto, aeroporto, hidrovia, né? Então a gente percebe que não adianta a gente ter um potencial gigante de geração de energia, que é o que vai, em algum momento, assim que ela estiver sendo fortemente explorada, vai nos trazer ou atrair uma enorme quantidade de investimentos, mas isso não vai ter muita lógica se a gente não fizer um bom uso da nossa logística. E a gente tem que entender que nós estamos numa posição estratégica aqui, estratégica inclusive do ponto de vista internacional, porque a gente está muito próximo de capitais internacionais aqui, como da Argentina, do Uruguai, né? E também estamos conectados com o mundo pela via do nosso porto. Nós temos um aeroporto internacional, nós temos, né, conexão férrea com o interior do estado, nós temos rodovias que nos levam a qualquer canto deste estado e deste país, e nós temos a hidrovia, que precisa ser fortemente utilizada, porque nos permite carregar grandes volumes de carga e até de uma forma descarbonizada. Então, assim, nós estamos inseridos num contexto, e a agência, né, que está agora nesse seu momento de criação oficial, né, porque apesar da ideia ter sido lançada lá em 24, se trabalhou com as câmaras até aqui e agora a gente está num esforço ali de colocar um estatuto e um registro na rua, criar o seu CNPJ e fazer desta agência uma entidade, um instrumento que trabalhe pelo desenvolvimento da região. E aí, quem sabe, novas câmaras, mas mesmo que a gente permaneça apenas com essas câmaras, com o esforço que no momento está sendo feito, eu vejo como a verdadeira importância desse instrumento é de reunir as pessoas, reunir os esforços e, na sequência, mais do que tudo, fazer a busca ativa por novos investimentos e novos empreendimentos, né, que possam ser trazidos para a região. Porque eu acho que isso é uma coisa que está nos faltando bastante. Quer dizer, a gente não pode só esperar que um investidor chegue aqui, ou que um novo investimento chegue aqui, ou que uma nova empresa se interesse pela nossa região, se muitas vezes até a nossa região não é tão bem conhecida assim. Temos potenciais, temos ativos, e isso precisa ser mostrado de alguma maneira, de alguma forma, e a gente precisa levar isso, precisa, entre aspas, vender a região. E isso é um esforço, né, que não cabe talvez a um município em particular. Não vai ser Rio Grande sozinho, não vai ser Pelotas sozinho, não vai ser Campambulhão, Chuí, Santa Vitória, não. Nós precisamos ter alguém à frente, precisamos ter um instrumento à frente que nos permita justamente levar a região, apresentar a região e trazer, né, fazer a busca e trazer possíveis investimentos e investidores para conhecer a região e, quem sabe, investir aqui ou somar com os investimentos que já estão aqui.
8: Não sei se o senhor tem acompanhado, né, os programas de governo, não precisamos citar nomes,
9: claro,
8: né, mas diante de tudo isso, né, como é que o senhor vê essa pauta sendo tratada pelos candidatos ao governo do Estado, digamos assim, que seria uma pauta que deveria estar lá, né, em evidência, principalmente para a região sul?
9: Nós estamos falando de duas pautas que eu, infelizmente, não tenho visto nem nos candidatos ao governo e, infelizmente, eu diria que talvez até seja, seja pior, nem mesmo os nossos candidatos
8: a deputados.
9: A deputados, né? Os nossos candidatos a representantes da nossa região. O assunto desenvolvimento e desenvolvimento da região sul, né, que acho que precisa de um olhar especial, ele está muito brando, assim. É algo que passa muito, de forma muito sem...
8: superficial, digamos
9: assim. Talvez muito superficial, muito rasa, né? Eu diria assim, muito rasa. E no que diz respeito às questões climáticas, resiliência, necessidade de mais investimento, projetos que precisam ser trabalhados, propostas principalmente, nada. Nada. Isso é uma coisa que impressiona, porque o que a gente vê é muito ataque de um lado, defesas de outro, a gente continua, se falou já muito em polarização, eu diria até que é pior, é falta de qualidade mesmo. A gente não tem visto proposta, a gente não senta na frente de uma TV ou escuta um programa de rádio e a gente não escuta proposta. Né? Bom, eu desejo fazer tal coisa, eu desejo fazer tal coisa, como? Eu vou somar com quem? Eu vou buscar as universidades, eu vou buscar os centros de pesquisa, eu vou reunir o setor produtivo? Não, a gente só vê pontas de agulha, assim, flechas lançadas e nada consistente que mostre, ou que pelo menos assim, de alguma forma demonstre que aquela pessoa que está se propondo a representar ou a governar, não importa, que ela esteja comprometida com causas que são importantes e que, no caso da região sul, que sejam importantes para nós. Então eu não tenho visto, eu realmente a gente fica bastante decepcionado, porque bastaria, né, que os candidatos daqui, primeiro eu acho que se vamos votar, que precisamos votar nas pessoas daqui, independente de qualquer coisa, mas eu gostaria muito de ver essas pessoas daqui defendendo um pouco mais aqui, né, e o que a gente precisa para cá, em cima dos potenciais que são muito conhecidos. Eu não vejo ninguém falando do nosso potencial eólico, eu não vejo ninguém falando, né, com raras exceções, da hidrovia, não sei quem tenha experiência nisso, né, ou alguém falando de que temos um porto, ou que temos um aeroporto internacional, que esse modal... Imagine, nós estamos numa região, né, quer dizer, Pelotas, Rio Grande, que são duas grandes cidades aqui da região sul. Nós, juntas, só essas duas cidades, elas representam uma população rica, forte, que tem participação expressiva no PIB, né? Muitos imaginam que a gente vive numa situação extrema de pobreza, mas na prática esses dois municípios eles têm uma representação muito importante no PIB do estado e que está numa posição estratégica e que tem um status de desenvolvimento, geração de renda, geração de conhecimento. Temos duas universidades federais, temos os IFES, que é também uma organização federal. Quer dizer, tudo isso está aqui num contexto logístico e de capacidade de produção que é muito difícil de explicar por que a gente não consegue alcançar um outro patamar de desenvolvimento. A não ser pela falta de comprometimento no que diz respeito à representação política ou a falta, até mesmo eu diria, de união, porque fica cada um puxando para um lado, para cá, para lá. Quer dizer, conversar é muito difícil. Né? Entender a necessidade de que é preciso baixar a guarda e apoiar é muito difícil. Sentar à mesa para debater sobre aquilo que interessa a todos parece ser muito difícil. O que na prática acaba sobrando é manifestações, xingamentos, dedo na cara. Isso não é política, né? Isso não é política. A gente precisa realmente de uma reforma na forma de pensar, né? A gente se fala em tanta, estamos de reforma, não, a gente precisa de uma reforma na forma de pensar, na forma de se unir. Não me importa se a pessoa é do partido A, B, C ou D, se pensa, se tem uma visão de mundo assim ou assado. Se nós vivemos aqui na região sul, se nós estamos aqui inseridos na metade sul, se nós estamos aqui num contexto em que temos tudo para ser uma região absolutamente desenvolvida, e quando eu falo desenvolvida, é desenvolvida do ponto de vista da qualidade. Porque não adianta também a gente só crescer do ponto de vista econômico e não ter qualidade. Então, se nós temos este potencial para cá, por que que a gente não está fazendo uso disso? Eu espero que esta agência, assim que constituída e assim que chamada, então, né, o conselho de fundadores e que escolhido o dirigente para o seu mandato, que a partir desta agência a gente consiga superar um pouco desses desafios, que não estão em Pelotas, que não estão em Rio Grande, que não estão em nenhum outro município da região sul, que eles estão em todos os municípios, né? Ele não é uma agência para Pelotas, não é uma agência para Rio Grande, não é uma agência para a cidade que for, dos 30 municípios que formam aqui essa região sul. Quer dizer, a gente precisa começar a aprender a se enxergar como bloco. Um bloco econômico que seja, um bloco socioeconômico que seja, mas a gente precisa entender que se a gente se unir e fizer uso dos recursos e das infraestruturas que temos, a nossa capacidade de gerar valor é muito grande.
8: Que legal. E o senhor, em alguns aspectos que o senhor citou aqui, a gente já traz o exemplo aí do desenvolvimento sustentável. O senhor citou energia eólica, utiliza a área de campo para, né, captação dessa energia. Exato. O transporte aquaviário, então tudo
9: porque
8: é necessário.
9: Hoje, né? Discutir desenvolvimento e não levar em consideração o desenvolvimento com características de sustentabilidade, sim, não tem sentido.
8: É verdade.
9: Né? Porque a gente... vamos ter aí as oportunidades de explorar óleo e gás? Vamos ter, mas vamos lembrar também que a questão do gás, né? O pessoal fica até muito preocupado. Olha, a gente tem que caminhar mais na direção das energias limpas e de baixo carbono. Claro que temos. Este é o caminho, este é o futuro. Mas nós temos um recurso gigante aí que está para ser explorado, né? Que é petróleo e gás. E no que diz respeito, por exemplo, ao gás, o gás é um dos nossos ativos mais importantes de transição energética. Na medida que a gente vai deixando o carvão de lado, o gás vai desempenhando um papel muito importante na geração de energia, na medida em que eu vou implementando energias limpas, alternativas e de baixo carbono. Então a gente não pode desaproveitar esses recursos.
8: Sim. Quero lhe fazer uma proposta. Semana que vem falamos sobre gás, tá bem?
9: Ótimo.
8: Obrigado, professor Marcelo. 9:33. Já já está chegando Momento da Extensão, não, podcast produzido aqui pela Rádio Universidade, que você vai acompanhar logo após esse Bom Dia Rio. Encerramos por aqui o quadro Conexão ESG de hoje com o professor Marcelo Dutra. Muito obrigado pela sua participação. Obrigado, Héctor. Mais um, fechamos. Até amanhã, para você que nos acompanha. Eu lembro você, amanhã você tem hora marcada com o Bom Dia Rio a partir das 7:30 da manhã, em razão do horário eleitoral gratuito. Obrigado ao Daniel Kurz, que nos assessorou aqui na Central Técnica da Rádio Universidade. Até amanhã, um bom dia.
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0: Sejam muito bem-vindos a mais um episódio do podcast Momento da Extensão, um espaço dedicado a apresentar os projetos, ações e iniciativas extensionistas da Universidade Católica de Pelotas. Eu sou a Juliana e no episódio de hoje vamos conversar com o pessoal do projeto Cuidados na Doença Renal Crônica, atendimento multidisciplinar híbrido. Para nos ajudar a conhecer melhor essa iniciativa, recebemos o professor Franklin Correa Barcelos, coordenador do projeto, o aluno da medicina Matheus Cavalheiro e a estudante de enfermagem Stephanie Miranda. Muito obrigado por aceitarem o nosso convite e sejam bem-vindos ao Momento da Extensão. Professor, eu gostaria de saber como é que foi a iniciativa, como é que surgiu o projeto?
1: O projeto ele iniciou principalmente pela identificando que a extensão hoje é uma área, um espaço que nós temos para desenvolver ideias ou novas, um laboratório, vamos dizer assim, em que a gente possa testar novos modelos de atendimento. E as doenças crônicas, de uma maneira geral, e principalmente a doença renal crônica, por eu ser nefrologista, vem nos preocupando bastante, vem a comunidade mundial, pelo número de pessoas que vem aumentando significativamente nos últimos anos. Hoje já poderemos considerar que até uma epidemia pelo número de casos novos que são diagnosticados diariamente, principalmente decorrente de outras doenças crônicas que são a hipertensão arterial e a diabetes mellitus e também a longevidade, ao envelhecimento da população. Então, está se vendo que esse modelo tradicional de atendimento não vai dar conta, não está dando conta, porque está aumentando o número de pacientes. Nós temos que mudar um pouco esse olhar e voltar muito forte para a prevenção da doença, para a prevenção e também para o diagnóstico mais precoce possível. E não em um local para a gente chamar a atenção é a universidade, né? No sentido de, e o projeto de extensão ele se encontra muito desse ambiente em que nós podemos fazer ações na comunidade utilizando o ensino e também a pesquisa, porque também nós temos resultados em cima desse projeto. Então, baseado nisso, eu também, além de ser professor da universidade, eu coordeno o Centro de Referência em Nefrologia do Hospital São Francisco de Paula, que atende um grande número de pacientes portadores, e nós conseguimos, né, por dar especialidade, sabemos muito esse, sentimos na pele, uhum, esse diagnóstico tardio, em que o paciente poderia chegar mais cedo ao cuidado e muitas vezes talvez não precisasse chegar se fosse diagnosticado precocemente o médico que avalie ele. E principalmente a gente sabe que 70% desses pacientes eles estão na atenção primária e nós sabemos que a atenção primária é a principal porta de entrada dos pacientes com algum problema. A ideia é desenvolver esse conhecimento e testar um modelo, aí que vem um modelo híbrido, em que nós, hoje, com a tecnologia, ela vem muito para nos ajudar a encurtar essa distância entre a atenção primária e a secundária, vamos dizer assim, a especializada, e também o cuidado do paciente que não seja tão fragmentado.
0: Sim.
2: Assim, eu sou o Matheus Cavalheiro, tá? Primeiramente, boa tarde a todos. O que acontece, que eu acho mais interessante desse projeto, é que eu tô na UBS, tô passando agora no internato ali na UBS, e muitos pacientes que às vezes têm esse problema da doença renal crônica são encaminhados pelos nefrologistas. E até eles chegarem lá, às vezes demora 2 meses, 6 meses, e um problema que era pequeno, quando ele chega lá, tá muito maior, é difícil de controlar. Então esse encurtamento que ele quer fazer ajuda a prevenir exatamente isso do paciente. Esses danos que podem ser evitados, uhum, tá? E o mais interessante também é o tratamento multidisciplinar, porque não só o tratamento medicamentoso vai resolver a vida dele. Às vezes, uma melhor nutrição, um psicólogo ajudando, falando, não é assim, não é o fim da sua vida, porque às vezes o que acontece? O paciente é diagnosticado com isso, ele nem sabe o que é, a primeira coisa que ele faz é pegar o telefone e precisar do Google. o que é doença renal crônica e quanto tempo de vida eu tenho encurtado por causa disso.
0: Uhum.
2: E não é assim.
0: Sim.
2: Tem pessoas que vivem muito.
1: É, só então reforçando o que o Matheus falou, muito bem, né? Viu a definição, que é o sinal de dano renal, mas chamando a atenção que esse diagnóstico, ele é simples de ser feito, é através da dosagem, mas tem que ser solicitado e ser olhado esse exame, como o Matheus falou, que é a creatinina, e através de um simples exame de urina para ver a excreção de proteínas, e dentro dessas proteínas é a albumina. Então, dois exames, a gente já sabe se tem doença renal ou não. É a avaliação da creatinina que vai nos facilitar a estimar a taxa de filtração glomerular, quanto que esse rim está funcionando, e a excreção de albumina na urina, porque às vezes também nós podemos ter, são os dois, nós podemos ter uma taxa de filtração glomerular medida pela creatinina normal, mas nós já temos uma excreção aumentada de albumina na urina. E nesse momento, se nós identificarmos, nós temos medicamentos em que diminui e até pode reverter totalmente a lesão renal.
0: Uhum.
1: Né? Depois nós podemos falar um pouco dos novos medicamentos, que são os inibidores da SGLT1, que é um deles, em que, junto com outro arsenal, iniciados, eles podem reverter e também diminuir muito a progressão da doença renal crônica. Mas passa pela diagnóstico precoce.
0: Uhum.
1: Né? Mas claro que antes do diagnóstico, evitar que é mudanças da prevenção das principais doenças, que são a diabetes e a hipertensão arterial. Então, só salientando que ela é de fácil diagnóstico, são exames que pode ser feito pelo SUS.
0: Uhum.
1: Uhum.
0: Então, a hipertensão, o diabetes são os fatores de risco, né, para o desenvolvimento da doença renal crônica.
1: Isso.
0: E então, quais os sinais, os sintomas que merecem mais atenção da população?
1: Além da diabetes, da hipertensão, a história familiar de pessoas que têm a doença renal na família também chama atenção. Presença, histórias de cálculos de repetição e, às vezes, infecção urinária de repetição durante toda a vida merece a atenção desse paciente ser avaliado. Então, os sinais e sintomas que o paciente pode apresentar são, primeiro, a hipertensão arterial. Então, todo paciente que tem diagnosticado de pressão arterial deve ser avaliado a saúde renal, não diretamente dar remédios. Tem que ver o porquê que os níveis tensionais estão elevados, que pode estar ali uma doença renal escondida, vamos dizer assim, né? Não diagnosticada.
0: Uhum.
1: Todo paciente que é diabético, ele tem que ter a sua avaliação da função renal pelo menos uma vez no ano medida. Se eu tenho história na família de doença renal, eu tenho fator de risco, eu tenho que avaliar a função renal. Tem doenças genéticas que também predispõem à lesão renal. Infecções urinárias muitas vezes seguidas, presença de cálculos, também nós temos que avaliar a função renal. Então, esses sinais e sintomas não decorrente da falência renal, mas sim dos fatores de risco.
0: Uhum.
1: Da doença renal já avançada, é uma hipertensão descontrolada, pode ter um exame de urina que também tem que ser feito, alterado, a excreção de proteína na urina, a presença de sangue na urina
0: e
1: também.
0: E essa análise é pontual, por exemplo, nos exames de urina ou de sangue, essa análise é pontual ou tem uma janela que é analisada desses exames, assim?
1: Pedindo o exame vai vir sempre alterado.
0: Uhum.
1: Então, só que a gente tem que...
0: Sim, sim.
1: É claro que o exame de urina pode estar alterado por outras causas que não a doença renal.
0: Uhum.
1: Mas é por ali que pode dar uma pista.
0: Uhum.
1: Né? Edema, né? A presença de edemas, que é sinal de retenção de líquido. Pessoa começar a reter muito líquido também pode ser uma causa. Claro que também temos outras doenças que dão os mesmos sintomas e sinais.
0: Sim. E como acontece o acompanhamento dentro do projeto, assim?
3: Bom, meu nome é Stephanie, sou acadêmica da enfermagem, nono semestre. E a ideia do acompanhamento dentro do projeto é que seja, primeiramente, estratificado esses pacientes que apresentam, por exemplo, hipertensão arterial descontrolada. E a ideia é que a enfermagem seja esse primeiro contato com o paciente e que saiba reconhecer quais são os primeiros sinais. E como o nosso projeto ele é multidisciplinar, eu acredito que após a gente conseguir reconhecer esses padrões, que a gente possa discutir com a equipe quais são os melhores, como eu posso explicar, as melhores condutas, mas sempre focando nesse cuidado multidisciplinar. E a enfermagem é basicamente isso, é saber reconhecer esses pacientes que têm a necessidade de ter um acompanhamento mais especializado com o nefrologista.
1: Só reforçando então o que a Stephanie falou, esses pacientes, a partir do momento que ele tem o seu diagnóstico de doença renal crônica identificado, principalmente numa fase um pouco mais avançada, que a gente são os pacientes do ambulatório lá do Hospital São Francisco de Paula, eles são convidados e são oferecidos esse acompanhamento mais contínuo, através do acompanhamento multidisciplinar, em que, como a Steph falou, muitas vezes eles estão com a pressão arterial descontrolada. Esse paciente, ele é entrado em contato num período, uma vez na semana ou às vezes há 15 dias, para ver como é que ele está, como está a sua pressão arterial, e decorrente desses resultados, existe uma reunião entre a pessoa que pegou, que esse é o aluno, e na vida real seria um profissional da enfermagem, que coordena esse cuidado, chamando a atenção que aquele paciente está necessitando de um acompanhamento multidisciplinar. Se está muito bem, ele vai sendo acompanhado longitudinalmente, ou seja, continuamente, até a próxima consulta. Que essa próxima consulta pode ser presencial ou talvez só para mostrar exames, se ele mora longe, na maneira digital. Por isso que chama-se atendimento multidisciplinar híbrido, tendo essas duas ofertas, vamos dizer assim. Claro, quando nós estamos no ambiente universitário de extensão, nós estamos testando esse modelo com todo o cuidado. Esse projeto todos já passou no comitê de ética, para também obter números, resultados, comparando com o modelo tradicional, que a gente sabe que esse paciente, ele vem à consulta, é ferida a sua pressão arterial, é dado uma receita, e daqui a 2, 3 meses ele volta de novo de acordo com a agenda. E esses 2, 3 meses a gente sabe que a doença crônica não acontece a cada 2 meses, né? Ela é contínua. Então a ideia é essa, voltado. E o outro braço, vamos dizer assim, do projeto de extensão, é essa proximidade com aproximação com a atenção primária, que estão a maior número de pacientes. Então, existe o projeto de telematriciamento, em que, coordenado e também em conjunto com a Secretaria Municipal de Saúde de Pelotas, em que nos matriciou em torno de 20 UBS, Unidades Básicas de Saúde, em que nós somos responsáveis para dar esse apoio. Esse apoio fica a cargo do serviço especializado, como vai ser. Então, nós estamos dando esse apoio muito na forma digital, porque sabemos hoje que a realidade, vamos pegar o exemplo de hoje, esse dia de chuva, o paciente está lá no seu ambiente da UBS ou foi consultar, e ele tem que sair de lá para uma consulta com a especialidade, porque muitas vezes talvez não fosse necessário, é que o médico que está lá não precisa tirar algumas dúvidas. Então ele entra em contato conosco, né, por esse grupo de WhatsApp, ele preenche um documento pelo Google Forms, envia para nós. Existe então alguém do projeto responsável por receber essa dúvida, e de acordo com a dúvida do colega, Se for de urgência, a gente entra em contato em seguida via WhatsApp ou manda uma resposta, ou seja, uma contra-referência, vamos dizer, digital pelo Google Forms mesmo, que a gente chama de uma forma assincrônica, né? Ou a necessidade de conversar com esse colega numa forma sincrônica. O esforço é que ocorra esse contato, essa resposta, no máximo em 48 horas. Aí nós podemos, sabendo que hoje a realidade é bem maior do que essa.
0: E há quanto tempo que o projeto está em atividade?
1: O projeto de extensão ele tem já 3 anos. Né? Surgiu junto, vamos dizer assim, a Universidade Católica é uma das universidades pioneira, vamos dizer, em incentivar os projetos de extensão. E a gente vendo esse estímulo, esse apoio da universidade, nós entramos junto nessa viagem, vamos dizer assim, nessa jornada. Então, nós estamos há 3 anos, estamos aprendendo bastante, ensinando, e cada vez queremos ficar melhor, né? Mais forte e trazer mais resultados positivos, identificar principalmente para a comunidade.
0: Perfeito. E agora uma pergunta para os três, assim, se cada um puder, se tiver, né, alguma história ou experiência marcante durante a atuação do projeto. Pode ser marcante, positivo, negativo, aí vai, depende da...
2: Eu posso falar, assim, eu não vou falar especificamente do projeto, porque eu entrei esse ano, tá? Mas eu acompanhei a diálise desde o terceiro ano da medicina, eu acompanhava a residente Camila, e o que eu mais acho interessante ali, da parte da nefrologia e da diálise, de tudo que envolve esse projeto, é o contato com os pacientes que você tem semanalmente, você vê ele sempre. Eu tinha um senhorzinho que eu acompanhava, ele tá com, deve ter hoje quase 90 anos, e toda semana eu via ele na sexta-feira, às 3 da tarde, antes de ele entrar na diálise, eu sentava ali, conversava um pouco, e eu parei de acompanhar esse ano, porque entrei no internato, não tô sem tempo, e eu encontrei ele, porventura, quando eu fui conversar com o professor Franklin, há 3 semanas atrás, mais ou menos, ele me encontrou e começou a chorar, falando que tava com saudade, que o pai passasse lá de novo, que gostava de mim.
0: E eles se apegam muito.
2: E você acaba vendo o paciente mais vezes, vê ele evoluindo, às vezes vê ele piorando, infelizmente. Aí tu conversa, entende o porquê. E eu entro de novo nessa parte da multidisciplinaridade, que você vê que a importância de ter um bom acompanhamento com psicólogo, ter um bom nutricionista, porque tudo isso envolve um melhor tratamento com o paciente, ele evolui muito mais. Tá.
3: Bom, eu também tenho a minha experiência, né, com a hemodiálise. No semestre passado eu fiz o meu estágio na hemodiálise e vendo pelo lado da enfermagem, é um paciente que ele precisa muito de atenção, ele precisa muito de cuidado, e a enfermagem é o cuidado propriamente dito. Então, a experiência que eu tive na hemodiálise com os pacientes foi algo que me trouxe também muitos benefícios, me fez ver que o paciente renal ele precisa de mais profissionais dispostos a escolher essa área, profissionais que realmente gostem de lidar com eles e que tenham atenção e carinho, porque muitas das vezes a pessoa está fragilizada emocionalmente e só da gente ir ali e poder conversar, aconselhar, mostrar para aquela pessoa que a diálise não é o fim, é o início de um tratamento que é difícil, porque a pessoa acaba ficando muito tempo ligada às máquinas, são 3 vezes na semana, de média 3 a 4 horas, então é difícil, tem toda uma mudança na vida daquela pessoa. Além das vulnerabilidades que ela pode ter, além do tratamento em si, vulnerabilidades sociais, né? E nós como, eu como futura enfermeira, eu gosto de levar isso para frente, que a gente olha o paciente sempre, né, de forma mais ampla, não só a doença em si, que a gente consiga olhar para ele com mais carinho e consiga trazer mais conforto durante a sessão de diálise, o acompanhamento ambulatorial, enfim. todo esse acompanhamento que a gente faz com o paciente.
1: Eu acho que uma experiência até bem recente e bem gratificante é o telemonitoramento. Como nós conversamos, hoje o paciente, principalmente em estágios mais avançados, eles visitam o ambulatório de nefrologia e num período de 1 a 2 meses, 3 meses, eles retornam. E faz em torno de 2 meses atrás, com ajuda, por isso que é muito importante, não tivesse essa mudança com o projeto de extensão, uma aluna, que não está aqui, a Fabiane, ela convidou um paciente para entrar no projeto de telemonitoramento. Então, esse paciente deveria só voltar a uma consulta 2 meses e com esse acompanhamento semanal, esse paciente teve dúvidas durante o mês e principalmente tinha dúvidas referente, como foi falado pelo Matheus, pela Steph, são outras dúvidas, não diretamente médica, mas sobre nutrição, sobre da psicologia, e esse paciente nesse mês foi abordado do ponto de vista dieta, com a nossa nutricionista, futuramente, tomara que nós tivemos também estudantes da nutrição, na forma digital, orientando dele como ele deveria ter um acompanhamento da parte nutricional. E também foi feito na forma digital um acompanhamento psicológico. Esse paciente já sabe que provavelmente ele vai precisar de uma terapia renal substitutiva no futuro, mas que ele está sendo acompanhado. Então, que hoje o modelo tradicional, infelizmente, esse paciente ele desconhece, que tenha, e muitas vezes ele precisa internar e precisa fazer diálise de urgência via um acesso agudamente, que é através de catéteres, que salva a vida, mas tem um risco maior de infecção. Esse paciente já foi confeccionado o acesso definitivo, que é a fístula arteriovenosa. Então, se ele precisar de diálise, ele vai estar sabendo a necessidade, o porquê, e não vai precisar internar, e principalmente não vai precisar de um procedimento invasivo, que é o cateter. Então, nós só conseguimos disponibilizar, por um lado, felizmente, para uma pessoa, mas infelizmente, a gente sabe que é muito pouco. Então, o projeto de extensão é isso, em que a gente consegue nos dar o apoio para testar e futuramente talvez demonstrar até pelas entidades públicas, a própria Secretaria Municipal, ou quem sabe até para o governo federal, que talvez exista. A gente já sabe, vê pela literatura, experiências em outros países, que esse modelo oferece com um custo menor, porque são pacientes que não precisam internar. Interação hospitalar, consumo de exames e também com uma melhora na sua qualidade de vida.
0: E eu gostaria de saber se tem planos de ampliar ou desenvolver novas ações no projeto, ou se tem alguma ação, né, que já está sendo desenvolvida que vocês gostariam de divulgar.
2: Sim, a gente está fazendo uma ação, a gente está pensando na UBS Fátima, um grupo de idosos dos 60 a mais, que a gente chama lá na UBS, eu passei por lá. A gente quer reunir um pouco de lá e fazer uma aula explicando sobre a nefrologia, explicando conceitos, e no final aplicar um questionário sobre isso, e depois aplicar, depois de 60 dias, novamente o questionário, na intenção de ampliar o conhecimento deles sobre isso, que acredito que eles tenham, não é um pensamento de, eles não têm, eles têm, só que é para aumentar um pouco mais e melhorar, tanto para eles quanto para os pacientes.
1: Esse é um projeto que eles, para tentar reforçar mais esse retorno, essa educação ao profissional da saúde, da atenção primária e também aos pacientes que estão lá, para diminuir esse gap, vamos dizer assim, esse intervalo entre a atenção primária e a especializada. Outro projeto que a gente vem pensando já a médio é aquilo que a gente falou de a gente buscar outras áreas, e talvez não só na área da saúde, na parte nós temos a universidade, a ciência da computação, então buscar talvez subsídios para que nos melhore mais essa conectividade. Como eu dei o exemplo aqui, a gente usa o Google Forms, porque é até onde vai o nosso conhecimento, mas
3: Sim.
1: a gente sabe que talvez existam outras maneiras tecnológicas e que traga até mais efetividade do que dessa maneira. Então, talvez buscar testar novos modelos do ponto de vista de ferramentas tecnológicas também acho que seria um ponto importante para melhorar essa conectividade, esse contato com o paciente, né? Até aí a inteligência artificial, a gente sabe que a inteligência artificial também é uma ferramenta que pode nos guiar muito, nos ajudar nos processos que são realizados e até na parte de educação.
3: Sim.
1: Né? Então, acho que um desafio assim, é pensar nessas novas oportunidades da tecnologia para facilitar melhor um modelo de atendimento.
3: Sim. Então, fica o convite aí para os alunos dos cursos de tecnologia, né, de outras áreas também, para se juntar ao projeto e auxiliar nesse desenvolvimento. Então, para a gente já ir finalizando, eu gostaria de saber assim, se vocês têm alguma mensagem que vocês gostariam de deixar, um convite para quem tem curiosidade de conhecer mais sobre o tema, se voluntariar no projeto. Agora a gente tem, né, turmas de outros cursos iniciando, nutrição, fono, área da tecnologia, para deixar um convite para o pessoal, enfim, conhecer o projeto de vocês.
4: Bom, eu gostaria de incentivar pessoas de outros cursos, além da medicina e da enfermagem, que participem do projeto, que é algo extremamente importante, a participação de todos. É um projeto super interessante, é um projeto que traz um bem enorme aos pacientes e é algo que, quanto mais profissionais participarem, mais visões a gente vai ter e tudo isso é benéfico para o paciente. Então, minha mensagem é essa, é incentivar outras pessoas a se envolverem no projeto, que com certeza vai valer muito a pena.
1: Acho que tanto o Matheus como a Stefan reforçaram bem a importância de divulgar e chamar outras pessoas dentro da universidade para unir forças. Nós estamos abertos até sugestões, talvez até podemos mudar um pouco a maneira, no sentido como chegar a esses nossos objetivos. Mas também, acho que outra que eu queria é um agradecimento, principalmente a vocês, à comunicação, que eu acho que a gente já é um grande passo dentro da universidade, abrir esse espaço, e a gente falou um pouco do apoio da tecnologia, mas dentro dessa tecnologia está

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10h08, 10h08, a temperatura em Pelotas, 13 graus, manhã nublada, é um leve friozinho, essa madrugada deu pra puxar uma, é um lençol pelo menos, né? Sim, que, queria que eu puxasse edredom? Não, também não é pra tanto, o frio é bom, a temperatura máxima pra hoje na previsão é 15 graus, a mínima foi 11, não chove, amanhã mínima 9, quinta-feira nublada, máxima 18, a sexta-feira mantém a previsão, chuva o dia inteiro, 35 milímetros, a mínima 12, máxima 16. Sábado vai mesclar, vai ter um pouco de chuva, nuvem, sol pela manhã, sol à tarde, vai dar pra jogar aquela bola no brilhante, com certeza que sim. 10 graus a mínima, sábado, máxima 18. O domingo vai andar entre nuvens e sol, a mínima 9, máxima 16. A semana que vem começa com mínima 8, 14 a máxima. E assim sucessivamente, com muito sol e sem chuva, para a semana que vem, segundo a previsão do tempo. Mas a certeza do tempo é que está começando para você, aqui no ponto 1160, no sinal aberto democrático do rádio. 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
0: Sempre bem temperadas com os melhores flashbacks de todos os tempos. Prepare o coração, é quarta da emoção. O tempero completo de hoje fica por conta das românticas do sofá. Na operação de rádio comigo, hoje ele, o camisa 10 do rádio, assim apelidado há muitos anos, Jorge Alves. Produção e apresentação, Beto Vetromile. A participação é sua, a interatividade é nossa. 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A hora certa para você, 10 horas 11 minutos, em nome de Cidadela Buffet, o verdadeiro sabor da comida caseira com grelhados, aquela sopinha, um creme de ervilha maravilhoso e outras variedades das sopas do Cidadela. 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
0: Abastecido, carregado, taxiando e decolando o Boeing do Futebol Online com as manchetes de hoje. É noite de rodada na divisão de acesso. O funil está começando a apertar, buraco de agulha para classificar. Veja quantas equipes estão brigando até a oitava rodada de classificação. O Brasil subiu a serra, hoje 7:30 da noite na terra da longevidade, no estádio Antônio Davi Farina, Veranópolis e Brasil de Pelotas. Hoje também, 7:30 da noite, aqui na Boca do Lobo, Pelotas e o Índio Capilé, o Aimoré. Brasil é o sexto colocado, 14 pontos, será que se mantém diante do líder? O Pelotas quer voltar ao G8, décimo lugar com 13 pontos, enfrentando o Aimoré, que é o quarto colocado. As informações pelo Estado Gaúcho, a dupla Grenal em crise e muito mais para você. A partir de agora na embalada interativa e muito mais emocionante edição do Futebol Online, que traz para você o tempero leve delas, as românticas do sofá.
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0: É, pra não esquecer mesmo que a gente quer a apresentação, né, Jorginho? Isso aí é pra carimbar, né? Tá tudo combinado aí na técnica. Obrigado, Jorginho. Brincadeira à parte. Tá aí legal. Hoje é quarta-feira, tem uma super trilha sonora flashback pra você com as românticas do sofá. Lembrando pra você também. Olha, tá bombando aí na internet. Eu fiz várias chamadas no Instagram pra quem acompanhou o Instagram do Futebol Online. Aproveitei aí imagens do Elton John, Sir Elton John, né? Teve aí no Rock in Rio, né? No Palco Mundo. E realmente a gente sabe que o Elton John já não tem mais o vigor de um jovem dos anos 70, evidente, né? Os agudos não são mais os mesmos, o fôlego não é mais o mesmo, mas a presença do Elton John marcou o Rock in Rio. Ele fez até um agradecimento ao povo brasileiro. Um dos grandes sucessos do Elton John aqui no Brasil foi o Skyline Pigeon, que a gente toca de vez em quando aqui, né? Por isso que eu digo pra vocês, os melhores flashbacks de todos os tempos estão aqui, né? Claro que não dá pra botar todos ao mesmo tempo, mas hoje tem uma super playlist, várias trilhas sonoras do Elton John, inclusive o Skyline Pigeon, né? Então a gente vai curtir muito som legal nas românticas do sofá. A interatividade está liberada para você pelo 999-02-3414. Hein? O que é aqui que mandaram aqui para mim? O que, que houve aqui? Não entendi aqui. Ah, é que atualizou mensagem aqui, rapaz. O que, que é isso aqui? 14/8? Não, 14/8 já foi. Isso aí que está chegando mensagem. Ah, que eu mudei o chip de celular. E aí tá atualizando mensagem antiga ainda aqui, agora que eu tava vendo. Não, mas tem assunto aqui que já foi, né? Mas tem assunto de hoje, hein? Tem assunto de hoje. Olha aqui, o meu querido Luiz Fernando Pelotinha, Luiz Fernando Siqueira, mandou pra gente muitas matérias nacionais e outras. E também as efemérides do dia de hoje. Você sabia que hoje é o dia do administrador? Dia do médico veterinário. Dia do cachorro quente. Alô, Bagé. É, pô, sábado do Bagé? Well, os jogadores reclamaram que na noite do jogo foi dado para eles apenas cachorro quente, né? É um pão com salsicha, né? Aí não tem, né, como fazer, né? Mas hoje é dia do cachorro quente, célebre cachorro quente. Dia da velocidade, como tem rápido por aí. Nossa, no futebol então. Dia internacional para proteger a educação de ataques. Olha aí, interessante. Nem sabia, a gente não conhece todas as efemérides, mas... Tá legal pra você por aqui. Jorginho, a gente tem muita playlist. Vamos temperando interatividade com aquelas que todo mundo quer ouvir. A emoção das românticas do sofá no Futebol Online. É, dia 19 no Guarani, já tô com o ingresso comprado. O cover nacional estará aqui. Os irmãos Gibb, olha aí. É, BG's vai estar em Pelotas, o cover. Aliás, sábado agora já tem também, né? É, já tem, já tô comprado também, me adiantei, né? Ah, é, vou perder The Beatles, o show nacional, o cover nacional do Beatles tá aqui. Dia 12, sábado. E no sábado que vem, dia 19, também já tô com o ingresso na mão. Pra ver? BG's, olha aí. How deep is your love? R$ 9,99, 02,34. Não, show bom o cara tem que ir, né, cara? Agora vem uma enfiada de show aqui, Porto Alegre vem Paralamas do Sucesso também lá na PUC, olha, vai ser uma enfiada, começa a vir, né? Eles vêm tudo pra cá nessa época do ano aí, bah, aí é complicado, tem que escolher o show, né? Sim, não dá pra ir a todos, né? Eu já tô na fase do meu ingresso, isso é vantagem. É, mas é, não dá pra ir a todos também, né? Meu querido Wellington Timóteo, grande Wellington Timóteo, roupeiro campeão, bom dia, ótima quarta-feira do sofá, tudo certo, senhor, grata e a vida que segue. Mandou pra gente um bom dia, nem tudo que você perdeu era pra você. Algumas perdas são correções de rota, é pura verdade, irmão. Só cabe o tempo pra gente entender, né? Valeu, querido, obrigado. Olha aqui o Pedro Cardoso, cedinho hoje, vou registrar tua mensagem, hein? Fala, Beto, bom dia. Só na escuta das românticas do sofá. Hoje tem o quê? Fio desencapado pro Chavante. O empatezinho lá já é um bom de bom tamanho. Tá de bom tamanho. Uma feliz quarta-feira para todo mundo. Um abraço. É, o Veranópolis é o líder, né? Tá se impondo em casa. O jogo é difícil, não é o Lajadense. O Brasil pariu uma bigorna para ganhar do Lajadense. Em casa, né? É isso que deixa a dúvida no desenvolvimento do Brasil para acreditar numa vitória, né? Hoje, o torcedor vai acreditar, sempre tem que acreditar. Eu não, eu sou cético e analista. Eu não acredito na vitória do Brasil hoje. Se vier, ótimo, mas não estou vendo o desempenho para isso. O Brasil me deixou com uma dúvida muito grande domingo. Já expliquei aqui que às vezes não é só o trabalho do Júlio César, é um contexto de confusão que está esse bastidor. Vocês não têm noção o... Olha, a confusão que está esse bastidor do Brasil aí. Confusão em termos de... Não é briga todo dia, é gestão mesmo. Está mal gestado o Brasil, muito mal gestado. Não tem ninguém no futebol. Agora chegou o Farne para executivo, é outra coisa, né? A ausência diretiva, a ausência de uma personalidade que comande, é só via satélite, aí não tem condições, né? Não tem condições, né? Por isso está assim, né? Está assim. Aí sai supervisor, vem supervisor, já foram três. Gestor ali, coordenador e executivo já são dois. Treinador já foram três. 40, quase 50 jogadores, quer dizer. Como é que vai fazer futebol assim, rapaz? E os caras distantes ainda aqui, nem passam aqui. Então não tem condições de fazer. Por isso que está, sabe? Por isso que está assim. Por isso que o Brasil no campo é isso aí. Não se sabe se vai classificar, se vai conseguir. Mas é, esse é o Brasil, né? Deixaram cair a casa, né? Assim como está agora. Se vai conseguir passar, é outra história. Bom, isso é para logo mais, o Pedro Cardoso. Na mensagem comigo aqui, quem mandou para cá foi a Marcenaria Chavante, que é do Fabrício Gripe, lá em Sapucaia. Bom dia, Beto. Jogo complicado hoje. Abraço, Bruxo. Tamo junto. Obrigado, queridão. Tá aí ele lá já com a bandeira gaúcha e o distintivo do Brasil, né? Trabalhando lá em Sapucaia do Sul, hein? Qualquer hora dessa que eu tiver em Porto Alegre, vou ter que pegar um passeio até a Sapucaia aí. Vamos tomar um café aí. Valeu, Bruxo. O YouTube tá sem som. Ih, o que que houve com o YouTube? De novo? Opa. Pô, e tá sem som mesmo, tia. O que que houve aqui, tia? Ah, mas todo dia uma novidade, tia. Aí é difícil. Pá, nem vi, Bruxo. Entrei direto aqui rasgando. Para aí um pouquinho, vamos ver se eu consigo consertar. Aí, ó. Barbaridade. Aí, já vamos avisar aqui o pessoal, então, conforme a orientação técnica. Aqui, ó. Ah, mas aí é complicado. Nem vi, Bruxo, nem vi. Pô, entrei direto aqui. Vamos ver aqui, ó. Ó, aqui, vamos ver. Ah, meu querido Hector Zequir, aqui vai atualizar pra nós aqui, vai nos dar um apoio técnico, ó. Vamos ver aqui. E aí? Microfone? Qual? Não, não é aqui, não é aqui, acho que é no outro aqui, ó. Aqui, ó. Aí, propriedades. Agora sim, eu não sei por que que saiu dali. Agora sim! Grande Hector Zequir. Abraço, querido, veio dar um apoio técnico pra gente. Agora tá com som aí. Agora tá com som. Isso. Isso, beleza. Aqui, ó. Nem vi, gente, nem vi. Entrei embalado como sempre, né? Que a gente tá sempre acostumado. Tá tudo ok aí, o som tá alto e muito alto aí pra você também, beleza? Obrigado, tudo ok. 999-02-3414, Jorginho, pedala na trilha que eu tenho mensagem por aqui.
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0: legal pra você, olha aí o pessoal mandando mensagem. É a turma aqui na audiência mesmo, hein? Obrigado pelo feedback de vocês. Eu entrei direto ali, organizei ali e larguei, né? A gente não mexe, eu não mexo aqui no som. O som tava com alguma coisa do próprio aparelho aqui, do próprio sistema aí. Agora já tá recuperado, então tá ok. Obrigado aqui ao professor Wagner, que alertou do YouTube. Obrigado ao Mauro Ávila, que alertou do YouTube. Ó, o pessoal gosta de ouvir, né? Gosta de ouvir, olha aqui, ó. Agora sim, diz ele aqui. Beto, bom dia. Agora sim, abençoada quarta-feira a todos nós. Bora tocando os cavalos. Abraço, irmão. Sempre no YouTube. Valeu, queridão. O meu querido Gilson Renier, cedinho. Bom dia, meu goleiro. Só passei para dar um abraço a ti no Jorginho. Um abraço. Gilson Renier te mandando um abraço também. Jorginho te mandando outro. Agora o Farney Coelho vai ajeitar a casa. KKK. Eu não sei se essa tua frase é positiva ou irônica. Tu botou um riso no fim. Me explica depois, Gilson Renier. Flávio Casarim Chavante mandando mensagens. Que a gente tenha foco para lutar, força para não desistir e muita fé em Deus para vencer. Bom dia. Na boa e na paz, que o Chavante traga o empate da Serra. Olha aí, ó. Que inveja do Juventude. Olha a campanha na Série B. E nós estivemos nela. Saímos de lado. Que coisa. Beto, viste o show do Elton John? Eu não vi na íntegra, mas assisti quase todo já pelas redes sociais. E editei algumas cenas aqui, já compartilhei no nosso story também do Instagram. E hoje tem muito Elton John aqui, tem várias de Elton John pra vocês aqui. No Rock in Rio, a minha pobre opinião, show parabéns. Teatro bem sentado ouvindo, vem na boa. Eu vou assistir, mas é os Beatles, né? E o Bee Gees na semana que vem, né? Ah, o Elton John, se eu pudesse... É, show grande, olha, não vou comparar Elton John, mas eu acho que o maior show que eu já vi aqui no Brasil, país, comparado assim, ó, né, um ícone, foi o Roberto Carlos aqui em Pelotas, né? Estádio lotado, senhor Jorginho, 20 ingressos consegui com a produção, te lembro até distribuir ingresso aqui pra todo mundo aquela tarde, ah, foi uma loucura. Eu acho que foi o maior show que eu vi, o RPM no auge aqui com o estádio lotado, né? Paralamas do Sucesso, lá da Ceteria Avenida, mas não se compara, é o Tom John, né? O Tom John é ícone da história da música mundial. O Roberto Carlos foi o mais perto, assim, de um show grandioso, né? Que eu me lembro foi isso aí, né, cara? Mais legal. Hein? No site da rádio não tem streaming. Não. É. Nunca teve. Mas aí depois a gente recupera. Tá, agora é parte técnica, depois eu falo, senão eu perco a produção do conteúdo. Gilson Renier, não é ironia, eles conhecem. Ah, tá, é, o Farney Coelho. Mas vai fazer sozinho o futebol, o Farney Coelho? Ele entra em campo pra chutar bola? Não, né? Tipo, essas coisas assim que a gente vê que é difícil, né? Personificar num nome a solução de tudo, né? É o treinador, é só o gerente, é só o artilheiro. Cara, se não funcionar o conjunto, não tem um só que resolva, entendeu? Nem o Rogério sozinho resolveria o que tá aí hoje, tá? Se ele não tiver respaldo diretivo, não tiver um grupo com o perfil que ele gosta, então nem o Rogério conseguiria fazer milagre hoje com esse time do Brasil. Meu querido Ismael e a Patrícia, a turma toda no Capão do Leão, bom dia, Beto, sempre na escuta da melhor programação. Pode ser que consiga trazer um empate hoje, já seria um grande resultado. É, infelizmente, né? A gente chegou num ponto que o Brasil hoje, no momento, na competição, vejam bem o que é o negócio, né? Trazer um empate de Veranópolis hoje já é bom pra... Olha como ficou, né? Como tá muito aquém o Brasil, né? É, esse projeto desse ano ainda não... O Brasil ainda não conseguiu passar aquela confiança pro torcedor. Não, pelo menos... Pra mim também não, né? Pra mim também não, que analiso os jogos, eu vejo... Eu vejo peças que têm qualidade no time, para aquele tamanho do time, para aquele tamanho de competição, né? Mas o conjunto do trabalho não tá andando, né? Na contento, né? Esse sexto colocado hoje, o Brasil só tá em sexto colocado porque ganhou do combalido Lajadense. E tchê, pariu uma bigorna para fazer aquele gol no Lajadense. Ia ser um 0-0 e o Brasil nem sei se já tá... Não ia tá dentro da zona. Então a gente tem que considerar como é que o Brasil hoje é sexto, porque pegou o Lajadense e os outros se atrapalharam aí com a parceria. Mas hoje, ganhar do Veranópolis lá, já ganhar lá é difícil. O Veranópolis é o líder que está consolidado, está muito mais equilibrado. Pode perder? Pode. Mas esse Brasil que está em campo hoje aí, ainda querendo se equilibrar, que empata com a Pafute, que quase perdeu o programa Dense, que cedeu o resultado para o Brasil de Farroupilha, né? Que forçou para ganhar do Lajadense. Esse Brasil não consegue ganhar hoje, nesse padrão que eu tô comparando, não ganha do Veranópolis hoje. Só se o Veranópolis tiver de aniversário hoje, né? Quiser distribuir um presente lá, aí sim. Senão, vai ser difícil pro Brasil hoje lá ganhar. E o pro Pelotas que eu falei ontem, esse Aimoré é um alçapão. Ele tá em quarto colocado, faz uma campanha regular. E esse Aimoré é uma toquinha. O Pelotas já se atrapalhou no passado também, quando achou que ia, né? Então, o Pelotas já tá vacinado com esse Aimoré aí. Espero, né? Bastidor do Pelotas, direção do Pelotas, o Alessandro, a comissão, já sabem o que aconteceu ano passado na semifinal com esse Aimoré aí. Deixaram crescer, acharam que dava para resolver e depois chuparam bala e não foram para a final, né? Então, hoje tem que entrar assim, ó, para matar, no bom sentido, o Aimoré, né? Tem que ganhar do Aimoré. Aqui, tem que ganhar do Aimoré, porque em casa é, o efeito local tem que fazer a diferença. Mas a gente vai falar de tudo isso e muito mais. A gente está só esquentando o programa para você. Tem muito papo legal, informação, até uma da tarde. Primeiro intervalo e já voltamos.
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2: 10 horas e 30 minutos.
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0: Tá legal, de volta ao futebol online, hoje é quarta do Sofás Românticas, aquele tempero legal pra você mexer na emoção do coração, vai dando esquenta porque logo tem muita emoção, a dupla Brapel em campo na segunda divisão. É, e pra mexer com emoção não é fácil, basta entrar em campo com a dupla Brapel e já começa os nervos a ficarem à flor da pele, né? É verdade, né? Pra você curtir aí, logo mais aí, 19h30, a dupla Brapel em campo. O Pelotas aqui com o Aimoré, o Brasil lá com Veranópolis, jogos complicados, difíceis aí. O seguinte, né? Tá começando a apertar o funil, né? É a boca do funil, olha aqui, ó. O líder tem 17, o oitavo lugar tem 14, então 3 pontos separa líder e oitavo. Em seguida, o Apafute tem 13, o Pelotas tem 13, o Guarani de Venâncio tem 10, tá na briga ainda, que tá com 4 pontos atrás, mas tá na briga. E o Bagé tem 10, tá na briga. Eu não tiraria ainda o Gaúcho, dependendo da reação do Gaúcho, mas tá com 8, já tá 5, 6 pontos atrás. Tem que passar 2 rodadas, faltam 6, tem que fazer 100% em 2 e tropeço de alguém, né? O Gaúcho acho que está se despedindo da classificatória, mas tudo ainda no modelo que está. O Bagé ainda sobrevive, apesar do cachorro quente, né? É lamentável, né? O que eu falo aqui é irônico com o que fizeram com os jogadores do Bagé, dito por eles lá, né? Ontem, né? Falei aqui, né? Brincadeira aí, dar cachorro quente na véspera de jogo, pô, é não conhecer futebol, né? Não tem noção de futebol. Quem fez isso na logística do Bagé... Ou não entende nada de futebol, realmente não entende, porque como é que tu vai dar uma alimentação pré-jogo de cachorro quente, segundo os jogadores? Né? E o descaso que tu demonstra com o teu grupo, né? Os caras estão lutando no campo aí, tu dá, ó, vou dar um cachorro quente pra você, mas que isso, rapaz? Isso aí não é festinha de criança que dá cachorrinho quente com Guaraná pra... Que isso? Profissional, tch. Então, Bagé se complica. Tem que abrir o olho com esse Guarani de Venâncio aí. Esse Guarani de Venâncio aí é enjoado. Esse agurizada corre e não tem medo, né? Então, vai enfrentar o Apafute agora no próximo... Hoje, né? Hoje, 19h, aí abre o olho, que senão vai encrespar também. 999-02-3414, a interatividade por aqui, futebol online, em Salriaga, materiais de construção, Pioneiro Peças e Acessórios, Unimed Pelotas, Cidadela Buffet e Sesc, a força do sistema Fê Comércio, ao seu lado.
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0: É, Come Around Again com ela, Carly Simon, anos 80 pra você. Aliás, tá uma moda agora aí, fizeram uma brincadeira muito legal nos anos 80 aí, né? Nos stories do Instagram, né? O pessoal vai ali no GPT, coloca ali, né? Como seria a minha foto nos anos 80 e vem. Aí um o Thiago do Canto, que nos ouve aqui, futebol online, professor de educação física também, que teve lá em Filadélfia, visitou a escadaria do rock. Pá, Beto, como eu queria ter vivido nos anos 80, eu digo, olha, cara, então eu vou dizer uma coisa pra ti, pra mim e outros que viveram, eu acredito que foram os segundos anos dourados, né, que os anos 50 são considerados os anos dourados, né. Eu creio que por tudo que a gente viu, ouviu, aprendeu, conviveu, e aqui um testemunho pessoal, os anos 80 a gente poderia considerar anos dourados 2, porque foi uma década, claro que a gente nunca a gente passou um mundo sem problema. Nem na política, nem na economia, nem nas guerras. Mas a convivência, a consistência, a maneira de trabalhar, de viver, de construir coisas, né? De pensar o contexto, de pensar no futuro, era bem diferente de hoje. Bem diferente de hoje. Se tinha, sim, uma preocupação com o futuro, mas ele era construído paulatinamente. Olha, vou namorar, vou casar, noivar, casar, construir família, arrumar um emprego e construir a vida. Adquirir um patrimônio. Mais ou menos era esse o pensamento do jovem dos anos 80. Eu estou falando muito sintético aqui. Hoje, é viver sozinho, é comprar robô chinês para fazer companhia em casa, essa internet maluca que ninguém mais conversa porque está todo mundo olhando para o celular. Esse é o mundo de hoje. Então, vou dizer para ti, os anos 80 realmente foram infinitamente melhores ao que se tem hoje na vida moderna. 10h39, Jorginho.
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0: Essa aí é da época, 88. Christian Crew, I've Been Loved Before. Mário Ribas já veio cedinho, hein? Olha aqui, ele já fez o meme lá dos anos 80, né? Já fez aqui, ó. Back in the 80. Isso. É, tá aqui, ó. Grande Mário Ribas, tá ligado com a gente também. Bom dia, Beto. E uma feliz quarta-feira do sofá pra todos. Olha aí, Beto, depois da declaração do Emerson que eu assisti, na minha opinião, o Chavante embala, agora vai. Mas as declarações do Emerson são quase as mesmas faz tempo. Não te ilude, não é bem com declaração que vai acontecer. Mas é o teu lado, torcedor, que eu respeito. É, eu digo mais, vamos ganhar hoje. Abração e faz bom barulho. O que o Emerson fez foi aquela velha retórica de quem sentiu que a cobrança está alta. Tira o fundo aí, Jorginho. O Emerson precisou dar uma resposta para ele, para quem acredita no trabalho e no projeto dele, que é exatamente se posicionar, né? A crítica está tão elevada, e eu falo por mim aqui, mas eu sei que a imprensa em geral já está cobrando isso, da Chavante Participações, que é uma atuação mais direta do processo, né, para não desgarrar, que tem que ser responsável e tal. Pois é, tem que ser responsável, tem que estar aqui presente todo dia, tem que cobrar dos caras todo dia, tem que manifestar todo dia, tem que falar depois da derrota, tem que falar depois da contratação, tem que falar depois da demissão do treinador. Eles não falam. Agora que subiu o tom, que a fervura aqueceu essa semana aí, que o palco meu na imprensa em geral, e eu aqui não me furto de fazer as críticas que eu tenho que fazer e aponto porque o argumento é sustentado, aí vem a declaração da responsabilidade. Pois é, a responsabilidade é ter que estar aqui. Quem quer gestar o projeto tem que estar aqui. Ou tem que ter um emissário aqui, ou tem que fazer entre eles um rodízio de vez em quando alguém está aqui. Só na internet, por YouTube, dizer que tem que ter responsabilidade é muito fácil. E não é isso, ô Mário Ribas, que vai modificar o ambiente do vestiário. Não é. Não é a declaração do Emerson via satélite que vai fazer o jogador correr mais ou menos. Não te ilude. Infelizmente, vou ter que te dar um banho de água fria. Dessas declarações pela internet, conheço o vestiário, isso não mexe no moral do vestiário, não mexe. Pode ser o Emerson, pode ser o presidente da onde for, da China, do governo que for, não é isso que mexe no vestiário. Ah, é aqui, ó, é o olho no olho, dia a dia, a construção de um processo. E eles sabem que é isso aí. Mas aí vem o lado aquele da retórica, tem que dar uma satisfação, né? Porque a omissão está enorme desse pessoal da Chavante Participações. Está muito omisso, escondido, distante. Alguns nem falam mais, né? Nem falam mais, já foram até desmentidos na imprensa aí pelo próprio Federação Gaúcha. E jogadores estão desmentindo coisa que estavam dizendo. As fotos que vieram aí, né? Ontem recebi mais material da cozinha do Brasil. Meu Deus do céu. Salão de Honras do Brasil. Tem um quadro de vidro ali na frente que diz assim, refeitório. No salão de honra tem um impresso, uma placa de vidro, diz assim, refeitório. No salão de honras do Grêmio Esportivo Brasil, você sabe o que é o salão de honra? É o salão de honra. Já falei aqui outro dia, é o ponto mais elevado da história do clube, onde são guardadas ali grandes conquistas, nomes que fizeram parte do clube na história, quadros de presidentes, ex-presidentes. É o salão de honra. Sabe, vocês têm noção do que é um salão de honra? É que aqui transformaram no refeitório. Fizeram essa esculhambação. Isso é um frege, isso é uma várzea que fizeram em fazer do salão de honra o local para comer banana e pão. Não, eu já disse aqui. E vocês acham que isso é profissionalismo? Que isso é cobrar pela internet responsabilidade? Não, não, não, não, não, não. Essa retórica aí do Emerson não cola, velho. Não cola, não cola, não cola mesmo. E eu rechaço ela aqui, democrática e respeitosamente. Não é isso que vai mudar, Mário Ribas. Não é isso que vai mudar. É a atitude, é a presença, é a mudança efetiva, né? E que não acontece. Então, não acredito nessa fala do Emerson e de quem quiser representar a internet por aqui, porque para mim isso aí não é futebol. Não é futebol, e eu sei o que eu tô dizendo. Pô, já falei para vocês aqui de tudo que se aprendeu no futebol. Mas cada um sabe do tamanho da responsabilidade que cobra, né? Então a responsabilidade também se impõe à falta da presença. E quando tu só enxerga a ausência, muitas vezes tu não consegue compor com aquilo que é a atitude de campo para mudar um resultado. 10h45, aqui o Futebol Online Românticas do Sofá.
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0: É, na segunda de noite, segunda noite, tava eu lá no stream dando uma olhada e daqui a pouco entra aquela cena assim, o guarda-costas. Whitney Houston, que aqui a gente tem saudade dela pela música maravilhosa, aquela voz inconfundível, e Kevin Costner no romance do guarda-costas. Tá legal pra você na emoção, futebol online aqui, tem muita coisa pra falar, vou falar, mas deixa eu dar uma turma, um espaço pra turma aqui, porque muita mensagem. O Pedro Pintanel, bom dia Beto, tô ligado no futebol online na quarta do sofá, curtindo a playlist, Pedro Pintanel no bairro Balneário dos Prazeres. Quem mandou um link aqui, é o presidente do Inter, né? Tá confuso. É que o Inter é uma pauta que eu tenho trazido muito nos stories, pra atualizar contextos de outras informações. Mas aqui, essencialmente, no futebol online, eu falo pouco ou quase nada de dupla Grenal. Mas não sou anti-Grenal, eu respeito quem é. É só porque a nossa pauta Brapel tá cheia de coisa para falar, né? Se eu ficar perdendo meia hora para falar de dupla Grenal aqui, nós vamos atrasar o projeto, então. Valeu, querido. O meu querido, quem mandou para mim, o Ari Bergman Carnop. Onde é que ele anda? Ele anda longe, ele anda no Paraná. Tá lá no Paraná. Bom dia, Beto. Um belo depoimento dos anos 80. Eu entrei na empresa da telefonia aqui no Paraná em 78. O futuro estaria garantido, pois tinha tudo planejado. Mas daí vieram últimos anos da década de 90 e os anos 2000. Não preciso contar o que aconteceu. Todos sabemos o que aconteceu, infelizmente. Não, se tinha, com toda a inflação da época... Olha, é contraditório dizer isso, mas eu não sou economista. Eu trabalhava em banco nessa época. Eu trabalhei em dois bancos, o Econômico, o Antigo e o Itaú. Foi um ano de Econômico e três de Itaú, quatro anos em banco, CPD, digitação, madrugada virando tudo, isso aí eu aprendi. O que que acontecia? Tinha inflação? Tinha, mas tinha correção, tinha juro alto e tudo rodava, né? Tu tinha uma certa estabilidade, tu comprava aqui, comprava ali e tal. Eu acho que o Ari entendeu o que eu quis dizer. A gente tinha um plano que dava para pensar em 5, 10 anos, assim. 10 anos, porque a tecnologia estava chegando num ritmo um pouco diferente. Quando eu trabalhava em digitação, era o Cobra 305, que para iniciar ele, inicialização dele, que tu hoje aperta o Windows ali, ele abre a tela, para iniciar o computador tinha que enfiar um disquete nele, parecia um compacto desse tamanho, só para rodar o programa, depois ele começava a trabalhar. Hoje tu clica aqui e já tá na internet, né, tia? Então mudou a tecnologia, né? Isso desempregou muita gente também, né? É. Mas se fazia um plano, olha, eu agora arrumei um emprego, né? Um emprego bom, o cara trabalhava no... Eu tive colegas que se aposentaram no banco. Então o cara fazia carreira na empresa. Agora eu vou casar, vou comprar um apartamentinho ali, vou comprar os móveis, né? Ter filho, vou planejar daqui a 10 anos a minha vida e tal. Mais ou menos era assim os anos 80. Mais ou menos era assim. Hoje, tu não sabe a semana que vem, né? Tu não sabe a semana que vem mais, cara. É isso que deixou muita gente ansiosa aí hoje, por isso tem muita gente aí ansiosa hoje. O mundo tá adoecido pela violência da velocidade das coisas no mundo atual, né? E a facilidade de descartar sentimentos, descartar tecnologia, hoje não serve mais, joga fora. Agora esse aplicativo não vale mais, é aquele. Agora não é mais essa rede social, é aquela. Cara, é um descarte, descarte, descarte que ninguém consegue mais estabilizar nada, né? Isso aí adoece as pessoas, pode acreditar. Isso adoece as pessoas. O Inácio, bom dia. Minha madrinha, Marina Tavares, pessoa que ajudou na restauração de muitos dos troféus que está... A dona Marina era a tua madrinha? Conheci muito a dona Marina. Daqueles troféus que estavam atirados, deve estar se revirando no caixão. Tanta dedicação que não tem o mesmo valor para certas pessoas. A dona Marina não sabia que era a tua madrinha, Inácio. Muito amiga minha, dona Marina. Um dia ela, nesse material todo que ela pesquisava lá no salão dos troféus, ela achou um livro. Era um registro que o Brasil tinha. E lá nesse livro eu dei o nome do meu avô, ela encontrou o nome do meu avô, Carlos Silva Franco, estava lá. Eu não lembro se era do conselho, era alguma coisa que o meu avô fazia parte lá. E ela encontrou esse livro e me mostrou, olha aqui o teu avô, achei. Pois é. Hoje ele está misturado com pão, farinha, pingo de massa, molho. É isso aí, essa várzea que fizeram com o Salão de Honra do Brasil. Que mentira que tinha cozinha. Não, tira o fundo aí. Sabe por que eu falo de brabo com isso aí? Porque eu não aturo isso aí que eles fizeram com o Brasil. Eu não aturo o que fizeram. Essa incompetência dessa gente que empurrou um carrinho de massa lá para dentro, onde tem a honraria do clube. Isso aí, para mim, é revoltante isso aí. Todo dia eu falo disso, eu falo irritado disso aí. Com essa gente, dessa chavante representações aí, fizeram isso aí com o clube. E mentiram que era cozinha, não construíram cozinha nenhuma. Eu avisei que não tinha, e agora vocês estão vendo. Me revolta ver aquele... Ontem me mandaram uma foto de um vidro, refeitório. Quando eu olho lá no fundo, tem aquele troféu de louça importado de 1911. É uma honraria. Que eu falei com um ex-conselheiro do Brasil aí, muito antigo, um amigo meu. Disse, Beto, o Fluminense quis comprar aquilo do Brasil porque o deles quebrou. Eu acho que é o Brasil, o Fluminense, nem sei se tem mais. São raríssimos. Aquele troféu que está lá numa redoma de vidro, que é uma louça importada, não sei se é chinês, o que é aquilo ali, um vaso chinês, é importado. Na frente dele tem um prato de macarrão, uma massa com banana, uma várzea que fizeram aí dentro do Salão de Honra. Fizeram uma várzea com o Brasil, um frege que fizeram. Profissionalismo da onde? Essa gente que mentiu que estava profissional. Profissionalismo nenhum, mentiram. Chega a ser nojento ver isso aí que fizeram com o Brasil. Tem que dizer. É um horror que fizeram e não se assumem e somem daqui. E aí está lá o clube, atirado, uma bagunça interna, deteriorando o material, deteriorando uma série de etapas lá, não constrói nada, é só narrativa, e agora nem é isso eles fazem, estão escondidos com medo de falar do quê? Eles têm que falar das garantias que eles têm que entregar para a recuperação judicial andar, é isso que eles têm que falar que eles não falam? Tem que cobrar deles, é isso? Não historinha para boi dormir? Tchê, me irrita ver aquilo ali. Me irrita ver aquilo ali que fizeram com o Salão de Honra do Brasil. E o Conselho Deliberativo é parte responsável também. Vocês do Conselho do Brasil se omitiram. Como é que deixaram fazer isso? Aí o cara tá lá, pingou. O que que houve? Não, um pouquinho de feijão pingou aqui. E tá ali o troféu do Brasil, a história do Brasil. E os caras comendo massa com molho, com tudo ali na frente. Várzea! É isso aí que fizeram dentro do Salão de Honra. Várzea! Chega a ser nojento ver isso aí. Vai, eu me irrito, cara. E isso aí me tira do sério. Me tira do sério. E agora aqui, ó, lembrando da dona Marina, eu lembrei do trabalho dessa senhora. E aí quando eu olho lá e vi aqueles registros do meu avô lá, que ajudou a construir muita coisa lá dentro e tal, eu começo a ver aquilo ali, os anos que a gente trabalhou no clube, eu e muitos, né? Mas cada um tem o seu poder de indignação. Tem gente que ainda aplaude isso aí. Esse conto de Nárnia que eles estão vendendo aqui, tem gente que ainda aplaude isso aí. Como é que pode se iludir com isso aí, rapaz? E aí tu vê aquilo ali, olha, tia, é revoltante. Ontem quando eu recebi essas fotos... Tem um quadro de vidro, diz assim, refeitório. Digo, mas que isso, rapaz? E lá no fundo, no contraste, assim, o contraditório da história do clube. Ah, porque não tinha mais opção, tinha que fazer. Bom, façam organizado, mas não vendo um sonho. Mas não façam isso aí com o clube. Ah, tinha que fazer a SAF, porque tá bem que não consegue andar. Ah, mas tinha que... Tá, então tá, vamos tentar acreditar que era só isso que sobrava pro Brasil. Tá bem. Mas precisa ser assim nessa várzea que fizeram aí? Essa esculhambação... Os caras não botam um tijolo aí dentro, não arrumam nada, não pintam direito, não tem nada arrumado aí dentro. Ah, olha, vamos parar de contar história, hein? Tá ficando xarope isso aí, tá enchendo o saco já essa história de profissionalismo. Tem profissionalismo nenhum aí dentro do Brasil. Se tivesse, não tava assim. E eu sei do que eu tô falando e eu quero que alguém diga que é mentira, que eu vou esfregar o que eu tenho aqui. E vou contar, sem dar nome. Não tem nada de profissionalismo, coisa nenhuma aí dentro. E eu sei o que eu estou falando aqui. Só para vocês saberem o que eu sei que eu estou dizendo aqui. Eu sei de onde veio. E até com materialidade aqui. Então não me conta história. Não me conta história. Quem fala em responsabilidade tem que apresentar dele primeiro. Para depois contar a história aí. Todo dia que vem essa pauta aí, eu me encho o saco. Eu me azedo isso aí. Por quê? Porque eu podia botar música aqui... Eu podia ficar falando de futebol... Não. Omissão comigo não, velho. Não dá pra ser omisso nesse caso aí. Tem que acordar essa gente. Tem que acordar, tem que falar. Não dá pra aturar mais esse monte de conversa aí, que história e vem e vai acontecer. Não, quanto mais eles falavam, menos tá aparecendo. Já prestaram atenção? As garantias que eles têm que apresentar, eles não conseguiram ainda. Olha, vai estourar essa semana, hein? Teve ontem, dia 14... Não, quando é que foi? Dia 5? Entrou lá no TJ, mais material, hein? Eu tô acompanhando aqui, tem material no TJ lá, hein? Vamos ver o que que vem aí, hein? Vamos ver o que que vem aí, tem que se explicar essa gente aí. Cara, aí ó, muita goteira na baixada. Tá xarope essa história. Ah, mas só podia ser o Cabidela, que é bombeiro da SAF. Cabidela, lamentavelmente, eu sei que tu deve estar sofrido com isso, Cabidela. Mas é porque tu te iludiu com a roupa do rei. Tu foi um daqueles que não consegue enxergar pela tua paixão. Já tem gente que já acordou. E vou te dizer mais, procura conselheiros do Brasil que tu conhece, vai falar com o pessoal do Brasil, com as pessoas de dentro do Brasil, que tu vai ouvir coisas que tu vai te decepcionar com esse sonho que tu tá segurando aí. Eu sei que é um desejo de fantasia de que vender o sonho da roupa do rei e não estão entregando nem a fiação. E tu sabe que não. O clube tá atirado. É só tu olhar. Tira essa venda dos olhos aí que tu vai ver. Aliás, tu é um dos últimos que consegue ainda acreditar nesse conto de Nárnia aí. Segue na trilha que eu sigo no Interatividade do Futebol Online.
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0: É, tá legal. 999-02-3414. O Cabidela, a questão do xarope é a tua opinião e eu vou te dar a minha. Eu não vou me omitir. Não vais querer que eu venda o sonho que ainda não entregar. Um ano sem... Tu tem que parar com essa retórica aí de defender essa gente e ler o processo. Vai... Mas tem que passar uma tarde lendo todo o processo da recuperação judicial. Tu vai te acordar. Vai ler o que tá lá. Faltam garantias, eles não entregam o documento, faz um ano, já venderam o prazo, perderam o prazo, já tem 140 processos de penhoras contra o Brasil, processo trabalhista, isso aí foi dito pelo advogado que representava o Brasil. Tu não te acordou ainda? O que que tu quer mais? Vai falar com as pessoas de dentro? Pessoas de dentro, tu vai ouvir o que fazem. Eu tenho aqui, rapaz, a arrogância dessa gente aí que se acha dona do clube e não comprou nada. E tu tá pior ainda, tu tá defendendo essa gente, rapaz. Eu tenho aqui, ó. Gente que é proibida de entrar. Gente que deu a vida pelo clube. Que tem família na história do clube. Essa gente que nunca passou na frente do Bento Freitas. E aí tu vem defender essa gente, Cabidela. Pelo amor de Deus, eu tô te considerando pela amizade. Mas olha, pra te dar esse espaço aqui, tá? É muito. O Ricardo Cavaleiro Bento, bom dia, Beto. Direção do Brasil é só falácia. Não, a direção do Brasil não. A direção do Brasil nem fala. A direção executiva do Brasil, que está empossada e eleita. Quem está falando é quem representa o que nunca comprou. E essa SAF tem que pegar o rumo. Abraço. É, exatamente. Carlos Santa Maria. Calma, doutor. A documentação foi entregue ontem. Calma, respira. Qual é a documentação? Tu já leu o documento? Aonde que está? Me manda para cá que eu leio aqui no ar agora. Se foi entregue, não fizeram mais que obrigação. E aí vem essa grande dúvida. Por que só agora? Bom dia, meu diretor. Diz aqui o Ezequiel, né? Eu acho que é ele aqui. Ezequiel Camil. A SAF aflorou a soberba da maioria da torcida do Brasil. Os mesmos que diziam que o Brasil não subiu para a Série A porque o Rogério não quis. Agora falavam que com a SAF o sonho da Série A era realidade. Se chegar na Série A do Gauchão é muito. Obrigado por ter comentado o dia do médico veterinário. Ah, é as efemérides do dia, o Paulo Coutinho lá em Camboriú. Bom dia, Beto. Não sei se tu leu a mensagem que eu mandei ontem. É que às vezes apagam aqui, eu zero tudo. Troquei o chip de celular, alguma coisa fica perdida. Entrei agora no YouTube pra ver eles. Sim, tá... Eu não vou citar o que está escrevendo aqui para não, né? Cito uma pessoa aqui que, pelas características, dá para saber quem é. É isso mesmo. Né? É. Isso. Ah, é, eu já falei aqui, né? Sobre isso aqui, é verdade. Então é isso aí, bruxo. É isso aí. Não, é o seguinte, ó, eu só deixo claro. Ah, sim, sim. Eu só deixo claro o meu ponto de vista, porque já está cansada essa história de que vai acontecer e não acontece há um ano. Já perderam a blindagem do processo. Ô, Carlos Santa Maria, qual é o documento que entregaram ontem? No TJ eu te disse que entrou um documento aqui, mas eu acho que não é o que vocês estão pensando, hein? O documento que entrou lá no TJ foi outro aqui. Documento do TJ, olha aqui, ó, eu tenho aqui o print. É, eu tenho aqui o print, deixa eu ver cadê o troço aqui, onde é que tá aqui. Não é isso aí. Ninguém leu, porque isso aí tá lá no TJ, pra entrar no TJ tem que ter autorização pra ler. O que que entrou no TJ, dia 5 do 9, juntada de carta por correio, devolvida sem cumprimento, referência do evento. Devolvida sem cumprimento. Não se esquece que o escritório tá intimando a Chavante Participações e seus representantes a prestarem esclarecimentos. Aqui no processo do TJ, do Ministério Público, Chavante e tal, aqui no Poder Judiciário, tá aqui, ó, leiam aqui, ó. Vocês vão ver aqui, deixa eu dar um zoom aqui, ó. Tá aqui que eu tô aqui, ó, dá pra ver aí que tem um símbolo ali do Rio Grande do Sul, ali, ó. Isso aqui é o site do TJ, RS, Tribunal de Justiça, tá? Aqui diz assim, ó, dia 5 do 9... juntada a carta pelo correio, devolvida sem cumprimento. O que que tu imagina que é devolvida sem cumprimento? Foram intimar alguém que não acharam. Pode ser isso aí. O que que é devolvida sem documento? Cara, vamos parar de comer sonho. 11:02, vamos pro intervalo que eu volto com muita informação. Dupla Brapel, Aimoré e também Veranópolis. O que falou ainda na entrevista pós-jogo o técnico do Brasil. O que ainda falou no, nos últimos arquivos aqui, o que falou o Alessandro Telles depois do jogo do empate com o Sportivo, tá? E a gente vai atualizando você hoje no Tempero Delas, Românticas do Sofá, aqui no Futebol Online. 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
2: 11 horas e 3 minutos.
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É, tá legal, 11 horas, 8 minutos, 11 e 8. Elton John, ele disse ontem que essa foi uma das músicas dele mais, acho que, tocadas aqui no Brasil, né? Isso é nos anos 70, Skylar Pigeon. Skylar Pigeon, 73. É essa aí, ó. (99) 02-3414, interatividade por aqui. Eu vou seguir com o programa, mas eu quero dar uma atenção ao Alberto Rosa, o pessoal senhorista, né? E aí vem com contraposição. Por que vocês não argumentam a favor da SAF, hein? Ao invés de jogar argumentos contrários para desviar o foco? Quer ver o que ele me diz aqui? Imagina só o que irias dizer se o Brasil não tivesse estádio para jogar, que nem o Farroupilha. Por que não fala sobre esse negócio mal feito do supermercado que está lá e o Farrapo sem estádio? Nós já trouxemos aqui, tira o fundo, a direção do Farroupilha várias vezes aqui. Se tu não visse o programa, lamento, mas está tudo no YouTube. A direção do Farroupilha, nos seus argumentos, trouxe o

0: Vai de novo, vê se vai ali. O Alberto Rosa, então eu te peço a gentileza o seguinte: primeiro, ponto um, não tem que defender o clube com a situação do outro clube, que não interessa para nós aqui. Segundo, o clube que é o Farroupilha que tu perguntas, o espaço foi dado aqui e o Farroupilha trouxe, na visão do Farroupilha, na materialidade do Farroupilha, todo o seu argumento que defende, na sua visão, o processo que até agora não permite o estádio ter andado. Três, se tu tens a informação de um negócio mal feito no Farroupilha, por favor, denuncia. Denuncia e assume a responsabilidade, porque jogar na retórica aqui comigo não cola. Então é isso que vocês têm que aprender a fazer, velho. Argumenta, mas com fato. Não fica jogando. Não fica jogando. Ah, pois é, mas tem que falar do Farroupilha. Eu não tenho que falar de nada, tenho que falar do fato. E o fato hoje não é mais o Farroupilha. O fato hoje é o Brasil, é o Pelotas, com Forte Apache aí que querem fazer na boca do lobo, enfim. Esse é a pauta. É a SAF do Pelotas, a SAF do Brasil. A SAF do Pelotas, quando andar, se ela andar, quando andar, e se ela andar, será questionada na medida do mesmo tamanho que for necessário. Agora, o que eu não posso entender, me parece que tu é um cara inteligente, que tu assiste o futebol online, como muita gente que gosta de opinar também, e é respeitado, é vocês entenderem que depois de um ano contando história, nada se concretiza. Um ano que já perderam a blindagem da recuperação judicial e 140 processos estão entrando na linha de frente contra o clube. E vocês não falam disso. Vocês não cobram isso. Vocês veem o que fizeram com a sala de honra do clube, com molho de tomate, massa, banana, pão, e vocês acham que está bom. Essa é a cozinha que eles mentiram para vocês. Que o presidente da federação chamou de mentiroso o cidadão que disse que a federação tinha cobrado mais de 100 mil reais de multa do Brasil. Isso vocês não falam. Foi desmentido pelo presidente da federação na mesma noite. Ele entrou no ar aqui na imprensa de Pelotas. Não, vamos recolocar a verdade. A federação não cobrou nada de 100 mil do Brasil. A folha de pagamento de 550 mil, o que vazou agora nas próprias matérias internas dos jogadores, é que não é essa folha aí. Então, quando as coisas são desmentidas pelos próprios elementos gerados pelas pessoas que dizem representar a intermediação do negócio, vocês aceitam. Aí querem que eu fale do Farroupilha. Não vou falar do Farroupilha. O Farroupilha já teve 1 hora e meia aqui dentro fazendo relatos, apresentando documentos. Bom, é verdadeiro ou não é verdadeiro? Se tu tem poder para julgar isso aqui e dizer que é mentira, por favor, te apresenta e leva lá para o Ministério Público. Não para mim. Se tu tem alguma coisa de mal resolvido do Farroupilha, vai lá no Ministério Público e denuncia. Mas te assume, né? Não adianta fazer retórica aqui comigo que não vai colar. 11:14, futebol online, aqui é Rio.
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John hoje na pauta. O cara que balançou a emoção no Rock in Rio. 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quero, e nem quero. O Eduardo Zequi diz assim, hein? Sim, o material do Inter, né? Da placa do refeitório na porta do salão de honra. É. É, tem o restaurante aquele também, né? Adão Marques, bom dia, amigo. Obrigado, irmão. Tamo junto. Vamos lá, tocando por aqui. Paulo Coy em Porto Alegre tá digitando. Daqui a pouco eu leio. Ah, tem um off aqui do Inácio, mas aí depois eu vou ler então, pra não fugir da pauta, bruxo. Paulo Coutinho, Beto, eu te entendo. Mas tinhas que ter lido ao vivo o que escrevi, porque fui eu que escrevi e tu não. Apenas tu leu, isso é verdade. Aquele cidadão tá. É que assim, ó,

coloca isso aqui e eu leio, até os caras te intimar aí pra processo qualquer, vai levar um tempo. Primeiro que vai ser intimado sou eu. Então não é simples mandar a ler que fui eu que escrevi, não. Aí depois o cara não te acha aí pra te intimar. Não posso ler isso aqui, não. Valeu, Bruxo. Obrigado. Tamo junto. Vamos seguir por aqui, Jorginho. Olha aqui, ó. Hoje tem jogo. Brasil joga fora às 7h30 da noite, lá em Veranópolis. E o Pelota joga em casa às 7h30 da noite contra o Aimoré. Então a gente vai fazer o seguinte. Sem delongas, eu perdi a primeira live ali, viu, gente? Deu uma desconexão aqui no... na live aqui, eu tô com a outra live aberta, tá? Então quem quiser ir lá no YouTube agora, voltou a live, tá? É, caiu aqui a reconexão, acontece. Vamos fazer o seguinte, vamos liberar, Jorginho, as primeiras do nosso futebol local.

0: pra você, 10 horas, aliás, 11 horas 17 minutos, o jogo de casa, é o primeiro. O Pelotas, repórter Fernando Moraes, traz o boletim do Lobão.
1: Logo mais, a partir das 7h30 da noite, o Pelotas entra em campo diante do Aimoré em partida válida pela 10ª rodada da primeira fase da divisão de acesso. O Lobo, neste momento, está fora da zona de classificação, fora do grupo dos 8 classificados da próxima fase, ocupa o 10º lugar com 13 pontos. São 3 vitórias, 4 empates e 2 derrotas. O time do técnico Alessandro Telles, que vem de um empate por 1-1 contra o Esportivo em Bento Gonçalves. Para esta partida, conta com o retorno do volante Vitor Oliveira, que cumpriu suspensão neste confronto e, além do mais, não tem nenhuma outra baixa por lesão, por exemplo. O lateral direito Lucas Rian está totalmente recuperado e há uma expectativa para a estreia do atleta neste confronto. Ele pode ocupar ou a vaga do Júlio Nascimento ou a vaga do Jeder, fazendo com que o Michel Benesch vá para o centro da zaga. Um provável Pelotas tem então Guilherme Medina no gol, a defesa com o Lucas Rian ou o Michel Benesch nessa posição, Júlio Nascimento e Jeder, ou o Michel Benesch indo para a companhia ali do Júlio Nascimento, ou até mesmo para a própria companhia do Jeder, e Fabinho. Meio de campo com o Lucas Hulk, Vitor Oliveira e o Mauri. Nas extremas, Thiago André, Jefferson e Brandão. Este um provável Pelotas para este confronto das 7h30 da noite. A transmissão da Rádio Universidade começa às 6 horas da tarde. Lembrando que a promoção do ingresso de acompanhante de sócio segue para este confronto, que o sócio pode levar, né, um acompanhante no valor de R$20 a entrada. E a compra do ingresso deve ser feita na central de sócios exclusivamente, que abre a partir das 9 horas da manhã. No mais, os ingressos são com valores padrão, R$40 a entrada inteira e R$20 a meia, e R$80 para as cadeiras. Então, Pelotas em busca da vitória para reingressar ao G8 da divisão de acesso, cobertura da Rádio Universidade, repetindo a partir das 6 horas com o Esperando Futebol. Suas informações do Lobo para a RU com o repórter Fernando Moraes.
0: Obrigado, Fernando. Volta logo mais na programação esportiva da RU. Lembrando que a RU logo mais também começa a transmitir aí o pré-jogo, né? Deixa eu só atualizar aqui. O pessoal perguntando se eu troquei de número. Não, é que acontece que eu troquei o celular e o chip está aí. Ainda está se atualizando aqui o chip, né? Por isso que deu essa mudança. Bom, logo mais então, a gente vai atualizar aqui em seguidinha o roteiro para logo mais, né? Depois eu pego aqui, porque eu estou desatualizado aqui, né? Deixa eu ver se eu peguei aqui na troca do celular, né? É. Não, tá aqui, ó. Não, é. Esse aqui é o outro anterior. Bom, então eu perdi a escala. Eu fiz uma troca de chip de celular e alguns dados ainda não migraram. Então peço gentileza para vocês que daqui a pouco a gente atualiza aqui a programação. Lembrando que 7h30 então é o jogo, né? Tem o Esperando Futebol, às 7h30 o jogo, 7 horas é a jornada esportiva, 7h30 o jogo, depois o Por Dentro da Bola, sala de imprensa e amanhã a repercussão do jogo do Pelotas contra o Aimoré. Lembrando que o jogo entre Pelotas e Aimoré na Boca do Lobo, 7h30 da noite, o Pelotas hoje é o 10º colocado com 13 pontos. O 8º colocado na zona de classificação hoje é o Santa Cruz com 14. Então o Pelotas está a um ponto da 8ª posição. E o Aimoré é o 4º colocado também com 14 pontos. Portanto, é um jogo hoje famoso aquele de 6 pontos. Se o Pelotas ganha, ele vai para 16. O Aimoré baixa e talvez, dependendo de outros resultados, o Pelotas consiga subir um pouco mais na tabela. Se os outros resultados, por exemplo, Brasil de Farroupilha, continuar somando pontos. O próprio Brasil, se venceu o Veranópolis, soma ponto. O Esportivo, soma ponto. E o próprio Santa Cruz, soma pontos. O Pelotas vai entrar ali, mas, ou, por exemplo, o Santa Cruz joga com o Bagé hoje, né? Aliás, amanhã lá em Santa Cruz. Com essa crise que está o Bagé, vai ser difícil ganhar do Santa Cruz lá. Está bem encorpado o Santa Cruz. Então, essas relações, por exemplo, Brasil de Farroupilha e Esportivo. Um jogo que me parece bem parelho. O Esportivo hoje é o 7º com 14, o Brasil de Farroupilha é o 5º com 14. Olha o embolamento que está isso aí. Essa rodada, no caso do Pelotas agora, para o Pelotas, ela é importantíssima a vitória hoje. Primeiro porque joga em casa, o que não quer dizer obrigação, mas tem que fazer valer o fator local. Se quem começar a perder ponto agora, se embananar, começar a patinar, corre o risco daqui a pouco de ficar fora. porque faltam 6 rodadas contando a de hoje. Passando a de hoje, mais 5. Vai ter jogo aqui, vai ter jogo fora. Começa a embolar, tá muito, muito, muito embolado. Isso aqui vai dar classificação, olha aqui hoje, só para vocês terem uma ideia. Numa classificação simples, o 8º colocado é o Santa Cruz com 14 e o 9º é o Apafute, com 13. O Pelotas com 13 também está ali, são os dois próximos. Aí tu vai lá para o critério, é saldo de gol, tem critério de cartão. Daqui a pouco uma classificação pode ser comprometida ou não por um gol. Um critério, um detalhe, um cartão pode tirar alguém de uma classificação. Então, agora, a partir de agora, nessas próximas rodadas, por enquanto a pauta é o Pelotas, mas vai valer para o Brasil a mesma coisa. É trabalhar com aquela, levando a ponta dos dedos, né? É dar o máximo, 100%, não deixar furo, não esperar para depois. Se tiver que dar um bago, alivia, não tenta jogar bonito, dá-lhe o bago, porque às vezes uma bola mal passada, um cruzamento errado, uma bola na frente da área, uma atrasada para o goleiro, a saída para jogar bonitinho, construtor, e roubar uma bola e tomar um gol, pode comprometer toda uma campanha. É muita atenção a partir de agora nessas rodadas. Depois eu vou ler a tabela na íntegra para você, só para dar um número aqui. O Veranópolis hoje é o líder com 17. O 8º colocado, que é o Santa Cruz, tem 14. 3 pontos. E o resto dessa turma está toda embolada. E vários estão com 14 pontos aqui dentro. O que está mudando é o critério de uma vitória, de um gol. Depois, ali fora da classificação, a Apafute com 13 e o Pelotas com 13, a um ponto da classificação. E ainda, se a gente contar que o Guarani de Venâncio está com 10 e o Bagé está com 10, na matemática, embora faltem aí 4 pontos para brigar pela 8ª, se eles ganharem e essa turma daqui a pouco aqui se enredar ou perder, eles encostam na briga também. E vai faltar vaga para todo mundo. Não tem vaga para todo mundo. Tem praticamente hoje, se a gente colocar no rigor do critério, 10 clubes brigando por 8 vagas, que é o Pelotas em 10º lugar, brigando por um ponto para classificar. Se a gente ampliar um pouquinho essa margem, colocar até o Bagé em 12º, 4 pontos ali da zona de classificação, mas está vivo. Com 4, está vivo, são 2 rodadas, é verdade. Mas se combinar um resultado direto, daqui a pouco o Bagé, por exemplo, vai enfrentar o Santa Cruz, teoricamente, ganha do Santa Cruz lá, tu tá vivo, porque o Santa Cruz para na matemática nos 14, o Bagé vai para 13 e encosta. Se o Pelotas se atrapalhar, o Bagé pode até passar o Pelotas, por exemplo. Ou se o Brasil se atrapalhar, ficar com 14 e o Veranópolis ganhar, o Brasil fica com 14, quer dizer, Guarani de Venâncio, Bagé, daqui a pouco começa a encostar. O Gaúcho está com 8. Se o Gaúcho ganha, estou fazendo a matemática de uma projeção bastante ampla, pensando no pró e no contra. O bom é ganhar. A gente ganhando aqui, tá bom. O Brapel vai indo. Ganhar é o sim. Ganhamos, tá bom. Estamos classificando, tá bem. Agora tem que analisar o contexto. Está muito delicada essa fase agora. Está muito, muito, muito no último detalhe. É um milímetro para classificar aí. Então, todo cuidado fora do campo é pouco. Todo cuidado de logística é pouco. Toda a presença de vestiário é pouco. Toda a conversa para corrigir algum pensamento errado, um pio errado, um jogador que acha que já está, tem que observar o mínimo detalhe. Vai por mim que eu não vou errar. E agora, voltando ao Pelotas. O Pelotas, ano passado, sabe o que foi que custou o Pelotas aquele detalhe da classificação da semifinal. Ah, o pessoal atuou, mas dentro do Pelotas, o Pelotas sabe que faltou alguma coisa. Corrigir, talvez, alguma conversa, algum pio que saiu lá, que o pessoal achou que já estava classificado, que ganhou do Aimoré lá. Mas aí não tem esperar. Tu tem que entrar no vestiário e dizer o seguinte, fecha a porta aqui. Olha aqui, ó, a gente está com a vantagem. Zera, esquece o que aconteceu lá em São Leopoldo. O foco hoje é outro jogo, é outro mundo, 0-0, não tem nada a ganho aqui. Tem que entrar para comer a grama. Enfim, coisas assim. Mudar o foco, fazer os caras entrar na realidade. Esquecer o que passou. Hoje não tem essa do jogo de antes, tem um jogo só. É o Aimoré aqui, pro Pelotas, que é a pauta para o momento. Tem que entrar focado. E o exemplo do ano passado vale. Olha, ano passado esse time esteve aqui, criou alma, o Pelotas estava por um empate para classificar. não ganhou no tempo, não empatou no tempo normal, foi para pênalti, desandou a maionese, perdeu uma classificação de jogar uma final, perdeu uma vaga de copinha no futuro. Nunca o que foi feito é suficiente, o que foi feito já passou. Todo o futebol é assim, ó. Todo dia é um recomeço do zero. Ah, mas a nossa campanha só vai valer, a nossa campanha, se no final das contas chegar nas cabeças. Aí a campanha toda foi valorizada. Se não chegar no objetivo maior, vai ficar valendo aquilo. Pô, foi bonito aquele jogo lá. Bah, quanto foi o jogo? É, mas aí nos pênaltis, não adianta. Morreu, entregou os tacos antes da hora. Não adianta fazer campanha bonita, não adianta ser guerreiro em alguns momentos. Tem que ser guerreiro até o fim. Tem que estar atento até o fim. Futebol não tem essa do já fiz, já fez, ficou para a história. Faz de novo. E faz melhor, porque talvez o que fez não foi suficiente. Tem que fazer melhor agora. Tá? Isso aqui que eu estou dando é muito sucinto. Mas isso é um discurso de vestiário que tu tem que, numa hora dessa, colocar na cabeça dos jogadores. Seja o clube que for. Seja a maneira que for. Se não, tu não acorda os caras, eles acham que daqui a pouco a gente ganha. Toca lá no Jorginho que ele resolve. Daqui a pouco o Jorginho faz um gol. E o Jorginho não faz o gol. E aí, meu, aí isso foi. Aí tu faz assim, bah. E agora? É, mas agora vamos ver o que o professor tem para dizer, se Deus quiser, o ano que vem. Como assim, Elin? Como assim o ano que vem? É isso que acontece. Futebol é 24 horas, dá trabalho e não tem atalho. Foi a frase mais importante que eu ouvi na minha vida na primeira vez que eu trabalhei no Brasil com a Azocar. Que fique essa ajuda para quem quiser compreender e aproveitar. Futebol é 24 horas, dá trabalho e não tem atalho. 11h29, as primeiras do lado do Pelotas no futebol local, aqui no Futebol Online, hora certa, Cidadela Buffet.
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legal, tá aí ele mesmo, claro que sim. Quem não lembra dessa aí nos anos 80? É verdade, o grupo que marcou época, né? The Sting, The Police, Every Breath You Take.

0: 99902-3414, antes do intervalo, Carlos Roni Feijó na Coab Tablada, ligado conosco. Abraço, querido, obrigado. No bairro Cruzeiro, Thiago do Recicle. Beto, sempre na escuta, te pergunto, será que não é melhor o Pelota jogar com três zagueiros? E com a possibilidade do Rayan, Lucas Rayan e o Fabinho, que são alas que atacam, a defesa mais segura, sair perdendo por causa de um time faceiro, ficaria mais difícil de correr atrás. Olha, tá jogando aí com três zagueiros, né? Tá jogando o Bené, que é pelo lado direito, improvisado de lateral, fazendo um terceiro zagueiro pelo lado. Depois tem ali, é o Jeder, não sei, eu não vi a última escalação do Pelotas. O Pelotas já tá jogando com três zagueiros disfarçado, né? Embora o papel do Bené seja um ala, né? Um lateral, né? Encostar um ala ali pode ser, tem que ver como é que tá a condição do Rayan, do Lucas Rayan, esse aí, se ele tá bem recuperado, se ele tem ritmo, se ele tá com ritmo para correr, fazer realmente aquela ala ali com mais intensidade. Ah, o simplesinho é bom, né? Daqui a pouco o simplesinho, bem arrumadinho, é bom. É a defesa que constrói o ataque. Sem defesa estruturada, não adianta ficar atacando que nem louco. Vai tomar lá atrás de novo, né? Valeu, Thiago. Paulo Coy, em Porto Alegre. Bom dia, meu amigo Beto. As pessoas não gostam de ouvir a verdade que tu fala, com certeza. Do cara em que tu estás falando. Eu acredito que fala com convicção. Paulo de Porto Alegre. Paulo, muita coisa que eu falo aqui... é o que eu posso falar. Tem coisas que eu ainda não posso falar, mas que tá aqui. É, mas o tempo, eu tô esperando o tempo vai mostrando, né? Mas aí cada um acredita no que quer, né, Paulo? Eu não vou entrar na cabeça das pessoas, eu mostro aqui, com os fatos. Querem olhar os fatos? Olhem os fatos. E contraponham com os fatos contrários que digam assim, não, mas é verdade isso aqui. Até agora não conseguiram. É só ilusão e desejo. O Inácio... o que me diz dos músicos do Elton John, hein? Que qualidade, energia. É verdade, mas novo, mais novo, deve ter uns 70 anos. Ah, é, o Elton John tem 79, né? Mas é uma banda fantástica, né? O Elton John ontem, aliás, ontem não, foi segunda-feira, né? Valeu pelo espírito do Elton John, não pela voz, que ele já tá sem aquele fôlego, né? Mas é a presença dele, né? Um cara carismático da história da música, um ícone da música, né? Então não tem como. Vanderlei Cabral mandou mensagem no YouTube, mandou mensagem no WhatsApp. Vi agora que mudasse, colocasse tua foto. Não, é que é o seguinte, ó, eu tive uma troca de chip, mas o Futebol Online está recebendo a mesma matéria. É que eu troquei os dados para um celular e ele ainda está atualizando, tá? Então tem dados aqui do outro chip. É só isso aí, mas ele continua com o Futebol Online, o 3414, tanto que as mensagens estão chegando aqui, tá? Obrigado, Vanderlei Cabral. Paulo Fonfon, Beto, bom dia. Um abraço pro Jorginho. Será que o Emerson, hein, vai manchar a imagem dele no nosso país e na Europa? Grande abraço, Paulo Fonfon. Olha, ô, bruxa, eu não sei da vida do Emerson, eu não sei, cada um tem uma perspectiva de vida, né? Eu já vi tanta coisa no futebol, só o tempo que provou, mostrou. Bom dia, amigo. O Emerson pode ter acreditado em alguma coisa que disseram pra ele. Ele pode ter confiado nas pessoas também. Tem que olhar o outro lado, né? O Emerson pode ter confiado em alguma coisa que contaram pra ele. Bom dia, amigo. Hamilton Fernandes, a trilha do Hard to Say I'm Sorry, já toquei. Hard to Say I'm Sorry? Não, toquei a outra. É, o amor está no ar. Ontem assistindo o Criciúma Juventude, impressionante como o time do Juventude tem resiliência em campo. Não sofre sob pressão. Time com cara de título, direção além de ótima gestão. Sabe contratar cirurgicamente para em cada competição. Valeu, Hamilton Fernandes. Depois vamos ver se eu consigo encaixar a trilha, porque não te esquece, daqui a pouco eu tenho que isolar o bloco, meio-dia, a gente perde meia hora agora, né? Só depois, quando eu volto, aí já tem que voltar com notícia. É, tá mais complicado para fazer atendimento às músicas, mas se a gente puder, eu vou colocar. Antes de fechar o bloco, o meu querido, quem é que manda para mim aqui? O Paulo Arinos, é torcedor do Pelotas. Quantos mata-matas serão necessários para o time ser campeão ou vice? Será que a dupla Brapel, perdendo fora e empatando em casa, se classifica? Acho que é melhor não se classificar. Eu posso olhar aqui para ti depois, tem essa fase agora dos matas, passam oito, né? São as quartas, né? Depois acho que já é semifinal e final. Acho que não são muitos, não. Depois eu vou olhar aqui se tem o... Só tem a fase classificatória. Depois eu olho aqui para ver o regulamento. Vamos pro intervalo. Volto seguidinha. Tem o lado do Brasil que joga fora hoje em Veranópolis. Depois a gente atualiza muito mais para você até 1 da tarde.
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2: 11 horas e 36 minutos.
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Tá legal, 11 horas 41 minutos, 11h41. Tá aí o True pra você, Spandau Ballet, 1983, trilha sonora da novela é Guerra dos Sexos. 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Bom dia, Beto, na escuta aqui em Capão da Canoa. Hoje estou fazendo uma churrasqueira. Abraço, Diego Neves, da Força Jovem do Pelotas. Tá legal, olha aí a churrasqueira. Tá ficando bonita, hein, bruxo? Ah, mas não é a churrasqueira? É a churrasqueira? Em cima do telhado? Não, bruxo. Ali é uma... Parece uma... Ah, tu tá fazendo a parte de cima já. Tá cobrindo lá no telhado a churrasqueira dele. Ah, eu olhei aqui, não tava enxergando a churrasqueira, mas lá é a chaminé. Pô, tá bonita, hein, bruxo? Pô, hein? Olha só. Que capricho, hein? A hora que eu tiver em Capão da Canoa, vou aí comer um churrasco. Abraço. Valeu, querido. Obrigado pelo carinho da audiência em Capão da Canoa. Também comigo aqui o Alexandre Sica Costa Tubarão. Grande Beto. Bom dia. Hein? Bom dia, Frederich. O Frederich Nitzke dizia que o homem é prisioneiro de suas próprias convicções. Então, é verdade, né? Cada um com o seu, né? Frederic Nietzsche. O Giovanni Ferraz, bom dia, Beto. Eu sou sócio chavante, concordo com você. Tudo a respeito da SAF. Não é porque o Brasil ia fechar que agora nós não vamos aceitar tal coisa. E mais, se assumiram, tem que terem caráter para resolver. Você está certo, concordo com você. O Giovanni, eu até na verdade, eu agradeço que tu concorda, porque não é pela concordância, é pelo entendimento do que eu falo. Às vezes não quero só que o cara tenha simpatia pelo que eu digo, mas que ele entenda o contexto. Quando ele entende o contexto, ele pensa. Quando ele pensa, ele reflete. Quando ele reflete, ele enxerga que algumas peças desse tabuleiro não estão se encaixando, né? A demanda, a demora, a prorrogação, é prazo, é estica, não vai, não anda. Aí quando tu vê que as melhorias não aparecem, né? E eu sei por que eu estou dizendo aqui, eu vou preservar minhas fontes. Eu não brinco com o que eu falo aqui. A coisa está feia lá dentro, não está fácil. Está desorganizada, sim, senhor. Eu sei porque eu tenho aqui. Então não adianta dizer para mim outra história. Mas... cada um acredita no que quer, né? Tem uns que acreditam até no Papai Noel, né? Quando eu vi descer os caras da Mesbla uma vez com as monaretas, eu tinha 8 anos. Digo, ué, cadê o Papai Noel? Não, os caras da Mesbla que entregam em casa. Acabou, com 8 anos eu parei de acreditar em Papai Noel, mas tem uns caras que depois de velho ainda acreditam, né? Eles acreditam em Papai Noel sem treinados aqui, o Tubarão agora mandou pra mim aqui. Hein? Até o do Maza tinha treinados, lembra? Sim, o Papai Noel do Maza era o... Me lembro do nome do senhor lá, tio... Esqueci agora, isso mesmo. Beto, calma, coloca o fundo calmo aí, não te estressa. Vocês têm ideia que eu tô estressado? Vocês não têm noção quanto eu tô calmo, velho. No final de tudo pode dar certo, ou até pode dar certo. Diz ele aqui, a SAF nem com patroa dá certo, imagina num time de futebol. A do Uberlândia deu, né? De 21 clubes da Série D, foi a única que deu certo e já tá apresentando o projeto concreto pro ano que vem. Né? Já está apresentando concreto para o ano que vem. Só, olha lá, desligou a câmera ali, sozinho ali a câmera. Enlouqueceu o robozinho. Até vou filmar aqui, tia. Ah, alô, Virgílio Padilha. Deu a louca na câmera aqui, Virgílio Padilha. Ah, saiu sozinha do prumo aqui, ó. Tá aí, agora como é que eu ajusto a câmera aqui? Ah, verdade. Vamos ver depois aqui, eu vou ter que dar um time. De novo, outra live que vai cair aqui, né? É, hoje tem o sistema, tá louco aqui, né? Olha lá, a câmera começou... Olha lá, agora tá vindo ali, ó. Tá sozinha, tá andando sozinha a câmera ali, ó. Jorginho tá olhando ali comigo, viu? É, um robozinho sozinho ali, ó. Olha, iá, começou a tomar conta, hein? Vou ter que derrubar a live, cara. A câmera saiu do foco ali, não vai dar. Aí, atrasar pro goleiro é difícil. Vamos ver, Jorginho, libera aí. Vamos falar de mais futebol local.

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1: E estamos chegando com as informações do Grêmio Esportivo Brasil nesta quarta-feira, aqui na programação da Rádio Universidade. Chavante que hoje entra em campo pela 10ª rodada da divisão de acesso, quando visita a equipe do Veranópolis, líder da competição, no Antônio Davi Farina. A partida começa às 19 horas e 30 minutos. Chavante que já está em Veranópolis, viajou um dia antes para concentrar e já está por lá o técnico Júlio César Nunes e a sua delegação. Para a partida, o rubro-negro tem retornos e desfalque. O desfalque é Vinícius, que está suspenso, vai cumprir suspensão e está fora da partida. Mas tem o retorno do zagueiro Rafael Dumas e do meio-campista Silas, ambos retornando de suspensão. E com isso devem voltar ao time e devem ser as únicas alterações do treinador, que deve vir com o goleiro Carlos Eduardo, o lateral direito Genilson, dupla de zaga Lula e Rafael Dumas. Dumas no lugar do Vitor Becker. Lateral esquerdo, Matheus Streit. Dupla de meio-campistas, Thiago Henrique e Silas. Silas entrando no lugar do Vinícius. Camisa 10 é Garré. De um lado, Silvano. Do outro, Davi Torres. E o centroavante é Gabriel Morbeck. Deve ser o time que Júlio César Nunes colocará em campo em breve. Mais tarde, o Esperando Futebol na Rádio Universidade começa às 18 horas. Em busca, o Chavante, de seguir firme dentro do G8. Nesse momento, é sexto colocado, antes do começo dessa 10ª rodada, e tem o objetivo de pontuar fora de casa, porque tem um desafio interessante contra o líder, mas a sequência também tem um jogo fora de casa, contra o União Frederiquense. É uma sequência fora de casa que tem a equipe do Grêmio Esportivo Brasil, e precisa pontuar, porque estamos entrando no último terço da divisão de acesso. Mencionando um extra-campo, porque o Conselho Deliberativo do Grêmio Esportivo Brasil, em recuperação judicial, comunicou o Conselho Deliberativo para uma reunião extraordinária no próximo dia 12 de setembro, às 9 horas em primeira chamada e 9 horas e 15 em segunda chamada, para deliberar as seguintes pautas: eleições, comissão eleitoral e assuntos gerais. Convocou o Conselho Deliberativo do clube, que até na nota fala Grêmio Esportivo Brasil em recuperação judicial. Esse é o nome completo do Chavante nessa nova fase. Mas eu sou o Lucas Fabião e volto da nossa programação esportiva. Hoje, 18 horas, a gente se encontra no Esperando Futebol, é dia de duplex na Rádio Universidade, mas claro, sempre ao lado do Grêmio Esportivo Brasil. Até lá!
0: Obrigado, Lucas Fabião. Volta na programação esportiva da RU. Lembrando que às 7h30, então, tem Veranópolis e Brasil, direto de Veranópolis, né? Em duplex aí, porque o Pelota joga aqui e o Brasil joga fora. Interessante essa nota do Brasil sobre a recuperação judicial, porque até então a gente tem ouvido exatamente diferente, né? É o Brasil SAF. E me parece que agora a conotação está um pouco diferente. Vamos tentar entender essa nota aqui para a gente poder estabelecer uma explicação melhor para o torcedor, né? Como disse o Lucas aqui, ó. O presidente em exercício, Marco Antônio Alves, convoca os conselheiros estatutariamente aptos a participarem para a reunião do Conselho Deliberativo neste dia 12 de setembro, portanto, sábado, 9 horas da manhã em primeira chamada, 9 e 15 da manhã em segunda chamada, para deliberar a seguinte pauta: as eleições, que está terminando o prazo da eleição da executiva do presidente Vilmar, comissão eleitoral para organizar e assuntos gerais. O que chama atenção é presidente em exercício do Conselho Deliberativo do Grêmio Esportivo Brasil em recuperação judicial. Por que não Grêmio Esportivo Brasil SAF? Exatamente porque, para mim, a conjuntura está sendo compreendida. O Brasil não se transformou ainda efetivamente. O CNPJ sim, mas o Brasil não. O Brasil ainda continua do associativo. Ninguém compra nada sem pagar. Ninguém é dono de nada sem bancar. No gogó e no papel é fácil tu administrar, gestar ou tomar a frente, né? Mas o Grêmio Esportivo Brasil ainda é do associativo. Eu vou voltar a dizer para vocês, porque isso aqui é documento público. O Grêmio Esportivo Brasil associativo ainda detém os 100% dos seus ativos. Ninguém comprou nada porque ninguém pagou nada para o Brasil. Não tem dono. Isso é mentira que dizem que tem dono. O dono é quem paga, banca, compra e tem o recibo do que adquiriu. Quem trabalha por procuração é representante, que está autorizado por um documento a gestar aquela situação. Um advogado, tu assina uma procuração para o advogado, ele vai te representar num processo. Ele tem procuração, mas ele não é dono da tua vida. Ele não é dono dos teus bens. Ele só tem uma procuração para ser o representante. Até agora o Brasil tem uma procuração para Chavante Participações representar o Brasil. E mesmo assim estava dando um problema lá uma época na federação, que quem estava tendo que ir lá era o presidente da associativa, o presidente Vilmar, né? E principalmente depois daquelas declarações desastrosas aí, teve gente que foi desmentida no ar pelo presidente da federação, ficou ruim de lá, né? Ficou feio de lá, né? Não dá para ir lá, né? Então, chama a atenção, pode passar desapercebido para alguns, para mim não, Grêmio Esportivo Brasil em Recuperação Judicial, que é o associativo que está fazendo isso. É o que diz. Toda vez que vocês abrirem o processo da Feversani lá, vocês vão ver que é o Recuperanda, é a empresa, né? Recuperanda, no caso aí seria o Brasil, a empresa. E os representantes da Chavante Participações. Está bem definido ali. Quem detém os 100% dos ativos ainda é o Brasil, o Grêmio Esportivo. Fizeram o CNPJ para virar SAF. Mas ainda não está efetivamente declarado e sacramentado a recuperação judicial, que agora inclusive perdeu o prazo da blindagem. Não lembra disso? Então vamos de novo. Perdeu o prazo da blindagem, agora, segundo a declaração dos representantes jurídicos do Brasil aí nas notas pela internet, já tem apontados para o Brasil cerca de 140 processos que antes estavam distantes do Bento Freitas pela blindagem. Como o pessoal que tem que dar as garantias não está dando garantia nenhuma, o processo passou o prazo, passou o ano e essa blindagem, que é o stay period, que é esse período aí estável de segurança, para não haver nenhuma penhora, acabou. Acabou, gente. Tem que vir agora com as garantias. E é isso que não está aparecendo ainda. Aí eu te pergunto, um ano depois, com todo esse imbróglio, empurra, por que que agora, numa ação mágica, vai aparecer isso aí? Então, chama a atenção. Pelo menos chama a atenção. E merece um esclarecimento melhor. Inclusive até do próprio conselho, né? Como é que o conselho está visualizando isso? Como é que o conselho está interpretando isso? Porque agora, dia 5/9, entrou lá uma carta no TJ dizendo exatamente que a carta foi devolvida. Uma carta. Alguém foi a Chavante Participações está sendo intimada pela advocacia de Santa Maria a prestar esclarecimentos individualmente, inclusive. Seus representantes estão sendo intimados, certo? Está ali no texto. Vocês têm que ler, gente. Não adianta vir com mimimi para mim aqui, tem que falar do Farroupilha. Vocês têm que ler. Não adianta vir. Para mim, esse tipo de coisa eu leio em respeito ao ouvinte. Mas não dá nem para dar resposta. Na verdade, não dá para dar resposta. Se eu perder tempo com esse mimimi aí, vocês não estão lendo, não fizeram o tema de casa. Tem que estudar, tem que ler em casa para vir aqui me contestar. Dia 5/9, no TJRS, entrou um documento que diz assim: juntada a carta pelo correio, devolvida sem cumprimento. Referência do evento 437. Só tem acesso aqui quem está habilitado no processo. Breve, a Feversani deve botar isso aí no processo público e a gente vai saber o que tem dentro. Mas aqui, para mim, a expressão devolvida sem cumprimento pelo correio, será que é aquela AR, né? Que tu manda para intimar uma pessoa? Porque a Feversani falou que vai intimar os representantes da Chavante Participações. Mas vai ter que ir lá nos Estados Unidos, intimar o Emerson, lá em São Paulo, não sei onde anda o outro cidadão, o outro aquele que também que está na live, para achar esse pessoal, não vai achar. Vai intimar quem? Vai intimar pelo WhatsApp, talvez. Tá aqui, ó, no TJ, gente. Então a gente tem que parar com esse devaneio de achar que o Papai Noel vai descer de Papai Noel de saco de presente. Vamos encarar a realidade, é dura. Até agora não tem nada definido. Pelo contrário, cada vez que passa o tempo, piora mais, tá? Só para alertar. Logo mais, então, o Brasil entra em campo contra o Veranópolis. O que eu falei do Pelotas vai para o Brasil agora. Mesma coisa, jogo de 6 pontos para o Brasil. Pro Veranópolis, de certa forma, porque se ele perde, ele fica com 17, o Brasil ganha, vai para 17. Aí o Aimoré e o Brasil de Farroupilha podem chegar a 17, o Figueirense, o Frederiquense também pode chegar a 18, Passo Fundo pode chegar a 19, pro Veranópolis é vida também. E agora, tudo que eu falei do Pelotas vai pro Brasil. Nós estamos numa fase de controle de variáveis. O vestiário agora passa ainda muito mais a ser uma peça importante, blindada, com atenção e controle. Nada de discurso, narrativa e mimimi. Se perder por aí, vai dançar. Por quê? Porque agora é um tropeço. Por exemplo, se o Brasil perde hoje, ele pode ser ultrapassado pelo Sportivo, pelo Santa Cruz, pelo Pelotas, pela Pafute, e aí vem de novo para fora da zona. E a sequência do Brasil depois é fora de novo, já faltando 5 rodadas, né? Vai enfrentar o Santa Cruz aqui. Que é jogo em casa, mas para ganhar do Lajadense foi um parto, para empatar com o Brasil de Farroupilha, perder pro Lajadense, pro esse o Gramadense. Então, não dá para vacilar. O ideal pro Brasil hoje é ganhar o jogo. Mas essa é a realidade. Quando tu vê aquele desempenho contra o Lajadense, fica difícil, né? Quando tu olha o desempenho do Veranópolis em casa, com exceção do Santa Cruz, que estava bem aí, ninguém mais ganhou lá do Veranópolis. É difícil, o Veranópolis está praticamente ganhando tudo em casa. Se não está ganhando, está no máximo cedendo um empate. E aí, para o Brasil hoje, o empate lá é muito bom. O ideal é a vitória, a gente já sabe, mas o empate para o Brasil hoje é bom. Pelo tamanho da encrenca, pelo nível do desafio, pela qualidade do adversário e por jogar na Serra, né? Então isso também está na conta do Brasil. E aí entra aquilo para completar o Brasil que eu falei do Pelotas. Controle de variáveis, mimimi, blindagem, cobrança, atenção, foco. Se não, se atrapalha. Não vamos se atrapalhar no horário, falta 2 minutos para o meio-dia. Futebol online dá um break aqui, a gente tem horário político para cumprir. Depois, ao 12:30, a gente volta atualizando ainda mais a divisão de acesso e outras informações até 1 da tarde.

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11: 12h25.
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É, tá legal, de volta ao Futebol Online, reta final, meio-dia 33. É, a gente tem esse corte aí por enquanto, né? Eu tenho colocado aqui no slide do Futebol Online na tela que por enquanto é assim. Lei eleitoral a gente cumpre, a gente tá cumprindo ela no meio-dia, meio-dia 30. Mas dentro do possível a gente volta aí já com a integralidade do ao vivo, né? Dentro da factualidade do programa, porque eventualmente vai ficar um trecho gravado, como sexta-feira. Precisava de um compromisso muito importante. Precisei deixar gravada uma entrevista aqui do Fabiano para a gente completar o bloco. Mas no caso hoje, por exemplo, a gente tem jogos logo à noite da dupla Brapel, então a factualidade é importante, alguma notícia que surge, né? Então a gente faz esse corte, essa interrupção e volta. Abraço a minha querida professora Jaqueline Marques, ela adora, é a trilha sonora dela, Carless Whisper, dele, George Michael.

0: É, mas como não, né? Hein? Como não gostar dessa trilha sonora, Livre para Voar, novela de 85, das 6. Aqui, ó, encontrei o Danielzinho outro dia, Daniel Gomes, hein? E aí eu disse pra ele, aí, bruxo, ah, que eu tô na correria, mas quando dá o tioço, me abraçou aqui na Félix da Cunha. Sabe quem é que joga no meu time? O irmão dele, o Venâncio, lá no... É chavante, mas joga no Pelotas, lá no Brilhante. É, sábado o bicho vai pegar, hein? Tem campeonato, voltou o campeonato, hein? É, vai ser grama sintética, não tem problema. Pode chover que a bola rola lá, não tem problema. 999-02-3414. Quem gosta de sonho é confeiteiro e vendedor de travesseiro. Diz aqui o meu querido Inácio. Que loucura. Bom, gente, estamos na terceira live aí pra você acompanhar no Futebol Online, porque tivemos alguma interrupção de sinal aqui, já ajustamos todo o equipamento, né? A gente vai levando para você, tá tudo na live lá no YouTube do Futebol Online. Você segue o canal, é mais fácil você seguir o canal. Vai lá no Futebol Online Beto Vetromile, clica ali, tá? Clica ali no sininho. Toda vez que tiver um probleminha, uma live entrar no ar ou sair, ou ter que fazer uma nova live, você é notificado e segue acompanhando o programa. Senão você vai ficar procurando, ah, caiu, saiu do ar. Não, vai lá e clica. Toda vez que entrar uma live, notifica e você acompanha direto. Não perde nada do Futebol Online, tá legal? 999-02-3414. 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Vem aí o giro geral de informações do futebol.
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0: Ele, no palco mundo, emocionou a plateia do Rock in Rio. O eterno Sir Elton John.

0: Aqui, só aqui no futebol, né? Olha, essa playlist que tem aqui hoje, eu separei tanta trilha sonora, realmente eu me empolgo, porque com esse horário menor dá... Tem tanta trilha sonora que dá pra levar um programa até 2h30, né? Vai ficar faltando alguma coisa pra quarta que vem. Vou ter que dividir em duas essa playlist aqui. Giro da Bola começando pra você, lembrando que aqui o Futebol Online vai atualizando você também. Bom, a dupla Brapel joga hoje. E o primeiro jogo, primeiro não, mas pela regionalização, o jogo da casa. O jogo da casa hoje é o Pelotas, o jogo fora hoje é o Brasil. Então, vamos saber do Aimoré, o adversário do Lobão, com o repórter Natan Dalprá, o boletim do Índio Capilé.
1: Salve, salve, amigos da RU, um grande abraço a toda a audiência do programa Lance Rápido, em especial ao Lucas Fabião. Vamos juntos com algumas informações do Clube Esportivo Aimoré, que amanhã visita o Pelotas no estádio da Boca do Lobo, jogo válido pela 10ª rodada da Divisão de Acesso 2026.
0: É, só quero fazer uma atualização, leia-se que esse boletim chegou ontem, o amanhã já é hoje, ok? Tudo ok.
1: E para esse confronto, o técnico Ariel Lanzini, tão conhecido de vocês, amigos pelotenses, tem alguns problemas para montar a equipe do Aimoré. Dois jogadores ainda permanecem no departamento médico, que são o volante Araújo e o lateral esquerdo Cássio. Além disso, o também lateral esquerdo, ou mesmo jogador de meio campo, Vidmar, está suspenso pelo terceiro cartão amarelo. Em contrapartida, regressa à disponibilidade da equipe aimoresista o meio articulador Cris Magno, que tinha ficado de fora do jogo contra o Pafute, pois se recuperava de uma lesão muscular. Outra situação que o técnico Ariel Lanzini terá como novidade será o jogador Ed Oliveira. Ele que passou pelo Aimoré no ano passado, estava mantendo a forma no Sindicato dos Atletas Profissionais, ele é lateral esquerdo, e o Ed foi anunciado na tarde desta terça-feira, e estará também à disposição para o enfrentamento contra o Pelotas, pois já saiu no BID. Dito tudo isso, uma série de dúvidas pairam sobre o 11 inicial do Aimoré para o jogo de amanhã. Então vamos tentar formular aí a equipe que ingressa no gramado da Boca do Lobo às 19h30 desta quarta-feira, dia 9 de setembro. No gol, uma dúvida. Gregory, absolutamente contestado, pode dar lugar a Thiago Gonçalves, goleiro com uma passagem exitosa pelo Guarani de Bagé, que ainda não estreou com a camiseta do Aimoré. Se o esquema for três zagueiros, que foi a combinação tática empregada lá em Caxias do Sul, os três zagueiros serão Camargo, lateral improvisado na zaga, pois o Jô, zagueiro ex-Brasil de Pelotas, foi muito mal na partida e está contestadíssimo pelo torcedor aimoresista. Ao lado dele, Rodrigo Milanês e Ian Burim formam os três zagueiros. Na ala direita, Christian Lessa. Na ala esquerda, aí uma dúvida. Ou o recém-contratado Edi Oliveira ou o Marcos Vinícius, jogador que é meia ou extrema, mas que joga improvisado também como ala. No eixo central do campo, Natan e Fabrício. Depois, o trio ofensivo terá numa extrema Vitor Lima, na outra Ariel, e como centroavante o JP Bardales. Ainda resta uma dúvida quanto ao esquema tático, se vai mesmo no 3-4-3 ou ainda pode mudar para uma linha de 4, e aí trocam-se algumas ordens de posições, mas o 11 inicial deve ser mais ou menos por aí. O técnico Ariel Lanzini, bastante contestado pelo torcedor aimoresista, pois tem uma excelente campanha em casa, mas o Aimoré só fez um ponto até agora, longe de São Leopoldo. Com as informações do Aimoré para a RU, o repórter e comentarista da Rádio Índio Capilé, Natan Dalprá.
0: Abraço ao Natan Dalprá, obrigado pela gentileza. O repórter que ontem recebeu foi o nosso colega aqui, o Lucas Fabião, né, no Lance Rápido. Bom, atualizando isso, importante estatística, hein? O time do Aimoré só conquistou um ponto fora de casa, hein? Não quer dizer que o Pelotas já ganhou, né? Não vamos começar a se enfeitar aqui, né? Tem nada ganho, é na couve, senão não vai. Se não entrar com tudo pra ganhar e cuidando lá atrás... Aqui, ó, zagueirada do Pelotas, eu vou dar um recadinho simples aqui, porque eu mando meu zagueiro no brilhante afastar. Dá de bico e te coloca, mete lá no refletor, entendeu? Não tem essa de querer jogar, sair bonito, fazer... Não, dá-lhe um bago lá na torcida, lá onde tiver. e tira o perigo da área. Então o Pelotas enfrenta o Aimoré, segundo a estatística, só somou um ponto fora de casa, o que não garante nada, né? Pode inventar de fazer três hoje do Pelotas. Bom, aí se o Pelotas perder hoje, velho, aí vai ser complicado. Porque aí é um jogo de 6 pontos, o Pelotas vai ficar com 13, vai ter gente passando o Pelotas, pode cair na posição de tabela, aí é complicado. Então, qual é a orientação pro Pelotas hoje? Em casa, ganhar o jogo. Não tem essa aí, porque senão daqui a pouco se atrapalha, tá bem? Pra você saber, o Pelotas e Aimoré, a cobertura total do time da Bola Branca, às 7h30 é o jogo, né? A jornada começa às 7, mas antes tem o Esperando Futebol já, às 6 horas. Lembrando que o Aimoré nesse momento é o quarto colocado, com 14 pontos. O Pelotas é o décimo, com 13 pontos. Olha o embolamento que tá isso aqui, um escorregão é fio de navalha. Alguém pode ficar fora no futuro. Então, todo cuidado, atenção ao vestiário para não dar zebra, tá bem? Seguimos, Jorginho. Românticas do Sofá, temperando as principais do futebol online.
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0: É aquela dupla legal que eu curto muito desde os anos 80 na raiz. Ele mesmo, Tears for Fear. É, Head Over Heels pra você, Tears for Fears, anos 80, 89 esse aí. É aquele, é o da estrela, aquele, eu acho, não me engano, né? Se não é, é aquela mesmo. 999-02-3414. 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Abraço para Bagé, o meu querido amigo Dr. Jorge Caé, ligado com a gente também aqui no Futebol Online. É, viu só, doutor? Viu como é que tá a coisa aqui, é? Cachorro quente de um lado, é, molho na taça. Tá complicado esse futebol do interior. Mas hoje também tem jogo do Brasil. O Chavante sobe a serra, tá lá já, na terra da longevidade. Entra no campo hoje do Antônio da Vifarina, 7:30 da noite. Veranópolis e Brasil. Meu querido Daniel Amaral Bezerra, Dali Bruxo, só som de qualidade. Esse aqui conhece som também, né? Daniel Bezerra, grande querido. Pô, que maravilha, gente. Bah. Fim de semana vamos ter que tomar, vamos ter que dar aquele abraço, né? Tem que, hein? Vamos ter que sair aquele abraço ali, aquela confraternização. É, fim de semana promete ser um lugar legal aí, né? Chavante vai surpreender, diz ele aqui. Não, tem que ficar na torcida do Brasil surpreender o Veranópolis. É que o jogo é duro lá, bruxo. Ah, esse Veranópolis. Mas às vezes é assim, né? Ah, daqui a pouco o Veranópolis acha que tá e dança, né? É. Hein? Só não sei se positivamente. Ele diz que o Brasil vai surpreender, só não sabe se positivamente. Grande Daniel Bezerra, advogado. Grande Daniel, querido. Obrigado pelo carinho. Então, vamos a Veranópolis? O Kid Sangali, repórter lá da Rádio de Veranópolis, nos traz informações do adversário Chavante.
1: O Veranópolis Esporte Clube reassumiu a liderança do Campeonato Gaúcho Série A2 e projeta a reta final da primeira fase com o trunfo de atuar predominantemente em seus domínios. Das 6 partidas restantes no calendário da equipe, 4 serão disputadas no estádio Antônio da Vifarina. Fator apontado pelo técnico Gelson Conte como determinante para manter a estabilidade do elenco na busca pela classificação. A retomada do topo da tabela ocorreu após a vitória conquistada fora de casa no último domingo em Vacaria contra o Glória por 2-0. Antes disso, o VEC vinha de 2 derrotas na competição. Para a partida desta quarta-feira às 19h30 contra o Brasil de Pelotas, o VEC tem indefinições na equipe. O desfalque certo é de Ítalo Barbosa, que recebeu o terceiro cartão amarelo no final de semana. Gustavo Cândido é outra dúvida na equipe, pois está no departamento médico. E o clube ainda aguarda a regularização do volante Neco, recém-contratado, que aguarda a publicação no BID para ficar à disposição. O provável VEC que entra em campo deve ter Iago Haas no gol, Michel Silva, Caio Ellison ou Ivan e Dimitri na defesa. No meio, Sampson, Renan Metz, Rafael Mineiro e Danilo Borges. No ataque, Thiago Magno e Matheus Guimarães. Da tua Rádio Veranense, Kid Sangali.
0: Que voz do Kid Sangali. Podia trabalhar em rádio esse rapaz, hein? Boa, da tua Rádio Veranense. Olha que momento. Abraço ao Kid Sangali, abraço ao pessoal de Veranópolis aí. Bela voz aí, tem o nosso colega lá, o Kid Sangali. Voz de radialista mesmo, da raiz. Bom, a situação de Brasil e Veranópolis. Veranópolis, nesse momento, é o líder da competição, isolado com 17 pontos, tá? Ganhou 5, empatou 2, só perdeu 2. Marcou 10, tomou 5, saldo 5. O Brasil é o sexto colocado com 14 pontos. Olha só, a turma do 14 aí, tá tudo embolado. Ganhou 3, empatou 5, perdeu 1. Fez 10, tomou 7, 3 de saldo. Bom, o que que acontece aqui? Se o Brasil ganhar, vai pra 17, vai lá pra cima. Aí se ajusta ao natural. Vitória é o natural, é o ideal. Bom, mas se o Brasil empatar, ficar com 15, bom, aí tem o perigo. Sportivo com 15, o Sportivo tem 14. Pode ultrapassar o Brasil se ele vencer o Brasil de Farroupilha. Ou até mesmo empatar, dependendo de critérios. A Pafute tem 13. Aliás, o Santa Cruz tem 14 também, ainda está na zona de classificação. Santa Cruz enfrenta o Bagé hoje. Aliás, perdão, amanhã, quinta-feira. Atualizei, amanhã. O Bagé está numa crise financeira, mas o Rodrigo Bandeira justifica que o clube está se entregando em campo. Apesar da direção meter um cachorro quente nos bonecos no sábado de noite pra jogar domingo. Aí a Bahia não tem, né, tia? Os caras estão jogando na alma mesmo, né? Parabéns ao Rodrigo Bandeira e ao grupo do Bagé aí que estão lutando, né? O Bagé tem 10 pontos. Se fizer um jogo bom e ganhar, vai pra 13, entra na briga. Bom, aí o Santa Cruz, então, é o 14. Mas se o Santa Cruz ganhar, vai pra 17. Já pode ultrapassar o Brasil. O Brasil empatando com 15. Se o Brasil perder, é aquilo que eu falei do Pelotas. Nós vamos rebolar aqui o Tocinho. Porque a gente pode ficar fora da zona de classificação nesse momento. E depois a questão é voltar para a zona de classificação. Nós vamos aí nós estamos faltando 6 rodadas, nós vamos faltar 5 rodadas. O Pelotas vai jogar em casa de novo com o Guarani de Venâncio. Não é fácil, hein? É uma gurizada que não tem medo de jogar. Se o Pelotas não se impuser com esse guri, com esses guri do Venâncio aí, pode surpreender o Guarani de Venâncio. Eu estou alertando a hora. Esse time deles, o Brasil de Farroupilha e o Gramadense, independente de posição de tabela, eles não têm medo de jogar. É a pior coisa tu enfrentar um time que não tem medo de jogar. Se tomar 3 ou se fizer 2 também, para eles está bom. Que nem a Pafute, que está surpreendendo aí. Então o Pelotas vai pegar depois o Venâncio em casa. E o Brasil? Pois é, o Brasil depois sai de novo. Brasil, olha que dividido agora. O Pelotas tem ao seu benefício 2 jogos em casa para resolver a vida do Pelotas. Que o Pelotas não apresente o quadrinho do Pelotas de outros tempos, né? Tá em casa para favorecer com 6 pontos para disputar, só falta entregar os tacos. Bom, aí, velho, não tem explicação. O Brasil, por outro lado, o Brasil está numa dividida tremenda porque ele pega 2 times da parte de cima da tabela. O líder Veranópolis e o terceiro colocado União Frederiquense. Ah, o Beto vai perder. Não, não vai perder o Brasil. Não estou dizendo que vai perder, nem que o Pelotas vai ganhar. Estou tentando entender o ambiental dos jogos, a dificuldade dos jogos, a posição de qualidade dos times de cima com os times de baixo. Então, assim, ó, a dupla Brapel, em praticamente 2 rodadas agora, nós vamos faltando 6 agora. Quando for a próxima rodada, vão faltar 5. Vencendo a outra parte, nós vamos ter 4 rodadas. O Brasil com 2 fora e o Pelotas com 2 em casa para resolver a vida. Bom, e aí, gente, o receio de uma desclassificação e a gente ficar olhando na TV acontece. Então não tem nada definido, não, mas eu creio que jogar fora é um desafio para o Brasil. Por quê? Porque o Brasil, em relação ao campo, ele não está suportando muitas vezes uma vitória, ele não sustenta uma vitória. Depois tem que fazer estatística fora aqui para analisar o Pelotas em casa e o Brasil. E o Brasil tem um tempinho aqui. Vamos fazer uma conta rápida aqui da dupla Brapel. O Pelotas joga em casa, então vamos começar com o Pelotas aqui. O Pelotas fora ganhou na estreia do Lajadense. Tá, mas vamos fazer o Pelotas em casa. Que o Aimoré fora não ganha de ninguém também. Em casa o Pelotas ganhou do União Frederiquense, mas tomou susto. Depois em casa o Pelotas empatou com o Bagé, ainda era o Daniel Franco. Depois em casa o Pelotas ganhou uma e empatou outra. Em casa, cadê o Pelotas aqui? Pô, o Pelotas jogou 2 fora. Depois em casa o Pelotas ganhou 2-1 do Glória. Também tomou susto no fim. Depois em casa, 3-3 com Passo Fundo, que na época era o líder. Mas foi um jogo já com o Alessandro Telles e o Pelotas já mudando o esquema. Empatou. Depois o Pelotas foi fora com o Santa Cruz. Depois o Pelotas fora com o Sportivo 1-1 agora. O Pelotas volta para casa. Então o Pelotas tem 1 empate e 2 vitórias em casa. É isso? Bagé 1-0. 1-1 com o Bagé. Ganhou do Glória. Empatou com o Passo Fundo. Quem mais que o Pelotas ganhou em casa? Foi só, né? O Brasil. Vamos ver o Brasil aqui fora, porque o jogo do Brasil é fora agora. O que o Brasil tem fora de casa aqui na... Bom, então o Pelotas em casa não perdeu. O Brasil em casa tá gaúcho. Vamos ver o Brasil fora aqui, como é que tá o Brasil. Ganhou 2-0 do Guarani de Venâncio, aquele jogo da água. Tá. E depois empatou fora com o Passo Fundo, 0-0. Bom resultado. Tá, em casa empatou com o Gramadense. Depois o Brasil fora aqui Empatou em casa com o Brasil de Farroupilha, depois tá ganhando. O Brasil fora perdeu 2-1 de virada pro Sportivo. Olha aí. Em casa ganhou do Emoré 1-0, bom resultado. O Brasil fora com a Pafute, 1-1. Quase que toma um sapato lá, né? O Carlos Eduardo tava alegre aquele dia. Em casa ganhou do Lajadense. Então o Brasil fora tem um empate, uma derrota e... Vamos ver aqui, tia. Ah, isso aí tem que fazer uma estatística certinha. É, o que está matando o Brasil hoje é os empates em casa, né? Com... É, fora o Passo Fundo, foi bom, né? Fora o Brasil ganhou 2-0. Então o Brasil tem uma vitória contra o Guarani de Venâncio, da Chuva. Tem dois empates aqui, né? E uma derrota. É, então... O problema é que essa derrota foi... pro Sportivo, né, que é um time também da parte de cima, né, agora tá um pouquinho embaixo, mas tá brigando ali. É, o vento do Brasil aqui, o problema não é só o resultado em si, né, é o desempenho, né, é o desempenho em campo. Contra o Lajadense domingo agora foi assustador o desempenho do Brasil, né? Bom, tudo isso é para daqui a pouco mais, às 7 horas da noite, aí 7:30 da noite, a gente acompanhar do Pabrapel. Ninguém ganhou nada, ninguém perdeu nada, mas o cenário é esse aí. Nós temos 6 pontos para disputar. O Pelotas com 2 em casa e o Brasil com 2 fora. Está tudo embolado. Então, o Brasil pega os dois de cima e pega esse União Frederiquense. E hoje o Brasil vai enfrentar fora o Veranópolis, o líder e o terceiro colocado. Complicadíssimo, né? Se o Brasil trouxer 2 empates, não é questão do ponto em si, mas é não perder. É somar ponto pro Brasil. Somar ponto é fundamental pro Brasil. Não perder. E o Pelotas vai ter que fazer a vida dele em casa, né? Se tem alguma vantagem para tirar dessas rodadas agora, para tentar encaixar a classificação, é agora. Nesses 2 jogos aí. Então, pra gente conferir e acompanhar o que vai rolar no futuro da dupla Brapel dentro da competição, tá bem? Bom... Ainda sobre o futebol geral, né? Esse corte que dá no meio-dia é complicado, que ele tira aquele embalo, assim, mas ainda assim a gente está atualizando informações para você. Lembrando então que o Brasil tem uma convocação do Conselho Deliberativo Grêmio Esportivo Brasil, ali diz no texto, em recuperação judicial, não fala em Brasil SAF, já mudou o termo. Em recuperação judicial, convoca uma assembleia do Conselho Deliberativo para quem estiver apto. Acho que são... pouco mais de 65 aí, pessoal que era sócio. Bom, para uma reunião, uma assembleia, uma reunião do Conselho Deliberativo no sábado, 9 da manhã, primeira chamada, 9:30 da manhã, segunda chamada. Assuntos gerais, eleição, comissão eleitoral e assuntos gerais. O que entra nos assuntos gerais a gente não sabe. Na movimentação da recuperação judicial do Brasil, apareceu agora no dia 5, lá no TJRS, uma manifestação de correspondência devolvida, não cumprida. Não sabe o que é, se foi uma intimação, uma solicitação, alguma coisa que não foi cumprida. E foi via correio, tá ali, bem explicado. Então, algum documento que vai, por AR, uma carta intimando alguém ou buscando informação e não foi cumprida. Diz ali, sem cumprimento, não foi cumprido. Então, não se sabe ainda o que vem, vamos aguardar, tá bem? Logo mais, então, o futebol de Rio entra em campo. Deixa eu ver se eu já atualizei aqui. Com o time da Bola Branca, a partir das 6 aí tem Esperando Futebol, às 7 horas tem a jornada esportiva e a dupla Brapel em campo com os jogos às 7:30 da noite. E amanhã a gente vai repercutir aqui o que rolou na dupla Brapel. Deixa eu ver se eu perdi aqui, eu acho que mudei o chip. É, mudei o chip aqui, né? Bom, de qualquer maneira você vai saber tudo do time da Bola Branca logo mais. E amanhã, quinta das Nacionais, a gente recupera o que foi aí a dupla Brapel em campo. Para fechar o programa de hoje, eu sempre trago uma mensagem legal para você, para você pensar, aproveitar o dia, ver o que que dá, qual é que é a possibilidade de melhorar, e a gente está sempre aqui levando isso para você. E hoje a mensagem que fica é essa aqui, ó. Eu já tinha separado, então tá aqui. Diz assim: viver não é acumular dias, é dar profundidade a eles. A última da playlist de hoje.
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na voz dele que balançou a emoção no Rock in Rio. É, na dupla, Elton John e Dua Lipa. Aliás, ele fala ali, né? Dua Lipa. E ela tá aí, ó. Em seguidinha vem com o ritmo nessa que eu gosto muito, essa trilha sonora. Agradecendo a imensa interatividade e audiência de todos, trabalhos técnicos comigo, Jorge Alves, produção e apresentação, Beto Vetromilli, participação sua, a interatividade nossa, patrocínio em Salriaga, materiais de construção, Pioneiro Peças e Acessórios, Unimed Pelotas, Cidadela Buffet e Sesc, a força do sistema Fê Comércio ao seu lado. Amanhã, Tempero Brasileiro, as nacionais nas principais da informação, a interatividade e opinião, reunidos aqui com você, que já faz parte dessa marca, porque aqui o futebol é online. A gente se encontra. Tchau.

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1: 13 horas e 2 minutos. 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

0: sem qualquer preconceito. Era um homem brilhante. Teve uma briga com Gilmar Mendes, que foi no nível Chama os Teus Capangas. Lembram disso? A turma lá
1: Maranhão.
0: do Maranhão. Foi uma coisa assim, de um baixíssimo. E o Gilmar é uma pessoa que ele fica quieto. Quando ele resolve vir com tudo por cima. E, bom, mas até então tudo era o...
1: Tem conhecimento jurídico, ele.
0: Tem,
1: O Dino
0: tem.
1: tem conhecimento jurídico.
0: Ele foi. Ele é oriundo do Ministério Público, né? Mas o Supremo, tudo que é por sorteio, caía nas mãos do Alexandre de Moraes. Por incrível que pareça, uma trama, mas caía. Então ele foi se empoderando e se achando que era vice-rei, né? Já que ela estava falando de monarquia. Aí veio o Dino, tomou algumas medidas, como a dos penduricalhos, e passou a ser o homem da vez. Porque ninguém se atrevera até então a tocar nos penduricalhos, que é uma vergonha. Tu ganhar 40, 50 mil por mês e ter um penduricalho de 900. Ah, porque eu sou titular da primeira, mas estou substituindo na quarta. Então eu recebo da primeira, recebo mais da quarta, mas aí vai.
2: Sim.
0: Então o Dino é uma figura que passou pelos três poderes. Ele foi governador, foi deputado, foi senador, foi
2: Ministro da
0: ministro.
2: China.
0: Então ele tem um jogo que nenhum dos outros tem nessa questão de conhecimento das entranhas do poder.
2: Pois bem, olha aqui, ó, a título de registro, hoje é o dia do médico veterinário, né? Nós temos um comentarista de economia, que é o Vinícius Machado Ferreira, que é médico veterinário, né?
1: Isso mesmo.
2: Ontem conversei muito com o Luiz Renato Leite Reis, o Nanato Reis, que é médico veterinário. A eles, os nossos cumprimentos, bem como a todos os médicos veterinários, né? Dia do médico veterinário hoje, né? Doutor Pablo, né? Ribeirás, né? Nosso prezadíssimo
3: Eu
2: amigo
3: vou pedir desculpa a todos, mas eu
2: Medeiros
3: preciso me
2: Ribeirás.
3: retirar. Estou aqui me
1: Alô.
3: aguardando no escritório. Muito obrigado pelo convite e que o programa siga nesse mesmo alto nível que hoje teve. Muito obrigado
1: Apareça.
3: a todos.
2: E que o sol
1: Apareça.
2: permaneça, né?
3: Que assim seja.
2: Que assim seja.
1: E os colchões da Life Sleep Comfort estejam à disposição
3: Que assim
1: para os
3: seja
1: bons
3: também.
1: sonos dos brasileiros.
3: Que as pessoas valorizem um bom descanso.
2: E em vários lugares, né? Diga-se, né?
3: É.
2: Estamos
0: Só deve
2: aqui em Rio
0: tirar
2: Grande.
0: do ar aquela propaganda. No Dia dos Pais, deu um colchão. O Dia dos Pais já
3: Já
0: passou,
3: passou, já
0: né?
3: passou.
0: Não dá para dar.
3: Era o mesmo dos pais. Não
0: É.
3: era da.
2: Abraço, Marcelo.
1: Obrigado, Marcelo.
2: 14 mais 13 na hora oficial. 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Trecho final. Quem está apreciando o programa é o advogado Hernani Schmidt, né, um dos nossos comentaristas, né, do dia, fez um belíssimo comentário aqui, como ocorreu
1: Como
2: hoje na
1: Mateu,
2: largada com o Matheus Chiarelli, né, amigo da casa, comentarista da casa, desde ele próprio lembrou-se disso, desde os anos 80, meu Deus do céu, desde os anos 80. Então,
1: vamos caminhando para os 48.
2: pois é, isso mesmo.
1: Caminhando
2: Segundo
1: para
2: semestre de 2026, em alta velocidade.
1: Daqui a 2 dias também, o 11 de setembro, que é uma data também marcante, né, no mundo todo, né, as
2: O
1: Torres
2: 11 de
1: Gêmeas, né,
2: setembro,
1: o
2: isso mesmo.
1: famoso 11 de setembro.
0: E será que o Trump vai
1: O que é
0: inventar?
1: que vai inventar nesse ano?
0: Ele agora inventou um novo uniforme para os astronautas.
2: Não sabia.
0: Ah, é, lançou hoje
2: Mudou o cabelo também, né?
0: o novo uniforme dos astronautas. Que é mais adequada, não sei o quê, não sei o quê. Ele está sempre
2: Inventando,
0: inventando uma
2: sempre inventando.
0: macaquice.
2: Vocês falaram. Pois não.
0: E lançou um mapa em que ele bota como parte dos Estados Unidos a Islândia.
1: Ah.
0: quer dizer, uma coisa que ele não tem explicação, é uma doidice.
2: Um dos homens mais ricos da Terra, né? E presidente dos Estados Unidos, segundo mandato, e com

0: certo.
1: Pois é, mas não pode, né?
0: Não, mas ele está tramando para mudar, fazer uma emenda constitucional que permita.
2: É, mas eu acho que lá não passa, né? Lá pelo menos.
0: É outro departamento.
2: Lá a corte eu acho que é mais comedida, mais. É,
0: mas que ele está tramando.
1: Olha aqui, ó. Ali o Franklin Delano Roosevelt, né? Ao lado do. Ao lado do Getúlio, não é isso?
2: Getúlio Vargas.
1: Delano Roosevelt, né?
0: Ele foi cinco,
1: quatro vezes presidente dos Estados Unidos. Né? Aí, aí veio a alteração constitucional para que ele não enfim, para que ninguém mais pudesse.
2: Nem pudesse.
1: Só duas vezes.
0: E segundo o Trump, ele foi o segundo melhor presidente depois dele.
1: Ah, o Roosevelt.
0: É, ele é o melhor. É. Depois veio o Roosevelt.
1: Depois Roosevelt. Meu Deus do céu.
2: Agora a gente tem acompanhado, né, mesmo em toda essa crise do STF, a questão da eleição, né, e aí puxando aqui para a região, né, as manifestações e as campanhas, né, se tinha a ideia de que a propaganda eleitoral na TV pudesse, digamos, estimular o eleitor ou fazer com que o eleitor, aquele mais que não está tão avisado da eleição, começasse a entrar no processo. Mas a gente esqueceu que os streams hoje acabam fazendo com que as pessoas saltem fora da propaganda eleitoral. Então, quando entra a propaganda eleitoral obrigatória na TV aberta e a pessoa tá vendo, ela pula para algum aplicativo. Ou vai ver uma série na Netflix, ou vai ver um vídeo no YouTube. Ou vai ver. Então, isso foi chamado a atenção esses dias por um debatedor que eu estava vendo na CNN, e ele realmente tem razão, tia. Porque antes era uma coisa compulsória, você estava com a televisão ligada e ficava vendo, até para título de curiosidade, vou ficar vendo essa propaganda. Hoje não. Primeiro que você dificilmente está, pelo menos eu, estou ligado numa TV aberta. Ou estou vendo um aplicativo, um futebol, ou vendo uma série, ou vendo o YouTube, esses comentários assim, recortes curtos, que eu acho muito interessante, em relação à situação nacional, né, que não é o debate inteiro. Eu prefiro ver aqueles recortes, e a gente não está na TV aberta. Então a TV, nós temos um novo, digamos, estudo a ser feito em relação ao efeito da propaganda eleitoral, essa obrigatória, gratuita. Talvez ela não chegue no eleitor como se esperava que fosse chegar. Está vendo que já se gastou, os quatro principais candidatos, Lula, Flávio, Zema e Caiado, já gastaram 75 milhões de reais na campanha até agora. E eles vão ter que usar um novo tipo de propaganda, investir mais na internet, eu acho, nas redes sociais, ou ir mais ao contato direto, que é uma coisa mais difícil.
0: Eu ontem fui fazer Pilates, até o Neif, acho que tu também conhece.
1: Muito. Participou do 13, uma área especial aqui, o Thiago.
2: Teve aqui conosco, o Thiago Campos.
1: Uma hora e meia conosco aqui ficou.
0: E é ali perto do Lago do
2: São Paulo. Isso. Do São Francisco.
0: No caminho ali, vários desses winds.
2: É a winds, que é a febre.
0: Eu não acredito que alguém pense que o morador do Lago do São Gonçalo vá se deixar influenciar por um tipo de propaganda dessas.
2: Ela está tapada, a cidade está tapada disso. É?
0: Mas certas
2: pessoas... Avenida Bento Gonçalves, algumas esquinas...
0: Não, isso já é uma coisa...
2: É para a mesa que é candidata. É. Eu vi alguns de candidatos que eu não imaginava que fossem candidatos. E muitos desses, né, wins de candidatos que não são de Pelotas, não são daqui, que estão fazendo a campanha aqui, né?
0: Fazendo a campanha.
2: Tem aqui essa campanha toda.
0: Porque sempre tiveram votos aqui, como é o caso do Zé Nunes, que está fazendo aqui e é de
2: Tim. Tem vários que tem.
0: São Lourenço, não tem vários.
2: Vários,
0: que, né? Ele é o que me chama mais atenção.
2: Ah. Sempre fez muito voto aqui, fez uma quantidade boa de votos aqui.
0: Mas como eu acho que vai ser uma disputa boa, já não pode dizer quem...
2: E a propaganda do oficial do Tribunal Regional Eleitoral é no sentido de pedir para que as pessoas vão votar, porque nós tivemos uma alta abstenção no último processo. O Rio Grande do Sul foi um dos estados que mais teve abstenção, uma das mais elevadas, perdão, e se vê que todo esse... Eu acho que essa celeuma toda acaba também pode influenciar numa abstenção alta, professor. Um desestímulo. Sabe uma coisa? Eu não vou votar, vou pagar uma multa aí de R$5, R$4 daqui a 4 anos e.
0: Até porque a multa. Não vou estragar meu domingo. Né? A passagem do ônibus.
2: É.
0: A multa é mais barata.
2: Pode haver um desestímulo, eu sinto.
1: Com esse cenário aí. Cada dia uma coisa nova, cada dia um. Enfim, as pessoas daqui a pouco se desencantam.
0: Eu até agora só escolhi um candidato a senador. É o único que eu escolhi. O resto...
2: Está em aberto.
0: Está em aberto. Eu não sei. Realmente não sei.
1: Pois é, que interessante.
0: Uns eu sei que eu jamais votaria. Jamais votaria. E se eles tivessem senso de ridículo, não seriam candidatos. Porque alguns não têm... senso de ridículo, eles não seriam candidatos. E eu vejo poucas opções, por exemplo, para senador. Quais são as opções que nós temos? Quem são os candidatos? A gente não sabe. Então, é difícil tu escolher sem saber quem são.
1: Para estadual está difícil também?
0: Para estadual, para mim, está dificílimo. Dificílimo. Parece incrível, Pelotas. Tem mais candidatos, eu não fiz o número, mas aparecem mais candidatos a deputado federal do que a deputado estadual.
2: Quase a mesma, é o mesmo. Mais ou menos o mesmo.
0: Porque sempre deputado federal era um, dois, que puxava, e dessa vez não. Né? Mais ou menos igual. Né?
2: Então, é uma eleição difícil, uma eleição de... Não. Tem essa campanha toda do voto local aqui, mas é uma campanha que não define quem são os candidatos. Ela diz, vote no candidato para o Pelotas. Pô, mas são quase 40. Não tem como você fazer uma campanha sem direcionar. Tem que ter feito uma pesquisa. Nosso candidato, lá na Expo Inter, o pessoal do Agro diz, olha, nossos candidatos preferidos são esses. Esses aqui. Ponto, ponto, ponto. Nós defendemos essa candidatura, essa e essa. E são entidades. Farsul, a FETAG, a própria cúpula lá da Expo Inter. Né? Definiram. O que que... Ponto. Eles têm uma... Aqui, vote no candidato de Pelotas. Tá, mas e aí?
0: E cadê esse candidato?
2: Quem são os que têm condições de se eleger?
0: Eu achei interessante.
2: Mais de 30 candidatos a deputado federal e estadual.
0: Não sei se vocês já comentaram a advertência do Tribunal Regional Eleitoral ao candidato do MDB, o atual vice-governador, que ele não pode usar o nome, nem ele, nem os outros, o nome do governador Eduardo Leite nas campanhas. Que o máximo que tu podes usar de apoiadores é 25% do total. E ele estava usando mais de 50% sobre o Eduardo, dizendo que o Eduardo apoia ele, e não pode. Isso leva a uma reflexão que eu acho muito interessante. Muita gente diz que o Eduardo termina mal o governo. Se estivesse terminando mal... não estaria sendo usado como cabo eleitoral. Porque todos dizem, não só o candidato a governador, mas candidatos a vereador. Fotografia com o Eduardo, eu tenho apoio do Eduardo. Então, demonstra que...
2: O governador tem dito, sistematicamente, que apoia ele.
0: É.
2: Eu acho uma coisa natural, é um direito do
1: número da pesquisa do Eduardo.
2: E o goste ou não, a pesquisa, né, a pesquisa de avaliação do governador Eduardo Leite é boa, é acima de 50%. Ele tem uma boa avaliação.
0: É um dos melhor avaliados.
2: Bem avaliado. Entendeu? Então, aquilo que nós falávamos agora há pouco, na pesquisa. Essa é uma pesquisa que é um instrumento... científico,
0: e que usado hoje tem o seu valor.
2: Sim.
0: Ela dita daqui a 6 meses já não vale nada. Né?
1: Perguntaram sobre candidatura do Cury, Augusto Cury.
2: Surpreendente. E é. Chegar a dois dígitos, assim, um cara que entrou na campanha sem ter uma vida pregressa política, né? Apenas como escritor e médico, e um escritor de livros de autoajuda, essas questões todas aí.
0: E alta venda.
2: E entra na campanha eleitoral contra dois, tirando o Bolsonaro e tirando o presidente Lula, por exemplo, contra dois postulantes, que é um governador de Goiás, outro governador de Minas Gerais, dois estados importantes, o cara entra e já na primeira pesquisa aparece na frente dos dois. Né?
0: É, o governador de Minas é uma decepção.
2: É uma decepção.
0: Total. Acho que nem ele nunca imaginou,
2: que ele fosse o último. E teve, uns motes bons, assim, ele conseguiu surfar bem. Ele entrou num vácuo bom de debate, essa coisa dos intocáveis e dos penduricalhos que tu falasse, ele se posicionou bem ali.
0: Sim.
2: Não estou dizendo que concorde ou não concorde, né? Assim como eu tenho dito, assim como não tem ministro de estimação, não tem candidato de estimação. A gente faz uma avaliação geral. Ele entrou bem, ele surfou bem. Não repercutiu em intenção de voto. Nada.
0: E o Caiado, que já foi até candidato a presidente.
1: Pois é, o Caiado.
2: Caiado também.
1: Surpreendente. Governador, candidato a senador da República e tal.
2: Tem um visual bom, tem um cara bem fala bem, claro, um cara que se posiciona, não deslancha.
1: O Homero Clau, que pede para transmitir um abraço ao Neif Satchella, ele gosta muito do Neif, né? E lembra o Matheus Chiarelli, que ele também iniciou no 13 em 1984.
3: Então empatou.
1: Na eleição em 84. E depois teve uma brilhante participação naquela vinda do Nuno Cobra, da família dos parentes do Senna, ligados ao Senna, que estiveram aqui. E o Homero realmente foi a figura-chave. Trabalhamos numa grande parceria, um grande evento. João Luiz Casarim também, né? Foi uma figura que trabalhou uma barbaridade. 14 horas e 27 minutos, na hora oficial Ótica Cristal. Bem, mais uma coisa precisa ser dita aqui. Pessoas que mandaram algumas mensagens, mas já inclusive isso foi postado nas redes sociais, né? Que o Jorge Satchella, irmão do Neif, falecido aos 78 anos de idade, foi cremado no Crematório Vaticano, na cidade de Camboriú, na Praia de Camboriú, hoje, às 13 horas e 30 minutos. Está, né? Feito o registro, o Neif está lá. Né? O Neif Olavo Gomes Satchella, que tinha ido visitar o irmão, né? Acabou chegando lá e o irmão faleceu, né? Faleceu durante essa madrugada. Morreu Jorge Satchella durante essa madrugada. Alguma coisa a mais? Não. Cavaleiros, algum registro mais? Não?
0: Eu só tenho observado, só para encerrar, que o governo municipal está fazendo muita obra na chegada eleitoral na zona periférica da cidade, né? Principalmente o Areal, que é uma densidade eleitoral muito grande. Isso tem me chamado a atenção.
1: Bueno, gratíssimo a todos. Uma boa tarde e até amanhã.

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1: 14 horas e 28 minutos.
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1: No Evangelho de hoje, Lucas apresenta as quatro bem-aventuranças proclamadas por Jesus, seguidas pelos seus ais. Quais são essas bem-aventuranças e esses ais? Eilas e eilos. Bem-aventurados vós, os pobres, porque vosso é o reino de Deus. Mas ai de vós, ricos, porque já tendes a vossa consolação. Bem-aventurados vós que agora tendes fome, porque sereis saciados. Mas ai de vós que agora tendes fartura, porque passareis fome. Bem-aventurados vós que agora chorais, porque havereis de rir. Mas ai de vós que agora rides, porque tereis luto e lágrimas. Bem-aventurados sereis quando os homens vos odiarem, vos expulsarem, vos insultarem e amaldiçoarem o vosso nome por causa do Filho do Homem. Mas ai de vós quando todos vos elogiam. Essas bem-aventuranças e esses ais deixam bem claro onde reside a felicidade verdadeira. Não está na riqueza, na fartura, no aproveitar-se e na bajulação. A felicidade verdadeira está na pobreza, na simplicidade, no sacrifício e na fidelidade. Com a bênção do Deus misericordioso, o Pai, o Filho e o Espírito Santo. Amém.
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3: Olá, muito boa tarde, 14 horas e 39 minutos, 14h39 da tarde desta quarta-feira, 9 de setembro de 2026. Para variar, céu encoberto. Temperatura nos 14 graus e 9 décimos, 14 graus e 8 décimos. A máxima foi agora há pouco, 14 graus e 9 décimos. Estamos com agora 78% umidade relativa do ar. Pressão atmosférica nos 1.016 milibares, o vento é leste-sudeste a 6 km horários. A imagem do radar, a gente vê muita nebulosidade, né? E o vento segue aí, o vento, esse vento leste-sudeste, trazendo mais umidade ainda do oceano, fazendo com que tenhamos esta nebulosidade. Norte do estado já está com chuva, né? Região noroeste já tem chuva nesse momento, uma intensa nebulosidade pegando desde as Missões até o litoral norte, né? Pegando o miolo aqui, quase em Santa Maria, essa condição de nebulosidade. Mas chuva neste momento é o noroeste aqui do Rio Grande do Sul e pegando lá também o oeste de Santa Catarina e o sudoeste do Paraná. Segundo o Centro de Pesquisas e Previsões Meteorológicas, a previsão para a sequência das próximas horas é de céu nublado. Para amanhã, parcialmente nublado, passando a nublado, sujeito a chuviscos, ventos de sudeste, sudeste e sul, fracos a moderados, mínima em 11, máxima em 16. Ou seja, praticamente permanece como estamos, essa condição do vento. Mesma situação para sexta. Nublado com pancadas de chuva e trovoadas esparsas, a temperatura mínima de 12 graus ocorrerá à noite. Ventos de sudeste e sul moderados com rajadas. Ou seja, a situação permanece como antes, como estamos convivendo aí nos últimos dias, com nebulosidade, mas com possibilidade de um pouco mais de chuva, especialmente em direção aí à sexta-feira. Segundo os meteorologistas, para amanhã o climatempo já não está prevendo chuva, mas está prevendo 40 milímetros para sexta-feira, com mais intensidade entre amanhã e a tarde. E tem um chuvisco também, 3 milímetros para sábado. Para a partir de domingo, né, tem um pouco mais de tempo firme e o sol aparecendo um pouco mais a partir aí do próximo domingo, segunda, terça-feira, aí, com mínima em 7 e o sol um pouco mais presente. Então, seguimos nessa condição de presença aí da nebulosidade e da temperatura baixa. É destaque das agências. No G1, risco de prejuízo a investigações e a atividades de inteligência. O que Dino apontou para reintegrar diretor da PF. Elton John usa cadeira de rodas. Cantor chama atenção ao deixar o país. Ainda destaque, vamos ver aqui, nova CNH. STF permite uso de carro particular no exame de direção. Paraná, São Paulo e Mato Grosso do Sul têm aviso de tornado. Ainda, Paraná, 21 suspeitos são presos em uma operação contra furto de 2 mil cabeças de gado. Também destaque, fora as questões que envolvem a área da política. Vamos ver o que temos mais. Uber libera vídeo ao vivo para pais em viagens de filhos adolescentes. Também destaque, 7 bilhões de pintinhos são mortos por ano no mundo, aponta a investigação. Destaque, sair do G1. No GZH, o destaque aí, para Dino reverte decisão de Mendonça, né? Foi a questão que a gente acompanhou aí já no... que a gente fez acompanhamento desde de manhã. Dino revela decisão de Mendonça e determina a volta de Andrei Rodrigues à chefia da PF. Lula defende quebra de sigilo de todos os envolvidos nas investigações sobre o caso Master. Caso Nuremberg, Polícia Civil conclui investigação com indiciamentos após agricultor ser morto dentro de casa. São destaques aí que nós temos das agências neste momento. Vamos ao Falando de Bíblia? Está chegando aí o Padre Marcos Bicalho.
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6: Olá, gente amiga! Queria deixar aqui um abraço muito especial aos nossos colegas presbíteros, né, os padres aqui da Arquidiocese de Pelotas, vocês que nessa caminhada, nesse árduo trabalho de evangelização, têm dedicado suas vidas, têm dedicado todo o seu tempo, suas energias, sua sabedoria e sua santidade à conversão e ao cuidado do povo de Deus. Que Deus possa estar sempre renovando as forças, que cada um de nós possamos ser a cada dia padres um pouquinho melhores, pessoas um pouquinho melhores. E estamos aí trabalhando o capítulo 11º de Apocalipse. Apocalipse, capítulo 11. Abra seu livrinho aí, sua Bíblia no Apocalipse, último livro da Bíblia, Apocalipse, capítulo 11. Então, vimos aí no último dia que a gente estava conversando sobre isso, nós vimos então o iniciozinho do capítulo 11, citando lá a perseguição, tal, os 42 meses, os 3 anos e meio, aquela história de que é 7 dividido por 2, porque não é completo, etc, etc. E ainda que as duas testemunhas vestidas de saco vão profetizar por 1260 dias, que aí seriam 105 anos, mais de 100, muito tempo. As duas oliveiras são os dois candelabros, etc, etc, etc. Vimos isso tudo. Pega agora aí, no Apocalipse, capítulo 11, lá no versículo 7. Vamos dar uma olhadinha no seguinte. Abriu a Bíblia aí? Apocalipse, capítulo 11, versículo 7. Quando elas terminarem o seu testemunho, a fera que sobe do abismo vai combater contra elas, as vencerá e as matará. Tá, talvez a gente tenha que pegar um pouquinho de trás, né? Só pra gente entender aqui. Então vamos pegar ali, vamos pegar no comecinho do 11, pra gente pegar o contexto. Foi-me dado um caniço semelhante a uma vara de agrimensor e disseram-me, levanta-te e tira as medidas do santuário de Deus, do altar e do que neles estão em adoração. Deixa fora o pátio externo do santuário. Não tire as medidas, pois foi entregue às nações pagãs. E essas vão calcar aos pés a cidade santa durante 42 meses. Então fala lá da parte podre da igreja. Mas eu darei as minhas duas testemunhas 1260 dias para profetizar, traçando versos de penitência. Essas duas testemunhas são as duas oliveiras, os dois candelabros que estão diante do Senhor da terra. Se alguém quiser prejudicá-las, de sua boca sairá um fogo que devorará seus inimigos. Sim, se alguém quiser fazer-lhes mal, é assim que vai morrer. Elas têm o poder de fechar o céu, de modo que não caia chuva alguma enquanto durar a sua missão profética. Então, as duas grandes testemunhas, os dois candelabros, têm tanto poder que são capazes de fechar até o céu, para que não chova enquanto estão na sua missão. Elas têm também o poder de transformar as águas em sangue. Sempre vem de novo aquele tipo de intervenção divina, né? Que a gente já viu lá na saída do Egito, etc. Né? E sempre que quiserem, podem ferir a terra com todo tipo de praga. De novo, uma lembrança aí da abertura dos selos, das pragas que eles lançam, uma lembrança também lá do Egito, das pragas. Quando essas duas testemunhas, essas duas colunas, esses dois grandes profetas, quando eles terminarem o seu testemunho, aí vem a fera que sobe do abismo, vai combater contra elas, as vencerá e as matará. Fera que sobe do abismo. De quem está falando? A besta fera, o maior inimigo dos cristãos. De quem João está se referindo? A Nero, imperador romano. Versículo 7. Quando as duas colunas, elas, terminarem o seu testemunho, a fera que sobe do abismo vai combater contra elas, as vencerá e as matará. E os cadáveres das duas testemunhas vão ficar expostos na praça da grande cidade, que se chama simbolicamente Sodoma e Egito, e na qual foi crucificado também o Senhor delas. Então, veja bem, as testemunhas do Cristo, que também foi crucificado, agora as duas testemunhas também vão ser dizimadas pelo mesmo poder romano, em conluio com o poder judaico do Sinédrio, etc., que não quer a transformação da sociedade em que eles vivem. Versículo 9. Gente de todos os povos, raças, línguas e nações verá seus cadáveres durante 3 dias e meio. De novo, metade de 7. Um tempo que mostra fraqueza, que não é uma derrota definitiva. E não se permitirá que os corpos sejam sepultados. Os habitantes da terra festejarão sua morte, darão parabéns uns aos outros e trocarão presentes, pois esses dois profetas estavam atormentando os habitantes da terra. Então, para a gente conseguir entender bem isso, o mal é tão poderoso que vai derrotar as duas testemunhas e ainda vai ser aplaudido pela galera, né? Pela plebe ignara, por aqueles que não estão entendendo nada. Exatamente como está acontecendo hoje na sociedade brasileira. Pergunta: quem derrota as duas colunas da profecia citadas no Apocalipse de João? Dica: livro do Apocalipse, capítulo 11, versículo 7.
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3: 14 horas e 50 minutos.
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3: No Conexão é Rio, e hoje tem Coletivamente, né? Coletivamente é a partir das 15h30, os convidados do dia serão a Bernadette Lovatel, do Serviço Social, e o Luiz Belletti, Gestão Hospitalar, Conferência Nacional de Saúde e Conselhos Municipais, o Poder da Participação Social. Será o tema a partir das 15h30 aqui no Coletivamente. Por enquanto, vamos acompanhar a entrevista do prefeito municipal Fernando Marrone nesta manhã dentro do Bom Dia Rio.
4: Como havíamos anunciado desde o início desse Bom Dia Rio, hoje quarta-feira, 9 de setembro de 2026, a presença do prefeito Fernando Marrone para a gente falar um pouquinho mais, fazer uma atualização também do PAC, né, das obras do PAC aqui em Pelotas. O prefeito já esteve aqui, já conversamos, mas gentilmente atende o nosso convite, né, para que a gente atualize, né, porque muita gente cobrava determinadas obras e agora a gente quer fazer as atualizações. Há também, né, o edital para as obras de elevação e adequação do dique de contenção do Laranjal. Já o processo licitatório já iniciou, a fase de acolhimento. Vamos saber também, né, em que condições estão os projetos de financiamento que estão na Câmara, que depende dessa aprovação para dar sequência também, que é a contrapartida da Prefeitura, né? Então, nós vamos, a partir de agora, conversar com o prefeito Fernando Marrone para fazer essa atualização e sabermos um pouco mais do PAC, né? Bom dia, prefeito. Obrigado por atender o nosso convite, por estar aqui conosco.
19: Bom dia, Sérgio. Bom dia a todos os ouvintes da RU. É uma satisfação estar aqui mais uma vez, né? Prestando conta aí do nosso trabalho através das ondas da RU, esse importante veículo de comunicação da nossa cidade. Realmente, né, nós enviamos para a Câmara de Vereadores o projeto do financiamento de 200 milhões de reais, né, para as obras de mobilidade na nossa cidade e também para a renovação da frota de ônibus com os ônibus elétricos. Então, esse é... foram os projetos que nós conseguimos aprovar no governo federal, né, do PAC. São projetos, né, que tratam do caminho do ônibus, que são as vias por onde o ônibus passa os 12,5 quilômetros que falta de calçamento, né, nessas vias por onde passa o ônibus, que atinge aí 11 regiões da cidade. Avenidas estruturantes, uma é a Teodoro Miller, que vai, né, da João Goulart até a Pinheiro Machado, né, cortando ali o Fragata do Atacadão até lá a rótula da Pinheiro Machado, e a via do Corredor do Obelisco, que é a Manuel Antônio Pérez.
20: Isso.
19: Né? Todo mundo conhece como Corredor do Obelisco, passa nas costas ali do Dunas, né? E junto àqueles condomínios novos que foram edificados ali, uma via muito importante que liga, né, da Domingos de Almeida até a Ildefonso Simões Lopes. Então, seguindo pela Salgado Filho, liga Salgado Filho e depois Caruso, nós temos uma ligação de leste a oeste na nossa cidade, né, muito importante, porque todas as conexões que nós temos hoje na cidade são as grandes avenidas, né, Ferreira Viana, Domingos de Almeida, para a zona Ariel Laranjal, depois Fernando Osório, né, em direção à Zona Norte, depois Duque de Caxias. E todas elas convergem ao centro, nós não temos uma transversal. E seria, né, essas duas obras estruturariam essa transversal de leste a oeste na cidade. E o viaduto da Fernando Osório, né, que é uma obra reclamada, né, pela população de Lotas, e que efetivamente temos muitos conflitos ali de trânsito, né, cargas pesadas que circulam nas entradas da cidade pela 25 de julho, né, e Salgado Filho, enfim, né, que também é uma outra artéria que conecta de leste a oeste, de oeste para leste, né. Então é muito importante essa obra, muito reclamada pela população e que também está neste projeto, né, que apresentamos à Câmara de Vereadores. Então, assim, nós esperamos, né, que...
20: Viaduto, deixa eu lhe interromper, muito questionado por muita gente, né?
19: Vamos discutir o questionamento.
20: As pessoas não acreditavam que Pelotas fosse quebrar esse paradigma, né, porque é um hábito de elevadas, né? Então vai ser a primeira elevada, né, o primeiro viaduto, que foi muito questionado quando o senhor falou isso na campanha, e muita gente colocou em dúvida agora.
19: Sim, né? E a Fernando Osório é a grande e a primeira entrada da cidade pela BR-116, né? É a via mais antiga, né, duplicada que nós temos. Toda ela foi requalificada ainda durante o ano de 2025, né? Terminamos aquela obra e é uma necessidade ali, né? Tem muito conflito de trânsito e nós firmamos essa posição durante o debate eleitoral que teve na cidade, até porque nós tínhamos conhecimento que esse projeto já existia na prefeitura, né, e precisava ser tocado para frente. E apresentamos no PAC, fomos contemplados, e é uma obra muito importante. Eu pensei que a polêmica, né, que tu irias colocar seria o seguinte: alguém, né, eu já vi isso, né, alguém vai lá e faz uma filmagem ali naquela: você prefere um viaduto ou prefere dinheiro para a saúde, né? Como se tivesse uma coisa contra a outra. Você prefere ônibus elétrico, obras de duplicação de avenida, ou vamos tratar da saúde? É claro que se tu colocar isso para qualquer cidadão, né, e de sã consciência, o sujeito, se eu puder optar, né,
20: claro,
19: eu vou optar por, claro, resolver o problema da saúde. Mas não é uma opção que nós temos. Na área da saúde, a nossa cidade foi a cidade que mais recebeu dinheiro do PAC. As pessoas não se recordam disso. Pelotas recebeu 337 milhões de reais a fundo, de graça. Não tem... Então, assim, as pessoas colocam: vamos fazer isso ou vamos fazer aquilo? Não. Uma coisa é o projeto do PAC Mobilidade, é para mobilidade. Se a prefeitura se inscreveu, se captou os recursos, né, para aqueles projetos, se ela... O dinheiro não vem para a saúde. Não, os 200 milhões não vão ser transformados em recursos para a saúde, ou para a educação, ou para o saneamento. Não, né? Vai ser específico. Nós captamos 125 milhões para o saneamento, no obras do parque, né? Tem duas estações de tratamento que estão em licitação para ser construída. Eu não posso pegar esses 125 milhões do saneamento e dizer, não, eu vou fazer o viaduto, eu vou fazer pavimentação, eu vou...
20: Fazer uma UPA?
19: Fazer uma UPA? Como. Não, não é. Né? Então, cada projeto tem a sua destinação específica. Então, assim, ó, Pelotas já recebeu, gente, não é que vai receber, já recebeu. Dos 337 milhões de reais, dinheiro a fundo perdido, a gente diz, né? Dinheiro que não tem que pagar, que é de graça, para o hospital da Universidade Federal, que é a maior obra do PAC que nós temos em Pelotas, a Policlínica e o Centro de Reabilitação, os dois juntam um investimento de 35 milhões, 18 milhões para os equipamentos do pronto-socorro, do novo hospital pronto-socorro, uma UBS lá na Santa Terezinha de 4 milhões e meio e mais duas UPAs, né, que estão aí bem adiantada, dependendo ainda da definição dos terrenos.
20: Uma delas no Fragata,
19: e exatamente ali naquela região do entroncamento Teodoro Miller, Pinheiro Machado, que é o centrão ali do Fragata.
20: Né? Exato.
19: Então ali tem terrenos ali que nós estamos tratando, tratando com os proprietários. Então, assim, no total, Pelotas está muito bem, né? Digamos, aquinhoado com os recursos da saúde. Então, 7 milhões a fundo perdido da saúde. E 200 milhões de financiamento. E também para os ônibus elétricos, né? Que é um importante dessa frota de circulação e também descarbonizar um pouco a nossa cidade, que é uma necessidade a gente fazer essa transição energética.
20: Essa questão dos ônibus, o senhor dá o pontapé inicial, né, para que depois o próprio consórcio adquirindo, né?
19: Por que só 10% da frota, né?
20: Sim.
19: Isso foi um critério estabelecido pelo próprio PAC, porque não se tem condições hoje no Brasil de substituir todas as frotas,
20: claro,
19: né, do país inteiro. Então o governo estabeleceu, né, um limite de 10%. Aqui, para nós, serão 15 ônibus. Em Porto Alegre serão 200 ônibus. Em São Paulo serão 3 mil ônibus, 10% da frota. Então, assim, é diferente para cada uma das cidades e também a gente não tem capacidade de fabricação, né, dessas frotas assim de uma hora para outra, né? Todos estão concorrendo nesse PAC 2025-2026. Né?
20: Prefeito, nessa questão da mobilidade urbana, além desses eixos, né, transversais que o senhor pretende requalificar, melhorar, dando mais fluidez ao trânsito, né, o caminho do ônibus, o que representa hoje? Porque a gente nota Pelotas, foram feitos investimentos em pavimentação na área central de Pelotas, né, temos dois corredores de ônibus, um na Osório e outro na Deodoro, mas contudo, qualificou, melhorou para a questão de horário, para a questão dos próprios passageiros, mas em compensação a frota nos bairros, ela sofre, né?
19: Sofre
20: com problema mecânico, com problema de horário, enfim, em determinadas situações aqui, é recorrente nós recebemos informações que no Vasco Pires, né, interrompe-se a rota natural do ônibus, né, o trajeto natural em razão da dificuldade das ruas de trafegabilidade, né? E aí as pessoas têm que caminhar 7, 8, 10 quadras para pegar o ônibus. O que que isso representa para a população? E eu queria lhe perguntar também em que condição tá essas aprovações na Câmara de Vereadores?
19: Bom, foi bom tu ter tocado nessa questão dos corredores, né? Porque partiu lá do nosso governo em 2003... O tema do financiamento do Banco Mundial. E um dos programas desse financiamento do Banco Mundial era o caminho do ônibus. E o dinheiro veio. E ao invés de se fazer onde não tinha pavimento, se fez duas grandes canaletas, uma na Osório e uma na Deodoro. Né? Era ali que tinha problema para o ônibus circular? Não, né?
20: problema estava lá dentro do bairro, né? Então foi invertida as prioridades, pegaram um dinheiro, né? E foi grana naquela época para fazer esses dois corredores, né? Pegaram todo o dinheiro do caminho do ônibus e botaram no centro da cidade, e os bairros continuaram abandonados, e por isso que a gente sofre até hoje, né, com esse problema. Já era para ter superado se a gente tivesse começado, né, a investir recursos onde não tinha pavimento. Então é isso que a gente quer recuperar agora, né? Nós vamos fazer o caminho do ônibus, são 56 milhões, e a maior parte desse financiamento é caminho do ônibus, para fazer esses 12,5 quilômetros, e é assim, nós vamos fazer, né, a avenida central no bairro, a rua central do bairro, e com calçamento, com esgoto, com drenagem, ônibus. E as vias adjacentes, nós vamos botar calçada, não temos condições de fazer calçamento em tudo, então nós vamos fazer a calçada, socarem da sua residência, né, de todas as quatro. É o incremento que nós pretendemos dar aí no caminho do ônibus. O projeto é em regime de urgência. Por quê? A população tem pressa com relação a essas obras, né? E depois da aprovação da Câmara, nós temos um longo caminho ainda, tem que ser submetido à Secretaria do Tesouro Nacional para avaliar a capacidade de pagamento, porque é o governo que empresta e é ele que avalia as contas da Prefeitura, né? Nós estamos tranquilos com relação a isso, mas tem esse processo, né? Vai para o Tesouro Nacional, aprova, depois nós temos que fazer os editais de licitação e depois fazer as obras. Então, assim, nós gostaríamos de começar essas obras até o final do ano, no início do ano que vem, mas se a Câmara, né, não aprova e vai protelando, mais tempo nós vamos levar para executar essas obras. Então, a gente enviou com regime de urgência, é uma necessidade que a gente tem de acelerar, né, esse benefício para a população. E agora depende da Câmara de Vereadores, né? E depende do presidente da Câmara ler o projeto, colocar em apreciação, enviar para as comissões, para a CCJ, que é a Comissão de Constituição e Justiça, e depois para a Comissão de Orçamento e Finanças, né? Para que seja e volte para o plenário, para ser apreciado no plenário. Qual é o nosso sentimento, assim? Eu não vi nenhum vereador dizer que é contra o projeto. Isso é um bom sinal, né? E eu acho que era muito... era muito, né, estranho se algum vereador dissesse que era contra um projeto dessa natureza, que vai beneficiar toda a cidade, que é um recurso, né? Veja, 6% de juros, não é nem metade do juro que se pratica no Brasil hoje, que está em 13, 14%. Né? Então, assim, é um recurso importante para a cidade. A cidade tem capacidade de pagamento, nós vamos ter aí 60 meses, né, de carência e depois 260 meses para pagar. Então, é como o financiamento habitacional que a gente faz, né, que é de longo prazo.

0: absolutamente protelatório. Não estamos disputando eleição municipal, né? Segundo, as obras não vão acontecer, né? Aprovado ou não aprovado na Câmara, a obra não vai acontecer durante o processo eleitoral, né? E, bom, o debate está colocado, né, na cidade, a necessidade e a urgência de se ter essas obras, né, tão importantes. Quanto mais rápido a gente puder ter, melhor, né?
1: Sem dúvida alguma, né?
0: Então, eu já ouvi também esses outros argumentos de colocar, né, um projeto contra o outro. Saúde, não, esse dinheiro, tem financiamento para mobilidade, não tem financiamento para saúde. Para saúde não precisa financiamento. Nós recebemos 237 milhões, quase o dobro do que nós vamos investir em mobilidade. Nós recebemos, né, a fundo perdido para saúde em Pelotas, o que vai dotar o nosso sistema de uma capacidade assim, né, que poucas cidades no Brasil vão ter essa estrutura toda do Sistema Único de Saúde que Pelotas vai ter agora a partir, né, da consolidação da UPA, das UPAs, da Policlínica, do Hospital de Pronto-Socorro e do novo Hospital da Universidade.
1: E é importante a informação que o senhor traz aqui, para quem desconhece, né? O governo federal elabora projetos e ele cria essa linha de financiamentos, que é do Programa de Aceleração do Crescimento, para determinadas áreas. Então, o dinheiro é para uma área, não vai para outra área.
0: Exatamente, né? Exatamente.
1: A dificuldade de entendimento que às vezes se tem é a necessidade da urgência, porque não é eleição municipal, né? A Câmara de Vereadores tem a sua pauta, né? E é importante que seja votado para que se resolva essa questão, pelo menos da mobilidade urbana nos ônibus, né?
0: Sim.
1: O que mais? Quais são as outras obras? O viaduto, o caminho do ônibus, né? A aquisição dos ônibus e essas vias transversais.
0: Certo.
1: Né? Alguma outra obra está contemplada no PAC também?
0: Não, no PAC são essas.
1: São
0: certo?
1: Essas.
0: O que nós estamos fazendo agora? Nós temos 11 obras em andamento na cidade. Né? Obras de pavimentação, de ruas, de avenidas, né, que nós estamos pavimentando. Nós temos daqui até o fim do ano 28 milhões que nós estamos fazendo uma licitação para tapa-buraco, né? Recuperação de vias, digamos assim, né? Que nós não conseguimos efetivamente com as nossas próprias forças da Secretaria de Obras, ainda mais durante esse ano, que foi um ano terrível do El Niño, que estragou muito o pavimento, né? Chuvas constantes. A nossa cidade tem uma dificuldade grande, né? Que é esses 400 quilômetros de rua sem pavimento, né? Que toda vez que chove tem que passar patrola. E as nossas ruas pavimentadas estão em péssimos estados, estão em colapso, né? São muito antigas, etc. E precisam ser recuperadas. Então nós vamos fazer esse investimento aí de 28 milhões até o final deste ano, né? Temos uma emenda parlamentar aqui, que Arthur de Souza Costa, aqui no Navegantes, né? Nós vamos ligar ali, completar aquele caminho da Tiradentes até a Bento Gonçalves. Vamos fazer a ponte ali para ligar também no Parque Una, né? Então, Arthur de Souza Costa vai ser duplicada, vai começar a obra em seguida, está em licitação. A estrada da Costa, né, que é do Areal até a Vila da Palha, né, chegando até a beira do Arroio, tudo vai ser calçado ali também, está em processo de...
1: Começa no obelisco ali, né?
0: Começa, isso, a requalificação começa no obelisco e vai até ali. Né? Então a gente tem uma série de obras, né, para startar agora até o final do ano. Algumas já estão em andamento, né? Algumas obras já estão em andamento. A Estrada da Barra, que também... do Pontal da Barra ali, que foi licitada, está pronta também para começar a obra propriamente dita, da ordem de serviço para começar a obra. Então nós temos muitas obras, né, de vias, asfaltamento, calçamento, né, e duplicação e recuperação aqui da Arthur de Souza Costa, que é uma artéria muito importante ali para desafogar também da Tiradentes até a Bento, né?
1: Prefeito, qual é a leitura que o senhor faz? Porque a gente fala em obra, né? É, todas as obras

0: É lógico que elas são projetadas pelo Executivo Municipal diante das necessidades da população, para contemplar essas necessidades. Sim, sim, sim. Né? Eu queria saber a leitura do prefeito Fernando Marrone quando são situações assim que, vou lhe dar um exemplo, Avenida Saldanha Marinho, essa semana nós recebemos 3 ou 4 vezes ali manifestação de um morador ali, né? Avenida Saldanha Marinho, ela estava em plenas condições, né? Aí furtaram as luminárias, né? Do primeiro trecho ali do Museu do Sanep até a Tiradentes, agora por último furtaram os fios, né? Da esquina da Lobo da Costa ali, perto do Pop Center, né? E eu outro dia cruzei por ali para ver, o rapaz tanto falava, aí eu vi que colocaram aquela pedra britada que está no canteiro, botaram para cima do passeio ali onde as pessoas caminham, o lixo é tirado de dentro das lixeiras, e eu fiquei imaginando, outro dia eu disse aqui, não é pela sua presença, mas é uma constatação real, e eu não estou aqui defendendo nenhuma bandeira ideológica, eu digo, não há prefeito, nem prefeita, citando a prefeita Paula anteriormente, que consiga conservar uma cidade, porque vem o caminhão, limpa o container, tira o lixo, meia hora depois tem um sofá do lado do container, tem um armário do lado do container. Qual é a leitura que a prefeitura faz? O que seria possível fazer para que Pelotas se mantivesse limpa, digamos assim, e que a gente evitasse esse tipo de dano ao patrimônio público?
1: Nós corremos atrás da máquina, né? Como diz o outro. É uma luta de gato e rato toda a vida. É, não é na Saldanha Marinho, na Praça Coronel Pedro Osório, né? A gente bota uma luminária, vamos lá, arranca a luminária, arranca o fio de sinaleira na nossa cidade, né? Aí lá o trânsito, embola o trânsito, etc. Tu vai lá, coloca o fio, no outro dia vão lá e corta o fio, roubam o fio. Tu não tem como ter uma vigilância permanente em toda a cidade, né? Então esse tema do furto, olha o que inventaram, furtar hidrômetro na cidade. Furtar os hidrômetros, porque lá dentro do hidrômetro tem uma pecinha de 15 gramas de metal. De metal bronze, né? É. E o pessoal troca por uma pedrinha de crack ali. Então, assim, a gente vai lá, bate nos ferro velho, né? Nos receptadores, né? Faz a contenção, né? Mas é permanente, é uma luta permanente, né? De essa coisa do furto. E a coisa do lixo, então, é a pior situação que eu já vi na minha vida. Eu nunca tinha visto uma coisa dessa. Tem 120 pontos na cidade que as pessoas escolheram para fazer lixão. E é numa esquina, é num terreno, é num muro que não... Né? O terreno está murado, não mora ninguém ali, as pessoas na frente daquele muro vão lá e dizem, ah, é aqui que eu vou colocar o lixo. Né? Claro, tem uma parte que é o catador, né? Que ele... Hoje em dia ele passa antes do caminho... Onde no container ele vai... Abre o container e bota as coisas para fora e vai escolhendo o que tem ali de reciclado, etc. Né? E onde não tem, onde é a coleta porta a porta, ele passa antes do caminhão e dá uma afofada na sacolinha. E, ah, isso aqui tem uma coisa que me interessa. Pega a sacola toda, bota para cima da carroça e leva para um canto. Aí ele tira o que interessa e joga a sacola ali. De preferência na beira do canal, na beira do valo, na beira... Né? Da drenagem urbana. É um inferno, né? Hoje, Sérgio, nós coletamos a mesma quantidade de lixo solta na rua do que nós coletamos nos containers e na sacolinha de lixo no porta a porta. É um drama. E não é um drama de Pelotas. Eu estava vendo agora de manhã, né? Num desses programas de televisão, falando sobre os containers em Porto Alegre. São 2.500 contâneos em Porto Alegre. E o drama que vive hoje a população, por quê? Porque, né, em volta do contâneo é isso, é o sofá, é o guarda-roupa velho, é o armário. E fora o lixo, né, que é a escolha que o catador faz ali, joga a sacolinha, joga a garrafa, joga... É tudo na volta do contâneo. Um incômodo para as pessoas, né, porque, pô, fica na frente da casa de alguém, ou na frente do condomínio, ou na frente de uma garagem, o contâneo fica na beira da calçada, na frente de alguém, ele vai ficar, né? E então, assim, né, não se tem... O que, que nós fizemos aqui agora? Bom, vai, recolhe o Contane e vai uma caminhonetezinha atrás, porque o que, que era a ideia do Contane? Substituir o gari, né?
0: Exato.
1: Mas não adiantou, né? Então, nós vamos atrás do caminhão do que recolhe o Contane, com duas pessoas para recolher o que ficou na volta, né? Fazer o rescaldo ali do que ficou na volta. Então a gente está sempre correndo atrás do prejuízo, como diz o outro, né? E é uma questão de educação, é uma questão, né, civilizatória, né? Na nossa cidade não. Aliás, o outro dia eu passei em Montevidéu, fui à Colônia de Sacramento num feriado desses, e passei em Montevidéu, e passei numa daquelas vias periféricas, né, que passam pelo entorno de Montevidéu.
0: Sim.
1: E vi a mesma coisa. Lixo atirado por tudo quanto é canto. Eu digo, meu Deus do céu, será que é um vírus que tomou conta aí da humanidade, né? Porque eu fiquei impressionado também. Então, é um problema que todos os gestores estão enfrentando. E nós estamos hoje juntando mais lixo na rua, digamos assim, né? Nesses lixões que o pessoal escolhe para fazer. Ah, ali não... naquela esquina ali, né? Aqui na Arthur de Sousa Costa com a Valdomiro Trápaga. É uma esquina toda edificada, são moradores ali.
0: Exato.
1: As pessoas vão ali naquela esquina e tá, jogam ali. Aqui no ângulo, né? Na frente da universidade ali. A 100 metros dali tem um ecoponto. E tu passa ali todo dia, tem cadeira, tem armário, tem louça, tem, né? Ou seja, por que a pessoa não vai ali no ecoponto? Vai ao contrário, vai ali onde não, né? Onde não é local de depositar o lixo. Então, assim, também, né, os ecopontos são muito importantes, mas tem gente que bota o seu entulho no carro e, em vez de ir no ecoponto, vai lá na Estrada do Engenho e vira, né, o seu lixo ali na beira do São Gonçalo ou na beira do Arroio.
0: Eu ia falar, inclusive, porque outro dia eu fiz o trajeto da Estrada do Engenho e quem entra na Ferreira Viana, logo em seguida, como ali não tem habitação, o pessoal vai botando na margem da estrada, né, lixo.
1: Na beira do canal.
0: Vai
1: para dentro do canal ali.
0: Tanto é que foram 75 toneladas de lixo que foram retiradas, né?
1: Isso.
0: Só para a gente fazer um fechamento aqui, prefeito, já falamos do PAC, quero só registrar para o seu Adão Ferreira aqui, né, que nem sempre o prefeito tem conhecimento de todas as obras da cidade que estão em andamento, né, e por algum motivo estão paralisadas. Então, a sua demanda nós vamos encaminhar para o SANEP lá. Conversei com o prefeito aqui fora do ar e vamos encaminhar a demanda da sua rua aí para o SANEP. Prefeito, só para a gente fazer um fechamento, qual é a sua avaliação, né, do comportamento da cidade, da resiliência com as últimas chuvas, né? Alagou, é lógico, foi um volume muito grande de chuvas, tem áreas que a gente sabe. O senhor já disse aqui que obras que foram feitas interromperam o curso natural de esgotamento pluvial, que isso tem que ser revisto, está sendo revisto, né? Mas qual é a avaliação que o senhor faz da última experiência que tivemos?
1: Olha, Sérgio, e ouvintes, nós passamos o agosto inteiro chovendo. Durante aqueles 30 dias de agosto não choveu 5 dias, o resto choveu sempre. E o comportamento da cidade vinha bem, né? A cidade vinha escoando as suas águas, alguns pontos, né, que estavam alagando, a gente correndo atrás com a reta escavadeira, com escavadeira hidráulica, no Pestano, aqui no Tossano, nós conseguimos resolver e tal. E estava indo bem. Naquela fatídica madrugada de quinta-feira, choveu 110 milímetros em pouco mais de 6 horas, né? E aí alagou a cidade inteira, não tem sistema de escoamento, né? E aí, bom, a imagem que ficou é que a cidade não está preparada, né, para o seu escoamento não melhorou, mas melhorou muito mesmo, né? Agora, a cidade não está blindada do El Niño. Esse é o problema, né? Não, nós não temos um domo em cima da cidade. Olha, aqui o El Niño não vai atingir. E a gente está vendo isso no mundo inteiro, né? No Brasil inteiro, no Rio Grande do Sul inteiro. Então, tem tem determinadas enxurradas, que a gente varada, né, que cai muito rapidamente e com muita intensidade, que não há sistema, e todo sistema de escoamento que nós temos na cidade, ele é superficial, né? Depois é que ele vai chegar no canal. Mas em seguida, depois daquela madrugada, né? Poucas horas depois, a cidade já tinha escoado as suas águas. Claro, alguns pontos permanecem, continuamos tendo alguns problemas, né? E continuamos com nosso mutirão, né? Para que a nossa drenagem urbana seja mais eficiente possível.
0: Só uma última perguntinha para a gente fechar. O Hospital de Pronto-Socorro tem previsão?
1: Agora eu estou indo para lá, né? Está chegando aqui uma equipe do Ministério da Saúde, né? do pessoal do Departamento de Urgência e Emergência, junto com toda a equipe do GHC. Estamos finalmente aí para começar a operar esse pronto-socorro. Claro, é obra, né? Obra, a gente sabe como é. Obra, muitos equipamentos sofisticadíssimos, de ponta, né? Que estão sendo colocados nesse novo hospital, mas está bem pertinho de começar as operações.
0: Impressão da ministra Margarete Menezes, que não conhecia Pelotas?
1: Ah, ela adorou, viu? Ah, se sentiu muito acolhida, né? Uma expressão que ela usou, eu jamais imaginaria que eu ia encontrar aqui um tambor tão original como o Supapo, né? Que Sim. O pessoal do Supapo estava lá, teve uma atividade ali no Museu do Doce, com a Universidade também, com a Universidade Federal. Ela aportou recursos, né, para a recuperação do telhado do Museu do Doce, né? Também lançou lá no Teatro 7 de Abril, né? Foi lançado os recursos da Lei Aldir Blanc, são R$2.400.000 para a promoção da cultura na nossa cidade. Vão estar abertas as inscrições, está no portal da Prefeitura. Todo artista, todo produtor cultural pode participar, né, desses editais e obter recurso para suas manifestações culturais. E ela também ficou muito, assim, positivamente impressionada com a diversidade cultural da nossa cidade, a diversidade étnica da nossa cidade, porque ela diz: nós baianos, né, sempre imaginamos que o Brasil é todo loiro, o Rio Grande do Sul é todo loiro, é Sim. todo branco, né? Sim. Mas, enfim, aqui também temos, né, uma cultura, né, da raça negra bastante importante na nossa cidade, né? Então ela se sentiu muito bem. Agora de manhã continua na atividades aqui, aqui em Pelotas, né? Vai ter uma caminhada ali no centro também, às 11 horas, às 10 horas eu tenho uma reunião com ela, mas antes eu tenho uma reunião lá no GHS, lá no Hospital de Pronto-Socorro.
0: Então tá bem. Obrigado, prefeito Fernando Marrone, falando do PAC, fazendo um balanço aí do mês de agosto aqui.
1: Isso. Também. Obrigado. E vamos se preparar aí, porque setembro e outubro também não vai ser diferente em termos de chuva, tempestades, etc. Uma boa semana para todos, um forte abraço, bom trabalho.
0: Obrigado igualmente pro senhor.
2: Entrevista esta que está disponível no Spotify da Rádio Universidade, você pode conferir. 15 horas e 28 minutos, nós temos intervalo e na sequência, coletivamente. Boa tarde.
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2: 15 horas e 28 minutos.

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2: Então, muito boa tarde, pessoal. Me chamo Maicon. Sou aluno do sexto ano da Medicina aqui da Católica, faço parte do Coletivamente. E hoje a gente está com um assunto muito interessante para poder trazer para os nossos ouvintes, que é sobre a Conferência Nacional de Saúde e os Conselhos Municipais. A importância do poder e da participação social nesses espaços, né? Quando a gente pensa no SUS, geralmente a gente fala, tem os postos de saúde, os hospitais, a gente fala sobre as consultas, medicamentos, mas tem uma parte muito fundamental do SUS que às vezes passa despercebida, que é essa parte da população poder participar dessas escolhas, né? Hoje eu estou aqui com Luiz Belletti e a Bernadette Lovatel, e que trabalham, né, no Conselho Municipal. Gostaria que vocês se apresentassem um pouquinho e para a gente começar a falar um pouquinho sobre esse assunto tão importante.
3: Boa tarde, Maico. Boa tarde, nossos ouvintes. Enfim, eu sou Luiz Belletti, estou no Conselho Municipal desde 1996, né, logo após a criação do Conselho Municipal. Então, 30 anos aí nessa função do controle social. Iniciei como usuário, né, e sou ligado ao Sindicato dos Trabalhadores da Alimentação, pelo qual fui indicado ao Conselho. Mas hoje, por todo um segmento, né, por toda uma experiência que tenho, estou ocupando um cargo na diretoria da Secretaria Municipal de Saúde, né. Eu cuido da parte de infraestrutura e logística, que é responsável pelos 78 prédios da Secretaria Municipal de Saúde.
4: Boa tarde, é um prazer estar aqui. Quando Coletivamente faz essa ação, me lembra assim, né, uma ação aqui do curso de medicina, os alunos da UCPEL. Me lembro que o Conselho de Saúde, né, ele tem toda essa questão da participação. Uhum. Né, é importante, esse faz no coletivo. Então, esse coletivamente realmente é importante. Eu sou Bernadette Lovatel, eu estou como representando no Conselho Municipal de Saúde, os usuários pela Pastoral da Saúde da Arquidiocese, e no momento estou na coordenação do Conselho Municipal.
2: Isso aí. Muito bem-vindos, então, gente. E para a gente começar pelo começo, eu queria perguntar para vocês o que é um Conselho Municipal de Saúde.
3: O Conselho Municipal de Saúde, ele foi criado quando se promoveu a nova Constituição do Brasil, e mais exatamente em 1990 foi criada a Lei 8142, no dia 28 de dezembro de 1990 foi criada a Lei 8142, que obriga a todo e qualquer município no Brasil, seja um município de menos de 1.000 habitantes ou seja um São Paulo que tem milhões de habitantes, obriga a todo município ter um Conselho Municipal de Saúde e um Fundo Municipal de Saúde, que é para dar espaço para a comunidade, né, exercer seu papel de cidadão nesse sentido. Então, toda a comunidade tem o direito de participar das reuniões do Conselho. Direito a voto só tem as entidades que estão, né, legalmente inscritas na plenária do Conselho, né, que isso com um tempo maior a gente pode explicar posteriormente. Mas, enfim, toda a população tem esse direito, né, e o Conselho tem o direito de divulgar, de passar isso à imprensa, né, a data das suas plenárias, as pautas, enfim, e depois divulgar o resultado delas.
4: O Conselho Municipal de Saúde, ele é um direito do cidadão de participar. As reuniões são abertas, todos podem participar. E também ele é instituído na Constituição, nos artigos da Constituição, quando se constitui o SUS. Uhum. Então, ele é um direito de cidadão, de participação, que a gente conquistou e vem conquistando e vem mantendo. E ele tem um papel bem deliberativo. ele avalia a política pública, ele concorda, discorda, aprova, desaprova, ele tem uma grande importância, pois ele vai fiscalizar a execução da política pública. Uhum. De saúde.
2: Isso aí, ele fiscaliza e auxilia no planejamento dessas políticas, né?
4: Sim.
3: Deve atuar no planejamento da política municipal, no caso nós, a instância, né? O Conselho Estadual na política estadual e o Nacional na política nacional de saúde, né? Nesse quadro ali.
4: Sim. Como acontece essa participação, essas instâncias? Então, uma tem as plenárias normais, ordinárias, quem demais. E depois, de dois em dois anos, nós temos as conferências municipais. Uhum. Essas conferências municipais, elas acontecem as pré-conferências, lá nas unidades, nos bairros, nas associações, quem chama, a gente vai organizando. E essas pré-conferências culminam na conferência municipal. Uhum. E todas as propostas que são levantadas na conferência municipal passam depois a compor o plano municipal de saúde. Uhum. E o plano municipal de saúde vai compor o próprio andamento da saúde para o gestor que assume o plano, a gente chama o plano plurianual. Então, não é no primeiro... O primeiro ano de governo ainda executa a política anterior. E a partir do segundo ano até o primeiro do outro governo, é esse plano que passa pelo Conselho. E aí o Conselho fiscaliza. E aí idem ao Estado e ao Nacional.
3: Sim. O Conselho tem um papel, né, de informar a população, né, informar os direitos que a população tem. Né? É importante, então, que a população, quando necessário, pode procurar o Conselho, né, que tem uma sede na Casa dos Conselhos, na Rua 3 de Maio, 1060, né, ali esquina Osório, sala 203, é a sede do Conselho. Mas tem seus órgãos de comunicação, então, enfim, nesse sentido ali. É um local que a população pode interagir pessoalmente no horário das 8 às 13 horas da tarde. Então, tem esse atendimento específico ali. Isso, né, para as reuniões elas têm uma pauta, né, se segue um cronograma exatamente, não uma reunião né, que ela tem pauta, enfim, quem quiser, a população querendo uma pauta precisa procurar o Conselho, de preferência que procure pessoalmente, né, para nós instruir as pessoas exatamente nos pontos, porque cada ponto de pauta precisa passar por comissões, né, além do plenário do Conselho, tem comissões que vão avaliar as demandas da população, colocar em pauta se necessário, e alguns pontos, né, são encaminhados ao próprio Conselho, à direção do Conselho, encaminha a gestão municipal, a outros órgãos se necessário. Então isso, né, tem todos uns requisitos preliminares para ser uma coisa de fato, né, metódica, assim como são outros espaços, digamos, do legislativo, do legislativo municipal ou estadual, enfim, né, tem todas umas regras de boas práticas nesse sentido.
2: Uhum. E também a gente tem a participação popular, né, compondo 50%, né, desses
3: todo o Conselho Municipal, sim, ele precisa, né, na sua composição, no nosso caso Pelotas tem 48 entidades, uhum, 24 são de representantes dos usuários, apenas de usuários, né? Por exemplo, um médico, um enfermeiro, que é o mais popular, um nutricionista que seja, não pode representar os usuários, tem que representar o segmento de trabalhadores. Então, no caso de Pelotas, são 24 representações de usuários, 12 representações de trabalhadores em saúde e 12 são compostas de gestores, né, que no caso é a Secretaria Municipal e o SANEP, que representam, e as outras 10 representações são dos hospitais, dos laboratórios, enfim, de pessoas que prestam serviço para a comunidade, né, que vende o serviço para a Secretaria, para o governo, enfim, no quadro. Uhum.
4: Um detalhe, se tem alguma entidade que queira participar, ela envia ou entra em contato conosco no conselho, a gente diz qual é a documentação, porque às vezes tem entidades que falham, aí vão saindo fora, entra outra. Então a gente recebe sempre as entidades dos representantes usuários, associações, entidades da sociedade civil, a gente informa, faz o procedimento, o que precisa, preenche lá, entrega a documentação e assim que tiver vaga vai entrando.
2: Uhum. E para a gente falar um pouco sobre como que acontece, desde uma demanda até a gente concretizar alguma coisa que foi deliberado ali entre o grupo, a população traz ali no conselho ou, sim, as entidades trazem, isso é discutido, né? A gente tem a cada 15 dias os encontros, né? E aí como que funciona esse percurso, tipo, do que é discutido ali no conselho até alguma decisão ser tomada, algo ser realmente acontecer?
4: Tanto
3: usuário, vamos supor, no caso de um usuário, e vai levar a demanda para lá, para a Secretaria do Conselho, tem os funcionários, enfim, tem a diretoria que está lá, enfim. Uhum. Ela vai apanhar, né, o pedido da pessoa e vai levar a direção. Os funcionários vão apanhar, vão levar a direção, e que vai ver se aquilo ali pode fazer de um, né, através de um ofício à gestão municipal, para que a gestão se manifeste sobre o assunto, ou se for um caso mais amplo, digamos, de uma implantação de um programa na cidade, ou de mudança, alteração. Por exemplo, alteração de um horário de uma UBS. Né? Uhum. Nós tivemos nas pré-conferências do ano passado um pedido para que nós tivéssemos os horários estendidos. Né? E aí a gestão municipal não chegou nem, né, só no encaminhamento da conferência para o município, a gestão já tomou algumas providências. Por exemplo, hoje nós temos horário estendido na UBS Barro Duro, né, que vai até 21 horas, que foi um pedido. Uhum. Nós já tínhamos, foi ratificado na UBS Fragete, UBS Guabiroba tem isso, né, e já se trabalhou, e hoje temos na UBS da Osório também o horário estendido. Isso foi uma reivindicação que veio da população nas conferências municipais. Uma reivindicação nesse sentido, né, vamos supor, reivindicação que o pessoal, por exemplo, do Sítio Floresta, Comunidade de Vira Cabeça, né, pediu a questão de mais médico lá na conferência. A secretaria estendeu. Mas vamos supor que essa comunidade ainda não se sinta contemplado, né? Uhum. Que ela queira um horário estendido. Então ela vai fazer um documento lá, vamos supor, a Associação de Moradores do Sítio Floresta, ou um abaixo-assinado da população, faz esse documento pedindo que aquela unidade, em vez de fechar às 17, 18 horas, que ela vá fechar 21 horas, 22 horas. Isso leva ao conselho, para que o conselho analise no plenário, né? O plenário vai aprovar ou não esse pedido da comunidade, vai, né, ver os meios legais e práticos que tem, e aí encaminha a gestão municipal para que ela tome esse encaminhamento, tome essa decisão, essa reivindicação nesse sentido.
4: Então, as demandas podem vir dos usuários, da sociedade, qualquer pessoa pode encaminhar, e a gente vai se estudando e organizando. Também a demanda pode vir dos trabalhadores, como também a demanda pode vir da gestão.
2: Sim.
4: Né? Os usuários geralmente agora estão demandando a farmácia itinerante para a colônia e farmácia ampliar as farmácias distritais. Então, as, né? E aí, então, o conselho se organiza com a gestão, informa, e aí vai se trabalhando as possibilidades de fazer acontecer. Uhum. Então, é bem simples, não é tão complicado.
2: Sim.
4: A gestão também, agora, quando encaminharam o pedido da policlínica do SER4, Então, todos os projetos da gestão também ela encaminha, pede pauta no conselho, apresenta e se referenda.
3: Para o município fazer, né, um pedido de financiamento para um serviço, para uma unidade, ela precisa ter aprovação do conselho, senão o projeto não tramita a nível nacional se não tiver o parecer do conselho municipal para o financiamento de uma inovação no conselho, né? Seja toda uma inovação, o que o município pode pedir direto sem a análise do conselho são coisas que já tinham, né, vai se manter ou melhorar nesse sentido, mas coisas novas, como a Bernadette colocou, da policlínica, que já iniciou a construção, do SER4, né, que é uma questão para as pessoas com mais deficiência, questão mais, casos mais específicos ali, enfim, foi um pedido que foi encaminhado, né, da secretaria, passou pelo conselho para que se conseguisse o financiamento, né, no quantão.
2: Sim, e falando um pouco também sobre a questão da conferência, né? A gente tem os conselhos que trabalham a nível municipal e a gente pode ter alguma demanda que pode surgir, né, para nível estadual, ou da União. Mas como que funciona? O que, que a gente difere do conselho para as conferências?
3: A conferência, na verdade, digamos, a Bíblia, que no popular, a Bíblia que o conselho tem que seguir. Né? O eixo, né? O critério que o conselho tem que seguir é o que é deliberado em conferência. Né? Da conferência é a pauta principal que vai se criar o plano de trabalho do município, né? do organograma de trabalho, tudo isso ali, ele parte da conferência e o conselho, a base do conselho aprovar os projetos, parte do que foi decidido nas conferências, né, nos pedidos ali. Então, através disso é que se encaminha todo o segmento. Uhum. Então, e as pautas do município são encaminhadas para o Estado, do Estado para a União, para isso virar um decreto ou virar até uma lei a nível nacional.
2: Sim, que bom. A gente tem exemplos muito bons ali, né? Sobre isso que saiu de nível.
3: Agora a gente falava das farmácias, né? Quando eu entrei na a gente tinha uma farmacinha que hoje é um prédio, uma sala pequena que se tinha, né? Se pediu ampliação, se ampliou para a farmácia municipal, num espaço bem maior, e aí se pediu para que se tivesse nos bairros, na comunidade. Aí foi se criadas as distritais, são, se não me engano, 6 hoje, que tem espalhadas aí, Navegantes, Lindóia, Bom Jesus, Guabiroba, né? Tem vários locais, Virgílio Costa, que é lá no final do Furagata. Tem várias espalhadas no município. Isso são reivindicações da população através das conferências de saúde. Então, o pessoal diz, eu não vou me reunir porque isso não dá em nada. Não. Ela acontece ao longo do tempo, não é uma coisa que é instantânea, mas nasce e isso tem no quadro ali. Hoje, essa questão do horário estendido, a mudança de horário, né? Nós temos hoje praticamente, não só aqui em Pelotas, mas praticamente em todo o Brasil, em todo o estado, pelo menos, né? As unidades trabalhando no horário comercial. E aí quem trabalha no comércio, trabalha na indústria, né, todo o segmento, muitas vezes não tem de fazer o seu tratamento preventivo de saúde naquele horário, enfim. Por isso, né, tem toda uma reivindicação já pautada isso, não só a nível de Pelotas, para que esse horário seja... A gestão pública tem esse olhar para a pessoa trabalhadora, para que ela consiga fazer a sua prevenção em saúde nas unidades de saúde, num horário que não seja aquele horário de comercial como a gente trata.
2: Uhum. Tá bem,
4: é isso.
2: E quando a gente fala em SUS, então, pessoal, a participação social ela não é só um detalhe, ela é parte da construção do sistema. E talvez a principal mensagem que a gente tem que deixar hoje é que participar da formação disso não é só utilizar o SUS, mas também ocupar esses espaços onde a gente consegue discutir sobre o SUS para a gente poder construir esse sistema melhor, né? Agradeço a vocês por poder ter essa disponibilidade, falar com a gente sobre um pouquinho sobre os conselhos e as conferências. E vou deixar aqui, queria deixar o contato, né, do Conselho Municipal para o pessoal poder entrar em contato também, né? A gente tem aqui o número do WhatsApp, onde a população pode enviar dúvidas, demandas, que é 53 991 18 19 41. Temos também o YouTube, que é onde a gente tem, né, acesso às plenárias, o que é discutido, que é @cmspel. E temos também o e-mail do Conselho Municipal, que é cms.pelotas@gmail.com. Temos também o canal da ouvidoria do Conselho ali, né, que é DDD 53 991 12 60 94. Gostaria de agradecer vocês por essas falas, né? A gente conhecer um pouquinho mais sobre o Conselho, saber como que a gente pode poder estar propondo, né, participando do sistema. E queria agradecer aos nossos ouvintes por estar aí com a gente, poder nos escutar. E se tiverem alguma dúvida, entrem em contato ali pelo Conselho. Também fiquem ligados no Coletivamente. Lá a gente vai falar um pouco mais sobre esse assunto e discutir um pouco mais temas mais profundos assim nesse assunto, tá bem? Nosso muito obrigado.
3: Marco, foi um prazer retornar a esse estúdio, que muitas vezes já falei sobre controle social, né, e debati com a população, vários polêmicos, né, muitos anos já participo desse espaço, que fazia um bom tempo que eu não ocupava, um prazer voltar aqui, e a gente se coloca à disposição, né, para qualquer esclarecimento.
4: Obrigada, Maicon. Também, sempre que a população quiser, que o pessoal gostaria de saber algum detalhe a mais, pode até entrar em contato coletivamente aqui, que eles nos fornecem os dados, nos encaminhos, a gente recebe no conselho, a gente tira dúvidas quem precisa, informa. Então, a gente coloca bem o Conselho Municipal, a coordenação, ali a secretaria, os servidores, a serviço da comunidade e do controle social também.
2: Isso aí, muito obrigado.

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2: Dezesseis horas e 5 minutos.
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0: o 9 de setembro, né? Outubro, né? 9 de setembro de 2026, está começando mais uma edição do programa Samba Lanço, que conta com a coordenação e a produção do Rudinei Machado, na seleção musical José Carlos Farias, hoje de novo, né, tudo comigo, na operação e na comunicação, eu sou Bira Barcelos e te faço companhia até às 18 horas com muita música e informação, muito samba, muito pagode, muito swing.
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do Sorriso Maroto. Quem vai ter coragem de não curtir a programação do São Balanço hoje na quarta-feira de sofá, hein? Quarta-feira, dia internacional da poltrona, dia 9 de setembro de 2026. E a partir de agora, você pode participar comigo, fazer a programação junto comigo, através do 98413-5473. Sejam todos bem-vindos. Já estamos com o som da Rádio Universidade no aplicativo e já estamos com o som também pelo YouTube. Então, pode participar do nosso chat também. Olha só, recebi informação bacana aqui, ó, que já está lançada nas redes

sociais, né, da programação do São Balanço, já está lançado o primeiro podcast, onde a Dilson e também o Rodinei Machado, né, na primeira parte, conversaram sobre a Transa Negra, o som que comanda a massa, porque afinal de contas, no próximo dia 11 de outubro, tá todo mundo convidado ali na, nada mais, nada menos, que na Sociedade Libanesa. Então, tá lançado na onda, em todas as plataformas digitais do programa São Balanço, da Rádio São Balanço, a primeira parte do podcast entre o Rudinei Machado, que é o protagonista da Transa Negra, batendo um papo muito bacana em relação às músicas, Black Music, e o que acontecia na década de 70, 80 e 90, quando a Transa Negra levava milhões, milhares, inúmeras multidões. E nesse dia 11 não vai ser diferente, lá no Libanesa vai ficar pequeno e você não pode ficar de fora dessa. Então lembrando, para você que está afim de bater, curtir um bom papo com a Dilson e também o Rudinei Machado, já está lançado nas redes sociais aí do programa São Balanço, né? No Instagram, que é @sambalançooficial, né? E também no Instagram e também no Facebook, né? Rudinei Machado e programa São Balanço já estão aí na primeira parte do podcast, muito bacana, os caras contando a história total aí da Transa Negra, o som que comanda a massa. Então é isso, dia 11 não vai ser diferente, Transa Negra, o legado continua e você não vai ficar de fora, vai, irmão, não tem como, né? 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Então lembrando, olha, o primeiro podcast entre a Dilson e Rudinei Machado, na primeira parte, já está lançada nas redes sociais do programa São Balanço, imperdível, falando tudo em relação a Black e Soul Music e também da festa da Transa Negra no próximo dia 11 de outubro na Sociedade Libanesa. Porque a Transa Negra é o som que comanda a massa.

0: Muito bem, vamos dando sequência à nossa programação desta quarta-feira. 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Muito bem, dando sequência da programação, lembrando que agora nós temos a nossa agenda cultural. 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Vamos dando sequência à nossa programação, que agora traz Ferrugem, Amar ou Odiar, porque tá no samba. Tá comigo, tá no Samba Lanço.
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bem, muito bem. Você acabou de ouvir aí o som do Inimigos da HP, música da nossa rainha da sofrência, Marília Mendonça. Eu sei de cor. Rolou também som do Dilcinho, Tortura. Primeira foi som do Ferrugem, Amar ou Odiar. Muito bem. Dando sequência à nossa programação do seu balanço. Lembrando mais uma vez, hein, galera? Pra você que tá ligando o rádio agora, muito obrigado pelo carinho da sua audiência. Muito obrigado pela sua companhia. Porque, afinal de contas, no próximo dia 11 tem Transa Negra, o som que comanda a massa. E essa vai lotar a pista? Com certeza que sim, né, amigo? What you gonna do? Run and get out. Musicaço com the gang. Get down on it. Essa aí, clássica pra pista vazia, sem chance. Então, dia 11 de outubro, você tá convidado. E, é claro, pra lá de especial, um convidado especial, porque, afinal de contas, você vai dançar muita música boa e, claro, vai rever amigos. Isso é muito mais importante pra você que tá curtindo a nossa programação. A gente tá convidando você. Então, anota na agenda aí, 11 de outubro, a partir das 22 horas, lá no, na Libanesa, né? Na Sociedade Libanesa, com a volta e a marca da Transa Negra, o som que comanda a massa. Muito bem, e é claro, dia 11 de outubro, reviva toda a magia que a Transa Negra trazia, né? E vai trazer com certeza no próximo dia 11 em todos os lugares que passaram. E lembrando mais uma vez que a galera que tá a fim de curtir a primeira parte do podcast entre Rudine Machado e Adilson, já estão disponíveis, na realidade já está disponível nas nossas redes sociais, no Sambalanço, no Facebook e também no Instagram, que é @sambalançooficial. Primeira parte já tá online para você conferir todo aquele bate-papo, aquele podcast bacana, né? Que a galera vai poder conferir, contando um pouco mais da história sobre a vida do Rudine Machado e também do Adilson, os protagonistas da Transa Negra, o som que comanda a massa. Já está no ar para você conferir esse podcast sensacional. É a primeira parte de muitas que vem por aí. 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Então anota aí, dia 11 de outubro é Transa Negra. É o som que comanda a massa.

0: Muito bem, galera, vamos dando sequência, até porque vamos pagar a conta, né, amigo? 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Segue o nosso agendão. 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A gente volta já na sequência, porque tá no samba, tá comigo, tá no Samba Lanço.
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0: Samba Lanço informando a hora certa, agora faltando 25 para 5.
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0: É a música de conscientização aqui da programação do seu balanço, hein? Como eu sempre digo, tá difícil? É, pra quem tá trabalhando já tá difícil, imagina pra quem não trabalha, amigo. É, tá aí a conscientização do nosso amigo Tio MZ. O salário não chega. Ainda teve o som da Ranaia com a música Bloqueio, ela que tá arrebentando no programa, né, da Globo. Mas então é isso, foi lançamento do mês de agosto com a música Bloqueio aqui na nossa programação. Você acabou de ouvir também o Pablo com a participação do Menos é Mais, ou Menos é Mais com a participação do Pablo, Saudade Inconveniente. Liga pra mim, ó, liga não, né? Manda mensagens de texto ou também mensagens de áudio pelo 984135473 ou também pelo nosso chat do YouTube. Agora faltando 9 para 5, é o horário oficial do Brasil, até às 18 é o programa Samba Lanço. Essa batida é inconfundível, né? E você não vai perder, dia 11 de outubro, na Sociedade Libanesa, o legado continua. Lembra da Transa Negra que invadia ali o Teatro Avenida? Lotadas dependências. Lembra da Transa Negra que invadia o Paulista? Lotadas as dependências. Lembra lá na Gremiação? Lotava as dependências. Então você não vai ficar de fora, porque vai estar lotado também as dependências da Sociedade Libanesa, para você curtir aí a primeira de muitas edições da Transa Negra, o som que comanda a massa. You Blonde My Mind. É, meu amigo, The Get Back. Regravada também pela Backstreet, Black Streets. You Blow My Mind. Só música bacana, hein? Pista lotada, gente bonita. Nos trinques. Melhor perfume, melhor roupa. Os identificados vão ganhar brindes. É, aquela. O pessoal já tá perguntando pro Rudinei, né? E aí, Rudinei, dá pra ir caracterizado? Ou seja, peruca Black Power, que ainda tem, se de repente você ainda tem Black Power, vá lá com a sua melhor roupa, seu melhor perfume pra dançar ao estilo da Transa Negra, o som que comanda a massa. E, aliás, é música de passinho, né? Black Music e Soul Music. Muito bem. 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Imperdível Black Street e The Gap Bands. You Blown My Mind. Transa Negra, o som que comanda a massa. 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Dando sequência à nossa programação, nós temos aqui mais um Agendão Cultural. 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Depois de intervalo eu tô voltando destacando o som da o som da Alcione depois do prazer, mas isso é pra depois, porque tá comigo, tá no samba, tá no Samba Lanço.
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0: Samba Lanço informando a hora certinha pra você no teu rádio, agora 16 horas e 56 minutos.
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Muito bem, galera, para você que está chegando em casa agora, muito obrigado pelo carinho da sua audiência, muito obrigado pela sua companhia. Este é o programa Samba Lanço, há mais de 30 anos fazendo parte da tua vida. E com essa trilha do Nuxus, I Can't Wait, a gente está convidando você para o próximo dia 11 de outubro, Transa Negra, o som que comanda a massa na sociedade libanesa. Mas antes, para você que quer saber da história, você está afim de saber da história, onde tudo começou com a Transa Negra, Rudinei Machado e Adilson, o nosso podcast, aliás, os rapazes gravaram um podcast batendo aquele papo gostoso em relação a música, gostos musicais, trilhas sonoras que marcaram gerações desde a década de 70, 80 e 90, passaram por três gerações, a Transa Negra lotando locais, toda por onde passou, né? Ali no Teatro Avenida, no Paulista e também na Gremiação, onde tinha a Transa Negra, né? Tinha a galera, o povão que comandava a massa. Então é isso, e já tá no ar, primeira parte aí do podcast com Adilson e também Rudinei Machado contando a história da Transa Negra. Já está no YouTube e também nas nossas redes sociais, também no arroba Samba Lanço Oficial do programa Samba Lanço. Então, se você ainda não curtiu, a primeira parte já está online para você conferir aquele bate-papo legal, muito bacana, né, que é filmado pelo nosso grande amigo GG, né, no sábado passado aqui, os rapazes gravaram aí esse podcast bacana contando toda a história da Transa Negra, onde tudo começou, né, para você ficar inteirado no que vai rolar no próximo dia 11 de outubro lá na sociedade libanesa. Repito, no YouTube, se você ainda não é inscrito no canal, inscreva-se, ou também pelo nosso podcast do Samba Lanço, arroba oficial, arroba Samba Lanço Oficial, é isso, arroba Samba Lanço Oficial, que já tá também nos nossos feeds, né? Pra você conferir no programa Samba Lanço. Então, um podcast maravilhoso e você é o nosso convidado. Fica ligado que vai ter muito mais edições, mais podcast pra você ficar sabendo de toda a trajetória do Rudinei Machado e também do nosso amigo Adilson em relação a gostos musicais. Eles até comentam os gostos, o que eles gostam de ouvir, o que eles gostam de colocar nas festas também. Imperdível podcast na sua primeira parte. Tá nas nossas redes sociais. Então, anota aí. 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Porque é Transa Negra, amigo, é o som que comanda a massa. 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

0: 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Programa Samba Lanço, intervalo rapidinho e na sequência sabe o quê? Sabe tem o quê? Tem Pixote, Vem Me Salvar, mas isso é para depois. Quem canta é o Dodô. 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
0: Seu balanço informando a hora certa, agora 17 horas com mais 17 minutos.
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tua vida, tá aí lindo, hein? Sucesso do Naldo Benes. 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Você sempre vem. Essa é a programação do Samba Lanço do José Carlos Farias, há mais de 30 anos, fazendo parte da tua vida. É, Samba Lanço no ar, sempre a te acompanhar, meu amigo. Pra você que curte a nossa programação, vocês tiveram também o som do Exalta Samba, Dona do Prazer. E lá em cima, Pixote, Vem Me Salvar, grande Douglas. O nosso amigo Dodô também tá sempre curtindo a nossa programação. Programação Balanço diariamente de segunda a sexta-feira, aqui pela Rádio Universidade, das 16 às 18 horas. E também no sabadão, das 9 ao meio-dia.

0: convida a galera, hein? Bom, lembrando, mais uma vez, pra você que chegou agora, muito obrigado pelo carinho. Lembrando também que o pessoal aqui do Samba Lanço, Rodinei Machado e também nosso grande amigo Adilson fizeram um podcast, né, que já tá rolando nas redes, pra você conferir a trajetória, toda a história da Transa Negra, o som que comandou a massa e que comanda até hoje. O legado continua. Então, imperdível, o podcast está no YouTube, né? E também já está nas nossas redes sociais, @sambalançooficial. Certo, gente? E também pelo Facebook aí do Rodinei Machado, não só do Rodinei, mas também com o Samba Lanço, pra você ficar sabendo, conhecendo toda a trajetória do Rodinei Machado e também do nosso grande amigo Adilson. Pra quem não conhece, o Adilson, ele foi do Coro Brasil e também do Oitava Cor. Só que ele simplesmente gosta demais do Conde Gang, gosta demais dessa brecha, né, que tem aí a Black Music, e ele gosta demais. Então eu disse pra ele, olha, eu particularmente também, ele teve nos fazendo visita no sábado passado, na edição de sábado do Samba Lanço, e eu falei pra ele, cara, Conde Gang pra mim teve duas etapas, antes e depois do James T. Taylor, que é o vocalista até hoje do Conde Gang. Tá velhinho já, mas tá fazendo sucesso ainda, tá fazendo shows pro mundo afora. Então ele tá contando essa história bacana aí com o Rodinei Machado e também, né, o Rodinei Machado e o Adilson do Coro Brasil e Oitava Cor, contando as suas histórias, contando os seus causos. E tudo começou, como tudo começou na Transa Negra, lá na década de 70, 80 e também 90, atravessou três gerações. E claro, dia 11 de outubro não vai ser diferente, a partir, é claro, das 22 horas, sendo que os portões abrem a partir das 21 para vocês ambientar, para vocês já chegar bacana, sentar na sua mesa, se você reservou a sua, né, tomar aquela cervejinha para entrar no clima, né? E aí você vai, com certeza, vai rever muitos amigos que fizeram ao longo dessa trajetória, desse tempo todo aí, tá certo, gente? Tô lembrando, olha, se você ainda não adquiriu o podcast, na primeira edição já está, então, nas nossas redes sociais, pelo YouTube e também, é claro, no @oficial sambalanço@oficial, tá certo? Então é isso, pra você conferir o podcast bacana aí da rapaziada. 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Grande Juninho, ó. 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As mesas custam R$150 e, claro, né? Você batendo o martelo garantindo a sua mesa, você ganha um balde com 4 latões para entrar no clima da festa. Porque é Transa Negra, amigo. É o som que comanda a massa. 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Um abraço para a galera que curte aí a nossa programação pelo nosso chat do YouTube. Deixa eu pegar aqui. A nossa amiga Adriana Martins carimbou o ponto aqui, né? Grande Adrica Martins, tá ligadinha conosco também, obrigado pelo carinho, boa tarde, Bira, abraços. Darneli Fabris Pinheiro, lá no Fragata, também tá ligadinho comigo, uma boa tarde, abraços. E o amor da minha vida, Carmen Alice, lá no Fragata também, curtindo a nossa programação, obrigado pelo carinho da audiência, obrigado pela participação. Lembrando mais uma vez, deixa eu dar o toque aí pra rapaziada, que nós temos então, no próximo dia... no dia 2, né? 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Depois do intervalo eu volto com muito mais. Então fica comigo, porque tá no samba. Tá no Samba Lanço.
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0: Agora são 17h36.
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0: Muito bem, estamos quase chegando na reta final de mais uma edição desta quarta-feira, dia internacional da poltrona, na quarta-feira, dia 9 de setembro de 2026. Você acabou de ouvir aí o som do Neguinho da Beija-Flor, O Amor da Minha Vida. Ainda teve o som do Dema, O Sonho Não Pode Acabar e Não Vai. Ainda teve o som do Dom Benê, Pra Matar a Saudade, O Legado Continua, Não É Por Acaso. É que eu não quero mais amar, não é por acaso. Bom, galera, é o seguinte, né? Como estamos chegando na reta final de mais uma edição do programa São Balanço, convidando a galera, né, pra assistir o podcast muito bacana do nosso amigo Adilson e também do Rudinei Machado, porque afinal de contas o pessoal tá contando histórias desde a época da Transa Negra, na década de 70, 80, 90. Isso aí se passaram 3 décadas. Então é isso, podcast que já está no YouTube e também está nas nossas redes sociais. Então é no arroba São Balanço Oficial e também no Rádio São Balanço pelo Facebook. Então, imperdível podcast na sua primeira edição, que está bombando na web. E se você ainda não conferiu, vale a pena, porque é história que não acaba mais. É, o Rudinei conta as histórias e o nosso amigo Adilson, ex-Oitava Cor, ex-Cor Brasil também, conta as histórias. É um podcast, um bate-papo, um conhecimento musical de altíssimo nível. E você não pode perder. Repito, já está pelo YouTube e também pelo samba, arroba Sambalanço Oficial nas nossas redes sociais e também Rádio Sambalanço pelo Facebook. E se você ainda não adquiriu, né? Pra você que vai. Eu tenho certeza que você vai ver esse podcast, vai comprar o ingresso rapidinho. Porque afinal de contas, o Legado continua a primeira de muitas edições na Sociedade Libanesa, a partir, é claro, das 22 horas. Se você ainda não adquiriu, os ingressos estão disponíveis na Estúdio CDs do Calçadão André da Andrade Neves, número 1900, ao valor de R$ 25,00. 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Intervalo é rápido, eu volto na sequência com o encerramento do programa São Balanço. 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
3: Oi gente, aqui é o Tiaguinho, você que tá curtindo o São Balanço, um grande abraço para você, Rudinei Machado, aquele abraço, tamo junto.

0: abençoa há mais de 30 anos, fazendo parte da tua vida. Tá em som do Thiaguinho com a música Oi.
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0: Maravilha, fechando mais uma edição. Pra fechar, a gente vai fechar com música bacana. Fica ligadaço aí, você ouviu aí o som do Thiaguinho com a música Oi. Lembrando que o seu balanço retorna amanhã, comigo mesmo, na quinta-feira, dia de TBT, tomar todas pensando em você. E claro, não esqueça, a partir das 4 horas aqui, o novo encontro pela Rádio Universidade. A coordenação e a produção foi do Rudinei Machado, na seleção musical José Carlos Ofarias. A apresentação foi minha. A apresentação e operação da mesa aqui, né? Batendo escanteio e cabeceando. E golaço, né, amigo? E golaço. Valeu demais, acompanhe o seu balanço, repito, volta amanhã a partir das 4 horas da tarde. Pra fechar, a gente vai de Periclão, Inigualável Paixão. Valeu demais. Tchau, galera. Até amanhã, se Deus quiser. Fui.

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0: O anjo do Senhor anunciou a Maria.
1: E ela concebeu do Espírito Santo.
0: Ave Maria, cheia de graça, o Senhor é convosco. Bendita sois vós entre as mulheres, e bendito é o fruto do vosso ventre, Jesus.
1: Santa Maria, Mãe de Deus, rogai por nós, pecadores, agora e na hora de nossa morte. Amém.
0: Eis aqui a serva do Senhor.
1: Faça-se em mim segundo a vossa palavra.
0: Ave Maria, cheia de graça, o Senhor é convosco. Bendita sois vós entre as mulheres, e bendito é o fruto do vosso ventre, Jesus.
1: Santa Maria, Mãe de Deus, rogai por nós, pecadores, agora e na hora de nossa morte. Amém.
0: E o Verbo se fez carne
1: e habitou entre nós.
0: Ave Maria, cheia de graça, o Senhor é convosco. Bendita sois vós entre as mulheres, e bendito é o fruto do vosso ventre, Jesus.
1: Santa Maria, Mãe de Deus, rogai por nós, pecadores, agora e na hora de nossa morte. Amém.
0: Rogai por nós, Santa Mãe de Deus,
1: para que sejamos dignos das promessas de Cristo.
0: Oremos. Infundi, Senhor, a vossa graça em nossos corações, para que, tendo conhecido pela anunciação do anjo a encarnação de Jesus Cristo, vosso Filho, cheguemos pela sua paixão e morte na cruz à glória da ressurreição. Pelo mesmo Cristo, Senhor nosso, na unidade do Espírito Santo. Amém.

0: 18:06.
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18h15, 6h15 da tarde, noite desta quarta-feira, 9 de setembro de 2026. Eu sou Wesley Dagani, tô chegando junto com vocês a partir de agora. É o nosso Esperando Futebol. E não é só para um, é para duas partidas dentro desta quarta-feira. É a dupla Brapel entrando em campo daqui a pouquinho. Te convidando a vir junto com a gente a partir de agora, porque o nosso Esperando Futebol está no ar e você é nosso convidado a vir junto com a gente. Esperar o futebol é o pré-jogo da Rádio Universidade, iniciando a partir de agora para trazer tudo.

0: tudo que envolve a dupla Brapel dentro de campo nesta quarta-feira. Série A2 do Campeonato Gaúcho, décima rodada, a dupla Brapel precisando do resultado, precisando se firmar, o Pelotas querendo voltar ao G8 desta Série A2, o Brasil querendo se consolidar dentro deste G8 e mais do que isso, tentar brigar por liderança dentro desta competição. Então são partidas muito importantes para você estar chegando, nos acompanhando e vindo junto com a gente a partir de agora aqui na Rio. Vamos juntos até às 7 horas da noite, por ali que é quando começa a nossa jornada esportiva, mas você é nosso convidado já a esperar o futebol aqui na Rádio Universidade. 18 horas, 16 minutos, você vem junto com a gente através dos 1160M, da rio.cepel.edu.br, da nossa live lá no YouTube, Rádio Universidade de Pelotas. A nossa live está no ar. Deixa o seu like, te inscreve no canal da Rádio Universidade. Vem junto com a gente a partir de agora, trazendo tudo que envolve esses confrontos de logo mais. Te convidando, vem com a gente, porque é o nosso Esperando o Futebol que se inicia. 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Te convidando a vir junto com a gente a partir de agora, já vamos iniciar o nosso Esperando Futebol girando os destaques que envolvem esses dois confrontos. E para isso, vamos diretamente ao estádio da Boca do Lobo, onde por lá está o nosso repórter comentarista de tudo um pouco nesta noite de quarta-feira, Lucas Fabião, que chega trazendo os destaques da equipe do Lobo. Lucas, tudo bem? Boa tarde.
1: Boa tarde Wesley, a todo o time da Bola Branca e claro, a todo mundo ligado na Rádio Universidade para um duplex, mas aqui direto da Boca do Lobo, trazendo as emoções de Pelotas e Aimoré, um jogo muito interessante que a gente espera que o Pelotas possa desempenhar bem e mais que o desempenho, a pontuação, porque hoje o Pelotas está fora da zona de classificação, é décimo colocado, então a expectativa até nas palavras do treinador Alessandro Telles é que precisa de 6 pontos. Por que 6 pontos? Porque tem esse jogo contra o Aimoré hoje e no próximo domingo recebe também na Boca do Lobo o Guarani de Venâncio Aires. Então, uma sequência jogando em casa que, segundo o treinador do Esporte Clube Pelotas, é essencial 6 pontos para se firmar de vez dentro do G8 da competição. Mas falando um pouquinho sobre esse Esporte Clube Pelotas para o confronto de logo mais, Tem novidades, logo mais vai sair a escalação, mas começando por retorno, porque Vitor Oliveira, que estava suspenso da última partida, está de volta e naturalmente deve assumir a vaga de titular novamente no lugar do Giovani. Mas a expectativa, e até andando por aqui, recebendo informações dos colegas, conversando, parece que vem mudança até inesperada. João Vitor, goleiro, pode pegar a titularidade, porque o Medina parece que teve alguma lesão e poderia estar fora. A gente vai confirmar logo mais a escalação, mas pode ter mudança no gol. Mas já se tinha a expectativa que Lucas Rian, lateral direito, que foi anunciado pelo Pelotas lá no começo da pré-temporada, mas estava no São Luís, demorou para chegar, mas acabou se lesionando lá no São Luís mesmo. O último jogo do Lucas Rian foi há 45 dias atrás, mas está recuperado, foi relacionado para a partida contra o Santa Cruz, a última partida, e a expectativa é que no confronto de hoje assuma a lateral direita de vez, ele que sempre chegou com esse status de titularidade, está liberado e deve ser titular. Então é essa mudança, então o Michel Benet sai da lateral direita e deve vir para a zaga, dando espaço no lugar do Júlio Nascimento, que deve ir para o banco. É o Pelotas que tem a sua base de time inicial, o Alessandro Telles, que está muito preocupado com essa sequência. Diz que seu elenco está muito cansado, que vai ser preciso administrar, porque a maratona final vem por aí, que meio e fim de semana, essa sequência fora de casa teve o Pelotas, foi bastante desgastante, mas é o Sport Clube Pelotas com mudanças. Aqui na Boca do Lobo, voltando diante do seu torcedor, precisando da vitória e querendo voltar ao G8, Wesley.
0: Muito bem, este é Lucas Fabião trazendo os destaques desse Sport Clube Pelotas. Pessoal, na nossa live acompanha ali imagens do estádio da Boca do Lobo, que hoje enfrenta o Aimoré. Lucas, o que esperar dessa equipe visitante? Que olha, até né, algo que a gente já vinha falando, né? Eu vi ontem também o debate dentro da nossa programação esportiva, é que é um Aimoré que fora de casa tem dificuldades e hoje tenta mudar isso no estádio da Boca do Lobo, Lucas.
1: Exatamente, Wesley. É um Aimoré que tem 14 pontos na divisão de acesso, está lá no topo, brigando no topo da tabela de classificação, mas de 14 pontos, 13 foram jogando no estádio Cristo Rei, apenas um ponto fora de casa. Foram 4 jogos da equipe do Índio Capelé com 3 derrotas e um empate, e esse empate foi na estreia contra o Brasil de Farroupilha. Então, fora de casa, a equipe do Ariel Lanzini tem uma sequência e um desempenho muito abaixo, pelo menos em pontuação, mas se percebe até mesmo em desempenho. E para isso, é um Aimoré que também está sentindo bastante os desgastes dessa divisão de acesso, né? Tem muitos desfalques no departamento médico, tem desfalque por suspensão, o lateral Vidmar está suspenso, mas o próprio volante Araújo, que é muito importante para esse time, está no departamento médico, também o lateral Cássio também está no departamento médico, tudo isso pensando nessa maratona. Mas tem um retorno também interessante, que é o Cris Magno, ele que também estava lesionado, mas está de volta do departamento médico, conhecido do Aimoré, e está de volta. É uma opção para o técnico Ariel Lanzini, mas é isso como tu mencionou, Wesley, é uma equipe que fora de casa vai muito abaixo. Então a expectativa aqui na Boca do Lobo, tendo esses e retornos também, busca conseguir pelo menos pontuar, porque só tem um pontinho em 4 jogos disputados fora de casa.
0: Muito bem, é esse aí, Moré, então com bastante dificuldades, né, e o Pelotas tentando estar também se firmando, 2 partidas dentro de casa, agora que tem o Lobo, tenta buscar aí 6 pontos que são muito importantes para a equipe Auro Cerulho. Eu vou seguir com o Lucas Fabião, porque como eu falei na abertura do nosso Esperando Futebol, além de reportagem, hoje, Lucas, também será o nosso comentarista, porque temos duplex, né? Então o repórter, ele se vira nos 30 nos dias de duplex, Lucas, e eu quero saber de ti um destaque fica do comentário agora, do que esperar deste confronto e qual é a avaliação, né? Tu que vem aí sendo setorista do Pelotas durante os últimos dias, né? Acompanhando de perto aí esta Série A2 e também, né, o que esperar deste confronto por parte da equipe do Aimoré, Lucas.
1: Vamos juntos, Wesley, vamos juntos agora no comentário. Pois é, a expectativa passa pelo desempenho do Pelotas como mandante. Até mencionou que estamos com imagens ao vivo da Boca do Lobo e chama a atenção como o gramado está desgastado. Até na imagem, acho que está pegando apenas a área do gol direito aqui das cabines de imprensa, mas também ali na área esquerda da cabine de imprensa, muito desgastado o gramado da Boca do Lobo. Já tinha sido algo que o Alessandro Telles tinha mencionado pós Santa Cruz, que o Pelotas às vezes poderia desempenhar melhor fora de casa do que jogando em casa. É, até foi uma citação forte, citando que longe de casa talvez o seu time desempenhe melhor, mas não dá para negociar pontos aqui. Então a expectativa é que o Pelotas se imponha contra o Aimoré, que tem essa estatística contra, né? Porque vai desempenhando sempre abaixo do que desempenha no estádio Cristo Rei e tem essas mudanças. O Pelotas, que a gente aguarda a escalação em breve, mas se confirmar Lucas Rean, tu consegue se impor mais, porque tu tira um zagueiro que está jogando como lateral direito e coloca um lateral de origem que pode trazer mais esse apoio pelo lado direito. Também a gente sempre debate, até com o próprio Alessandro Telles, que há um desequilíbrio no time, porque o lado esquerdo, que tem o Fabinho, que é um lateral que sobe bastante, o próprio Mauri, então o lado esquerdo parece que sempre está mais abastecido. O Vitor Oliveira também apoia bastante para aquele lado, e o lado direito estava meio desfalcado. Tendo o retorno de um lateral direito de origem, começou com o Adson, depois Michel Benet, que é um zagueiro e estava improvisado. Agora com o Lucas Rean, talvez consiga um maior equilíbrio, mas é um Pelotas que, apesar do gramado bastante desgastado, e é um Alessandro Telles que gosta de ter a bola, a posse de bola e propor jogo, vai ter que superar essas barreiras, porque se espera que o Aimoré, apesar de precisar melhorar o desempenho fora de casa, está bem na competição, está em quarto colocado, então tirando um pontinho aqui não é negativo para o Aimoré. A gente pode esperar uma equipe do Ariel Lanzini reativa, até mesmo pela questão do gramado, pode usar isso a seu favor, dificultando o Pelotas propor jogo, mas nas mudanças mudanças que se espera do Sport Clube Pelotas, se espera um time mais ofensivo e que parta para cima. Até no que fala o Alessandro Telles, é importantíssimo 6 pontos. Então é um Pelotas que aqui na Boca do Lobo, apesar do gramado jogar contra, tem essa expectativa de se impor contra o Aimoré, que tem essa queda de rendimento fora de casa, e o Alessandro Telles tem que aproveitar isso.
0: Muito bem, este é Lucas Fabião trazendo os destaques, então, do Sport Clube Pelotas, que daqui a pouco entra em campo pela Série 2 do Campeonato Gaúcho. E agora a gente vai trocar de lado, porque, né, a gente tem, além do Sport Clube Pelotas, também hoje o Grêmio Esportivo Brasil entrando em campo. João Antônio Ferreira já está comigo aqui nos estúdios da Rádio Universidade para trazer, né, o que envolve essa equipe do Grêmio Esportivo Brasil. João, a gente até está vendo lá na nossa live pessoal no YouTube imagens ali do Antônio Davi Farini, estádio que daqui a pouquinho recebe este confronto, e até destaco, né, o gramado ali nas imagens, que foi mandado pela assessoria do clube, né, um abraço aí ao Augusto Cabral. É um bom gramado, tá, para a prática do futebol, e um jogo muito complicado para a equipe do Brasil. Os destaques que tu traz primeiramente pelo lado do Grêmio Esportivo Brasil, João, tudo bem? Boa tarde.
2: Boa tarde Wesley, boa tarde aos guris, né, que estão lá na Boca do Lobo, boa tarde também ao Fernando, que está aqui na mesa de áudio, boa tarde a todo mundo que está nos acompanhando, o Jorginho também, que está lá na Boca do Lobo, assim como o Lucas e o Lousada. Destaco o retorno, né, do Dumas, retorno também do Silas para essa equipe do Grêmio Esportivo Brasil. Estavam cumprindo suspensão, né, o Dumas pela confusão no pós-jogo contra a Pafute, que ele acabou sendo expulso, o Silas pelo terceiro amarelo. Né, então, dois jogadores importantes aí que voltam, né, possivelmente para a titularidade do Grêmio Esportivo Brasil. Segue ainda assim alguns jogadores, né, o Davi segue fora, por exemplo, até mesmo do banco de reservas, Vanilson também, Alan é outro, né, que faz um bom tempo que não atua, o Brasil com alguns problemas, além, né, daqueles que estão mais escanteados, alguns que também estão, né, de certa forma, né, fora nesse momento por conta das questões, né, físicas, né? O Brasil não tem hoje o Vinícius por conta da suspensão pelo terceiro amarelo. O Brasil que já chega para esse confronto com 4 jogadores pendurados, né? O Strite, o Tobias, que não vem atuando tanto, o Strite, né, que tem sido o lateral esquerdo titular, Thiago Henrique, que foi o primeiro volante titular da última partida, e o Andrei, que entrou no segundo tempo. Então, desses 4, 3 que são bastante utilizados, e o Tobias, que em alguns momentos acaba entrando nas partidas. Então é um Brasil que tem alguns cuidados a tomar também nessa questão de marcação. Depois vai ter um jogo, né, no final de semana, também complicado, então, para não perder mais jogadores, né, nesse momento aí de troca, dá para dizer, né, na direção, com a chegada do Farney. Hoje o Brasil apresentou seu novo jogador, né, o Gabriel, apresentou não, anunciou seu novo jogador, o zagueiro Gabriel Mancha. Então, né, segue alguma montagem de certa forma do elenco, né, alguma avaliação do elenco também, né, também por parte agora do Farney, que chegou, né, e possibilidade de mais chegadas de atletas, mais contratações, até como ele já havia conversado contigo. Então é um Brasil que segue se moldando ao que necessita na competição, depois de um início turbulento, né, ainda, né, enfrentando turbulência, né, uma rodada entra no G8, na outra acaba tropeçando e acaba saindo. Então é um Brasil que ainda segue nesse momento de turbulência, mas está no momento positivo, digamos assim, da turbulência, nesse momento na sexta colocação. Mas claro que hoje enfrenta uma equipe do Veranópolis que, jogando em casa, tem sido muito forte, tirando, né, aquele tropeço, né, bem misterioso, dá para assim dizer, né, a goleada por 3-0 para o Santa Cruz, mas que a gente já viu o Santa Cruz, né, com qualidade, e é o líder da competição nesse momento com 17 pontos, está apenas 3 na frente do Grêmio Esportivo Brasil.
0: Muito bem, este é João Antônio Ferreira, trazendo aí todos os destaques do Grêmio Esportivo Brasil, que já está lá no Antônio Davi Farina, como o pessoal acompanha ali também na nossa live lá no YouTube. Daqui a pouco enfrenta a equipe do Veranópolis, João. Equipe de Gelsinho Conte, né, nosso conhecido aí, que também tem algumas caras bem conhecidas. A principal delas tem sido o Matheus Guimarães, né, João?
2: Pois é uma equipe qualificada, né, a gente vê o Matheus Guimarães sendo, né, um atleta que vem buscando, né, a artilharia da competição, né, vem fazendo gols, né, fazendo gols importantes, inclusive, né, gols que dão pontos para sua equipe, né, que garantem pontos para sua equipe. Tem o Rafael Mineiro, que vem muito bem também. Tem uma equipe, né, como a gente até falava, né, o Dimitri, Sampson, né, o Renan Metz, jogadores que, né, estão acostumados a jogar a Série A2, né, estiveram em equipes em outros momentos que não brigavam tanto na parte de cima, mas se destacavam e agora chegaram para essa equipe do Veranópolis já, né, fazendo uma boa competição até aqui com o Gelson Conte. Então, é uma equipe qualificada, é uma equipe que, né, desde o início tem brigado também ali nas primeiras posições, era o que a gente esperava, até mesmo do Brasil, né, ficar, né, brigando aí primeiro, segundo, terceiro, no máximo quarto lugar, não é o que vem acontecendo. Mas o Veranópolis do Gelsinho, sim, né, esse vem se mantendo nas primeiras colocações, né, depois dos resultados dessa última rodada, né, com a derrota em casa do Passo Fundo, conseguiu, né, o Veranópolis assumir a liderança e agora, né, a liderança isolada da competição, claro que sem muita vantagem de pontos, mas é o primeiro com 17. Então tenta nesse jogo em casa contra um grande adversário que é o Brasil, né, mais uma vitória. E com isso já daria um passo importante, né? Chegaria a 20 pontos, né? Muito perto ali da projeção que a gente faz de pontuação para classificar para a próxima fase, com 5 jogos que ainda teria pela frente. Então, um resultado, né, vitorioso para o Veranópolis seria extremamente importante, além de possivelmente jogar, né, o Brasil para fora do G8 novamente e fazer uma manutenção do Brasil, de certa forma, nessa turbulência, como a gente vem falando, Wesley.
0: Muito bem, João, que tal qual o Lucas Fabião, João, também serás o comentarista, né, deste confronto, além de reportagem também nos comentários. O que dá para destacar do que esperar dessa partida e daquilo que tu viu até aqui, né, do Brasil, também da equipe do Veranópolis, para daqui a pouco também as duas equipes estarem se enfrentando?
2: Veranópolis é uma equipe que faz, né, além de um feijão com arroz muito bem feito, né, às vezes coloca, né, uma salada, coloca, né, uma proteína bem feita também. Então é uma equipe que marca bem, constrói bem suas jogadas pelo meio, principalmente com o Rafael Mineiro, pelas pontas, né, com tanto os pontas, mas também pelo lado esquerdo. A gente sabe, né, o Dimitri muitas vezes jogou também como ala, né, na sua carreira, então é um lateral esquerdo que apoia bastante. Tem o centroavante, que para esse nível é um jogador muito bom, né, muitas vezes joga, né, Campeonato Gaúcho do Série A, joga o Série D até mesmo, então é um jogador de muita qualidade, né, então é um feijão com arroz bem feito, marca bem, tem uma bola parada ok, né, consegue ter uma zona central de muita disputa de posse de bola, tanto, né, a disputa de primeira e segunda bola, né, tem boa construção pelos lados, tem boa finalização com seu centroavante, então é uma equipe que está fazendo o que deve ser feito na competição. E aí quando tu faz o que deve ser feito, com qualidade, com jogadores, né, que estão rendendo aquilo que é esperado, até mesmo nos jogos difíceis tu consegue te sobressair em relação aos teus adversários. Por isso que nesse momento, né, é a equipe que está na liderança. Agora, o Brasil, né, precisa também, né, impor o seu ritmo, né, mostrar a sua qualidade. É o que a gente vem falando, né, e ontem até debatíamos um pouco, né, o Brasil falta um pouco mais do Júlio César Nunes, porque é um time que muitas vezes acaba se tornando mais, né, individualista, não os jogadores não querendo dar passes, querendo definir tudo sozinho, mas muitas das vezes não aparecendo tanta questão tática, é muito mais as individualidades. É o Morbeck que consegue estar bem posicionado, é um cruzamento, né, que chega pro centroavante, é uma jogada às vezes assim, né, de jogada individual, de um contra um, digamos assim, né, de um ponta, que a bola chega, né, ou para o Morbeck ou para o próprio Garré também, que chega, né, fazendo a diferença, construindo, dando um bom passe. Mas falta, parece, jogadas ensaiadas, troca de passes, movimentações trabalhadas já anteriormente, né, nos treinamentos. É um Brasil que às vezes até tenta, a gente às vezes até consegue observar, né, um pouco da questão tática, mas em outros momentos é um Brasil que bate cabeça, que acaba não conseguindo se impor na partida. Então o primeiro ponto é o Brasil competir os 100 minutos do jogo, os 50 do primeiro tempo, os 50 do segundo tempo, né, porque a gente já viu, né, várias vezes, até que no último jogo felizmente não foi assim, né, depois que marcou o gol, inclusive o Brasil melhorou, eu acho, no segundo tempo, mas na maioria das partidas a gente viu o Brasil que em muitos momentos teve aquela condição, joga razoavelmente bem o primeiro tempo, sai na frente, mas no segundo tempo acaba caindo de qualidade, o adversário começa a ganhar espaço de campo. Então se tu der espaço de campo, independente se vencendo ou não, se do primeiro ou do segundo tempo, para uma equipe qualificada como é o Veranópolis, eles vão punir, eles vão criar situações de perigo. Então o Brasil vai ter que se impor e jogar ele com a posse da bola e tentar pressionar o adversário, pressionar a saída de bola, aproveitar que agora tendo, né, dois jogadores das pontas, tendo o Morbeck, tu consegue avançar um pouquinho mais as linhas para pressionar. E aí vamos ficar de olho como é que primeiro vai ser também a condição de escalação. Vai ser o Thiago Henrique, que vai estar no meio campo, né, vai fazer alguns ajustes, né, vai manter mais ou menos a mesma equipe, gostou mais da equipe do segundo tempo, né, com a entrada do Andrei e do Masson. Vamos ficar de olho, mas é um Brasil que tem opções tanto para titularidade quanto para o banco para fazer a diferença, mas o seu treinador também vai precisar fazer a diferença, né, na questão estratégica para a partida de hoje.
0: Muito bem, este é João Antônio Ferreira, nosso comentarista de logo mais na partida entre Brasil e Veranópolis, Veranópolis e Brasil. Brasil atuando fora de casa, enfrentando essa equipe do VEC. Jogo perigoso para a equipe chavante, que daqui a pouco entra em campo lá na Serra. Então a gente vai seguindo por aqui, trazendo tudo que envolve, né, esses confrontos de logo mais, trazendo tudo que envolve
1: Pelotas.
0: As equipes, Lucas Fabião.
1: Estão escaladas as equipes, tanto o Pelotas como o Aimoré. E começando, claro, pelo mandante, o Sport Clube Pelotas, onde as mudanças que projetávamos e as surpresas que recebemos aconteceram. O Pelotas vem com 12, João Vitor, 2, Lucas Rian, 3, Michel Benet, 4, Géder, 6, Fabinho, 5, Lucas Hulk, o capitão, 8, Vitor Oliveira, 17, Gê Roberto, 7, Thiago André, 10, Mauri, 9, Brandão. São os 11 iniciais do técnico Alessandro Telles, que tem como opções 1, Renan Carvalho, 11, Matheus Prado, 13, Christian Luca, 14, Wendel, 15, Giovani, 16, Júlio Nascimento, 18, João Lenger, 19, Lucão, 20, Tiaguinho, 21, Jefferson, 22, Adson e o 23, Matheus. Time e banco do Esporte Clube Pelotas. E o Aimoré, o Clube Esportivo Aimoré, também está escalado, vindo com o goleiro Thiago Gonçalves, 1, 2, Camargo, 3, Rodrigo Milanês, 4, Ian Burim, 5, Marco, 6, Marcos Vinícius, 7, Vitor Lima, 8, Natan, 9, JP Bardales, 11, Christian Lessa e 22, o Ariel, o capitão do técnico Ariel Lanzini, que tem como opções o 12, Gregory, 10, Cris Magno, 13, Fabrício, 14, Jô, 15, Edi Oliveira, 16, Yuri Pedral, 17, Robert Taylor, 18, Bender, 19, o Todd, o 20, Guilherme e o 23, Dalla Colt, time banco do Aimoré. Wesley, quando quiseres, a gente comenta as escalações tanto de Pelotas e Aimoré.
0: Muito bem, daqui a pouco então o Lucas chega para estar comentando. Se quiser, Lucas, já pode avaliar o que, que tu viu aí dessas mudanças. É, podemos dizer que a principal surpresa é o João Vitor, mas como tu trouxe bem ali a explicação também, é uma novidade nessa equipe do técnico Alessandro Telles.
1: Passa por isso, Wesley, comentando essas três mudanças do Pelotas, porque muda o gol, sai o Medina e entra o João Vitor. O Medina nem no banco fica e bate com a informação que recebemos que teria sofrido uma lesão e fica até fora do banco de reservas o Medina. Entra o João Vitor. O Medina não vinha passando confiança, né? Ele assumiu depois da saída do goleiro Milton Rafael, teve a sua sequência, suas oportunidades, acabou não trazendo muita confiança, mas está fora, parece que por lesão. Então a escolha passa por isso, e João Vitor é relacionado e até mesmo estreia pela primeira vez. Confesso que não conheço muito do goleiro, ele estava no Ercílio Luz, era reserva por lá, e tem até a curiosidade que o João Vitor era reserva do Wagner Coradin. Wagner Coradin, que ia ser goleiro do Pelotas, mas acabou não acertando. O João Vitor era reserva por lá, agora vem ao Sport Clube Pelotas e tem essa oportunidade como titular. Vamos conhecer o goleiro João Vitor. Acho que a grande mudança passa no sistema defensivo, porque Lucas Rian estreia, lateral direito, volta a jogar depois de 45 dias parados. Até o Alessandro falou na coletiva pré-jogo Aimoré, mas também no pós-jogo contra o Santa Cruz, que ia usar o Lucas Rian contra o Santa Cruz, mas que o atleta não estava muito confiante, ainda estava recuperando, tinha treinado pouco e preferiu não utilizar o atleta. Dessa vez vai utilizar um lateral de origem, então acho que é grande novidade, porque Lucas Rian tem essa estreia oficialmente pelo Pelotas, e Michel Benet, que sai da lateral direita e vai para a zaga. Júlio Nascimento perde essa oportunidade, vai para o banco, e a dupla de zaga será Michel Benet e Géder. De resto, é um Pelotas Russas, que está na mesma formação, no mesmo, na mesma sequência desses atletas. Tinha a expectativa, né? A gente até debatia se o Jefferson seria titular, porque vinha sendo, entrou contra o Santa Cruz bem, contra o Sportivo foi titular, mas Thiago André retoma a titularidade. Acho que passa por isso. Um Pelotas que tem o seu lateral direito agora sendo realmente o lateral direito de origem e tem a expectativa de dar um maior apoio. Ganha mais ofensivamente o Pelotas, porque o Lucas Rian tem essa característica também de subir, de apoiar, até mesmo no cruzamento, linha de fundo. Michel Bene fazia isso, inclusive é o autor do gol contra o Sportivo, mas não é a função dele, ele é o zagueiro. Então, tendo uma peça de origem, acho que o Pelotas ganha mais no lado direito e aí traz esse maior equilíbrio. O lado esquerdo já é bem abastecido e no lado direito vai ter essa maior oportunidade. E o Michel Bene, que foi bem quando exigido como lateral direito, ele já jogou nessa posição, mas a posição de origem dele é ser um zagueiro, e agora vai ter pela primeira vez nesse retorno ao Pelotas a oportunidade de ser zagueiro. Então, missão cumprida na lateral direita, na zaga ele pega essa titularidade naturalmente. Então é um Pelotas que na sua estrutura parece que agora vai encaminhando para o seu time ideal. Jean Roberto volta, ele tinha sido poupado, bastante desgastado, mas o Jean Roberto é uma peça importante desse Pelotas. É o Pelotas que tem seus 11 iniciais já escalados. Falando rapidamente do Aimoré, é um Aimoré que mantém a sua estrutura, até trazendo a informação que a gente conversou com o nosso amigo Natan Dalprá, se tinha a dúvida até de mudança no gol, porque o Aimoré vem numa fase negativa, fora de casa, inclusive teve essa derrota para a equipe da Apafute por 3-2, e se tinha a expectativa se ia mudar no gol. Então o Aimoré também mudou. O Gregory foi pro banco, o goleiro, porque simplesmente estava sendo muito contestado. Então a mudança no gol passa por uma opção do técnico Ariel Lanzini. Thiago Gonçalves agora é o goleiro do Aimoré, então tem essa mudança, né, essa curiosidade. Tanto o Pelotas como o Aimoré tem mudanças no gol, mas é o Aimoré que tem a sua estrutura. Ele utiliza o Ariel Lanzini uma linha de três atrás, então mantém essa abordagem, também tem a possibilidade até mesmo de intercalar isso durante a partida, de ir com uma linha de quatro, mas utiliza bastante o 3-4-3 a equipe do Aimoré e mantém essa estrutura. Então a expectativa, e a gente tem aquele debate, três zagueiros atrás não é defensivo, mas a gente espera também um Aimoré que possa ser reativo, o Pelotas propor e no contra-ataque conseguir criar contra esse time do Alessandro Telles. Mas estão ambos escalados, o Wesley e o Pelotas têm essas três mudanças no setor defensivo, ficar de olho, porque era um setor que o Alessandro tinha a necessidade, via necessidade de ajustar, vinha ajustando, mas tem essas três mudanças importantes. O resto do time segue o mesmo e o Pelotas está escalado e o Aimoré também.
0: Tá aí, então Lucas Fabião trazendo todos os destaques dessa equipe do Pelotas, também da equipe do Veranópolis, analisando o confronto de logo mais. Então hoje é tudo muito rápido aqui no nosso Esperando Futebol, quase um lance rápido, né? Porque tá tudo corrido hoje, porque é muito jogo, é muita informação para você. E você vem chegando junto com a gente, 1160m, ru.cpel.edu.br, a nossa live lá no YouTube, Rádio Universidade de Pelotas. A nossa live está no ar, deixa o seu like, te inscreve no canal da Rádio Universidade, participe junto com a gente, mande essa mensagem e vai interagindo também no 053-9843-5473. Vou destacar ali os nossos ouvintes antes da gente encerrar o nosso Esperando Futebol. E trazendo também essa rodada, teremos aí a 10ª rodada. O pessoal lá na nossa live pode estar acompanhando ali os confrontos, porque hoje é chuva de confrontos, né, nesta quarta-feira, que teremos a partir das 7 horas no Edmundo Faix, Guarani de Venâncio enfrentando a equipe da Apafute. No Vermelhão da Serra, também às 7 horas, tem Passo Fundo e Gramadense. 7:30 da noite, no Antônio Davi Farina, Veranópolis e Brasil. Boca do Lobo, às 7:30, tem Pelotas e Aimoré. Arena Alve Azul, às 7:30, tem Lajadense e União Frederiquense. E nas Castanheiras, às 8 horas, Brasil de Farroupilha enfrentando a equipe do Esportivo. A rodada se encerra amanhã, na quinta-feira, na Arena Bieite, às 7 horas, tem Gaúcho enfrentando a equipe do Glória de Vacaria. E o Santa Cruz recebe a equipe do Bagé também a partir das 7 horas da noite. Só uma errata, né? Porque Passo Fundo e Gramadense é às 7:30 da noite também. Então no Vermelhão da Serra, às 7:30 da noite, a bola rola para Passo Fundo e Gramadense. O único confronto das 7 horas nesta noite de quarta-feira será entre a equipe do Guarani de Venâncio Aires enfrentando a Apafute. A tabela de classificação é a situação, né? Que, olha, é um equilíbrio gigantesco. Temos ali na primeira colocação Veranópolis com 17 pontos, segundo colocado o Passo Fundo com 16, terceiro colocado União Frederiquense com 15, e aí vem a chuva de equipes com 14 pontos. Quarto colocado Aimoré com 14, quinto Brasil de Farroupilha com 14, sexto o Brasil com 14, sétimo o Sportivo com 14 e oitavo a equipe do Santa Cruz também com 14 pontos. fora do G8, nono colocado Apafute com 13 pontos, décimo colocado Pelotas também com 13 pontos. A partir da 11ª colocação a gente tem o Guarani de Venâncio Soares com 10 pontos, 12º Bagé com 10, 13º Gaúcho com 8, 14º Gramadense com 7. Zona de rebaixamento, Z2, Glória de Vacaria é o 15º com 6 pontos e 16º a equipe do Lajadense Lanterna com apenas 2 pontos conquistados. Estão destacando aí também essa tabela de classificação desta Série A2 do Campeonato Gaúcho. João Antônio Ferreira, qual a situação no Antônio Davi Farina, né, daquilo que se espera também, se tem expectativa em relação às escalações das duas equipes, tanto do Brasil quanto a equipe do Veranópolis, João?
2: Veranópolis ainda não está escalado, mas o Brasil sim. Brasil já escalado com o número 1, Carlos Eduardo no gol, 2, Genilson, 3, Vitor Becker, 4, Rafael Dumas, o capitão da equipe, e 6, Matheus Streit. No meio-campo, 5, Thiago Henrique, 8, Silas e 10, Garré. E no trio de ataque, 11, Gabriel Masson, 7, Silvano e 14, Gabriel Morbeck. No banco de reservas, 12, João Lucas, 9, Adriano Ferraz, 13, Lula, 15, Denis Germano, 16, Sony Anderson, 17, Andrei, 18, Davi Torres, 21, Yuri e 22, Tobias. A escalação e o banco que mandará a campo o técnico Júlio César Nunes.
0: Muito bem, Brasil escalado, enquanto a gente aguarda então essa equipe do Veranópolis, João.
2: Vec.
0: Vai daí.
2: Vec.
0: Só pra complicar.
2: Vec do goleiro número 1, Iago Haas. 2, Danilo. 3, Caio. 4, Odivan e 6, Dimitri. 5, Sampson, 8, Renan Metz e 10, Rafael Mineiro, 11, Éder, 7, Thiago Magno e 9, Matheus Guimarães. No banco de reservas, 23, Bilhalva, 12, Bruno Cantelli, 20, Bernardo, 22, Vogler, 14, Michel, 21, Lucas, 16, Enzo, 17, Marcelo, 19, Tony, 18, Gregory, 15, Léo Santos e 25, o Neco. A escalação e o banco que mandará a campo o técnico Gelson Conte.
0: Muito bem, tá aí então a palavra do João, né? A escalação das duas equipes, João, porque já te peço a palavra também, né, dessas escalações. Júlio César Nunes fazendo algumas mudanças, João.
2: Volto a falar. E aí, agora como comentarista, não como repórter, comentarista tem que se arriscar. Eu não gosto do Masson na ponta. Mas, né, opta por colocar o Silvano de um lado, Masson do outro. Vamos ver se o Silvano vai estar do lado direito, que é onde ele rende um pouco mais, né? E o Masson do lado esquerdo. São dois jogadores do pé direito, então não vai ter o pé trocado de ambos os lados, como teria essa opção com o Davi Torres, mas faz a manutenção. Genilson, né, o Vitor Becker ganhando uma sequência dessa vez ao lado do Dumas, né, o Lula indo pro banco, o Streit também, né, com a lesão do Otávio, o Streit continua como titular na lateral esquerda, Thiago Henrique também, né, permanecendo até mesmo por conta da saída do Vinícius, né, pelo terceiro amarelo, da suspensão do Vinícius, o Thiago Henrique como primeiro volante, Silas retornando como segundo volante, Garré o meio armador principal, e aí vamos ficar na dúvida, né? Quando vê o Masson, né, ele pode mudar um pouquinho a estrutura do time, voltar para dois atacantes e ajustar, né, para tentarem talvez jogarem um pouco mais juntos, né? Ter novamente o meio campo um pouquinho mais recheado com Garré e Masson sendo dois construtores. O Garré até pela questão física é um jogador, né, forte fisicamente, por mais que não tenha tanta estatura, mas consegue ser um jogador para disputar a bola também no meio de campo. Morbeck vai ser o jogador para ser, né, municiado, a bola tem que chegar nele perto da área para ele finalizar a jogada. E aí as opções do banco, né, tanto o Germano, que a gente tem visto entrar, mas sem fazer muita diferença nas partidas, o Andrei e o Davi Torres, dois que provavelmente vão entrar na segunda etapa para a manutenção, né, dos pontas, para conseguir continuar com a qualidade ofensiva, né, e o vigor ofensivo pelas beiradas. Mas algumas opções, né? Tem o Tobias pro meio-campo também, assim como o Germano, Sony Anderson pra lateral esquerda, né, já que o Otávio tá fora, né? O Yuri pra lateral direita e também pra zaga, assim como o Lula, e o Adriano Ferraz novamente como opção aí pra ser um centroavante. É um Brasil que vem basicamente com o que tem de melhor. Por outro lado, também vem com o que tem de melhor a equipe do Veranópolis, né? Com a qualidade que a gente sabe que tem, né? Um time que já está bem encaixado e que o Gelson Conte vem conseguindo extrair bastante desses jogadores, por isso que é o líder até aqui da competição. Para mim, o jogo se define muito nos detalhes, mas também muito no meio-campo. O meio-campo da equipe deles é muito combativo. Sampson, um ótimo primeiro volante. O Renan Metz também compete bastante, né? Acho que tem características muito parecidas, inclusive com a do Silas, né? Um camisa 8 que pisa um pouquinho mais na área adversária, né? Inicia também a construção com a posse da bola, tem um bom passe. O Mineiro é muito parecido também com o Garré, né? Um jogador de mobilidade, de construção. Acho que tem um pouco mais de mobilidade do que o Garré, mas o Garré, por mais que seja baixinho, né, e forte, também tem mobilidade. Não é um jogador mais fixo, né? Apesar de ser um pouquinho mais pesado, digamos assim, tem também a mobilidade para construir. E claro que a bola, né, na construção deles vai chegar também para o Matheus Guimarães fazer a finalização. Estilos muito parecidos, pode ser que o Brasil modifique um pouco por hoje estar com o Masson, que é mais um meio armador, mas, né, também é muito utilizado pela beirada com o técnico Júlio César Nunes.
0: Muito bem, este é João Antônio Ferreira, trazendo também o destaque então do confronto entre Veranópolis e Brasil. Brasil e Veranópolis, então as duas equipes estão escaladas para este confronto. E a gente vai já daqui a pouco encaminhar para o nosso destaque final, mas antes eu vou só destacar também os nossos ouvintes, né, que estão chegando por aqui, estão mandando mensagem, agradecendo a todo mundo que está com a gente lá na nossa live no YouTube, Rádio Universidade de Pelotas. 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Agora a gente está rumo aos 6 mil inscritos, então vai lá, te inscreve, vem junto com a gente aqui através também das nossas lives lá no YouTube. O Jander diz aqui, manda a corneta ali muito forte, o Jander aqui dando destaque para ele também. Marco Aurélio da Rosa, boa noite, ótima jornada a todos da rádio. Chavante tem que ganhar para ficar de líder também, exatamente, né? O Brasil está a 3 pontos do próprio Veranópolis, que hoje é o líder desta Série A2. Então, um partido importante.
2: Só detalhe, né? O Brasil mesmo ganhando não consegue passar por conta do número de vitórias, né?
0: Vai chegar na pontuação.
2: Mas chegaria na pontuação, já é ótimo.
0: O Adivasson Costa aqui falando da transmissão no YouTube, um abraço aqui a ele. A gente vai estar vendo aqui também, meu querido Adivasson. Boa noite, aqui em Capão da Canoa, escutando RU e torcendo pelo Chavante. Abraço ao Luiz Augusto Simone lá no 053-9843-5473. Boa noite, já no aquecimento aqui em Capão da Canoa, torcendo pelo Lobão. Eu, minha esposa Carla Lopes e meu filho Davi. Abraço, Diego Neves, da Força Jovem de Pelotas, em Capão da Canoa. Então aí, temos torcida dos dois lados lá em Capão da Canoa, participando aqui com a gente na Rádio Universidade. Boa noite, pessoal da mesa. E o Gustavo Hermel já está apto para jogar? Bora pra Boca do Lobo, diz aqui o Pedro Guimarães na nossa participação. E também aqui o nosso querido Amaral do BGV aqui na participação. Nem o Masson gosta da ponta, diz ele que não gosta, ninguém gosta de jogar na ponta, diz aqui o meu querido Amaral do BGV na nossa participação. Antes da gente encerrar, Lucas Fabião, a situação do Gustavo Hermel, né, que é algo também que o torcedor está bastante na dúvida, né, naquilo que se envolve essa equipe do técnico Alessandro Telles.
1: Pois é, Wesley, essa questão do Gustavo Hermel vai virando uma novela, porque ele estava no Uberlândia disputando a Série D do Campeonato Brasileiro e o Uberlândia seguiu avançando, mas por lá foi liberado, mas ele estava emprestado ao Uberlândia pelo Norte de Minas Gerais, então ele precisava rescindir com o Uberlândia e ir para o Norte, isso aconteceu, então ele é no momento um atleta vinculado ao Norte, e o Norte vai emprestar o Gustavo Hermel ao Pelotas, só que segundo o que apuramos, esse processo do empréstimo entre o Norte e o Pelotas, a documentação, documento de intenção, toda essa troca de papelada, ainda não ocorreu a tempo do atleta jogar pelo Pelotas. Isso vai acontecer até o fim da divisão de acesso, mas tinha até expectativa o Alessandro de utilizar ele contra o Sportivo. Mas acaba que não conseguiu por causa dessa documentação. O Hermel está há 2 semanas, se eu não me engano, treinando na Boca do Lobo. O bom é que vai estar bastante entrosado com o elenco quando estrear, mas é uma novela, não conseguiu contra o Sportivo, não conseguiu novamente ser regularizado para a partida contra o Aimoré, agora fica a expectativa para o confronto contra o Guarani de Venâncio Aires. Tá aqui na cidade, tá treinando, tá entrosado, só que só falta essa parte de documentação, ainda não vai reestrear Gustavo Hermel com a camisa do Pelotas.
0: Muito bem, então fica a expectativa também, que é um jogador que o torcedor está aí na ansiedade já de ver em campo. Aqui o Luiz Moreira, o Titica, transmissão no YouTube está perfeito. Então abraço aquele aqui na nossa participação, obrigado aqui. E o Juvenal Tadeu. E aí, amigos, vamos trazer três pontos hoje para a gente encerrar a nossa mensagem. Buenas, em Brusque, Santa Catarina, ligadaço, né? E o abraço aqui ao Antônio Roxo na nossa participação. Sigam interagindo, sigam mandando suas mensagens durante as partidas. A gente vai trazendo aqui também a participação dos nossos ouvintes. E a gente vai ficando por aqui com o nosso Esperando Futebol. Mas antes, Lucas Fabião, destaque final que tu traz já na reportagem, também do comentário, do que esperar para esse confronto, Lucas.
1: Vamos rápido então, Wesley, porque o Pelotas e o Aimoré estão escalados e os 11 iniciais do Pelotas e do Aimoré são, começando pelo mandante, o Áureo Cerulho, que vem com 12, João Vitor, 12, Lucas Rian, 3, Michel Benê, 4, Géder, 6, Fabinho, 5, Lucas Huck, o capitão, 8, Vitor Oliveira, 17, Jean Roberto, 7, Thiago André, 10, Mauri, 9, Brandão, são os 11 iniciais do Pelotas, que tem 3 mudanças. Destaque pela mudança no gol, João Vitor estreia e também Lucas Rian, 45 dias depois, está liberado, vai poder voltar a jogar, vai estrear com a camisa do Pelotas. E o Aimoré está escalado com 1, Thiago Gonçalves, 2, Camargo, 13, Rodrigo Milanês, 4, Ian Buri, o 5, Marco, 6, Marcos Vinícius, 7, Vitor Lima, 8, Natan, 9, JB Bardales, 11, Christian Lessa, 22, o Ariel, o capitão escalado, time de Ariel Lanzini, que vem aqui na Boca do Lobo tentando melhorar o desempenho fora de casa, com mudanças na zaga, também no gol, o Aimoré tem mudanças, tentando surpreender aqui o Esporte Clube Pelotas, Wesley.
0: Muito bem, esse é Lucas Fabião, nosso repórter e comentarista hoje de Pelotas e Aimoré. João Antônio Ferreira, o destaque que fica também para esse confronto entre Brasil e Veranópolis, João.
2: Destaque para a manutenção da equipe do Gelson Conte, do Veranópolis, né? Vem com o que tem de melhor, vem com os jogadores, né, que já estão, né, mais acostumados, mais entrosados, né, tanto para esse setor de meio campo, que é um setor de meio campo muito qualificado, quanto também, né, para a defesa e para o ataque. Olho no Matheus Guimarães, mas também olho no principal construtor, que é o Rafael Mineiro. Né, no banco de reservas tem o Neco, que é um velho conhecido aí, né, também Pelotas, jogou no Monção, é de São José, jogador de muita qualidade, mas que chegou faz muito pouco, então ainda não está 100% entrosado com o elenco. Já o Brasil, com algumas mudanças, com a permanência do Vitor Becker na zaga, agora fazendo dupla com o Dumas, com o Strait, né, permanecendo como lateral esquerdo titular, e também, né, com a volta do Silas e a entrada do Masson no meio de campo, né, nessa função aí mais de construção pela beirada, né, o Brasil vem com algumas mudanças. Vamos passar então rapidinho a escalação do Grêmio Esportivo Brasil. Número 1, Cadu, Carlos Eduardo, 2, Genilson, 3, Vitor Becker, 4, Dumas, capitão da equipe, e 6, Strait. 5, Thiago Henrique, 8, Silas, 10, Garré, 11, Masson, 7, Silvano e 14, o artilheiro Morbeck. No banco de reservas, 12, João Lucas, 9, Adriano Ferraz, 13, Lula, 15, Germano, 16, Sony Anderson, 17, Andrei, 18, Davi Torres, 21, Yuri e 22, Tobias. Escalação e o banco do Brasil, ambas as equipes com qualidade e vão disputar até o final classificação. Pode ser que se reencontrem ainda, né, depois na segunda fase, mas agora já é uma oportunidade do Veranópolis jogar um balde de água fria na tentativa de recuperação do Brasil e também do Brasil segurar o Veranópolis e alcançar a pontuação do aqui, neste momento, líder da competição.
0: Muito bem, esse é João Antônio Ferreira, será o nosso comentarista da partida de logo mais entre Brasil e Veranópolis, também o nosso repórter. Eu vou ficando por aqui com o nosso Esperando o Futebol, agradecendo a todo mundo que está junto com a gente. Não sairei, não desligue o rádio, não saia da nossa live no YouTube, porque a gente vai para um rápido intervalo. Depois vem aí Marcelo Pellegrinotti e Gustavo Lousada com a nossa jornada esportiva em duplex aqui na RU. Então, não saia daí que já já estaremos de volta.

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0: Olá, muito boa noite! Estamos chegando com as emoções de mais uma jornada esportiva. Hoje, duplex do rádio, os dois jogos às 7:30 da noite, aqui no estádio da Boca do Lobo, em Pelotas. A bola vai rolar às 7:30 para Pelotas e Aimoré. Jogo válido pela 10ª rodada. As duas equipes estão bem próximas na tabela de classificação. Aliás, está tudo muito embolado ali no bolo de cima da tabela. Uma vitória do Pelotas colocará o time no G8 da divisão de acesso nesta rodada. Já estamos chegando, né, num momento importante, num momento decisivo da competição. Pelotas tem duas partidas em casa, então a vitória hoje e a vitória também no final de semana será muito importante para o Lobo encaminhar a sua classificação. Aqui em Pelotas, na Boca do Lobo, a bola vai rolar para Pelotas e Aimoré. E em Veranópolis, na Serra Gaúcha, tem Veranópolis e Brasil no comando dele, Marcelo Pellegrinotti. Boa noite, Marcelo!
1: Cidade Católica de Pelotas, e é claro, é um prazer estar com todos os ouvintes para mais uma jornada esportiva duplex com a dupla Brapel. O Lousada já destacou, o Pelotas encara o Aimoré no estádio da Boca do Lobo e no Antônio Davi Farina, na Serra Gaúcha, na terra da longevidade. O Brasil encara o Veranópolis, líder da competição. O Brasil que vem de vitória, vitória importante no último domingo diante do Lajadense. O Brasil que busca pelo menos um ponto, quero os três pontos para chegar ainda mais próximo da parte de cima da tabela. Mas um ponto não deixa de ser um bom resultado. Brasil e Veranópolis, 7:30 da noite no Antônio Davi Farina.
0: É, aqui é o Pelotas e Aimoré na Boca do Lobo, na narração de Gustavo Lousada e Marcelo Pellegrinotti, é o duplex do rádio, com os comentários e reportagens aqui na Boca do Lobo de Lucas Fabião, em Veranópolis de João Antônio Ferreira. A jornada também conta com Wesley da Ganina Central de Esportes, na mesa de áudio Fernando Moraes e nas externas aqui na Boca do Lobo, o Jorge Alves, o Jorginho. Quando o relógio marca 7:05, eu aproveito e chamo os destaques do futebol da RU. Chamando para o campo de jogo, Lucas Fabião, para trazer as manchetes do Pelotas. Boa noite, Lucas!
2: Boa noite, Lousada, a todo o time da Bola Branca e, claro, a todo mundo ligado na Rádio Universidade para mais uma rodada, mais um duplex. Mas aqui, eu, Lucas Fabião, direto da Boca do Lobo para acompanhar Pelotas e Aimoré. Lobo que precisa reagir. Hoje está fora da zona de classificação, 10º colocado, e para isso recebe o Aimoré buscando pontuar e voltar ao G8. Para isso, Alessandro Telles promove 3 mudanças. As 3 mudanças no sistema defensivo. Tem estreia e também novidade. Começando pelo gol, João Vitor, goleiro anunciado recentemente na saída do goleiro Milton Rafael, vai ser titular hoje no lugar de Guilherme Medina, que nem no banco fica porque sofreu lesão. Na lateral direita, Lucas Rian, reforço do Pelotas lá na pré-temporada, também vai estrear porque estava lesionado e 45 dias depois vai conseguir voltar a jogar futebol. E o Michel Benê, que sai da lateral direita e vai para a zaga. Com essas 3 mudanças no sistema defensivo, o Pelotas busca voltar ao G8 aqui na Boca do Lobo.
0: É, e agora Lucas Fabião retorna para trazer as manchetes do Aimoré.
2: A Aimoré que vem aqui até o estádio da Boca do Lobo buscando melhorar seu desempenho fora de casa. De 14 pontos na divisão de acesso, apenas um ponto desses foram conquistados fora de casa. Tem 4 jogos com 3 derrotas e 1 empate. Então a equipe do Ariel Lanzini também com mudanças, 3 mudanças por causa de desfalques por suspensão, lesão e também por opção do treinador, vem aqui na Boca do Lobo buscando melhorar o desempenho fora de casa e surpreender Alessandro Telles e seu time.
0: É, e Lucas Fabião, além de repórter, também será o nosso comentarista. A tua manchete, a tua expectativa para Pelotas e Aimoré daqui a pouco, hein, Lucas?
2: A expectativa é de um Pelotas que aqui na Boca do Lobo consiga se impor. Um gramado bastante criticado pelo próprio Alessandro, que diz que sua equipe às vezes pode desempenhar melhor fora de casa, devido à qualidade do gramado da Boca do Lobo. Então, estou aqui na beira do campo e confirmo essa informação, um gramado bastante desgastado e no meio campo, nas duas áreas. Então, isso dificulta a ideia do próprio Alessandro, que é bola no pé e jogar. Mas não tem mais tempo para desculpas, apesar disso atrapalhar realmente a prática do futebol, mas é um Pelotas que agora tem um lateral direito de origem. Eu acho que é o grande destaque dessas mudanças do Pelotas, porque Michel Benet era um zagueiro improvisado, Lucas Rian é um lateral direito de posição e pode trazer maior apoio ao próprio Thiago André no lado direito ofensivo do Pelotas. Então a expectativa é de um Sport Clube Pelotas que possa agora, com essas mudanças no sistema defensivo, conseguir começando construindo de trás, ir avançando. Então é um Pelotas que agora tem seus 11 iniciais certinhos, então a expectativa é que consiga se impor contra o Aimoré, que pelo dado, até pelos desempenhos fora de casa, o Aimoré cai bastante o desempenho, seja reativo. Então vai aproveitar as escapadas que conseguir, e o Pelotas tem que ser efetivo, e passa por isso aqui na Boca do Lobo.
0: E agora vamos até o quarto andar da Universidade Católica de Pelotas, nos estúdios da Rádio Universidade, saber do Wesley Dagani, as manchetes do futebol hoje. Boa noite, Wesley!
3: Boa noite, Lousada, tia, todos os ouvintes ligados na Rádio Universidade. O destaque fica por conta desta Série A2 do Campeonato Gaúcho, porque hoje tem muita bola rolando. Já começou já esse andamento em Venâncio Soares, 7 minutos lá no Edmundo Faix, 0 para o Guarani de Venâncio, 0 também para a Pafute. Às 7h30, força de confrontos, além de Pelotas e Moré e Veranópolis e Brasil, teremos Passo Fundo e Gramadense se enfrentando no Vermelhão da Serra e também Lajadense e União Frederiquense se enfrentando lá na Arena Alveazul. Já está em andamento também pela Copa Sul-Americana, começou às 7 horas da noite Santos e Atlético Mineiro, e pela Libertadores também começou às 7 horas Palmeiras e LDU. O placar é 0-0 e às 9h30 ainda pela Libertadores tem um grande jogo entre Estudiantes e Corinthians.
0: Participe 0539-843-5473. 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

O Lobo tá escalado para o confronto contra o Aimoré com 12, João Vitor, 2, Lucas Rian, 3, Michel Benê, 4, Jeder, 6, Fabinho, 5, Lucas Huck, o capitão, 8, Vitor Oliveira, 17, Jean Roberto, 7, Thiago André, 10, Mauri, 9, Brandão, o técnico Alessandro Telles manda esses 11 iniciais, mas tem como opções o goleiro número 1, Renan Carvalho, 11, Matheus Prado, 13, Christian Luca, 14, Wendel, 15, Giovani, 16, Júlio Nascimento, 18, João Lenger, 19, Lucão, 20, Thiaguinho, 21,

0: 2, Camargo. 3, Rodrigo Milanês. 4, Ian Burim. 5, Marco. 6, Marcos Vinícius. 7, Vitor Lima. 8, Natan. 9, JB Bardales. 11, Christian Lessa. E o 22, o Ariel Capitão. Time escalado do técnico Ariel Lanzini, que tem como opções o 12, Gregory. 10, Cris Magno. 13, Fabrício. 14, Jô. 15, Edi Oliveira. 16, Yuri Pedral. 17, Robert Taylor. 18, Bender. 19, Todd. O 20, Guilherme. E o 23, Dalla Colli. Time e banco do Clube Esportivo Aimoré.
1: 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Lucas Fabião agora chega para trazer a arbitragem do jogo.
0: O quarteto de arbitragem é comandado pela árbitra Andressa Hartmann e a assistente número 1, Stephanie Estrela da Rosa, e a assistente número 2, Thaís Regina. O quarto árbitro é Giovanni Luiz da Silva.
1: Muito bem, Wesley Dagani, agora eu quero saber o histórico do confronto entre Pelotas e Aimoré.
2: São 78 partidas entre as duas equipes, 33 vitórias por parte da equipe do Pelotas, 25 empates e 20 vitórias da equipe do Aimoré. O último confronto entre as duas equipes foi ano passado, 2025. Pelotas 0, Aimoré 1 no estádio da Boca do Lobo pela Copa Rui Carlos Osmo, confronto que acabou eliminando Pelotas da competição. O último confronto pela divisão de acesso foi no dia 30 de junho de 2024, lá no estádio do Cristo Rei, e o Aimoré venceu a equipe do Pelotas pelo placar de 2-0. Deixando aqui pontuado, né, que agradecer ao Isa Miller, nosso colega, que disponibiliza sempre os números dos confrontos pra gente.
1: Muito bem, Lucas Fabião, tua expectativa para essa partida? É um Pelotas com mudanças, é um Pelotas que talvez neste momento tenha aí a sua linha defensiva ideal, né? Com o Michel Menetti jogando na zaga, com o Lucas Rian finalmente jogando na lateral direita, e esta troca no gol é o Pelotas definido para encarar o Aimoré. Fala, Lucas!
0: Pois é, Lousada, a grande mudança e até única nos sistemas foi no sistema defensivo. O ataque e o meio de campo fica igual. Curioso para conhecer o João Vitor, porque é um atleta que vai estrear, um goleiro que foi anunciado faz pouco, estava no Ercílio Luz, ficar de olho, porque ele era reserva por lá, então o ritmo de jogo dele não é o ideal, mas acabou tendo que fazer essa mudança o Alessandro Telles por causa da lesão do Guilherme Medina, que vinha sendo titular. Não vinha, é verdade, passando muita confiança, mas a mudança passa por essa lesão. Então, João Vitor, nós vamos conhecer e vamos entender o que, que envolve a meta do Pelotas, por isso que ainda não dá para dizer que é o sistema defensivo ideal, porque tem que entender como é que vai ser o João Vitor. Mas a novidade é que Michel Benê sai da lateral direita, onde desde que chegou estava jogando improvisado. É verdade que ele já atuou por ali, mas a posição de origem do Michel Benê é ser um zagueiro. Agora ele vai para a zaga pela primeira vez que voltou ao Pelotas. Canhoto, ele é destro, na verdade, no lugar do Júlio Nascimento, então cumpriu seu papel na lateral direita. Lucas Rian, como mencionei no Esperando Futebol e também aqui no Futebol de Rio, a expectativa é que o Lucas Rian possa dar maior apoio ofensivo. Com isso, o Pelotas ganha no lado direito. O Thiago André, que é o ponta direita do Pelotas, ganha o apoio do próprio Lucas Rian. O Michel Benê foi o autor do gol na última partida, mas ele não tem essa característica de subir. O Lucas Rian tem, então acho que passa por isso. É um Pelotas que até na coletiva pré-jogo do Alessandro Telles fala em sacrifício, porque diz que seu elenco está muito desgastado pela sequência de jogos, pelas viagens, e fala que é necessário sacrifício. Então, estamos entrando na reta final, o Pelotas tem 2 jogos em casa, nesse momento está fora da zona de classificação, então vai ter que se impor contra o Aimoré, que fora de casa tem muita dificuldade, apenas 1 ponto conquistado fora de casa, 3 derrotas. Então, o Pelotas tem que aproveitar isso, mas ficar ligado, porque mexe no sistema defensivo, era algo que o Alessandro estava ajustando com o elenco que tinha, vai ganhando peças. Então tem que ser efetivo lá na frente, criar, apesar do gramado realmente não ser as melhores condições, da bola no pé, que gosta o Alessandro. A expectativa é que o Pelotas precisa se impor, e mais do que o desempenho, o resultado, porque estamos chegando no último terço e não há mais tempo para deixar pontos para trás. E o Alessandro fala em 6 pontos, e é isso que o Pelotas começa aqui nessa sequência em casa, buscando essa vitória. Mas a gente sai aqui da Boca do Lobo e o Chavante está pronto no Antônio Davi Farina, Marcelo Pellegrinotti.
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0: confere os destaques, as manchetes deste jogo. Tá chegando aí ele, João Antônio Ferreira, opinião e reportagem de primeira, a informação certeira, chegando com as manchetes do Brasil. Boa noite, João!
1: Boa noite, Marcelo, boa noite a todo o time da Bola Branca, a todo mundo que tá ligado para mais uma jornada esportiva, hoje duplex aqui na Rádio Diversidade, nos 1160M, também através das plataformas digitais. Brasil com algumas mudanças, permanências também, né, volta ao Dumas depois de cumprir a suspensão pelo cartão vermelho, volta também o Silas depois de cumprir a suspensão pelo terceiro cartão amarelo, entram, né, o Masson, né, entra o Masson no lugar do Davi Torres, que foi titular pela ponta na última partida, saiu no intervalo justamente para a entrada do Masson. Masson ganha essa oportunidade como titular hoje. Dupla de zaga diferente, Vitor Becker e Dumas pela primeira vez formando a dupla de zaga do Grêmio Esportivo Brasil. E aí, ficar de olho, né, nos amarelados. O Thiago Henrique, né, camisa 5, primeiro volante, já tá com dois amarelos. O Strite, lateral esquerdo, né, titular, também com dois amarelos. E no banco de reservas, o Andrei e o Tobias. O Andrei ponta e o Tobias volante. São os quatro que o Brasil tem à beira da suspensão para essa partida.
0: A informação foi certeira? É João Antônio Ferreira, que retorna agora com as manchetes do Veranópolis.
1: O VEC, líder com 17 pontos até aqui, vem com o que tem de melhor, com uma equipe já acostumada a jogar junto, com os jogadores, né, que atuaram a maior parte das suas partidas, que o Gelson Conte já trabalhou bastante com eles, já tem um entrosamento, já tem o entendimento tático para a partida de hoje. Então, ficar de olho, principalmente na zona central, no meio campo com o Sampson, o Renan Metz e o Rafael Mineiro, gosta muito de controlar a posse da bola, mas principalmente olho no camisa 9, Matheus Guimarães, que já passou pelo Brasil, já fez vários gols, já ajudou o Grêmio Esportivo Brasil, mas hoje está do outro lado e vem marcando gols para a equipe do Veranópolis. Outro destaque é o Neco, contratado recentemente e que hoje está disponível no banco de reservas para, quem sabe, entrar no segundo tempo aí para vestir a camisa do Veranópolis, do Gelson Conte.
0: João Antônio Ferreira retorna agora com a opinião, a manchete do comentarista.
1: Jogo difícil, o Brasil que tem encontrado dificuldades nessas partidas, vem de uma partida muito ruim contra a equipe do Lajadense, mas que valeu pelos 3 pontos. Veranópolis vem sendo uma equipe muito mais constante, jogando em casa principalmente, domina o confronto, né, na maioria das partidas venceu em casa, conseguiu ter um bom desempenho, conseguiu resultado positivo, mas já teve até mesmo um 3-0, né? Foi derrotado em casa para a equipe do Santa Cruz. Então dá também para o Brasil conseguir surpreendê-los lá no Antônio Davi Farina e conseguir os 3 pontos. Mas para isso o Brasil vai ter que ser muito mais competitivo do que foi no final de semana contra o Lajadense, mas principalmente ser aquela equipe competitiva os 100 minutos de jogo, né? Não dá para o Brasil fazer o que vinha fazendo. Joga bem às vezes o primeiro tempo, consegue sair na frente, mas acaba sucumbindo na segunda etapa. Como a gente vem falando, tem banco e tem um time titular capacitado para manter um nível positivo durante toda a partida. Falta um pouquinho do trabalho do Júlio César Nunes aparecer. Taticamente é um Brasil que vem se complicando nas partidas, mas tomara, né, que o Júlio César tenha conseguido, nesses últimos dias, ajeitar cada vez mais a sua equipe, que inclusive vem com mudanças, como a gente falou, para esse jogo.
0: 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Agora é hora e vez de conferir a ficha técnica do jogo. Vem aí as escalações, os personagens do espetáculo. Retorna João Antônio Ferreira, que vai trazer o time e o banco do Grêmio Esportivo Brasil.
2: Brasil, Brasil, Brasil.
1: Brasil de Júlio César Nunes escalado com o número 1, Carlos Eduardo no gol. Na lateral direita, 2, Genilson. Dupla de zaga com 3, Vitor Becker. 4, Dumas, o capitão da equipe. E na lateral esquerda, Matheus Streit com a camisa 6. Trio de meio campo com 5, Thiago Henrique, 8, Silas e 10, Garré. Trio de ataque com 11, Maçon, 7, Silvano e 14, Morbeck. No banco de reservas, 12, João Lucas, 9, Adriano Ferraz, 13, Lula, 15, Germano, 16, Sony Anderson, 17, Andrei, 18, Davi Torres, 21, Yuri e 22, Tobias. Escalação e banco do Grêmio Esportivo Brasil.
0: 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João Antônio Ferreira retorna agora com o time e o banco do Veranópolis.
1: Beck do técnico Gelson Conte, escalado com o número 1, Iago Haas do gol. 2, Danilo Santos. 3, Caio Ellison. 4, Odivan. E 6, Dimitri formam o quarteto defensivo. No trio de meio campo, 5, Sampson. 8, Renan Metz, capitão da equipe. E 10, Rafael Mineiro. Trinca de ataque, 11, Éder, 7, Thiago Magno e 9, Matheus Guimarães. No banco de reservas, 23, Lucas Bilhalva, 12, Bruno Cantelli, 15, Léo Santos, 16, Enzo Trentin, 17, Marcelo Vilela, 18, Gregory, 14, Michel Silva, 19, Vogler, 21, Lucas Seriotti, 25, Neco e 20, Bernardo. A escalação e o banco do Pentacolor.
0: 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João Antônio Ferreira e a arbitragem para Veranópolis e Brasil.
1: O árbitro é Francisco Soares Dias, auxiliado por Fabrício Lima e Augusto Hübner. E o quarto árbitro é o Glederson Almeida.
0: 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Tá chegando aí ele, o safadão da informação, Wesley Dagani, trazendo o histórico do confronto entre Brasil e Veranópolis. Veranópolis e Brasil, Wesley!
2: Boa noite, Pelegrinotti, a ti e a todos os ouvintes ligados na Rádio Universidade. Brasil e Veranópolis se enfrentaram 21 vezes, 8 vitórias da equipe do Brasil, 7 empates e 6 vitórias da equipe do VEC. O último confronto entre as duas equipes foi lá em 2019, no dia 20/3/2019. Veranópolis 3, Brasil também 3, pela primeira divisão do Campeonato Gaúcho daquele ano.
0: Este é o safadão da informação, Wesley Dagani, no microfone da Rádio Universidade Católica de Pelotas para Ferraço Sul. 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Quero saudar o Gustavo Lousada, meu parceiraço. Fomos colegas, parceiros na Rádio Caxias, lá em Caxias do Sul. 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Saudando Lucas Fabião, Fernando Moraes na Central Técnica, gente da melhor qualidade. Jorginho Alves na técnica, lá no estádio da Boca do Lobo. 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Estivemos juntos, João Antônio Ferreira, em Brasil e Lajadense, onde os três pontos foi melhor do que, por exemplo, a atuação do Brasil. Hoje, o Brasil encara um adversário mais qualificado, o líder da competição. Eu falava na abertura, o Brasil tem que jogar para vencer, como em todos os jogos de futebol, né? Dupla Brapel tem que entrar para vencer. Mas um ponto não é considerado ruim. O que é que tu espera do Brasil? Tem o retorno de Rafael Dumas, tem o Maçon como novidade no time titular. A expectativa para Brasil e Veranópolis, João!
1: Acho que a entrada do Masson, até além de fortalecer, ser um jogador a mais, né, para ajudar na construção, muitas vezes pode ser um jogador a mais nesse setor de meio campo, né? A gente vê que na equipe do Veranópolis, quando consegue o meio campo deles ter mais a posse da bola, eles controlam mais o jogo, ditam o ritmo e geram as melhores oportunidades. Então o Brasil coloca um jogador a mais, claro que na ponta, mas que faz muita função também de construção. Pode jogar um pouquinho mais centralizado também o Masson, talvez para tentar competir um pouco mais por essa posse da bola e com isso, né, o Brasil limitar, né, diminuir um pouco mais a qualidade do time adversário, o volume de chances criadas pelo adversário. Mas obviamente vai ter que competir para isso, vai ter que disputar a primeira e segunda bola. A gente vê, né, que parece que está chovendo lá em Veranópolis, então o gramado já fica um pouquinho mais pesado, os duelos, né, vão desgastando cada vez mais os jogadores, vai tendo muito mais duelo também, né, por conta, né, da dificuldade com o gramado um pouquinho mais pesado. Então é um jogo difícil, é um jogo que o Brasil precisa se impor, o Brasil precisa botar, né, dentro de campo a qualidade, tanto que às vezes a gente recebe algumas mensagens, né, o pessoal, torcedor do Pelotas, muitas vezes até falar, já escreveram no BID, né, o investimento, porque realmente é um Brasil que tem investimento, tem qualidade no seu elenco, mas dentro de campo muitas das vezes ele não mostra essa qualidade, tá faltando algo a mais, tá faltando mais posse de bola pro Brasil, mais construção e principalmente dominar muito mais o confronto, fazendo seus gols, né? Às vezes 1-0 a gente já vê que é muito perigoso. O 2-0 depois do empate contra a equipe do Brasil de Farroupilha no Bento Freitas, a gente também segue agora achando perigoso. Por quê? Porque o Brasil, ele oscila demais até mesmo dentro das partidas. Vamos ficar de olho porque se o Brasil der muito espaço, muitas oportunidades para o líder Veranópolis, a tendência é se complicar. Agora, se o Brasil tiver qualidade nas divididas, qualidade na posse de bola, aí sim o Brasil tem totais condições de voltar até mesmo com 3 pontos. Mas como tu falou, Marcelo, é um empate fora de casa contra o líder da competição, assim como foi contra o Passo Fundo lá na terceira rodada, que era o líder da competição naquele momento, não é de todo ruim. Olhando o recorte da partida, um bom resultado, mas vai obrigar o Brasil a, de certa forma, recuperar, né, alguns dos pontos que foram perdidos em partidas em casa, em outros confrontos, claro, outros confrontos um pouco mais acessíveis.
3: Muito bem, aqui na Boca do Lobo tá tudo pronto. Lucas Fabião, situação do público, temos pouca gente aqui na Boca do Lobo, né, Lucas?
4: Gente, Lousada, pouca gente, porque é uma noite fria nesta quarta-feira. O clube até tentou fazer uma promoção para os sócios, R$20 para o acompanhante sócio, mas dia útil, frio, torcedor não está comparecendo em grande número nessa temporada aqui na Boca do Lobo.
3: Tudo pronto, a bola vai rolar. E aí, Marcelo, situação em Veranópolis?
0: Tudo pronto, a bola vai rolar. O Brasil ficando à esquerda do setor de imprensa, à direita o Veranópolis, já a bola rola.
3: Aqui apita o árbitro. Começa Pelotas e Aimoré aqui na Boca do Lobo, já com o lançamento e a primeira defesa do Thiago Gonçalves. Primeiros 15 segundos, 0-0 o placar da Boca do Lobo.
0: Orienta os últimos ajustes, autoriza Francisco Soares Dias, rola a bola, começa o espetáculo do Antônio Davi Farina. O Brasil tenta o primeiro ataque, o lançamento ali procurando o Garré, chega para cortar de qualquer maneira o Caio, voltou a bola, Rafael Dumas está no campo de ataque, o capitão Chavante, chove em Veranópolis, acabou saindo com bola e tudo até a lateral de campo, houve desvio, lateral para o Brasil, instantes iniciais no Antônio Davi Farina, 0-0 é o placar.
3: Aqui 50 segundos, o Pelotas já tem o primeiro escanteio, o cruzamento do Fabinho pelo lado esquerdo, a defesa afastou e o Mauri vai para a cobrança do escanteio pelo setor esquerdo, estamos chegando a 1 minuto do primeiro tempo, vai para a cobrança do escanteio, o Mauri é do lado esquerdo, perna esquerda na bola, vai meter esta bola na área, já foi autorizado pela Andressa Hartmann, levantamento, afasta a defesa e agora sai para o contra-ataque o time do Aimoré, o lançamento do Ariel, fez o corte a defesa do Pelotas, 1 minuto e meio, 0-0 o placar aqui na Boca do Lobo.
0: Danilo, lado direito, tentou o cruzamento, segura firme, Carlos Eduardo, não dá rebote. 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O Brasil tenta o campo de ataque, lançamento ali procurando o Silvano, interceptação, corte do zagueiro Caio, recuando até o goleiro Iago, dominou Iago joga a bola até o Odivan, troca passe à equipe do Veranópolis. O Brasil com o seu uniforme uniforme tradicional, a camiseta vermelha, calção preto, meias pretas. O Veranópolis todo de branco, né? Camiseta branca, calção branco, meias brancas. Chegou o Veranópolis, Éder sofreu a falta, a arbitragem parou e marcou. Irregularidade, falta, meia canhota, vem levantamento na área do Carlos Eduardo. 1:45, primeiro tempo, 0-0 é o placar.
3: 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Agora o jogo tá parado, foi falta ali em cima do Vitor Lima, que chegava pelo setor esquerdo. A arbitragem parou e marcou, é falta para o Aimoré, que vai meter esta bola na área. Tem bola na área ainda defensiva do Lobo aqui, Marcelo.
0: E no Antônio Davi Farina também tem levantamento na área do Brasil. É falta para o Veranópolis, lado esquerdo, vai com a perna canhota. O lateral esquerdo, Dimitri, um jogador na formação de barreira. Te segura aí, Carlos Eduardo. Meia altura, levantamento na trave. Renan, de cabeça, antecipou o sistema defensivo. A bola deu na trave. Se perdeu pela linha de fundo. O Brasil teve mais sorte do que juízo no Antônio Davi Farina. 0-0.
3: 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Pelotas vem no contra-ataque, lançamento, cortou a defesa. Tenta o Mauri, lado esquerdo, driblou bem ali a marcação. Vai pra cima ali o Mauri, caiu no gramado, é falta boa, falta importante para o Pelotas. Caçaram o Mauri lá pelo setor esquerdo. Eu chamo na cobrança aqui, 3 minutos e 20.
0: O Brasil domina no campo defensivo, a bola com o Thiago Henrique foi puxado. Foi deslocado, a arbitragem deu a lei da vantagem e o Brasil perdeu e cometeu a falta, né? A arbitragem acaba marcando a infração, a falta cometida pelo Garré. 3 minutos e 15, 0-0 é o placar.
3: Aqui o Pelotas tem cobrança de falta, lado esquerdo, o Mauri tá na bola, vai meter esta bola na área, o Jean Roberto tá pedindo, tem o Brandão, tem também o Michel Benetti, tem o Vitor Oliveira, que já marcou gols na competição, o Lucas Hulk, o Thiago André, tá todo mundo ali na grande área do Aimoré. O Pelotas quer o gol, o Pelotas quer fazer o gol cedo, já marcou o gol cedo em outras oportunidades. Mauri meteu na área, levantamento, corta a defesa, subiu ali o Rodrigo Milanês pra fazer o corte. E agora o Aimoré vem para o contra-ataque. Vitor Lima disparou, vai para cima da marcação. Vitor Lima, ele tenta a finalização, bateu em cima e na sequência caiu no gramado. Jogador do Aimoré, arbitragem não marcou nada. 4 minutos e meio, 0-0 aqui na boca do Lobo.
0: O Veranópolis chega, ponta canhota. Éder caiu no gramado, não houve absolutamente nada. Chegou cortando ali o strike, lateral para o Vec. Feita a cobrança rápida, antecipação, corte do Rafael Dumas. Ele joga. Joga a bola até a lateral do gramado. 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Quase 5, hein? Quase 5. Primeiro tempo, tá 0-0, Lousada.
3: Aqui 5 minutos e 10, etapa inicial, tá 0-0 o placar para Pelotas e Aimoré. O Aimoré tem cobrança de lateral no campo de defesa. 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Para a cobrança do lateral, a disputa de bola ali no meio, fica a bola para o time do Aimoré, recuperação do Pelotas, caiu no gramado, Brandão, é falta, é mais uma falta perigosa pro Lobo, quase 6, primeiro tempo, o Pelotas tá chegando, de bola parada, em bola parada, para abrir o placar aqui na boca, Marcelo!
0: E você chama na cobrança Gustavo Lousada, o filho do Lousadão, do Cláudio Omar, do Lousadão da massa, né, tá nos acompanhando, aquele abraço, domina a equipe do Veranópolis ali com o Dimitri, recuando até o zagueiro Odivan, troca de passes do Veranópolis no campo defensivo, 6 minutos, 0-0, vai na falta aí, Lousada!
3: É, o Mauri tá preparado para fazer a cobrança, ele já cobrou duas e a zaga do Aimoré afastou, tá chegando o Thiago André também, Thiago André na perna direita, é o Mauri na perna esquerda, vamos chegando a 6 minutos e 30, cobrança de falta para o Pelotas, para jogar esta bola na área, para abrir o placar aqui na boca do Lobo. Andressa Hartmann vai autorizar, vai para a cobrança da falta o time do Pelotas, Mauri ameaçou, parou, é o Thiago André, meteu na área, teve o desvio, cortou a defesa, fica a bola para o time do Aimoré, que tenta sair lá pelo lado direito, não deu em nada a cobrança do Lobo, quase 7 o primeiro tempo, 0-0 aqui na boca do Lobo para Pelotas, Zé Moré.
0: Veranópolis com a posse de bola, o Brasil não consegue ficar com a posse de bola. Éder, levantamento na área, passa a extensão da grande área, a bola se ofereceu na ponta direita para Thiago Magno, dominou Thiago Magno, recuando a jogada para Danilo, Danilo foi à linha de fundo, ele contra a marcação ali do Masson, jogou a bola para Thiago Magno, meia direita, campo de ataque, Sampson, tentativa à frente, pediu ali o impedimento, a arbitragem não marcou a batida, Carlos Eduardo voltou no rebote, cortou a zaga, Éder, ainda a bola tá viva, Carlos Eduardo, não vale mais nada, não vale absolutamente nada, era um lance de extremo perigo do Veranópolis, mas a arbitragem está marcando a irregularidade, a falta de ataque ali do Éder, 7 minutos e 15, 0-0 é o placar.
3: 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Aqui o jogo está parado. Teve falta para o Lobo no campo de defesa. A informação.
2: Informação porque é gol da Apafute. Antoniel, aos 35 minutos do primeiro tempo, fora de casa, faz 1-0 para Apafute contra o Guarani de Renan Soares.
0: Informação e credibilidade, Wesley Dagani no futebol da RU. A bola dominada com o Danilo. Danilo tentou na ponta direita ali o Thiago Magno. Na tabela, Danilo recebeu na frente. Interceptação, corte do Thiago Henrique. Ele joga a bola até a lateral de campo. Lateral para a equipe do Veranópolis. Demora ali para a cobrança. 8 minutos e 10. 0-0 é o placar no Antônio Davi Farina.
3: 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Christian Lessa, lançou, teve o desvio, cortou ali o Jeder, fica a bola para Jean Roberto, ele aciona o Thiago André, acabou errando o passe, fica a bola pro time do Aimoré, Vitor Lima aqui na esquerda, foi desarmado pelo Lucas Rian, ele faz o drible, volta a bola ali para Lucas Huck, devolveu no Lucas Rian, agora ele deu um chapéu na marcação, ainda Lucas Huck, lado direito, fez o passe para Thiago André, tá cortando a defesa do Aimoré, é lateral para o Pelotas no campo de ataque, 9 minutos e 20, 0-0 aqui na boca do Lobo.
0: O Veranópolis tem uma falta perigosa, é na meia direita, com o pé trocado, o perigo dobrado vai para a cobrança o Dimitri, um jogador na formação de barreira, vem levantamento na área do Carlos Eduardo, te segura aí Cadu, 0-0 é o placar, 9 minutos são passados, vai autorizar o árbitro da partida, Francisco Soares Dias, dois jogadores na formação de barreira, é pela meia direita, é com a perna esquerda, é com o pé trocado, o Dimitri, levantamento, meia altura, bola viva, corta, bem colocado o Vitor Becker, voltou a bola no rebote ali para Danilo, tentou o lançamento, muito forte, a bola foi direto pela linha de fundo, é tiro de meta para o Carlos Eduardo fazer a reposição, 9 minutos e 45, primeiro tempo, 0-0 é o placar.
3: E atenção, torcedor ligado na universidade, chegou a hora de conferirmos tempo e placar do futebol da RU. 10 minutos e 20 aqui na boca do Lobo, tá 0 para o Pelotas, 0 para o Aimoré, Marcelo Pellegrinotti.
0: São passados 10 minutos, primeiro tempo no Antônio Davi Farina, 0 para o Veranópolis, 0 para o Brasil, Wesley.
2: Temos partidas em andamento, Guarani 0, Apafute 1, Lajadense 0-0 com União Frederiquense, Passo Fundo 0-0 com Gramadense e além da Clara do Pabrapel também empatando seus confrontos. Com isso, o Brasil vai ficando na sexta colocação com 15 pontos e o Pelotas é o décimo colocado com 14 pontos conquistados. 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
0: O Brasil tem uma boa falta agora, hein? É na intermediária, é na meia canhota, mas tem um jogador na barreira e vem levantamento, quem sabe na bola parada, bola molhada, chove neste momento na Serra Gaúcha, no Antônio Davi Farina, o Brasil tem uma boa oportunidade, vai pra cobrança o camisa 10, o 10 chavante, Garré, levantamento na boca do gol, corta de qualquer maneira ali o Odivan, no bate-rebate cortou a marcação, olha o contragolpe agora do Veranópolis, a bola dominada com o Éder, tentou o lançamento, chega bem pra cortar o Garré, voltou a bola no rebote, sai do gol Carlos Eduardo pra fazer a defesa, 11 minutos e 20, 0-0.
3: Aqui o Aimoré tem escanteio, chegada do Ariel lá pelo setor direito, ele tentou o passe, a bola bateu na marcação e saiu em linha de fundo, escanteio. Daqui a pouco eu chamo na informação, porque o Aimoré tem cobrança de escanteio pelo setor direito, o Ariel que tá na bola, é perna direita nela, 12 minutos, primeiro tempo, levantamento, segunda trave, subiu JB Bardales, a bola chega até a entrada da área para o Vitor Lima, meteu na área, cortou a defesa, Thiago André agora tenta o contra-ataque, Azaí acabou perdendo a bola, vem o time do Aimoré, lado direito, a bola para o Natan, fez o passe para o Camargo, fez o corte, a defesa lateral para a equipe do Aimoré, informação Wesley!
2: Tivemos gols pela Copa Libertadores de Haia, aos 25 minutos do primeiro tempo, faz 1-0 para o Palmeiras contra a LDU, e pela Copa Sul-Americana, William Arão, aos 31 minutos do primeiro tempo, abre o placar para o Santos, agora 1-0 para o Peixe contra o Atlético Mineiro.
0: Este é o Wesley, o safadão da informação, Wesley Dagani, trazendo os resultados do futebol pelo Brasil e pelo mundo. Olha o Chavante chegando, lançamento em profundidade, a bola com Garré, Garré recuando a jogada até a movimentação ali do Strite, Strite mais atrás para o capitão Rafael Dumas, Rafael Dumas para o Vitor Becker e o Fernandão, hein? O Fernandão tá ligado, hein? O Fernando Moraes tá ligado, olha só, olha a vinheta do Chavante aí, torcedor Chavante!
6: Brasil!
0: Olha a vinheta do Lobão aí, torcedor Auro Cerúlio! O homem tá ligado, Lousada, 13 minutos, primeiro tempo, tá 0-0!
3: É o melhorzinho deles, grande Fernando Moraes, Lucas Rian, campo defensivo, trabalha a jogada ali com o Michel Benetti, ele que foi lateral direito nos primeiros jogos e agora tá jogando na linha de defesa, Jeder na esquerda para Fabinho, Fabinho recua a bola para o goleirão João Vitor, o estreante da noite, já trabalha com o Michel Benetti, faz o passe para João Vitor, aqui o Pelotas está trocando passes no campo de defesa, quase 14, primeiro tempo, Marcelo Pellegrinotti, 0-0 aqui na boca.
0: É, o Brasil tentou arrematar agora, a bola foi direto pela linha de fundo, é tiro de meta, o jogo tá parado no Antônio Davi Farina, peças e acessórios pioneiro, toda a linha de peças e acessórios para caminhonetes nacionais e importados, Avenida Bento Gonçalves, 4261, contatos pelo telefone 3222-3612 e 3222-8508. Ô João Antônio Ferreira, o jogo tá parado, 14 minutos, primeiro tempo, 0-0. Parece que vai ter substituição ali no Veranópolis. Tem jogador do Veranópolis caído no gramado, o jogo tá parado. Um panorama do jogo no Antônio Davi Farina, João!
1: Início, né? Início de jogo até aqui, esses primeiros 15 minutos, onde o Veranópolis em alguns momentos consegue ter mais a posse de bola, controla mais, né? Tentou também a chegada em contra-ataques, mas é um jogo ainda de muito estudo por parte das duas equipes. O Brasil tenta, né, colocar a bola no chão, tem um pouco mais de espaço para trabalhar ainda no seu campo defensivo e o Veranópolis ataca um pouco mais, mas tirando aquela falta logo no início, que a bola foi de cabeça no pé da trave, ainda não levou tanto perigo assim para o goleiro, o Carlos Eduardo.
3: Olha o Pelotas chegando com o Mauri lado esquerdo, trouxe pro meio, perna direita, fez o passe foi errado. Fica a bola para a equipe do Aimoré. Vitor Lima já trabalha a jogada ali com o Natan, Natan faz o passe mais atrás, caiu, pediu a falta, arbitragem marcou, aproveito para chamar Lucas Fabião, 15 minutos e o jogo, hein, Lucas?
7: É um Pelotas que tenta se impor, mas não encontra espaço no Aimoré, que está se propondo ao que se esperava, ser reativo, tenta no contra-ataque, na recuperação de bola, o Aimoré criar, mas também não criou. As melhores oportunidades do jogo vieram em bola parada. O Aimoré na mão do goleiro João Vitor. O Pelotas acabou parando na marcação. O Mauri agora teve uma escapada depois de um erro do Aimoré, mas errou o passe o Mauri. O Pelotas não está encontrando espaço e quando encontra teve erros na parte ofensiva.
0: Este é o xodó, é a sensação, é Lucas Fabião no microfone da Rádio Universidade Católica de Pelotas. O jogo aqui segue parado, Lousada. O jogador do Veranópolis está sendo atendido, vai sair de campo. Tivemos aí uns 2 minutos de paralisação, segue o jogo parado e baba água, como diz no ditado popular. Baba água nesse momento do Antônio Davi Farina, chove na Serra Gaúcha. 16 minutos, 0-0, jogo parado.
3: 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Cobrança de lateral para a equipe do Aimoré no campo de defesa. Tá chegando camisa número 6, o Marcos Vinícius para a cobrança do lateral. E ali o Vitor Lima e o Lucas Rian se estranham no meio campo. Ali o Lucas Fabião.
7: Pois é, é lateral para a equipe do Aimoré e lá na frente, no sistema ofensivo do Aimoré e defensivo do Pelotas, o Lucas Rian e o Vitor Lima se estranharam. É na frente da comissão técnica do Aimoré, tá uma confusão por ali e a Andressa Hattman tá tentando separar, daqui a pouco pode sobrar até mesmo o amarelo.
3: É, Brasil... agora aqui também o jogo tá parado, Marcelo.
0: É, aqui o jogo já foi retomado, o Brasil tenta o campo de ataque, tenta armar a jogada, chega no lado direito, Genilson, grande bola pro Garré, Garré tentou levar na frente, aí acabou cometendo a infração, chamado pé alto, né? Ele foi tentar ali fazer uma jogada de efeito e acabou erguendo demais o pé. A arbitragem para, marca a irregularidade, infração, o jogo segue parado. Agora, mais uma vez, está parado para o atendimento novamente ao jogador do Veranópolis, que está caído no gramado. 17 minutos e 15. Primeiro tempo, 0 Veranópolis, 0 Brasil.
3: 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Vamos chegando a 18 minutos do primeiro tempo. Cobrança de lateral, corta Michel Benetti, completa ali o Jean Roberto. Ela chega até o Brandão, ele tenta o giro, acabou caindo. Fica a bola ali para o Rodrigo Milanês, que deu um balão para frente. Ela sai em lateral para o Pelotas no campo de defesa. 18 minutos, primeiro tempo, 0-0 aqui na Boca do Lobo.
0: 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O Caio, camisa 13, tá saindo do gramado para a entrada do camisa 14 no Veranópolis. João Antônio Ferreira.
1: Pois é, Marcelo, camisa 13, né? O Caio Ellison acabou saindo para a entrada do número 14, o Michel Silva, na equipe do Veranópolis, troca por conta da lesão. Ele estava sentindo ali, né? Teve um choque, ficou sentindo na cabeça, não sei se teve algum corte ou se realmente ele não conseguiu voltar 100% ali o jogador, por isso a troca no sistema defensivo.
0: Tentava chegar o Veranópolis, chega cortando ali o capitão Rafael Dumas, joga a bola até a lateral de campo, lateral para o Veranópolis, 18 minutos e meio, primeiro tempo, 0-0 é o placar.
3: Aqui vamos chegando a 19, Boca do Lobo em Pelotas, 0-0 para o Lobão, 0-0 aí pro Lobo em cima do Aimoré. Olha o time do Aimoré chegando, Vitor Lima, lado esquerdo, trouxe por dentro, bateu pro gol com desvio, voltou para ele, perna esquerda, bateu na trave, no travessão, o chutaço do Vitor Lima de esquerda, esta bola explodiu na trave, conta aí Lucas Fabião.
7: O Aimoré que recuperou a bola e veio com o Vitor Lima na velocidade, no primeiro chute do Vitor Lima, bloqueado na defensiva do Pelotas, mas a bola sobrou para ele mesmo, que arriscou de primeira, a bola pegou um efeito, foi na trave do goleiro João Vitor, que voou, mas quase foi no ângulo, a trave salva o Pelotas aqui na Boca do Lobo.
0: 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Olha o Brasil chegando. Na ponta direita, a bola dominada com o Genilson. Genilson recuando a jogada até a movimentação ali do Vitor Becker. Dominou o Vitor Becker. O Brasil agora um pouco mais com a bola. Vitor Becker entregando para Thiago Henrique. Grande bola para Garré. Tentativa da tabela, deu certo. A bola se ofereceu para Garré. Garré na frente, chega para cortar ali o Michel Silva para a equipe do Veranópolis. Informação e credibilidade na RU, Wesley Dagani.
2: Da Silva, os 11 minutos do primeiro tempo, abre o placar para o Lajadense. Arena Alviazul, agora o Lajadense vence a equipe do União Frederiquense pelo placar de 1-0.
3: E atenção, torcedor ligado na universidade, chega a hora de conferirmos tempo e placar do futebol da RU. 20 minutos, quase 21 aqui na Boca do Lobo, segue 0 para o Pelotas, 0 também para o Aimoré, Marcelo.
0: No Antônio Davi Farina, passados 20 minutos e meio, fala e repito, vem comigo, 20 minutos e meio, tempo do... Primeiro tempo do placar tá fechado, tá zerado, 0 Veranópolis, 0 Brasil, Wesley.
2: E a rodada se encerra nesta quinta-feira, Arena Ambiente às 7 horas tem Gaúcho enfrentando Glória de Vacaria e nos Plátanos o Santa Cruz recebendo a equipe do Bagé. Resultados de momento vão deixando o Brasil na sexta colocação com 15 pontos e o décimo colocado é o Pelotas com 14 pontos conquistados. 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
3: Olha o Pelotas no contra-ataque, o passe pro Mauri, corta a defesa. Era bom o passe, mas se esticou ali o Camargo e fez o corte. Quase que o Pelotas chegou aqui na Boca do Lobo, 21, quase 22, segue 0-0.
0: 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A bola com o Thiago Henrique, ele recua até o goleiro Carlos Eduardo. Brasil tentando armar a jogada e chegar ao campo de ataque. A bola dominada ali com o Vitor Becker. Dominou o Vitor Becker, abrindo a jogada até o capitão Rafael Dumas. Dominou Rafael Dumas, tudo isso no campo defensivo. Agora sim, ele despacha para o campo de ataque, procurando ali o Morbeck. Chega para cortar o Samson. E agora o contragolpe. Lançamento em profundidade. A bola com o Thiago Magno, lado direito, vai cruzar, cruzou. Vitor Becker corta. Complementa ali o strike, evita a saída pela linha de fundo. Salva o Brasil a tentativa da equipe do Veranópolis. 22 minutos, primeiro tempo, 0-0.
3: 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Pelotas tem cobrança de lateral pelo lado esquerdo, bem na linha que divide o gramado. Fabinho faz a cobrança, ela chega até o Brandão, não consegue o domínio, cortou a defesa. A arbitragem está parando, está marcando ali um novo lateral. A bola saiu ali na tentativa de afastar a defesa do Aimoré. Fabinho domina, faz o passe por elevação, buscando ali o Brandão, cortou a defesa, a bola tá viva, briga lá o Jean Roberto, cortou novamente o defensor do Aimoré, e agora fica a bola para o Rodrigo Milanês, que deixa para o goleiro Thiago Gonçalves. 23 minutos, 0-0.
0: Uma tentativa do Veranópolis no campo de ataque, a bola dominada ali com o Renan. Renan recuando até o zagueiro Odivan. Odivan para Michel Silva, ele que entrou no jogo no lugar do Caio machucado. Michel Silva deu um balão viva São João, para quem? Para ninguém. Aí é tranquilo para ele. Carlos Eduardo, Cadu, sair jogando com 23 no primeiro tempo, tá 0-0.
3: Aqui o jogo tá parado, a árbitra da partida... Não sei se ela marcou falta ou se ela marcou lateral. O Lucas Rian deu ali aquela famosa pegadinha no Vitor Lima. O jogo aqui está parado aos 23, quase 24 do primeiro tempo. Segue zerado o placar.
0: A bola com o Garré. O Brasil no campo de ataque. Garré recuando até a movimentação ali do Thiago Henrique. Dominou Thiago Henrique. Ele recua a jogada para o capitão Rafael Dumas. O Brasil, como eu disse anteriormente, um pouco mais com a bola agora no jogo. Um pouco mais com a posse de bola. A bola dominada ali com a tentativa do Masson. Masson jogou na frente, procurava o Morbeck. Interceptou e cortou de qualquer maneira o zagueiro de para a equipe do Veranópolis. 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
3: Lucas Fabião, estamos chegando a 25, tá gostando do lobo aí, Lucas?
7: O Pelotas com muita dificuldade, o goleiro Thiago Gonçalves não tocou na bola ainda. É um Pelotas que não vai encontrando espaço e mais do que isso, vai errando o último passe. O Thiago André no lado direito, tinha mencionado que o Lucas Rio poderia trazer maior apoio, não está subindo tanto. O Pelotas ainda é muito dependente do seu lado esquerdo, mas tem encontrado muita dificuldade. Só um relato, Lousada, o Jeder, zagueiro do Pelotas, levou o cartão amarelo e está fora do próximo jogo, foi amarelado o zagueirão do último lance.
0: Olha o Brasil chegando, lado esquerdo com strike na frente, deu certa jogada, bola com o Masson, Masson pra Garré, dominou Garré, levou pra perna direita, grande bola pra Morbeck, se girar em perigo, girou, bateu, explodiu ali na marcação, a bola se perde até a lateral de campo. Lateral para o Brasil, que chegou chegando agora pelo lado esquerdo, João Antônio Ferreira. O Veranópolis levou perigo no início, o Brasil agora controla. 25, 0-0, como destaquei mais Brasil, mais cedo, né? Eu destaquei o Brasil com um pouco mais com a bola dominada, com a posse de bola agora nesse momento do jogo, né, João?
1: Isso mesmo, o Brasil controla um pouco mais a posse de bola, tem um pouco mais do controle da partida, justamente por isso, né? A equipe do Veranópolis, com menos posse, tenta atacar já de uma maneira um pouco mais direta nos contra-ataques, mas até aqui também não está conseguindo encaixar, então é um Brasil que controla um pouco mais o jogo. Claro que quando chega nesse último terço, tem um pouco mais de dificuldade para acertar o passe e continuar progredindo na jogada, né? Muita dificuldade até aqui de entrar na área da equipe adversária, mas tentou agora com o Morbeck de fora da área e a bola explodiu na zaga.
3: Tem cobrança de lateral o time do Aimoré, 26 minutos e 30, do primeiro tempo. Marcos Vinícius jogou, cortou ali Lucas Rian, fica a bola para Vitor Lima, ele tenta a jogada pela esquerda, caiu no gramado, a arbitragem para e marca falta, falta perigosa para a equipe do Aimoré. Eu chamo na cobrança.
0: 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O jogo tá parado, o Brasil tem uma falta. Vai pra cobrança ali o Rafael Dumas, é no campo defensivo, é com a perna canhota. Ele refuga agora, demora pra cobrança, para, pensa, faz a cobrança agora. A bola ali com o Thiago Henrique, pro Rafael Dumas, aí saiu jogando errado, aí no bate-rebate... O Brasil deve cometer falta, uma saída errada, falta em cima do Sampson, falta para a equipe do Veranópolis na meia-direita, 0-0 é o placar.
3: Aqui tem cobrança de falta, o time do Aimoré, 27 minutos e 30, é o Ariel que tá na bola na perna esquerda, Vitor Lima passou, Ariel na bola, levantamento direto. Fez a defesa, João Vitor ficou com ela, se escapa o Lobo, 27, quase 28, 0-0 aqui na boca do Lobo.
0: 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É uma falta para o Veranópolis, na meia direita, refuga também ali para a cobrança, o Dimitri, demora demais. Um na formação de barreira, dois agora, sai um jogador da barreira, fica ali só o Maçon na barreira, vem levantamento na área do Carlos Eduardo, te segura aí Cadu, autorizado, Dimitri, na perna canhota, levantamento, houve o desvio, teve que antecipar ali o Thiago Henrique, só que não valia mais nada, irregularidade no ataque do Veranópolis, 28, primeiro tempo, 0-0 é o placar.
3: 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Olha o lançamento, tentou ali o domínio JP Bardales, tenta novamente, briga ali Lucas Huck, ganha a jogada, tenta o passe, a bola bate na marcação e sai em lateral para a equipe do Pelotas na entrada do campo ofensivo. 29 minutos, 0-0.
0: Aqui, Rádio Universidade Católica de Pelotas, a RU Multiplataforma, muito obrigado pela sua audiência, muito obrigado pela sua preferência. Uma tentativa do Veranópolis, interceptou ali, cortou de qualquer maneira, o Rafael Dumas procurava o campo de ataque, muito alto a tentativa ali com o Morbeck, melhor para o zagueiro Michel Silva. 29 são passados no primeiro tempo, 0-0. Olha só, o Brasil recuperou a posse de bola com o Maçon, pode dar contragolpe na hora do passe, muito fraco a tentativa de passe, o Brasil desperdiça o ataque, 29-20, primeiro tempo 0-0.
3: 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Lucas Huck recupera a bola no meio, tenta o lançamento buscando ali o Thiago André, ele briga com Marcos Vinícius, acabou cometendo a falta, é falta para o Aimoré no campo de defesa, 30 minutos, etapa inicial, segue zerado o placar aqui na boca do Lobo, 0-0 para Pelotas e Aimoré.
0: 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Domina o Veranópolis, lado direito, campo ofensivo com Danilo, com a perna direita, tentou ali o Thiago Magno, muito forte, a bola foi direto pela linha de fundo, é tiro de meta pro Carlos Eduardo, 0-0 é o placar.
3: Lucas Huck tenta a chegada aqui pelo lado direito, fez o corte, a defesa, lançamento ali para o JP Bardales, que caiu, sofreu a falta, é falta para o Aimoré no campo de defesa. E atenção, torcedor ligado na universidade, chegou a hora de conferir o sempre placar do futebol da RU. 31 minutos aqui na Boca do Lobo. Segue 0-0 Pelotas e Aimoré, Marcelo.
0: No estádio Antônio Davi Farina, o meu cronômetro vai marcar 31 minutos. Eu falo e repito, vem comigo. 31 minutos é o tempo do primeiro tempo no placar. 0 para o Veranópolis, 0 para o Brasil, Wesley Dagani.
2: E agora às 8 horas da noite, iniciou a última partida da noite lá nas Castanheiras por esta Série A2. Brasil de Farroupilha recebendo a equipe do Esportivo. Destaque também porque hoje foi tarde de UEFA Champions League, a Liga dos Campeões, e o Barcelona da Catalunha querida venceu o Feyenoord pelo placar de 5-1. Também tivemos Liverpool 2-1 no Atlético de Madrid e o Paris Saint-Germain goleando o Slovan pelo placar de 6-1. 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
0: Aqui o jogo parado, a falta marcada. Vai pintar o primeiro cartão amarelo do jogo para o Silas, camisa 8 do Brasil. Falta dura, falta forte, falta para o Veranópolis ali na quase na linha divisória do gramado. Primeiro cartão amarelo do jogo vai para Silas, camisa 8 do Brasil, 32. Primeiro tempo, 0-0 é o placar.
3: 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Vitor Oliveira domina a bola, faz o passe para Lucas Rian, o passe dele foi errado, a bola fica ali para a equipe do Aimoré, mas bateu por último no Ariel e sai em lateral para o Pelotas no campo de defesa. 32, quase 33, segue 0-0 aqui na Boca do Lobo.
0: Só retificando, foi o primeiro amarelo para o Brasil, né, do Silas, porque o Éder já tinha recebido cartão amarelo para a equipe do Veranópolis na tentativa de simulação de um possível pênalti, que foi simulação, por isso recebeu o cartão amarelo. 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Domina o Veranópolis no campo defensivo com o zagueiro Odivan. Odivan entregando para Michel Silva, Michel Silva para Odivan. Odivan novamente, agora com o Sampson. Sampson abrindo a jogada muito forte, melhor para o Brasil, que ganha a posse de bola, que ganha a lateral. 33, primeiro tempo, 0-0 é o placar.
3: Vai para a cobrança do lateral ali o time do Aimoré. Olha o lançamento. Cortou ali Lucas Rian. Completou ali o Jeder de qualquer maneira. Deu um balão para frente. Vai brigar ali o Brandão. Rodrigo Milanês recuou pro goleiro de forma perigosa. Mas o Thiago Gonçalves fez a defesa. Quase, quase o Brandão aproveitou. 33 e 40, 0-0.
0: O Brasil tem uma lateral lado esquerdo do campo ofensivo. Prepara-se para a cobrança, para a movimentação ali o Matheus Streite. Não tem pressa, agora sim, a cobrança lateral procurando ali o fundo de campo, procurando o Morbeck, cortou no meio do caminho ali o camisa 2, o Danilo. E aí na tentativa de saída da equipe do Veranópolis, sofreu a falta o Sampson, a arbitragem parou e marcou. 34, primeiro tempo, tá 0-0 no Antônio Davi Farina.
3: 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Vitor Lima arranca aqui pelo lado esquerdo para a equipe do Aimoré, checa a marcação do Vitor Oliveira, joga esta bola para fora e aí já tem ali um princípio de confusão, pessoal brigando ali com a Andressa Hartmann, mas foi na bola o Vitor Oliveira e o Aimoré tem lateral pelo lado esquerdo. 34, 0-0.
0: 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Olha só o Veranópolis, linha de fundo, lance perigoso. Uma tentativa ali com o Éder, perna canhota, a bola passou rente à trave. É tiro de meta para o Carlos Eduardo. 35, 0-0.
3: 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Cobrança de lateral para o Pelotas do lado direito, campo defensivo. Lucas Rian já achou o Vitor Oliveira livre no meio. Ele tenta o lançamento errado. Recuperação do time do Aimoré, mas que também erra. Volta a bola para Vitor Oliveira, a bola com o Mauri. Ele faz o passe mais atrás ali para Fabinho. Fabinho de novo com o Mauri. Se projeta o Vitor Oliveira, Mauri escapa da marcação. Fez o passe errado. Recuperação para a equipe do Aimoré. 35, quase 36, segue 0-0 e um festival de erros aqui na Boca, hein, Marcelo?
0: Chove na Serra Gaúcha, chove no Antônio Davi Farina em Veranópolis, a terra da longevidade. 0-0 é o placar, o Veranópolis tenta o campo de ataque, o Brasil chega cortando ali, não quer saber de brincadeira o strike, a bola ficou na marcação do Veranópolis, tocou por último no jogador do Veranópolis, é posse de bola para a equipe Chavante. 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
3: Aqui o Pelotas trabalha a bola no campo defensivo. Bola com o Jeder. Jeder faz o passe para Lucas Hulk. Ultrapassa a linha que divide o campo. Avança com a bola dominada. Faz o passe para Lucas Rian. Ele domina aqui na direita. Para cima do Vitor Lima. Ele volta a bola para o Lucas Hulk. Traz por dentro o Lucas Hulk. Tenta o passe para o Jean Roberto. De calcanhar, Thiago André. Cruzamento. Um chute contra. E esta bola foi para fora. Passou raspando. Foi o zagueirão que meteu contra. Isso, Lucas Fabião!
7: Ele mesmo, o Camargo, depois de uma triangulação muito interessante do Pelotas pelo lado direito com o Lucas Rian e o próprio Thiago André, o cruzamento pro meio, o Camargo foi afastar e quase fez um gol contra, foi rente à trave, mas tem escanteio o Pelotas, o Thiago André e o Maurício na bola.
3: É, eu vou na cobrança do escanteio aqui, porque o Pelotas chegou e quase marcou na boca do Lobo. Vai o Mauri na perna esquerda, vai o Thiago André na perna direita. É chance de gol para o Pelotas. Thiago André na bola, levantamento, a bola viaja, desvio de cabeça. Jeder brigou, tá cortando a defesa do Aimoré. Não deu em nada a cobrança aqui, Marcelo, 0-0.
0: O jogo esteve parado em Veranópolis, o atendimento ali... ao Rafael Dumas, tudo certo com o zagueiro do Brasil, Rafael Dumas volta pro jogo, o Brasil tem um ataque, a bola dominada com o Masson, grande bola, na ponta direita, muito forte, seria uma grande bola, se conseguisse o domínio ali o Genilson, a bola se perdeu pela linha de fundo, é tiro de meta para o Veranópolis, 38, primeiro tempo, 0-0.
3: 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ele achou o Vitor Oliveira, trabalha a bola o time do Lobo, de novo o Mauri, Mauri pela intermediária ofensiva, pisa nela, deixa para Vitor Oliveira, ele faz o passe novamente para Mauri, o Pelotas trabalha a bola no campo de ataque, Mauri vai levando lá pelo lado esquerdo, achou o Fabinho, Fabinho dominou de perna direita, meteu na área, teve desvio, corta Rodrigo Milanês. O Pelotas tá chegando, mas não tá conseguindo levar perigo, Marcelo. 39 minutos, 0-0.
0: É, aqui também quase 39, daqui a pouco 40. Já é reta final da primeira etapa, 0-0. O Brasil chega, Morbeck, grande bola pra Masson. Tá passando com liberdade lá o Strite, é pra ele o passe. Na ponta canhota, Matheus Strite vai cruzar, cruzou. Houve o desvio e o Brasil tá ganhando, escanteio, lado esquerdo, quem sabe na bola parada.
3: Olha o lançamento pro Brandão, de cabeça ele tentou o passe, mas já estava marcado o impedimento, estava voltando da posição de impedimento o Brandão, vai na cobrança aqui, vamos chegando a 40, tá 0-0.
0: Quem sabe agora, hein? Quem sabe na bola parada, pé trocado, perigo dobrado, escanteio para o Brasil, Silvano na cobrança, levantamento na boca do gol, corta de qualquer maneira ali o Odivan, vai voltar a bola no rebote para Garré, na meia direita, tá marcado ali o Garré, teve que recuar a jogada até o Vitor Becker, dominou o Vitor Becker, deixou a bola para Genilson, Genilson no meio para Silas, o círculo central do gramado, perna canhota, extensão no campo ofensivo, procurando ali a movimentação do Masson, falta! Falta nele, meia esquerda, e o Brasil tá chegando, hein? O Brasil tá chegando e agora tem uma boa falta na meia canhota, vem levantamento na área, quem sabe agora, Gustavo Lousada?
3: É, aqui o Aimoré chegava com troca de passes por dentro, mas aí o Natan foi dar o passe para o Ariel e esta bola saiu em linha de fundo. Tiro de meta para o Pelotas, já cobrado, 40 minutos, 0-0 aqui na Boca do Lobo, vai daí!
0: 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O Brasil tem uma boa falta, hein? É pela meia canhota, é pela meia esquerda. E aí tem uma conferência ali, uma resenha entre três jogadores: Strite, Vitor Becker e Silas e Garré. É isso, né? Aí saíram dois, ficou só o Silas, que ajeita, e o Garré. Silas e Garré na bola. Dois na formação de barreira. Meia canhota, meia esquerda, é bola parada. Vem levantamento na área. Ou pode ter o chute direto do Silas. Ou o levantamento do Garré. Silas preparou, direto, perna canhota, houve o desvio. A bola vai se perdendo pela linha de fundo. A arbitragem interpretou que tocou no jogador do Brasil, por isso está marcando tiro de meta para a equipe do Veranópolis, 0-0.
3: Ariel meteu esta bola na área, ela passou pelo Natan, passou também pelo JP Bardales, e a arbitragem está marcando lateral para o Aimoré, que segue no campo de ataque. 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Cobrança de lateral da equipe do Aimoré. Não tem pressa o Camargo para fazer a cobrança. Tem ali o número 11, o Christian Lessa. Tem o JP Bardales dentro da área. Ele vai no latereio, lançou para a área, está cortando a defesa. Sobra para o Natan, que bate para o gol. Ela vai chegando e o Lucas Rio afasta. Lateral para o Aimoré no campo de ataque. 42 minutos, 0-0.

0: chega com perigo. A bola se ofereceu para o chute. Carlos Eduardo em dois tempos para fazer a defesa, João.
1: Pois é, é um Brasil que a gente vê consegue ter um pouco mais a posse da bola, até por ter um jogador a mais no setor de construção. Realmente o Masson está muito mais construindo por dentro do que jogando pelas beiradas, mas está faltando gente no ataque. O Silvano não está conseguindo aparecer tanto no jogo, a bola não chega tanto para o Morbeck, fica mais solitário entre a defesa, então talvez seja uma opção, ou para tirar um desses construtores, né, perder um pouco da posse de bola, mas ter mais ofensividade, ou fazer a troca jogador por jogador, continuar, né, com esse volume maior de jogadores no meio de campo, para ganhar mais a posse, mas tirar o Silvano, que até aqui não participa tanto. Não só o Andrei, né, tem também a opção do David Torres, que para mim foi bem no primeiro tempo, finalizou bastante de fora da área, levou perigo pro goleiro do Lajadense, mas não conseguiu fazer gols. É um Brasil que tem essas opções, mas tá bem no jogo até aqui, num jogo fora de casa contra o líder.
2: Aqui 44 minutos do primeiro tempo, segue 0-0, há pouco o Vitor Oliveira arriscou de longe, esta bola saiu por cima da meta, vem de novo o Pelotas, tentava ali com o Mauri, ele foi desarmado na hora do passe, mas ela fica para o time do Aimoré, o Rodrigo Milanês fez o passe e esta bola foi direto para fora, é lateral para a equipe do Pelotas, já cobrado, Vitor Oliveira domina, vai levando esta bola, deixa mais atrás ali para o Michel Benet aqui na direita para o Lucas Rian pisa nela, vai levando, fez o passe por dentro, cortou a defesa, faz ali o passe, o Rodrigo Milanês está afastando o Ariel, e agora vem para o contra-ataque o time do Aimoré, mas o lançamento foi muito forte para o Vitor Lima, aqui vamos chegando a 45, 0-0 na boca do Lobo.
0: 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O jogo está parado no Antônio Davi Farina. O goleiro Carlos Eduardo está sendo atendido. 45 são passados, primeiro tempo, 0-0 é o placar.
2: Aqui já estamos no último minuto do primeiro tempo, vamos até 46, só um minuto de acréscimo, deu aí a árbitra Andressa Hartmann, Scheder dá um balão pra frente, vai brigar lá o Brandão, fica a bola para Rodrigo Milanês, ele trabalha na direita para Camargo domina e sai com bola e tudo, é lateral para a equipe do Pelotas, vai o Mauri para a cobrança, últimos 10 segundos, domina a bola ali Vitor Oliveira, vai levando esta bola para o ataque, na perna esquerda, vai levando Vitor Oliveira, fez o passe foi errado, fica a bola para o time do Aimoré, mas recupera o Lobo, caiu no gramado, e a arbitragem está pegando a falta, ela vai encerrar o primeiro tempo aqui na boca do Lobo, de 0-0 para Pelotas e Aimoré, Marcelo Pellegrinotti.
0: Aqui 3 minutos de acréscimo, só que o jogo está parado, o Carlos Eduardo segue caído no gramado, recebendo ali o atendimento, temos 46, Lucas Fabião, detalhe na saída de campo aí dos jogadores do Pelotas e do Aimoré, Lucas.
3: Fim de primeiro tempo aqui na boca do Lobo, o torcedor ameaçou até mesmo uma vaia. Não durou muito tempo porque o apoio precisa vir, tem toda uma segunda etapa pela frente, mas o Pelotas vai empatando em 0-0 aqui no estádio da boca do Lobo e vai indo para o vestiário.
0: Daqui a pouco retorna o Lucas Fabião para análise do primeiro tempo, daqui a pouco tem o Safadão, né? E já ligou o ar dele, o ar-condicionado no 15. É, daqui a pouco vem o Wesley. É o safadão da informação. Wesley Dagani daqui a pouco traz.
1: Não vai dar.
0: Por dentro do jogo. Não vai dar para o goleiro Carlos Eduardo. Ele segue caído e não vai ter condições de seguir no jogo. É isso, né, João?
1: Isso mesmo. E se eu não tô enganado, a estreia profissional do João Lucas com a camisa chavante. Não sei o que aconteceu ali com o Carlos Eduardo, né? Porque, de repente, ele estava caído no chão, recebeu o atendimento, né? Tá lá o médico do Grêmio Esportivo Brasil e foi o Tatu que fez o sinal, né? Da troca, não vai dar mais ali para o goleiro Chavante. É ficar de olho se ele vai sair agora já, né? Ou vai tentar só terminar esse primeiro tempo para não ter aquela paralisação, né? Já da troca, o que daria mais duas possibilidades apenas para o treinador Júlio César Nunes, né? Mas por ser goleiro...

0: vamos ficar de olho. Ele tá fazendo até um sinal ali, pedindo para esperar, mas eu não sei se teve algum choque, porque estão de olho ali para ver se ele tá em plenas condições ali, né, de consciência, digamos assim, né, porque não sei se teve algum choque, alguma condição assim, que possa ter dado aquela condição de protocolo de concussão até mesmo, né, que está sendo aplicada agora no futebol, mas segue a rodinha ali na
1: João.
0: volta e segue também, né, o Tatu e o médico do Brasil, né, conversando com o Carlos Eduardo e o árbitro Chico Dias ali na beirinha.
1: Só para ajudar, né? Porque ele teve 13 minutos já como profissional quando estava emprestado à equipe do Luverdense. Ele acaba entrando ali durante o segundo tempo, atua por 13 minutos, uma situação parecida. Acaba o goleiro principal, titular, né, se lesionando, ele acaba entrando. Foi a única partida que ele teve como profissional e agora vai para. Podemos dizer que foi uma partida quase, né? Mas agora ele vai para seu primeiro tempo, né? Que ele vai ter aí uma chance como profissional também.
2: É, se não tiver condições aí, o Carlos Eduardo. O Carlos Eduardo sinaliza que tem condições. Inclusive, o Morbeck fez um sinal para o Júlio César Nunes, no primeiro momento, que o Carlos Eduardo estaria bem, né? Que estaria com condições de jogo, né? E parece, no primeiro momento, que vai ficar para o jogo. Não vai ser substituído.
0: Pois é, a imagem não mostra ali, né, se já tá aquecendo o goleiro, se tá tendo alguma situação, mas tem uma falta já no campo de ataque a equipe do Veranópolis, e numa dessas pode até tentar se aproveitar, né, desse momento de instabilidade agora, essa paralisação que teve, e até o árbitro vai fazendo um sinal ali, né, pro quarto árbitro. Mas é o retorno, né, do Garré, que estava recebendo também atendimento, estava ali do lado de fora. É do minuto, né, que o Garré tem que ficar de fora, na verdade, por conta do atendimento ao goleiro.
2: Atenção, falta para o Veranópolis, levantamento na área, bola ali, viva com o Éder, uma tentativa não vale mais nada, falta de ataque, falta em cima do Silvano, que ajudava ali o sistema defensivo, é falta para a equipe do Brasil. 49 e 50, e agora é o Silvano que está caído no gramado, né? E o árbitro foi lá, vai sinalizando aí. O final do primeiro tempo, não, mandou cobrar, diz que vai ainda acrescentar mais alguns minutos. Vitor Becker, perna direita buscando o campo de ataque, brigou ali o Morbeck, a falta de ataque, a arbitragem deu a lei da vantagem, chegou cortando ali o Odivan, no bate-rebate a bola se ofereceu para Thiago Henrique entregando a bola para a movimentação do Masson, Masson para Silas, dominou Silas, o círculo central do gramado, abriu a jogada até o lado esquerdo, domina a bola o capitão Rafael Dumas, uma tentativa à frente com Silvano recuando para Garré, Garré, tentativa à frente para Morbeck, fez o pivô, fez a parede, grande bola, na ponta canhota para Strite, vai cruzar, meia altura, corta de qualquer maneira a zaga, voltou a bola para Garré, Garré recuando a jogada para o Strite, vai arriscar, arriscou, alto pela linha de fundo, mas arriscou agora o Brasil com o Matheus Strite, João Antônio Ferreira.
0: Na jogada pelo lado esquerdo, primeira tentativa de cruzamento que a defesa não conseguiu afastar por completo. A bola voltou para o Strite e ele tentou a finalização de longe. Pegou forte, mas mandou muito por cima do gol. Não levou perigo para o Iago Haas. Segue 0-0 já nos minutos finais desse acréscimo.
2: 51, 51. Vai se esgotando o primeiro tempo. Já foi para o centro do gramado o árbitro para sinalizar o fim da primeira etapa. A equipe do Veranópolis tenta um ataque ali com o Matheus. Uma tentativa na ponta direita para o Thiago Magno. Interceptou, cortou ali. O Matheus Strite jogando a bola até a lateral de campo. Lateral para a equipe do Veranópolis. Já feita a cobrança. Uma tentativa ali com o Matheus novamente. Chega para cortar bem colocado o sistema defensivo. Caiu ali também o Silvano. O árbitro disse que está valendo tudo isso. Despacha para o campo de ataque ali o Matheus Strite. Fica a bola dominada com o Michel Silva. 51 minutos e 50. Vamos chegando a 52 deste primeiro tempo. Vai se esgotando o tempo de compensação do senhor Francisco Soares Dias. O Veranópolis tenta o campo de ataque. Chegou cortando ali o Vitor Becker. A bola voltou no rebote ali para o Mineiro. Mineiro jogou na frente. Ficou com a bola Genilson. Genilson recuando para a tentativa de saída do Vitor Becker. Ele joga para o campo de ataque. Morbeck brigou, só que cometeu a falta. Arbitragem parou e marcou. 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Quer jogo o árbitro, né? Quer jogo o senhor Francisco Soares Dias. Uma tentativa da equipe do Veranópolis no campo de ataque. A bola dominada ali com o Éder pelo alto. Cortou, bem colocado o Genilson. Genilson para Masson. Masson para Garré. Quem sabe agora? Quem sabe no ataque do Brasil? O Silas. Lançamento em profundidade na ponta canhota para Silvano. Chega na antecipação para cortar ali o Danilo. Danilo despacha a bola de qualquer maneira. A bola fica com o Brasil. É lateral para a equipe Chavante. Não quero o fim do primeiro tempo, árbitro. Quer jogo, né? 53. Já passamos aí 8 minutos de compensação nesta etapa inicial. E o Brasil chega. Quem sabe agora, hein? Olha lá o Brasil. Grande bola na área. Tá viva a jogada. Silvano caiu e perde a chance de ataque. Agora sim, agora pode acabar, né? O Veranópolis vai pro ataque. Ele quer jogo, hein? Ele quer jogo. E a bola com o Mineiro. É um lance perigoso. Chega pra cortar. Bem colocado, o capitão voltou e muito bem Rafael Dumas. A bola dominada com o Silas, Silas recuando para Vitor Becker, dominou Vitor Becker para Silas, Silas dominou, 53 minutos e 40, 50, quase 54, quase 9 de compensação neste primeiro tempo. Vitor Becker para Silas, Silas recuando para Carlos Eduardo. Tudo ok, tudo certo com ele novamente. Carlos Eduardo joga para Rafael Dumas, dominou o capitão Chavante, perna canhota. Agora sim, não tem tempo para mais nada. É fim de papo, é fim do primeiro tempo. Tá chegando aí Wesley Dagani com o Por Dentro da Bola.
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0: 20h24, 8h24 da noite desta quarta-feira, dia 9 de setembro. Estamos chegando com o nosso Por Dentro da Bola aqui da Rádio Universidade. Intervalo de jogo na Boca do Lobo, intervalo de jogo também no Antônio Davi Farina. E a gente está chegando a partir de agora com o intervalo do jogo para estar trazendo tudo que envolve esses dois confrontos e a dupla Brapel entrando em campo. 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Estamos chegando a partir de agora para estar avaliando o que foi esses dois confrontos. Vamos ser Por Dentro da Bola um pouco mais rápido, porque daqui a pouco a bola já rola lá no estádio da Boca do Lobo. E é para lá que a gente vai, conforme o pessoal tá vendo ali na nossa live. Porque Lucas Fabião, quero saber de ti, Lucas. O que foi visto dessa primeira etapa? Pelotas com algumas dificuldades, o Aimoré também. E um jogo bastante truncado aí no estádio da Boca do Lobo, Lucas.
1: Pois é, Wesley, intervalo de jogo por aqui, primeiro com a informação do repórter, porque tá aquecendo dois jogadores do Pelotas, o Jefferson 21 e o 11, Matheus Prado, subiram mais cedo e estão aquecendo, devem pintar na segunda etapa. Mas falando agora do comentarista, Wesley, nesse primeiro tempo, Pelotas precisa de mais, porque muitos erros, precisa engatar, precisa encaixar, na verdade, porque quando teve a sua melhor oportunidade do jogo, e a melhor oportunidade do jogo foi contra, do zagueirão afastando contra o Rodrigo Milanês, depois de uma bonita chegada e triangulação do Jean Roberto com o próprio Mauri e o Thiago André e o Lucas Cian, o Jean Roberto deu um calcanhar lindo, deixando o Thiago André na linha de fundo, que cruzou para o meio e o Rodrigo Milanês afastou, e foi a melhor chance do Pelotas, porque passou muito perto da trave do Thiago Gonçalves. Mas foi só isso, muitos erros de passe em todos os setores. O Mauri, que é uma referência, uma qualidade técnica a mais desse Pelotas, errando muito, teve bolas paradas o Pelotas que poderia aproveitar mais, e o próprio Mauri cobrou, nenhuma delas surgiu efeito, mas o próprio Mauri teve duas chances onde recebeu com liberdade e errou o passe, se acertasse o Pelotas ia deixar em grandes condições para criar. Então precisa encaixar, precisa começar a se impor, porque não conseguiu. O Aimoré, no que se propôs, podemos dizer que foi melhor, sim. Inclusive, eu posso dizer, na minha opinião, a melhor chance do jogo foi do Aimoré, com o Vitor Lima, que chutou de longe, a bola pegou uma curva e bateu na trave do goleiro João Vitor. A melhor chance do jogo foi do adversário. E a melhor chance do Pelotas foi contra do zagueiro Rodrigo Milanês. Então, precisa começar a encaixar. Foi um segundo tempo que vai ser um segundo tempo onde vai precisar mudar. Vai mudar agora com Jefferson e Matheus Prado, que seguem aquecendo. O torcedor aqui na Boca do Lobo puxou uma vaia, mas é aquela vaia que não engata, porque o momento é de apoio. O Pelotas vai empatando, tá fora da zona de classificação e tem uma segunda etapa para isso. Mas é um primeiro tempo onde encontrou muita dificuldade, poucos espaços e, mais do que isso, foi perdendo a paciência. A gente vai acompanhando aqui muitas faltas de ataques cometidas pelo Pelotas e muitos erros de passe. Então, além de não ter espaço, está errando na última bola e é preciso mudar. E o Alessandro Telles entendeu isso e vai fazer duas mudanças aqui na segunda etapa, que vai voltar em instantes. O jogo do Chavante durou um pouquinho mais.
0: Muito bem, né? Então, antes da gente retornar lá com o segundo tempo de Pelotas e aí, Moré, João Antônio Ferreira, né, esteve aí também avaliando o que foi o confronto entre Brasil e Veranópolis. O que dá para falar, João, do que foi esse primeiro tempo? O Brasil com muitas dificuldades, né? E não conseguindo também sair com os três pontos, mas um jogo bastante equilibrado, né? No Antônio Davi Farina, João.
2: Isso mesmo, Wesley, isso mesmo.
0: Jogo, ligar não vai, né?
2: Jogo equilibrado no primeiro tempo, o Brasil para mim, fazendo uma boa partida, conseguindo controlar a posse de bola, depois de um início ali que tentou uma pressão inicial, a equipe do Veranópolis, né, pressionando saída de bola, tendo, né, uma falta que já na primeira chegada, né, o cabeceio do Renan Médici, a bola foi no pé da trave, mas depois o Brasil botou a bola no chão, começou a trabalhar, o Veranópolis não pressiona tanto a saída de bola, então o Brasil consegue trocar passes, né, no seu campo de defesa com mais tranquilidade, e aí já facilita, porque a bola chega para os volantes, chega para o Silas, né, ou pro Thiago Henrique, e eles não estão sendo pressionados, então conseguem levantar a cabeça e abrir o jogo, espaçar o campo um pouco mais, né, com a equipe do Brasil. Dessa forma, trabalha mais pelo lado, né, direito ali com o Genilson, com o Garré, né, caindo um pouco mais pelo lado direito, e também o Masson pelo lado esquerdo, né, com o Silvano e o Strite, né, o Brasil está tentando em alguns momentos a bola em lançamento direto para o Silvano, né, que não está dando certo até aqui. O lateral direito da equipe adversária, Danilo Santos, ele está ficando bastante justamente para acompanhar o Silvano, que é o único ponta praticamente do Brasil até aqui na partida, né? O Masson com muito mais função de construção, muito mais jogando pelo meio de campo, né, ajudando o Garré nesse trabalho de posse de bola, trocar passes de um lado para o outro para tentar achar melhor o espaço para atacar, do que jogando tanto pela ponta, né, como era o que se esperava um pouco mais, e como eu falei que eu não gostava. Para mim é um jogador muito mais de construção do que jogar pela beirada para tentar esse um contra um. Então é um Brasil que tem mais a posse, consegue controlar um pouco mais, né, o ritmo do jogo, mas está com a dificuldade, obviamente, por ter um Morbeck, né, fechado ali no meio, espremido entre a dupla de zaga, que é uma dupla de zaga com qualidade, né, o Silvano sozinho e bem marcado pelo lateral direito, Danilo Santos na lateral, no ataque esquerdo, né, do Brasil, na ponta esquerda. E aí o Brasil tem mais dificuldade na hora de entrar na área adversária, de fazer a jogada se concretizar para a finalização de algum jogador, seja do Morbeck dentro da área, que é, né, o principal alvo. Por isso que tentou algumas finalizações, tentou principalmente em bola parada, mas pelo menos está conseguindo controlar o jogo. Controlando a posse, tu não deixa o adversário te atacar com tanta facilidade. Dessa forma, a gente vê um Veranópolis que tenta também nos contra-ataques, né, não conseguiu, né, encaixar esse contra-ataque, às vezes consegue ela tomar a posse da bola e tentar sair jogando com um pouco mais de qualidade, mas está bem fechado também atrás do Brasil quando tem que se defender sem a posse. Então um jogo bastante equilibrado, de pouco espaço, mas que o Brasil, no meu ponto de vista, está conseguindo controlar um pouquinho mais, e claro, precisa no último terço ter um pouco mais de número de jogadores, né? E aí a superioridade numérica, se acontecer, vai facilitar o trabalho pro Brasil construir ofensivamente. Mas foi para mim um bom primeiro tempo do Brasil dentro do que se propôs, principalmente não sofrendo quase nada, tirando a primeira chegada do time adversário.
3: Muito bem, a gente já vai ficando por aqui com o nosso Por Dentro da Bola. Começar. Um pouco mais rápido, porque vem aí Gustavo Lousada e o segundo tempo para Pelotas e Aimoré.
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5: Muito bem, vai começar o segundo tempo aqui na Boca do Lobo. Pelotas mexeu duas vezes, apita o árbitro! O árbitro! Começa o segundo tempo aqui na Boca do Lobo para Pelotas e Aimoré. E o Pelotas mexeu em dose dupla, o Lucas Fabião.
1: Duas mudanças, saiu o 6, Fabinho, e o 7, Thiago André, entraram o 21, Jefferson, e o 11, Matheus Prado.
5: Muito bem, situação aí, Marcelo Pellegrinotti, ainda não começou, tá perto, qual a situação?
2: Ainda, né, as duas equipes no vestiário, né, como tivemos 9 minutos de acréscimos na primeira etapa, ainda estão ambos os times no vestiário. Vamos ficar de olho na condição do Carlos Eduardo, se volta para o segundo tempo ou se teremos o João Lucas na meta do Grêmio Esportivo Brasil.
5: Ah, muito bem. Então tem muito tempo aí de intervalo o jogo de Veranópolis e Brasil. Então vamos daqui. O Aimoré tem falta, foi puxado ali o jogador da equipe do Aimoré. É falta para o Índio Capelé, aí Lucas Fabião.
1: Pois é, o Aimoré vinha recuperando a bola, tentando ir para o seu campo ofensivo, acabou sofrendo a falta, tem uma falta distante a equipe do Aimoré, e começando a entender essas alterações do Pelotas, Lousada, o Vitor Oliveira sai do meio campo, vai para a lateral esquerda, o Matheus Prado fica no meio campo, e teve só a saída natural do próprio Thiago André pelo Jefferson, ponta por ponta, Vitor Oliveira vai ser para a lateral esquerda, Matheus Prado na posição onde estava anteriormente o Vitor Oliveira, mas tem falta aqui na Boca do Lobo, a equipe do Aimoré. Tá por ali o Vitor Lima.
5: É, tem o Vitor Lima, também o Ariel na bola. Vamos chegando a 2 minutos do segundo tempo. O Vitor Lima ajeita esta bola, camisa número 7 às costas. O Ariel também está próximo a ela. Vai para a cobrança da falta o time do Aimoré. Torcedor do Pelotas, mete vaia. Vamos chegando a 2 minutos. Ariel, Vitor Lima é de longe, mas eles estão aí com jeito de chute direto. Vitor Lima, perna direita, bateu pro gol. Voa pra fazer a defesa, o goleiro João Vitor, é escanteio para o Aimoré.
1: Tem qualidade, o Vitor Lima que pegou distância, bateu, tentou pegar o efeito, obrigou o João Vitor a espalmar. Espalmou e tem escanteio a equipe do Índio Capilé, tá por ali o Ariel e também o próprio Vitor Lima.
5: Vai o Ariel para a cobrança, o Vitor Lima ameaçou, mas saiu, é o Ariel que vai para a cobrança do escanteio. Vamos chegando a 2 minutos, quase 3 deste segundo tempo. Ariel na bola, levantamento, a bola viaja, o desvio de cabeça ali, me pareceu, do Ian Burim. Esta bola foi para fora, é só tiro de meta, Lucas Fabião.
1: Cobrança de escanteio do Ariel, a cabeçada do zagueirão da equipe do Aimoré foi o Rodrigo Milanês, mas só encostou na careca dele, acabou saindo em tiro de meta e recuperou o Aimoré.
5: Olha o Aimoré chegando com o Ariel, fez o passe pro dentro, bateu pro gol, a bola chegou quicando ali, e aí o Marco foi pra finalização e pegou mal, mas volta a bola o time do Aimoré. Ariel lado esquerdo tentou a jogada, caiu no gramado, pediu a falta, arbitragem não marcou, afasta o perigo, fica a bola pro time do Pelotas. Brandão na direita para Jefferson, pisa nela, fez o lançamento, cortou a defesa, fica a bola agora pro time do Aimoré. Ariel domina, fez o passe, Lucas Rian recupera. É bola para o Pelotas no campo de defesa. 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Trabalha a jogada do time do Pelotas. A bola ali com o Jeder. Jeder para, aliás, o Michel Benetti, agora sim para Jeder. Ele domina, vai avançando, perna esquerda nela, ultrapassa a linha que divide o gramado, caiu no gramado e é falta. Falta em cima do Jeder e vai pintar cartão amarelo aí, Lucas Fabião.
1: Cartão amarelo para o Marco, volante da equipe do Aimoré, o primeiro cartão amarelo da equipe visitante, lembrando que o Pelotas tem o Jeder amarelado, inclusive o Jeder está fora da próxima partida, mas vinha a equipe do Lobo, acabou que o Marco usou a caixa de ferramenta, que foi a falta, e sobrou amarelo, tem falta o Pelotas.
5: É, tem falta a equipe do Pelotas para fazer a cobrança. O Mauri que vai para a bola. 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Cobrança de falta para o Pelotas no setor esquerdo. Vai para a cobrança ali o Mauri. Vamos chegando a 5 minutos do segundo tempo aqui na Boca do Lobo. É o Mauri que vai meter esta bola na área, na perna esquerda. Tá a Andressa Hartmann ali ajustando a barreira, agora ela vai lá para próxima grande área para ajustar aí também a questão lá da área, aquele empurra-empurra. Mauri meteu na área, a bola viaja, subiu de cabeça, afastou a defesa, fica viva ali para o Jeder que não consegue o domínio. Corta de qualquer maneira a defesa do Aimoré e já faz o lançamento aqui na esquerda para o Vitor Lima. Lucas Rian sobe, toca de cabeça, Matheus Prado completa, ela chega até o Brandão, Brandão domina, faz o passe mais atrás, recebe a bola ali o jogador que é o Michel Benetti, trabalha com o Matheus Prado, lançamento, boa bola para o Brandão, estava impedido, não vale nada o ataque do Lobo aí, Lucas Fabião.
1: Matheus Prado, que entrou para isso mesmo, trazer a maior qualidade no passe, botou o Brandão para correr, só que o Brandão estava na banheira, estava impedido, pegou ali a bandeirinha, mas tentou o Pelotas com o Matheus Prado, mas o Brandão estava à frente.
5: É, já recebo imagens aqui de Veranópolis, equipes no gramado, vai começar o segundo tempo aí, Marcelo Pellegrinotti.
2: Vai rolar a bola, vai começar o espetáculo, tudo pronto, o juiz aí orientando as últimas providências do segundo tempo e vai ter alteração no Brasil e a sinalização da saída é do Silvano, hein? É o Silvano que sai... Daqui a pouco o João Antônio Ferreira confirma a alteração na equipe Chavante.
5: Lucas Rian avança com a bola dominada, faz o passe por dentro, Jean Roberto domina e toca para Lucas Rian, devolveu para Jean Roberto, caiu no gramado e falta em cima dele, Lucas Fabião.
1: Jean Roberto, o maestro, fazia o giro procurando opções. Acabou que o Natan abraçou o Jean Roberto, queria um abraço, cometeu a falta, falta já batida pelo Pelotas.
5: Trabalha a jogada no campo defensivo, o time do Pelotas, vai daí!
2: Só para informar, é Davi Torres que vem para o jogo com a 18, no lugar do Silvano. Vai autorizar o árbitro da partida, é o Veranópolis que rola a bola para a etapa complementar. Autoriza o árbitro! Rola a bola! Começa o segundo tempo no futebol da RU para Brasil e Veranópolis. Veranópolis e Brasil, Brasil com uma alteração. Saiu o Silvano, camisa 7, para a entrada do 18, Davi Torres. Vamos para o segundo tempo, Lousada.
5: Aqui 7 minutos e 20 do segundo tempo. Há pouco, Pelotas tentava a chegada, teve falta para a equipe do Aimoré. E aí depois aquele empurra-empurra, troca de gentilezas das duas equipes. O jogo está parado, 7 minutos e 30, segundo tempo. 0 a 0 aqui na Boca do Lobo.
2: O Brasil tenta o primeiro ataque neste segundo tempo com o Matheus Streit pelo lado esquerdo, dominou. Matheus Streit recuando a jogada até o Thiago Henrique. Thiago Henrique fez o giro, inverteu tudo até o lado direito para Vitor Becker. Vitor Becker para Genilson, dominou Genilson, tá marcado, tá acuado, passou pela marcação do primeiro, grande jogada individual do Genilson, abriu até a ponta direita pro Davi Torres. Na primeira participação dele, ele recua a jogada para Thiago Henrique para Garré, Garré no meio para Davi Torres, para Morbeck, escapou a bola dele, cortou a marcação, voltou ali no bate rebate, chega para cortar de qualquer maneira Sampson para a equipe do Veranópolis. 1 minuto e 20, etapa complementar, 0 a 0 é o placar.
5: Aqui 8 minutos e 20 do segundo tempo. 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Trabalha a bola o time do Pelotas, chega a bola para Jefferson, mas atrás para Lucas Rian, de perna esquerda ele recua para o goleirão João Vitor, que trabalha a bola no campo de defesa. Aqui vamos chegando a 9, 0 a 0 placar, segundo tempo.
2: Sintetizando, João Antônio Ferreira, em 30 segundos, o que que tu acha que pretende o Júlio César Nunes com a saída do Silvano e a entrada do Davi Torres na equipe do Brasil, que chega de corpo inteiro, lado esquerdo, Strait cruzou a cabeçada, segurou o goleiro. Não valia mais nada, não, valia sim, tá valendo tudo isso, é escanteio para o Brasil. Parou o sistema defensivo do Veranópolis, quase o gol chavante, João Antônio Ferreira.
6: Bola aberta no lado esquerdo ali para o cruzamento do Strait, que estava completamente sozinho. Jogou na cabeça do Morbeck, que se antecipou, Michel Silva cabeceou para baixo, o goleiro espalmou e ganhou o escanteio.
2: Escanteio, cruzamento do Garré, chega para cortar de qualquer maneira o Odivan. Rapidamente, o que que pretende o Júlio César Nunes com a saída do Silvano e a entrada do Davi Torres? João Antônio.
6: Jogador que participe mais, né? O Silvano e o Davi Torres têm características parecidas até. O ponta do um contra um, a diferença é o pé, né? O pé canhoto é o dominante do Davi Torres, pé direito é o do Silvano, mas o Silvano, no lado esquerdo de ataque do Grêmio Esportivo Brasil no primeiro tempo, não conseguiu ter muitos ganhos pessoais, não conseguiu ter tanta qualidade, não conseguiu participar tanto do jogo e dessa forma acabou sendo substituído. Quem sabe o Davi Torres entra com um pouco mais de ímpeto e consegue um pouco mais de ofensividade para o Brasil chegar ao gol, quem sabe da vitória.
5: É aqui 10 minutos e 30, Pelotas teve a chegada lá pela direita, mas aí o cruzamento encontrou o Brandão em posição irregular, não vale nada no ataque do Pelotas. 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
2: Tenta chegar a equipe do Veranópolis no campo de ataque, a bola com o Sampson, abriu até a ponta direita para a movimentação do Renan, dominou Renan pelo alto, tentativa à frente procurando o Thiago Magno, proteção ali do sistema defensivo do Brasil, a bola se perdeu pela linha de fundo, é tiro de meta para o Carlos Eduardo, 4 minutos e 10, segundo tempo, 0 a 0 é o placar.
5: E atenção, torcedor ligado na universidade, chegou a hora de conferirmos tempo e placar do futebol da RU. 11 minutos e 20, segundo tempo na Boca do Lobo. Tá 0-0 Pelotas e aí Moré, Pelegrinotti.
2: No Antônio Davi Farina são passados 4 minutos e meio. Eu falo e repito, vem comigo. 4 minutos e meio, tempo do segundo tempo no placar. 0 para o Veranópolis, 0 para o Brasil, Wesley Tagani.
3: Além da dupla Brapel, temos em andamento 0 para o Guarani, 1 para a equipe da Pafute. O Lajadense vencendo o Neo Frederiquense por 1-0. Passa o fundo 0-0 com o Gramadense. E o Brasil de Farroupilha 0-0 com o Esportivo. Com os resultados, o Brasil é sétimo colocado com 15 pontos e o Pelotas é o décimo colocado com 14 pontos conquistados. 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
2: Olha o Brasil chegando, o Garré bateu prensado em cima da marcação já na área. A tentativa chavante era boa, o Brasil voltou. Voltou muito melhor para esse segundo tempo, já com boas ações, 0-0 o placar.
5: Aqui cobrança de lateral para a equipe do Aimoré no campo de defesa. Lucas Fabião, 12 minutos e 30, o que mudou no Pelotas com as trocas e este segundo tempo, hein, Lucas?
1: A estrutura é a mesma. Vitor Oliveira foi para a lateral esquerda, Matheus Prado como um volante meio campista, trouxe a melhor qualidade do passe, mas o Pelotas precisa ser mais objetivo. Teve duas oportunidades onde ficou rodando a bola aqui no campo defensivo do Aimoré, porque tem muito pouco espaço, mas chegou a hora de ter alguma iniciativa, arriscar de fora, porque pela segunda vez o Brandão estava impedido, de tanto que o Pelotas ficou procurando espaço e perdeu oportunidades. Precisa ser mais objetivo.
2: Este Lucas Fabião, ele e João Antônio Ferreira, a dupla de repórteres, de comentaristas do time da Bola Branca, é a Rádio Universidade Católica de Pelotas. Muito obrigado pela sua audiência, muito obrigado pela sua preferência. 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Lateral para o Brasil, prepara-se ali o Genilson para a cobrança, tentativa no campo de ataque, a bola com Silas, escapou a bola dele, se perdeu com bola e tudo até a lateral do gramado. É posse de bola para o Veranópolis, 6 minutos e 40, 0-0.
5: Olha o time do Pelotas chegando, a bola ali para Jean Roberto, cortou a defesa, lançamento lá para o ataque para o Vitor Lima, chega Lucas Rian no carrinho, joga esta bola para fora, é lateral para a equipe do Aimoré no campo de ataque, lado esquerdo, ao nome de peças e acessórios Pioneiro, 14 minutos do segundo tempo, 0-0.
2: Uma tentativa de Thiago Magno na ponta direita, abriu para Danilo, vai cruzar, cruzou na boca do gol, a cabeçada, a bola tá viva na área, corta bem colocado ali o Silas. E o Brasil tenta o contragolpe, a bola dominada ali com o Masson, dominou o Masson, abertura na ponta direita, a bola é boa para Morbeck, já limpou a marcação, perde para o segundo jogador. Brasil desperdiça o ataque com 7 minutos e meio, tá 0-0.
5: Bola recuada para o goleirão Thiago Gonçalves, ele sai da área, faz o lançamento aqui buscando o Christian Lessa, que domina, chama o JP Bardales na tabela, ele faz o passe mais atrás, tomou a falta, arbitragem marca e dá cartão amarelo ao Lucas Hulk. É falta para a equipe do Aimoré, bem no círculo central do gramado, tem jogador do Pelotas caído, o jogo tá parado, 15 minutos, 0-0 placar, segundo tempo.
2: No Antônio Davi Farino, o Brasil voltou melhor para a etapa complementar, já teve uma oportunidade, já criou mais, já chegou mais no segundo tempo, né, João Antônio Ferreira?
6: Isso mesmo, o Brasil conseguiu, né, a melhor chance da partida até aqui, né, bola em gol que o goleiro precisou fazer a defesa na chegada, mas vem agora para responder.
2: Vinha, porque Carlos Eduardo sai do gol para fazer a defesa.
5: É aqui um abraço pro Pedro Henrique Espíndola, o PH. Grande abraço, tá na audiência da Universidade. O Aimoré tem falta e tem informação.
3: Aos 42 minutos do segundo tempo, Marquinhos faz 2 para a Pafute, 0 para a equipe do Guarani de Venâncio.
5: Aqui tem cobrança de falta, o time do Aimoré, vai o Ariel para a bola, vai meter esta bola na área, 15 minutos, quase 16, é o Ariel que vai para a cobrança da falta, levantamento, a bola viaja, sobe, corta, Vitor Oliveira, fica a bola para o time do Aimoré, novo cruzamento, passou pelo Brandão, sai do gol João Vitor, 16 minutos, 0-0, segundo tempo, Marcelo.
2: Antes tem Wesley Dagani, informação e credibilidade na Rádio Universidade.
3: 22 minutos da segunda etapa, Oliva faz 2 para o Santos, 0 para o Atlético Mineiro pela Copa Sul-Americana.
2: Esse é o safadão da informação, Wesley Dagani, no futebol da RU. Atenção, hein? Atenção. É um bom momento para o Brasil. Quem sabe agora, hein? Quem sabe agora, torcedor chavante. Vai para a cobrança de uma falta o Brasil pelo lado esquerdo com o Garré. Nas proximidades da bola ali o Silas. Dois jogadores na formação de barreira. Vem levantamento na área. O Brasil na busca do primeiro gol 0-0. O Silas saiu da bola, deixou para Garré. Vai levantar, levantou na boca do gol. A bola tá viva na área. Corta de qualquer maneira Michel Silva. Voltou a bola no rebote para Silas. Não vale nada. Falta de ataque do Silas. 10 minutos, segundo tempo, 0-0.
5: E teve troca de laterais no Lobo aí, Lucas Fabião.
1: Exatamente, saiu o Lucas Rian, camisa número 2, e entrou o 22, Adson. Para completar a informação, Lousada, o cartão amarelo que levou o Lucas Hulk está fora do próximo confronto.
5: Muito bem, Lucas Hulk e outro jogador do Pelotas também, né? Foi o Jeder, né, que recebeu o terceiro cartão amarelo. Já são dois desfalques para a equipe do Pelotas no jogo do próximo domingo contra o Guarani de Venâncio aqui na Boca do Lobo. Aqui o jogo tá parado, deram um pisão ali no Vitor Oliveira. O Pelotas tem posse de bola no campo defensivo, 17, quase 18, segundo tempo, 0-0 aqui na Boca do Lobo.
2: Baixou a serração no Antônio Davi Farina, neblina na Serra Gaúcha e teve substituição no Veranópolis. Saiu Renan, camisa 8, e entrou camisa 22 no VEC, meu caro João Antônio Ferreira.
6: Saiu o número 8, capitão da equipe Renan Metz, e entrou o camisa 20, tu falou, né? O 20 é o Bernardo.
2: 22, né?
6: 22.
2: Foi o 22,
6: pois,
2: né?
6: Pois é, que o 22 não tem aqui na nossa... Eu vou tentar ficar de olho direitinho na camiseta, porque não tá o 22
2: aqui. A idade tá pegando aqui, né? A idade tá pegando e aí, né, a visão já começa a falhar. E olha, é...
6: É neblina. Com a neblina, com essa neblina.
2: Neblina, é muita neblina, né? É neblina, olha, a chamada serração, neblina... O jogo tá na neblina, no Antônio Davi Farina. Daqui a pouco a gente confirma a alteração, Gustavo Lousada.
5: E aqui o Pelotas tem cobrança de falta perigosa. Derrubaram o Mauri lá pelo lado direito. O Pelotas vai meter esta bola na área. 18, quase 19 do segundo tempo. Tá na hora do gol do Pelotas. Tá na hora deste gol da vitória para somar mais 3 pontos para entrar no G8 da Série A2 do Campeonato Gaúcho. É o Mauri que tá na bola, na perna esquerda, vai jogar esta bola para dentro da área, expectativa aqui na Boca do Lobo, é o Mauri que vai pra bola, é falta pelo lado direito, é para meter esta bola na cabeça de alguém ali na área, tem muita gente do Lobo, é o Mauri que vai pra bola, 19 minutos, Mauri na cobrança, perna esquerda, levantamento, desvio de cabeça, sai do gol, goleiro não, deu um tapinha e jogou para escanteio, é escanteio para o Pelotas, eu chamo na cobrança.
2: Aqui a alteração foi no Brasil, né? A neblina acabou nos confundindo aqui nas placas de alteração. O Renan, camisa 8, do Veranópolis, segue no jogo. Quem saiu foi o Silas, camisa 8 no Brasil, para a entrada do 22, né, João?
6: Isso mesmo, 22, Tobias. Tinha um jogador parado ali na beira, né? Então parecia que era o jogador do Veranópolis que estava saindo, mas vem com o lance.
2: Uma tentativa do Veranópolis na ponta direita, a bola dominada ali com o Dimitri. O Dimitri tentou o cruzamento, corta bem colocado o Garré. Só complementa aí a alteração, João.
6: Entrou o 22, Tobias, para a saída do 8, Silas, que estava amarelado. Tobias entra já em condição de ficar de fora, caso tome o amarelo, será o terceiro.
5: E aqui o Pelotas tem a posse de bola no campo de defesa, 20 minutos do segundo tempo, tenta a jogada lá, Lucas Hulk, faz o passe para Adson, lado direito, vai avançando com a bola dominada, trabalha com Jefferson, ele gira, a bola cai para o Jean Roberto trabalha, ela chega até o Matheus Prado, que avança com a bola dominada aqui pelo setor de esquerdo de ataque, trabalha mais atrás com Lucas Hulk domina, trabalha com Jean Roberto, de primeira para Matheus Prado domina, não tem para quem tocar, ele vai avançando, ele volta, deixa mais atrás para Lucas Hulk e o Pelotas segue trabalhando. Michel Benetti, na esquerda ele erra o passe e a bola fica para o time do Aimoré. Vitor Lima lá pela esquerda, avança com a bola dominada, perde.
2: Olha
5: a bola.
2: O Veranópolis, gol!
5: Para o Pelotas.
2: Gol do Veranópolis! Florianópolis, 14 minutos e 20. Numa chegada perigosa, a bola em profundidade, o passe ali do Danilo pro camisa número 7, o Thiago Magno, na saída do goleiro Carlos Eduardo, está abrindo o marcador do estádio Antônio Davi Farina, 14 minutos do segundo tempo, Thiago Magno, camisa 7, 1 para o Veranópolis, 0 para o Brasil, João Antônio Ferreira.
6: Uma jogada que começou com o Brasil, com, trocando passes do campo de defesa, virando a bola de um lado para o outro até o Matheus Streit, tentando construir pelo lado esquerdo. Erro de passe, conseguiu se antecipar a marcação do Veranópolis e rapidamente atacou as costas aí do lateral esquerdo Chavante. Troca de passes rápidas entre o Danilo Santos e uma bola enfiada dentro da área para o Thiago Magno, que tocou na saída do goleiro Carlos Eduardo para fazer 1 para o Veranópolis, 0 para o Brasil aos 15 do segundo tempo.
3: Gol que leva o Veranópolis à liderança isolada com 20 pontos conquistados com essa vitória parcial e o Brasil permanecendo com 15 pontos dentro do G8 da competição.
5: Cobrança de falta para o time do Pelotas, 22 minutos do segundo tempo. É o Mauri que vai meter esta bola na área. Levantamento, a bola viaja, segunda trave, subiu de cabeça, corta de qualquer maneira a defesa. Adson chega para completar. Fica a bola com o Adson na cobertura, ele consegue o domínio, caiu no gramado. A arbitragem não marca nada, é só lateral para a equipe do Aimoré fazer a cobrança. Vai entrar o 19 no lobo aí, Lucas Fabião.
1: O 19 é o Lucão e vai sair o Brandão, camisa número 9. Troca de centroavantes, sai o Brandão, entra o Lucão.
5: 23 minutos, segundo tempo, 0-0, Marcelo.
2: Depois do gol do Aimoré, aliás, do Veranópolis, né? Depois do gol do Veranópolis, chegou ali o Masson para conclusão, ficou na marcação. Na jogada seguinte, o Brasil sofreu a falta, o próprio Masson sofreu a falta. E o Brasil tem uma boa chance, hein? Tem uma boa chance. O Brasil tem bola parada. Quem sabe agora? 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O Brasil vai pra falta. Substituição no Veranópolis. Está saindo o Éder com a camisa 11 para a entrada do 16. Enzo na equipe do Veranópolis. Enzo Tretin na equipe do Veranópolis. O Brasil tem uma boa falta, hein? 4 jogadores na formação de barreira. Quem sabe agora, hein? Quem sabe agora? Quem sabe na bola parada? Tomou distância ali o Strite, autorizado, perna canhota, bateu, explodiu na barreira. E o Brasil desperdiça uma grande oportunidade, 17 minutos e meio, 1 Veranópolis, 0 Brasil.
5: E aqui o Pelotas tem nova cobrança de falta, 24 minutos do segundo tempo, vai para a cobrança o Mauri lá pela direita, tá na hora dele acertar uma, hein? Ele cobra todas, Mauri, levantamento, meteu na área, subiu a defesa e afasta, fica a bola para Vitor Lima, já aciona o Ariel no contra-ataque, ele perde a bola para o Matheus Prado. Na sequência acabou errando, o passe para o JP Bardales, passou por ele, passou também pelo Michel Benetti, fez o corte, a defesa, fica a bola para o time do Aimoré no campo defensivo, aqui 25, segundo tempo, 0-0 o placar.
2: 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Tenta chegar o Veranópolis na meia canhota, bola dominada ali com o Enzo. Enzo para Mineiro. Mineiro abriu na ponta canhota para Dimitri. Dimitri junto à linha lateral do gramado, deixou a jogada novamente com o Mineiro, foi ingressando, jogou a bola no meio ali pro camisa 7, o Thiago Magno, autor do gol da equipe do Veranópolis. Abertura na ponta direita para Danilo, vai levantar, levantou a cabeçada para fora. Agora o Brasil teve mais sorte do que juízo, livre, só que não valia mais nada, a arbitragem havia paralisado e marcado posição irregular, posição de impedimento do Matheus no ataque da equipe do Veranópolis, 19 minutos, segundo tempo, 1-0 pro Veranópolis.
5: Matheus Prado na direita pra Adson, Adson pra Jefferson, cruzamento, teve desvio, escanteio, e o Aimoré teve troca, o Pelotas tem escanteio, Lucas Fabião.
1: Primeiro, a troca. O Aimoré tirou o JB Bardales, camisa número 9, e entrou o 10, Cris Magno, primeira substituição do Aimoré. E o Pelotas veio pelo lado direito, como tem feito em toda a segunda etapa. O Jefferson conseguiu um escanteio, tem escanteio, Lobo.
5: É, vou na cobrança, porque o Pelotas está no ataque, cruzamento, corta a defesa, Rodrigo Milanês afasta e vai completar ali o Cris Magno, jogando esta bola aqui para o ataque da equipe do Pelotas, 26, quase 27, 0-0 aqui na Boca do Lobo.
2: 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Chega o Veranópolis, lado direito, a bola com Danilo, Danilo recuando a jogada, Brasil... Sofreu o gol, depois de sofrer o gol, tentou chegar duas vezes ao ataque, não conseguiu e agora comete uma falta ali. A arbitragem interpretou que foi na bola, recuperou ali o Tobias. Tobias jogou no meio, perde o Brasil de novo. Perde a jogada, recupera o Veranópolis com o Sampson, Sampson entregando a bola para Mineiro, Mineiro já na área, foi levando, bateu mal para a sorte do Brasil, ele escorregou na hora do chute, linha de fundo, tiro de meta para o Carlos Eduardo, 20 minutos e 40, segundo tempo, 1-0 Veranópolis.
5: E atenção, torcedor ligado na universidade, chegou a hora de conferir o samba e placar do futebol da RU. Aqui na Boca do Lobo, 27, quase 28 do segundo tempo, 0-0 para Pelotas. E aí, Moré, Marcelo?
2: No Antônio Davi Farina, 21 minutos, eu falo e repito, vem comigo, 21 minutos é o tempo do segundo tempo no placar, 1 para o Veranópolis, 0 para o Brasil.
3: Só para corrigir que com o empate, Brasil está, com a derrota parcial, o Brasil está saindo do G8, indo para a nona colocação, com os mesmos 14 pontos da equipe do Santa Cruz, mas perdendo nos critérios de desempate. A rodada se encerra amanhã, onde teremos Gaúcho enfrentando a equipe do Glória e também o Santa Cruz recebendo o Bagé, ambas as partidas às 7 horas da noite. 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
2: Duas alterações na equipe Chavante, duas alterações do Brasil, saiu o Masson e saiu também o Garré, né, João Antônio Ferreira?
6: Isso mesmo, saiu o camisa 10 Garré para a entrada do 15 Denis Germano e saiu o Masson com a 11 para a entrada do 17 Andrei.
2: Uma tentativa ali da equipe do Brasil com o Andrei. E aí a falta. Falta para a equipe do Veranópolis, 22, segundo tempo, 2-0. 1-0 pro Veranópolis.
5: 1-0 Veranópolis, beleza. 29 aqui na Boca do Lobo, 0-0. Pelotas tá em cima, Pelotas tá querendo o gol, mas por enquanto tá 0-0 o placar. Lançamento, desviou de cabeça ali o Cris Magno, fica tranquila nas mãos do goleiro João Vitor da equipe do Lobo. Vamos chegando a 30 minutos, 0-0 na Boca.
2: 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O Brasil busca o gol de empate. O Brasil não se entrega. Está perdendo pelo placar de 1-0, mas quem chega é o Veranópolis com o